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2: É isso, né? Você ouve sempre com a gente aqui na noite da Manhuaçu FM. 9:03 agora, você que está chegando, sintonizando a Manhuaçu para ouvir o Ritmos da Noite. Seja muito bem-vindo, bem-vinda. Prazer imenso ter você ligado, ligada com a gente aqui na mais querida, na mais ouvida no leste de Minas. Minha gente, 9:03, quem fala comigo é o Jandir Augusto. Tá ligado com a gente, né? Curtindo o programa Coqueiro Rural. Oi, Jandir, boa noite.
3: Antônio Mourinho, boa noite. Como vai? É o Jandir, Coqueiro Rural. Vou pedir música novamente. A música Lambada, Márcio Pereira, Chorando Que Se Foi, né? A gente oferece para os ouvintes, para todos da rádio. E, novamente, Deus abençoe o trabalho de cada um de vocês. Um ótimo dia, amanhã, boa noite. Tá bom? Bom trabalho para todos.
2: Beleza, Jandir. Obrigado, meu querido. Um bom descanso. Obrigado pela sintonia, pela participação. Essa próxima música vai para nossa amiga Margarete, também lá em Vespasiano, Grande Belo Horizonte, está ligada com a gente, abraçando a todos os comunicadores daqui da Rádio Manhuaçu, da Nova, em especial o Rafael Muniz, que está de férias ainda, Margarete. O Rafael só volta ano que vem, hein? 9:04, brincadeira, hein? Volta daqui uma semana que vem. Calcinha Preta, Chorando Se Foi.

0: Ai, que saudade, hein? O ritmo da lambada, chorando se foi. Pessoal, 9-8. Programa vai seguindo na sua noturna de terça-feira, 8 de setembro. Quem tá comigo ligado, curtindo, interagindo lá nos Estados Unidos, meu amigo Luciano. Ele e a esposa Clarice, né? Tá nos ouvindo através do aplicativo. Bacana demais, hein? Ô, Luciano, boa noite, meu querido. Fala pra gente.
1: Ô, meu amigo, boa noite, boa noite. Sumi, mas voltei. Então aqui, né? A correria daqui. O programa tá ótimo, hoje estamos ouvindo aqui, tá aí a Clarice trabalhando, estamos no finalzinho também, por aqui. Mas estamos ouvindo o programa. Manda um modão chonado para nós aí. Um abraço para todo mundo aí. E para toda a galera da rádio aí. João Marques. Djal, meu irmão, né? João Marques lá de Reduto, na Cássia. E todos que estão ouvindo por aí, tá bom? Que a audiência aí é nota 10. Um abraço, meu amigo. Fica com Deus e tudo de bom.
0: Que bacana. Valeu, meu querido. Luciano tá lá nos Estados Unidos, né? Ele e a esposa Clarice nos ouvindo através da internet. Que bom, né? Muito legal. Fico feliz demais com isso, tá bom? Um abraço, Luciano, para você, para Clarice, nossos amigos em Reduto, onde nosso programa é audiência total, né? Deixa eu mandar um abraço em Reduto também pro Lico, né? O Lico é nosso amigo ouvinte. Dia desses aí, ele foi lá na porta da minha casa, né? Falar que não perde o nosso programa, tá sempre ligadinho com a gente. Mas é pra mandar um alô pra ele depois das 9, que antes das 9 ele tem compromisso. Ô, Lico, tá bom, meu querido? Me lembrei de você agora aqui, um abração, tá bom? Obrigado pelo carinho, pela audiência aí em Reduto, né? O Lico tá sempre ligado com a gente. Ele mandava recado pela minha cunhada, Lisiane, ó. Fala com o Giovanni lá que eu tô ouvindo o programa dele, não esquecer de mim não, hein? Tá bom, Lico, um abraço pra você, meu querido. Ótima noite aí em Reduto, ouvindo o nosso programa sempre, não é? Valeu! Abraço, Luciano! Abraço, Clarice, aí nos Estados Unidos, ouvindo a gente. Que bacana demais! O Ronaldinho também tá com a gente. Ô, Ronaldinho, boa noite. Fala aí comigo.
2: Giovana Mourinho, boa noite. Toca aquela música, As Pedras que Rolam, Goiânia Paranaense. Eita, essa música bonita pra caramba também, viu? É só musicão que tá rolando no seu programa hoje, hein? Parabéns, valeu, obrigado. Aqui é Ronaldinho, Gameleira. Falou! Beijo para todos os ouvintes, onde quer que esteja, toda a nossa

0: região.
1: Bacana, Ronaldinho. Um abraço, meu querido. Deus abençoe. Obrigado aí pelo carinho da audiência na Gameleira, curtindo o nosso programa. Vou tocar um modão de Goiânia e Paranaense, mas uma outra deles, tá bom, meu irmão? O Doutor e o Caipira. Ô, modão arretado, hein?

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1: Muito bem, já de volta aqui na Noite da Manhã, Sua FM, quando são 9h16, hora certa. Deixa eu mandar um abraço para o nosso amigo Antônio São João da Figueira, Durandé. Tá por lá ligado com a gente, né? Ouvindo o nosso programa sempre. Que ótimo, que legal. Tá bom, Antônio? Um abraço a você e toda a família em São João da Figueira, Durandé. Uma ótima noite. Também o Antônio de São João do Manhuaçu tá ligado com a gente. Oi, Antônio, boa noite.
2: Boa noite, Giovanni Murim. Aqui é o Antônio Oliveira de São João do Manhuaçu. Se você puder tocar para nós aí, oferecendo para todos ouvindo da Rádio Manhuaçu, principalmente o Zé Basílio, nosso amigo. Se você puder tocar para nós aí com Trio Parada Dura, Barco de Papel.
1: Beleza, Antônio, deixa com a gente. Um abraço para você, para o Zé Basílio. Uma ótima noite, obrigado pela sintonia, pela audiência, tá bom? Quem tá ligado com a gente também no Rio de Janeiro, Volta Redonda, é o Alfredo, nosso amigo Alfredo, né? Ele e a esposa Marlete. Tá bom, Alfredo? Um abraço para vocês em Volta Redonda, no Rio. Uma ótima noite, um bom descanso. Obrigado pela audiência aqui na Manhuaçu FM. Trio Parada Dura, Barco de Papel.
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0: Ô modonço, trio para da Duda, no programa bacana demais, minha gente. Olha, 9h21, hora certa. Deixa eu falar com a Lucinha de Martins Soares, que não perde o programa também, né? Ô Lucinha, boa noite, minha querida, fala comigo.
1: Boa noite, meu grande amigo Giovanni Amorim, tá tudo bem com você?
0: Tudo ótimo.
1: Estou bem, graças a Deus.
0: Que bom.
1: Se for possível, passa uma música pra mim com João Paulo e Daniel, a sua escolha. Lucinha, Vista Alegre, Martins Soares. Um grande abraço, meu amigo. Um bom trabalho. Tchau, tchau. Fica com Deus.
0: Tá bom, Lucinha. Com Deus também, minha querida. Abração. Boa noite, bom descanso. Obrigado pela audiência, tá bom? João Paulo e Daniel cantam, recordam pra gente. Saudoso João Paulo ao lado do Daniel. Cuida de mim.

João Paulo e Daniel no programa recordaram pra gente, cuida de mim. Minha gente, 9h25 é a hora. Deixa eu atender a participação do Gilmarcio Evangelista de Lima, Santa Quitéria, ligado com a gente, né? Gostaria de ouvir a música Giovanni com Chitãozinho e Chororó, Evidências. Tá legal, bacana. Valeu, Gilmarcio Evangelista de Lima, aí de Santa Quitéria. Abração do Giovanni Morim. Falando em Santa Quitéria, me lembro do meu amigo Gilmar, lá em Santa Gertrudes, né? Ele que tem familiares, eu acho que é daquela região de Santa Quitéria, né? Sempre lembrando da terrinha, né, meu querido Gilmar, aí em Santa Gertrudes, São Paulo. Um abraço pra você, meu querido, se estiver ouvindo a gente, tá bom? Obrigado aí pela audiência, tá bom? Toda a família, obrigado mesmo por ouvir.

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1: Seguimos aqui na Noite da Manhã com a sua FM, são 9h33 até às 11 com você. A partir das 10 tem a segunda parte do nosso programa, nossa viagem no tempo, o melhor da música romântica nacional e internacional. Deixa eu abraçar o nosso amigo Zé Geraldo Damasceno, Zé Rolinha. Tá ligado com a gente, né? Curtindo o nosso programa no Corre da Raiz. Tá abraçando o amigo Antenor no Jatobá, o Hélio Ferreira, né? O Pazeri também, o Sebastião Noronha aqui em Manhuaçu e o Ronaldinho na Gameleira. Tá bom, Zé Rolinha? Um abraço aí pra todos, boa noite. Também quem tá com a gente é o Zé Lúcio de Souza. Ô Zé Lúcio, boa noite.
2: Boa noite a todos ouvindo da Rádio Manhuaçu. Boa noite, Giovana Mourinho, fala com nós. Santa Amada do Souza, fala da Amada pra nós aí. Divino Donizete, a Laçada Certeira.
1: Um abraço, Zé Lúcio, boa noite, obrigado pela sintonia. A nossa amiga Maria Isabel de Divino, fala com a gente, Maria.
3: Boa noite, Giovana Mourinho, tudo bem com você, amigão?
1: Tudo ótimo.
3: Toca pra nós aí, com Chico Rei Paraná, tá com raiva de mim? Ofereço pra todos que estão na escuta do programa, e você também, meu amigo. Boa noite, e até amanhã, se Deus quiser.
1: Beleza, valeu Maria, ótima noite.

Música bonita, hein, minha gente? Chico Rei Paraná tá com raiva de mim, 9:37. Bom, pela Libertadores da América, o Fluminense venceu o Platense da Argentina no Maraca 2-0. Na semana que vem lá na Argentina, tem essa vantagem aí de poder perder até por um gol de diferença que leva a vaga, né? A semifinal da Libertadores 2026, né? Pois é, muito bom, né? Fluminense 2, Platense 0. Pela Sul-Americana, o Boca Juniors está enfrentando o São Paulo lá na Argentina. O Boca está recebendo o São Paulo 0-0. A partida começou agora às 9:30. Amanhã tem Santos e Atlético Mineiro na Vila Belmiro às 19h, né? Também pela Sul-Americana, quartas de final. É um jogão aí entre times brasileiros, né? Santos e Atlético Mineiro amanhã às 19h, minha gente. E amanhã também tem a sequência da Libertadores, né? Pois é, amanhã tem Corinthians em campo, tem Palmeiras e na quinta tem o Mengão. Eita, muita coisa boa pra acontecer aí, tanto na Sul-Americana quanto na Libertadores, hein, minha gente? Vamos aguardar, né? Já pensou? Duas semifinais pela Libertadores brasileiros com times brasileiros? Pode acontecer, não é? O Fluminense já deu o primeiro passo hoje. Pode empatar semana que vem ou perder por um gol que está na semifinal. Para enfrentar, sabe quem? O Palmeiras, o Verdão. Se o Verdão passar, claro, né? Da LDU. Começa amanhã em casa, né? A decidir aí a sua vida, o Verdão. Em casa amanhã contra a LDU. Minha gente, 9:38, um abraço pro meu amigo Paulo, né, atleticano, tá ligado com a gente, tá ouvindo o nosso programa do bairro Nossa Senhora Aparecida, só na espera do jogo de amanhã, né, Paulão? Um abraço, Paulo, boa noite, obrigado pelo carinho, pela audiência aqui na Manhã Iguaçu. Quero abraçar também a Ana Maria, no Manhã Iguaçuzinho, tá ligadinha com a gente, né, mandou aqui uma mensagem, Giovanni Murinho, ótima e abençoada semana, que Deus e Nossa Senhora abençoe sempre você e sua família, Giovanni. Um forte abraço para vocês. Todos da rádio, sempre ligadinho nesse programa maravilhoso, como sempre. Tá bom, Maria? Obrigado, minha querida, pelo carinho, pelas palavras carinhosas pra gente. A gente agradece aí, tá bom, por todo o carinho aqui com a programação, com Ritmos à Noite. Michel Teló, a voz.

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0: Agora são 9h45, finalzinho da primeira parte do nosso programa, até às 10, por aqui o Ritmos à Noite, a partir das 10, a segunda parte do programa, nossa viagem no tempo, a música romântica nacional e internacional. Pessoal, 9h45, deixa eu atender mais participações. O Luciano vai falar com a gente agora, não é, Luciano? Boa noite, de Cândido Salles.
1: Boa noite, Giovana Marim. Aqui é o Luciano, o Alicate, de Cândido Salles, na Bahia. Que se fosse possível, passar a musiquinha aí, mandar aqui para São Antônio e da Maria, aqui em Catugi, perto do Fotônio de Catugi, para Leandro, filho dele, e para as duas filhas, que eu esqueci o nome delas. Eu fui inquilino deles. Fala que é Luciano, parceiro, morei um tempão na casa deles. E boa noite para vocês todos aí de Moraçu. Fique com Deus. Logo, logo ligarei para vocês aí. Fique com Deus aí.
0: Beleza, Luciano. Um abraço aí pro seu João, pra dona Maria. Obrigado aí pelo carinho, né, pela audiência também. Valeu, Luciano. Valeu mesmo. Obrigado pela audiência. Zezé de Camargo e Luciano cantam pra gente. Irmão da Lua, amigo das estrelas.

0: Zezé de Camargo e Luciano no programa, minha gente, irmão da Lua, amigo das estrelas. 9h50, deixa eu falar com a nossa querida amiga ouvinte Fátima. Tá ligada com a gente, não é, Fátima? Boa noite, minha querida.
1: Boa noite, Giovanna Amorim. Como diz o nosso amigo Wesley Pereira, estamos por cá, tomando a sopinha de batata porque tá frio. Bom trabalho para você. Bom descanso para todos os ouvintes, para você também, logo depois, né?
0: Isso mesmo, Fátima, tá ótimo, meu querido, tá frio, né? Ontem e hoje, principalmente ontem, hoje tá mais frio, parece, do que ontem ainda, né? Ontem teve a chuvinha pra melhorar o frio, né? Pra aumentar um pouquinho. Tá bom, Fátima, uma boa pedida, hein? Sopinha de batata? Bacana, ótimo, tá bom, minha querida? Obrigado pelo carinho, tá bom, Fátima? Um bom descanso, minha querida, um abração do Giovanni pra você, tá bom? O André de Monte Alverne tá com a gente também, não é, André? Boa noite, meu querido, fala comigo.
2: Boa noite, Giovanna Morim. Beleza? Tudo bem? Como que tá as coisas? Tranquilo? É o André aqui do Monte Averna aqui. Tocou uma música pra mim do Amado Batista, Folha Seca, fazendo favor. Vou mandar lá pros meus irmãos lá de São Getúlio, interior de São Paulo. E todos que estão ouvindo. Tenha uma boa noite, tá? E fique com Deus.
0: Tá ótimo, André. Fica com Deus também, meu querido. Um abraço e a toda a família. Tá tudo ótimo com a gente, graças a Deus, meu querido. Espero que com vocês também, com você. Tá bom, André? Um abraço, meu querido. Um abraço, Giovanni. Uma ótima noite. Tá aí o Amado cantando pra gente no programa Folha Seca. Música.

0: Aí o Amato cantando pra gente, finalzinho da primeira parte do Ritmos da Noite, Folha Seca. 9h55, Luzeni, boa noite.
1: Boa noite, Giovanna Mourinho. Sou Luzeni aqui em Santo Amaro. Queria pedir a música do Amor Eterno aí, ofereço para todos nós aqui. Zé Márcio, Patrícia, Tinei, Maria Fialho.
0: Ô, minha querida Luzeni, um abraço para você, boa noite, obrigado pela sintonia. Já tocamos essa música hoje no programa, tá bom, minha querida? A gente roda para você em um outro dia, a Vic Souza, Amor Eterno, tá bom? Um abraço aí, boa noite. Quem tá ligado com a gente também é o nosso amigo Vanderlei, lá de São José do Mantimento. Tá ligado, curtindo o programa sempre, tá bom, Vanderlei? Um abraço para você, meu querido. Obrigado pela audiência. A música é com Marília Mendonça.

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11: Agora são 10h05, ótima noite para você que segue com a gente, sintonizado, sintonizada, conectado, conectada, aqui na mais querida, na mais ouvida, Manhuaçu FM, programa Ritmos da Noite, segue até às 11h com você, depois tem a Rede Aparecida de Rádio para ali fazer companhia, até às 5 da manhã. A partir de agora, o nosso encontro com a saudade, a nossa viagem no tempo começando, Joana.

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2: Agora são 10h19, minha gente. Programa Ritmos da Noite vai seguindo por aqui. Até às 11 com você, até lá com o melhor da música, nossa viagem no tempo. Após o programa tem a Rede Aparecida de Rádio para lhe fazer companhia até às 5 da manhã. A gente recorda Roberto, ou melhor, Paulo Ricardo, como se fosse a primeira vez.
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1: Manhuaçu FM 10h32, programa Ritmos da Noite, recordando no seu rádio até às 11, Marina Elali, você.

Bee Gees, na reta final do nosso programa, agora 10h46, chegando mais uma saudade, Wakefield, Close to You. Boa noite para você curtindo amanhã a sua FM.

0: Última de hoje no programa, Sandy André Bocelli, vivo por ela. 10h59, pessoal. Vamos ficando por aqui, agradecendo você pelo carinho, pela audiência. E claro, agradecendo a Deus, não é, por mais esse dia, mais esse programa Ritmos da Noite. Deus permitindo, amanhã, quarta-feira, meio de semana, estaremos de volta para mais um encontro, mais um programa Ritmos da Noite com as graças de Deus. Sequência da programação Rede Aparecida de Rádio, programa com a Mãe Aparecida. Forte abraço, fiquem com Deus. Acabou o programa, até amanhã. Tchau, gente.
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2: E com vossa poderosa intercessão, fortalecei-me em minha fraqueza, a fim de que, servindo-vos fielmente nesta vida, possa louvar-vos, amar-vos e dar-vos graças no céu por toda a eternidade. Assim seja. Amém. E encerrando esse momento especial de oração, nosso terço, no dia que celebramos aniversário da Rede Aparecida de Rádio e 75 anos da Rádio Aparecida, invoquemos a bênção e a graça do nosso Deus e a proteção da nossa querida mãe, a Santíssima Virgem Maria, por intercessão da Mãe Aparecida, Rainha e Padroeira do Brasil, que desça sobre vós e as vossas famílias, sobre você, meu querido irmão ouvinte que está conosco neste momento, sobre as suas necessidades, pedidos e agradecimentos, a bênção de Deus Todo-Poderoso, Pai, Filho e Espírito Santo. Amém. Amém.

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6: Programação da Rádio Aparecida, de volta, que alegria ter você conosco. Mais uma hora chegamos para celebrar este momento especial. Que momento cheio de bênçãos, né? Você acompanhou aqui na programação da Rádio Aparecida, um especial com o Padre Zezinho, Santo Terço, com o nosso querido Padre Vanderlei Souza, missionário redentorista. É a Rádio Aparecida celebrando seus 75 anos. E o Evandro Brum tem uma alegria especial de celebrar também junto com você. Agora vamos caminhando juntos. Até meia-noite eu te acompanho, viu? Olha, agora vamos com aquele momento com o Padre Reginaldo Carreira. Sim, é o tempo de fé e esperança. Aqui na Rádio Aparecida, você acompanha a programação especial de 75 anos da Rádio Aparecida. Bem-vindo, bem-vinda à nossa programação. Deus te abençoe.
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7: O resultado de nossas vidas depende de nossas escolhas. E recebemos de Deus capacidade para escolher entre o bem e o mal, entre o bom e o menos bom, entre a vontade de Deus ou a nossa. Temos condições de optar com liberdade. É o famoso livre-arbítrio.

Arbítrio, mas se escolhemos errado, temos o amparo misericordioso do Senhor, que ama sem impor condições, por isso ama perfeitamente. E se é assim, tudo perdoa, tudo crê, tudo supera. Sabe que somos limitados e nos dá sempre novas oportunidades. Sim, algumas coisas não conseguiremos mais corrigir ou resolver, afinal, não podemos voltar no tempo. Mas podemos contar com a graça de Deus para rever nossas escolhas, reescrever nosso caminho, recomeçar nossa história, retomar nossa vocação. Vocação à vida e abundância. Vocação à felicidade dos filhos amados de Deus.

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0: você que está na sintonia da Rádio Aparecida e Rede Aparecida de Rádio, hora do Igreja em Comunhão. A apresentação, Rafaela Oliveira. Vamos acompanhar o Departamento de Jornalismo da Rádio Aparecida, nos trazendo aquilo que acontece nas paróquias do Brasil.
1: Uma ótima

0: Noite para você e também a todos que acompanham o programa com a Mãe Aparecida, no quadro Igreja em Comunhão, neste dia tão especial para a Rede Aparecida de Comunicação, completando seus 75 anos de história, a Rádio Aparecida se mantém atual. E nós continuamos com o nosso bate-papo com o padre Rubens Gomes de Carvalho, um dos diretores aqui da Rádio Aparecida, que dedicou praticamente toda a sua vida também à missão da comunicação por meio das ondas da Rádio Aparecida, acompanhou todo o processo evolutivo da rádio e é quem conversa conosco, continua conversando conosco. Padre Rubens, mais uma vez, seja muito bem-vindo. Obrigada por conversar conosco. A Rádio Aparecida, que se mantém como essa grande formadora também, padre.
1: É catequético. Eu lembro do padre Zezinho, né, como que ele gosta de falar de catequese, de catecismo, como ele sabe ensinar e como ele abraçou a Rádio Aparecida, o padre Zezinho também. Até hoje os programas dele, né? Entende? A gente admira essa dimensão de alguém que é catequista. E a Rádio Aparecida aproveita essas qualidades. O padre César, o padre Vanderlei agora, o padre Inácio e tantos outros, né, que passaram por aqui anunciando o Senhor Jesus, catequizando, ecoando a palavra de Deus, como é a etimologia da palavra catequese, ecoar a palavra de Deus, né? E a Rádio Aparecida é essa mãe que continua ecoando a palavra de Deus. E os programas de formação, o programa da Mãe Aparecida, são 23 anos no ar. Vai fazer esse ano 23 anos no ar, né? Desde 2003. Eu lembro direitinho quando nós começamos, né? Quando o padre, na época, o padre Darcy, agora bispo, né? Arcebispo, o padre Darcy teve essa ideia: vamos tornar a Rádio Aparecida conhecida no seu papel de catequese, no momento de onde as pessoas mais precisam, que são as pessoas doentes, as pessoas que não conseguem dormir de noite, sonambulando, etc. Vamos falar para eles. Aí foi criado o programa Com a Mãe Aparecida, no dia 3 de outubro de 2003. E grande mentor disso é o padre César Moreira, que fez toda a programação e eu estava junto com ele e começamos juntos esse programa, né? Com a Mãe Aparecida, que está até hoje aí no ar, catequizando, formando, orientando, dando dimensão de cidadania para as pessoas despertarem. Com o grande lema do padre Vitor Coelho de Almeida: os ponteiros apontam para o infinito. Os ponteiros da evangelização apontam para o céu, mas com o pé no chão. Aí então a grande catequese e também cidadania do padre Vitor Coelho de Almeida, que pegou os documentos do Vaticano II e começou a destrinchá-lo. Sobretudo o documento Gaudet Spes, a esperança para os pobres, para os necessitados, né? Então, acho que a Rádio Aparecida teve e continua tendo esse papel. Pode falar.
0: É uma dimensão também, como o senhor colocou, da vocação redentorista também, de ter esse cuidado com os mais pobres, os mais necessitados, evangelizadora também, não é mesmo, padre?
1: É a missão fundamental da igreja, é que a igreja é aquela que anuncia o evangelho para os pobres. Por que os pobres? Porque os pobres são os mais marginalizados, os mais necessitados, né? Não tem nem o necessário para viver, para comer. Os ricos, Deus ama, para que eles, através da conscientização cristã deles, como ricos recebidos de Deus, partilhem. Mas não estão partilhando. Não estão partilhando. E a igreja, então, se volta para aqueles que são mais necessitados. A igreja tem uma dimensão profunda de carinho e de busca dos pobres. Não para que eles, tá bom, graças a Deus. Não, para que eles despertem. Eu sou pobre porque eu preciso de Deus. E eu quero crescer em Deus para eu poder ser uma presença que transforma o mundo. O próprio pobre começa a ser evangelizador deles mesmos, né? E aí, Rádio Aparecida tem essa dimensão do cuidado com os pobres, né? Conforme dizia Santo Afonso, né, no seu escrito para a nossa congregação, né, a gente está em sintonia com aqueles que mais precisam, para que compreendam que o amor de Deus está presente, mesmo quando parece que

0: está mal, né? Então a Rádio Aparecida, a Congregação Redentorista quer viver essa dimensão, né, de estar em sintonia para encorajar os pobres a sair da pobreza, mas não se perder desprezando Deus. Eu preciso de Deus, né?
1: Padre, como é bonito ver que a Rádio Aparecida está intrinsecamente ligada à vida do Senhor desde o nascimento. Gostaria que o senhor destacasse também momentos que mais marcaram a vida do senhor dentro da emissora, principalmente nos meios de transformação, né? Como a emissora foi crescendo com o passar dos anos também.
0: É, aquilo que eu falei, né? A Rádio Aparecida é uma mãe que no colo da mãe indica Jesus. Isso é fundamental. Eu acho que um momento importante também da Rádio Aparecida foi quando verdadeiramente ela se tornou, no Brasil, praticamente a única voz que conclamava todos para um encontro mais profundo com Deus, dentro de uma situação em que as pessoas buscam Deus para encontrar-se com os irmãos. A Rádio Aparecida, sobretudo na época da ditadura, né? Apesar de ela ter sido calada durante um certo tempo, né? Porque ela falava a verdade, mas ela não abandonou os pobres. Ela não abandonou os condenados, aquela situação de sofrimento da época da ditadura. É uma rádio em que falava alto, apesar do abafamento que as pessoas queriam que elas tivessem, né? O padre Vitor Coelho sofreu com isso, né? Teve que ficar em silêncio durante um certo tempo, porque não podia falar muita coisa mais, né? Mas a Rádio Aparecida não se calou. Ela continuou infiltrando no meio do povo a palavra de Deus. E o programa Com a Mãe Aparecida, ele é também uma bandeira nessa rádio, né? Começa às 8 da noite, termina às 5 horas da manhã, tem o terço, tem apelos populares, apelos de religiosidade popular, mas tem também conscientização de que tudo tem que ser transformado, né? Outro programa que a Rádio Aparecida tinha, muito bonito, todos os sábados, eu lembro que o padre César, que comandava esse programa, quando ele não podia, eu que o substituía, o programa Microfone Aberto. O microfone da conscientização mais profunda com diálogos, né? O programa abria às 10 da manhã, terminava meio-dia, com abertura, com entrevistados, aprofundando assuntos profundos, né? De conscientização. Microfone Aberto, ou então, né, o programa do direcionamento todos os sábados que nós tínhamos, né? De conscientização. São realidades fundamentais da nossa vida, né? E você pode ver o equilíbrio que tem a Rádio Aparecida nesse ponto, né? O equilíbrio do quê? Da religiosidade, o equilíbrio da conscientização, o equilíbrio da catequese e o equilíbrio de verdadeiramente acordar as pessoas para terem uma noção mais profunda do que é ser cidadão. E nós não podemos perder essa dimensão. Está aí a produção querida nossa da Rádio Aparecida, o nosso diretor, nessa preocupação de dar ao povo não só religiosismo ou religiosidade, mas, sobretudo, uma conscientização de que Deus nos ama e, em Deus, nós temos que amar as pessoas, despertando-os para uma cidadania completa. Como é o caso hoje que está acontecendo, né? Com a conscientização política, nós vemos aí os nossos telejornais, né? O nosso jornal regional, as nossas notícias em 30, notícias em 15, né? Buscando conscientizar para que as pessoas encontrem a verdadeira dignidade e anunciem essa dignidade das pessoas.
1: Padre, como é bonito esse papel formador que principalmente o jornalismo faz nessa criação da consciência do senso crítico mesmo, né, nos nossos ouvintes, e nesse futuro, né, que veio para a Rádio Aparecida, ela também soube, com os meios de comunicação cada vez mais evoluídos, se adaptar e continuar conscientizando esses ouvintes, né?

0: seja por meio agora do rádio, da internet também, que vem aí, que nos coloca essa ascensão do rádio também para outros lugares?
1: Eu acho que o fundamental

0: despertar para a justiça, despertar para que a dignidade seja verdadeiramente um fato forte na vida das pessoas, né? Despertar para a vida em abundância que Jesus propõe, que Jesus anuncia e que pede para que a gente anuncie. Sejam meus discípulos, anunciem o meu evangelho. E o evangelho é a boa nova de que Deus nos ama. Isso é fundamental.
1: Nós conversamos com o missionário redentorista, Padre Rubens Gomes de Carvalho. Parabéns à Rádio Aparecida. Obrigada a você, ouvinte, por sempre estar conosco nesses 75 anos. Rafael Oliveira para a Rede Aparecida de Rádio e Signis Brasil.
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2: Programação com a Mãe Aparecida, acolhendo você com muito, mas com muito carinho. Deus abençoe, ilumine sua vida, viu? Seu coração é sua história. Bem-vindo, bem-vinda. É um prazer imenso ter você com a gente. Agora vamos ao encontro de Nossa Senhora? Sim, Padre José Allen, ao encontro de Maria.
3: A paz de Cristo. É uma alegria estarmos aqui mais uma vez nesse encontro com Maria. Lembremos cada vez mais que a base da nossa fé é conhecer Deus como Ele se revela, e não a gente criar uma imagem, uma ideia sobre Deus. Deus se revelou de uma maneira plena, total, em seu Filho Jesus. Jesus disse, conforme está no Evangelho de São João, eu e o Pai somos um. Deus é uma comunidade de três pessoas, que nós chamamos de Pai, Filho e Espírito Santo. O Filho é Jesus. Ele assumiu a natureza humana e, olhando para ele, o que ele viveu, o que que ele falou, o que que ele fez, nós vamos entendendo como Deus é, como Deus se revela, como Deus nos ama. Maria foi a primeira pessoa que soube acolher esse mistério. Foi graças a ela e com ela que Deus veio ao mundo. Por isso nós precisamos de Maria para entender cada vez melhor a nossa caminhada de fé, para adorar o único e verdadeiro Deus, aprender com Maria a fazer a vontade de Deus em cada momento da nossa vida. Esse é o verdadeiro projeto para que a gente viva uma vida verdadeira. Repito mais uma vez, não passemos só pela vida, mas vamos viver a vida. Para isso é necessário encontrar o sentido da vida que Jesus veio revelar para a nossa salvação e que Maria aprendeu como ninguém. Por isso, ela nos diz nas bodas de Caná, fazei tudo o que ele vos disser. Que a presença de Maria em nossa vida sempre seja um convite para seguir Jesus.
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1: Deixa eu te fazer um convite especial. Vamos passar 5 minutos com Jesus? Te convido para celebrar conosco e a Elô Silvério.
2: É preciso admitir que o seguimento do Senhor não é coisa fácil. Porém, quando o Senhor chama, sabe muito bem a quem chama, para que o chama e que forças vai necessitar o chamado. Seguir Cristo é imitá-lo, viver sua vida, seu espírito, sua graça, transmitir sua mensagem. Cristo não é uma doutrina, nem um sistema, nem algumas verdades, por mais que implique tudo isso. Cristo, antes de mais nada, é uma vida, a entrega de minha vida à sua.
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0: missão cumprida, ponto final na primeira parte do programa com a Mãe Aparecida, viu? Prepare-se porque vem aí a madrugada com a Mãe Aparecida, rasgando até as 5 horas da manhã o seu coração em oração. Fica aí a programação com a Mãe Aparecida, dá uma pausa, eu, Evandro Brum, tô indo embora, tirando meu time de campo, mas agradecendo demais a Deus por esta celebração. 75 anos de aniversário da Rádio Aparecida. Eu sou muito, mas muito feliz por fazer parte desta história. E agradeço também a Deus porque você faz parte da nossa história. Obrigado pela sua presença, obrigado pelo seu carinho, que Deus nos abençoe e caminhamos juntos na nossa missão de evangelizar. Um grande abraço, amanhã, 8 da noite, estou de volta aqui na programação com a Mãe Aparecida, viu? Para rezar e celebrar com você. Um grande abraço, uma ótima madrugada, fiquem com Deus e com as bênçãos da Mãe Aparecida.
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13: Seja muito bem-vindo, muito bem-vinda, você que está conosco em mais um Com a Mãe Aparecida. Onde quer que você esteja, agora na sua casa, no seu trabalho, na estrada ou até mesmo em meio às preocupações.

0: preocupações. Sinta-se acolhido, abraçado, cuidado. Nesta hora nós nos colocamos sob o manto sagrado de Nossa Senhora Aparecida, a mãe que nunca abandona seus filhos, aquela que conhece as nossas dores, nossas angústias, mas também nossas esperanças e sonhos. Com a mãe Aparecida, aqui pela rede Aparecida de rádio, nesta madrugada de quarta-feira, dia 9 de setembro de 2026. E nesta madrugada, neste dia 9, a Santa Igreja celebra São Pedro Claver. E é por ele que vamos rezar e pedir pela intercessão. Com a mãe Aparecida, programa de edição número 8270. Muito prazer, eu sou Zé Antônio, trabalho com a produção de Marcos Thiago, a coordenação da Paula Castro e a direção do padre Vanderlei Souza, missionário redentorista. E o meu convidado especial é sempre, sempre você que está em casa, rezando, agradecendo, colocando suas intenções aos pés da Mãe Aparecida. Neste momento, convido a você a juntos acompanharmos Os Ponteiros Apontam para o Infinito, com o padre Vanderlei Souza, missionário redentorista.
1: O anjo do Senhor anunciou a Maria, e ela concebeu do Espírito Santo. Ave Maria, cheia de graça, o Senhor é convosco. Bendita sois vós entre as mulheres, e bendito é o fruto do vosso ventre, Jesus. Santa Maria, Mãe de Deus, rogai por nós, pecadores, agora e na hora da nossa morte. Amém. Rogai por nós, Santa Mãe de Deus, para que sejamos dignos das promessas de Cristo. Oremos e infundi, Senhor, vos rogamos a vossa graça em nossos corações, para que nós que conhecemos pela anunciação do anjo a encarnação de Jesus Cristo, vosso Filho, cheguemos por sua paixão e morte de cruz à glória da ressurreição. Pelo mesmo Cristo nosso Senhor. Amém.
2: Olá, meu querido irmão, querida irmã. Hoje, dia do administrador, dia do médico veterinário. Continuamos no capítulo 9 de Daniel, hoje refletindo esse grande livro que nos oferece a igreja para reflexão, meditação e oração neste mês da Bíblia 2026. Como nós temos visto, o livro de Daniel nesta segunda parte vai trazer para nós os textos que fazem uma leitura profética e apocalíptica da realidade, né? Esse olhar profético e apocalíptico, uma leitura a partir dessas figuras que o profeta vai nos trazer. No capítulo 9, o profeta, que escreve no período do reinado de Dario, ali por volta de 538 a.C., é a época que Daniel foi apontado como chefe dos presidentes ali das províncias, como uma espécie de governador. E também vai acontecer uma situação em que será feita uma trama contra Daniel por parte daqueles que invejavam a sua posição, o seu poder, a sua capacidade de responder a partir da justiça do reino de Deus aos anseios, aos apelos, às questões apresentadas pelo rei e pela corte. Então, a gente vai perceber que mais uma vez Deus prova através de Daniel para nós que a força de cuidado que ele tem é muito maior do que as tramas humanas. O profeta estava ali mais ou menos com uns 85 anos de idade, e ele, preocupado com seus compatriotas, ele observando a história do povo e lendo os profetas antigos, ele descobriu em Jeremias que chegaria um tempo em que a Babilônia iria derrotar Jerusalém, haveria um cativeiro para aqueles que fossem espoliados pela guerra, mas esse tempo seria um tempo passageiro. Não seria um tempo rápido, mas sim, ele passaria, né? Uma cerca de uns 70 anos. E Daniel então vai percebendo que esse tempo vai chegando ao fim. E ele sabia que essa profecia estava próxima de acontecer, porque Deus mantém a sua promessa. Isso é uma das coisas

que o livro do profeta Daniel nos traz. A consciência de que a presença e a ação de Deus, elas são permanentes. Às vezes o governo humano, às vezes as decisões humanas podem nos maquiar aquilo que Deus quer, mas jamais extermina. E com o pensamento voltado então para o cumprimento dessa promessa, Daniel começa o relato dos mais surpreendentes capítulos da Bíblia, né? Ele anuncia ali já antecipadamente a vinda do servo de Deus, do Messias do Senhor, né? Ele anuncia que este Messias, ele vai trazer a capacidade de inverter totalmente a forma de governar a história, de governar a vida, de dinamizar a própria existência. Ele vai trazer então essa consciência de um fim para os governos, para o modelo humano. E Daniel, então, ele como tem consciência, ele tem a firmeza nessa esperança, ele reza para que esse tempo da graça de Deus aconteça. No início desse capítulo 9, ele dirige-se a Deus em oração, expressando a sua preocupação, que, Senhor, o tempo da profecia, quando chegará? Não é isso que acontece quando nós temos uma confiança boa em Deus? Nós rezamos não apenas naquele sentido ideológico de esperar o tempo, mas assim, nós falamos com Deus como nós vemos, sentimos e falamos na realidade. Então, o tempo, Senhor, a esperança renovada, a fé firmada, mas qual será o fim? Quando chegará o fim? Quando será de fato libertado o teu povo do cativeiro? Daniel, então, ele vai trazer esta capacidade de rezar no hoje, com os desafios de hoje, na esperança, na expectativa e na firmeza do que virá amanhã. E o capítulo 9, então, nos traz esse reforço para confiarmos de fato na nossa espiritualidade, na nossa vida de oração. Muitas vezes nós rezamos e queremos que o resultado chegue imediatamente, num tempo determinado por nós, numa forma determinada por nós. Mas o profeta vai nos ensinar o que? A observar a fidelidade no contato, na busca de Deus, não é forçando Deus. Quando nós fazemos um propósito, quando nós determinamos para nós e não para Deus, muitas vezes as pessoas confundem eu determinar para mim como se eu fosse determinar para Deus. Não, para Deus a gente não determina nada. A Deus nós esperamos, aguardamos e confiamos. Esta história de determinar para Deus é o anti-fé, é o anticristianismo, porque continua aquele modelo que Daniel condena, que é o modelo do império, da força, do vigor, ou da ambição humana de ter o domínio das coisas. Não. É se determinar para Deus, propósitos para Deus? Não. Isto aí faz parte do paganismo, que coloca a sua vontade, o seu querer, o seu olhar à frente de Deus. Então, eu determino o que Deus vai fazer? Não. Nós não determinamos. Nós rezamos confiantes. Nós até dizemos para Deus, como o profeta vai também nos dizer: Senhor, quando é que vai chegar esse tempo? Eu estou esperando, eu aguardo no Senhor, mas eu aguardo no Senhor. Não é eu determino para que o Senhor faça. E esperar, buscar e saber que vamos encontrar. O profeta vai beber na fonte de Jeremias, capítulo 29, versículos 10 a 13, para trazer essa mensagem de esperança, de amor. E veja bem que Daniel está vivendo num contexto de grande desolação, profunda desolação. O anúncio da profecia, o anúncio da esperança que será restaurada, mas ainda a realidade é um tempo de castigo, de escravização, de humilhação na Babilônia. Daniel vai dizer no seu capítulo 9 para nós não confundirmos o esperar com

confiantemente, o esperar certeiro em Deus com a determinação humana. Não é determinação humana. A graça, ela vem de graça. A graça não é fruto da sua mobilização. Ela é fruto do amor de Deus. E recebê-la, sim, aí é um estágio que você se prepara, que você se capacita, que você se dispõe a receber. Mas não é determinar. É deixar que flua. Como a gente canta naquela música, deixe a luz do céu entrar.

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1: Senhor Jesus, vós olhais com amor para os pequenos, os pobres e os que colocam em Deus a sua esperança. Livrai-nos da ilusão de buscar a felicidade apenas nas riquezas e nas coisas passageiras. Dai-nos um coração simples, justo e generoso. Que saibamos partilhar os bens que recebemos, viver em paz em nossos irmãos e confiar sempre em vosso amor. Fazei-nos buscar a verdadeira felicidade, que nasce da fidelidade ao Evangelho e da esperança no reino de Deus. Amém.
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1: Com a mãe Aparecida, rede Aparecida de rádio, com o coração em paz e a alma aberta, vamos juntos rezar o Salmo responsorial. É a nossa resposta amorosa à palavra de Deus que acabamos de ouvir. Reze comigo, na presença de Jesus, sob o olhar da mãe Aparecida.
2: Salmo 44. 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
1: Com a mãe Aparecida, é tempo de rezar, de silenciar o coração e se deixar conduzir pela presença amorosa de Deus. Junto da mãe Aparecida, acolhemos agora o padre Edmilson Moraes para este momento de oração. Coloque suas intenções, confie e reze com a gente.
2: O Senhor que encaminha os nossos corações para o amor de Deus e a constância de Cristo, esteja convosco. De maneira especial, lembro nesta oração os aniversariantes de hoje: a Mariana de Piracicaba, a Beniza de Cruzeiro e Caleb de Sorocaba. Iniciemos esta oração invocando a Santíssima Trindade. Em nome do Pai, do Filho e do Espírito Santo.

Senhor nosso Deus, nosso Pai, nós cremos em vós, nós esperamos em vós, nós vos amamos, nós vos agradecemos este dia e vos damos graças porque estamos com vida. Oferecemos este dia ao Senhor com todas as nossas alegrias e sofrimentos, com todos os nossos trabalhos e divertimentos. Guardai-nos do pecado e fazei de nós instrumentos de vossa paz e do vosso amor. Ajudai-nos a observar vossos santos mandamentos. Amém. Nesta quarta-feira, dia 9 de setembro, o trecho do Evangelho é escrito por Lucas, capítulo 6, versículos de 20 a 26. Anúncio do Evangelho de Jesus Cristo segundo Lucas. Naquele tempo, Jesus, levantando os olhos para os seus discípulos, disse: Bem-aventurados vós, os pobres, porque vosso é o reino de Deus. Bem-aventurados vós que agora tendes fome, porque sereis saciados. Bem-aventurados vós que agora chorais, porque havereis de rir. Bem-aventurados sereis quando os homens vos odiarem, vos expulsarem, vos insultarem e amaldiçoarem o vosso nome por causa do Filho do Homem. Alegrai-vos nesse dia e exultai, pois será grande a vossa recompensa no céu, porque era assim que os antepassados deles tratavam os profetas. Mas ai de vós, ricos, porque já tendes vossa consolação. Ai de vós que agora tendes fartura, porque passareis fome. Ai de vós que agora rides, porque tereis luto e lágrimas. Ai de vós quando todos vos elogiam. Era assim que os antepassados deles tratavam os falsos profetas. Palavra da Salvação. O trecho do Evangelho que acabamos de rezar resume melhor do que qualquer escola filosófica os princípios da ética humana. A máxima dita por Jesus: tratem as pessoas como vocês gostariam que elas tratassem você, é superior e mais objetiva que o famoso imperativo categórico de Kant. Age como se a máxima de tua ação devesse ser erigida por tua vontade em lei universal da natureza. Esse pequeno código moral oferecido pelo Mestre deve caracterizar o cristão, deve caracterizar você, servindo como um manual de prática diária para alcançarmos a santidade, para quem sabe um dia sermos misericordiosos como o nosso Pai é misericordioso. São Miguel é considerado o guardião celeste, o príncipe e guerreiro que defende o trono celestial. O nome Miguel significa semelhança de Deus. Ele é também o defensor e protetor do povo de Deus e padroeiro da Igreja Católica. São Miguel Arcanjo é o chefe supremo do exército celestial, dos anjos que são fiéis a Deus. Ele é conhecido também como o Arcanjo da Justiça e Arcanjo do Arrependimento. São Miguel, o Arcanjo, é o grande combatente e vencedor das forças do mal. Rezemos a São Miguel Arcanjo, pedindo a proteção para você e para toda a sua família. Ó glorioso São Miguel Arcanjo, o primeiro entre os anjos de Deus, guarda e protetor da Igreja Católica, lembrando de que nosso Senhor vos confiou a missão de velar pelo seu povo em marcha para a vida eterna, mas rodeado de tantos perigos e ciladas do dragão infernal, eis-me prostrado a vossos pés para implorar confiantemente o vosso auxílio, pois não há necessidade alguma em que não possais valer. Sabeis a angústia por que passa a minha alma no dia de hoje. Ide junto a Maria, nossa mãe, muito amada. Ide a Jesus e dizei-lhe uma palavra em meu favor, pois sei que eles nada vos podem recusar. Intercedei pela salvação da minha alma e também agora por aquilo que tanto me preocupa. E se o que peço não é para a glória de Deus e bem da minha alma,

0: conforme com a vontade divina, pois sabeis o que é mais do agrado de nosso Senhor e Pai. Em nome de Jesus, Maria e José, atendei-me. Amém. Deus, na sua bondade infinita, criou o ser humano e deu aos que creem em seu Filho ressuscitado a esperança da ressurreição. Dê também a você hoje toda a consolação e bênção. O Senhor esteja convosco, Ele está no meio de nós. Pela intercessão de São Miguel, São Rafael e São Gabriel, desça sobre você, sobre a sua família, sobre as suas intenções, a bênção do Deus Todo-Poderoso, Pai, Filho e Espírito Santo. Amém. O abraço de hoje vai para a Zuleide, para o Geraldo de Santa Bárbara do Oeste, para a Vera Lúcia de São Bernardo do Campo, para a Alessandra e Camila de Piracicaba e para a Duda e o Enzo. Sou o padre Edmilson Moraes, salesiano de Dom Bosco, e moro em Campinas, no estado de São Paulo, no Colégio Liceu Salesiano Nossa Senhora Auxiliadora. Que Deus e Nossa Senhora, sua mãe e nossa, continue caminhando com você hoje. Abraço e até mais.
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1: Estamos de volta com a Mãe Aparecida aqui pela Rede Aparecida de Rádio. A nossa fé é um caminho que começa com o encontro pessoal com Cristo e vai sendo fortalecido passo a passo. Agora, com a luz do Espírito Santo e sob o olhar da Mãe Aparecida, vamos refletir sobre os sacramentos da iniciação cristã. Quem nos conduz nesta caminhada de fé é o padre Rubens Gomes de Carvalho.
2: Ouvintes queridos, minha saudação de paz e de bênçãos a todos vocês juntos aqui na Rede Aparecida e Rádio, na nossa catequese sobre os sacramentos de iniciação cristã, agora refletindo sobre a Santa Missa.

a Eucaristia, através dos santos padres, os primeiros teólogos da Igreja. E estamos refletindo essa realidade de celebração da Eucaristia, como que ela era no início e o que era o sentido teológico da Eucaristia, conforme os santos padres, os primeiros teólogos da Igreja. E nós estamos e vamos ver hoje sobre São Justino, mártir, em defesa dos cristãos. Ele é do século II, dos anos 100, bem próximo aos apóstolos, São Justino, mártir. A ninguém, diz São Justino, a ninguém é permitido participar na Eucaristia, senão aquele que, admitindo como verdadeiros os nossos ensinamentos e tendo sido purificados pelo batismo para a remissão dos pecados e a regeneração, levar uma vida nova de remissão, uma vida de conversão, de mudança do pecado para a graça, e a regeneração, levar uma vida como Cristo ensinou. Por quê? Diz São Justino. Tem que estar assim, porque não é pão ou vinho vulgar o que recebemos na Eucaristia. Com efeito, assim como Jesus Cristo, nosso Salvador, se fez homem pelo Verbo de Deus e assumiu a carne e o sangue para nossa salvação, assim também nós devemos viver essa dimensão de ter aprendido a viver o ensino de Jesus e o ensino dos apóstolos, que é o nosso alimento, sobre o qual foi pronunciada a ação de graças com as mesmas palavras de Cristo, e do qual, depois de transformado, se alimenta o nosso sangue e a nossa carne. É o próprio Jesus, na sua carne e no seu sangue, que nos alimentam. Os apóstolos, nos seus ensinamentos, nos diz São Justino, chamados evangelhos, os ensinamentos dos apóstolos, transmitiram-nos que foi Jesus quem assim o mandou fazer. Quando ele, Jesus, tomando pão e dando graças, disse: fazei isso em memória de mim. Isto é o meu corpo. E tomando igualmente o cálice e dando graças, Jesus disse: esse é o meu sangue. E somente a eles, aos apóstolos, foi comunicado essa realidade de transformar o pão no corpo de Jesus e o vinho no sangue de Jesus. Desde então, nunca mais deixamos de fazer isto à memória uns dos outros. E o que possuímos, bens, socorremos a quem deles tenha necessidade. Olha a dimensão social da Eucaristia. E perseveramos sempre unidos uns com os outros. Em todas as orações, louvamos o Criador do universo por Jesus Cristo, seu Filho, e pelo Espírito Santo. No dia do sol, que é o domingo, como é chamado, reúnem-se num mesmo lugar os habitantes, quer das cidades, quer dos campos, e leem-se, na medida em que o tempo o permite, lê-se, ora, os comentários dos apóstolos, ora, os escritos dos profetas. É a liturgia da palavra na Eucaristia naquele tempo. Depois de terminada a leitura, o que preside a Eucaristia toma a palavra para apresentar e aconselhar e exortar os presentes à imitação de tão sublime ensinamento que ouviram nas Sagradas Escrituras. A seguir, logo depois da

0: celebração da liturgia da palavra naquela época. A seguir, pomo-nos todos de pé e elevamos as nossas preces, como já dissemos, logo que as preces terminarem, apresenta-se pão, vinho e água. Então, o que preside eleva com todo o fervor preces e ações de graças, e o povo aclama: Amém. Seguidamente, a cada um dos presentes se distribui e faz participante dos dons pão e vinho, sobre os quais foi pronunciada a ação de graças, e dos mesmos se envia a Eucaristia aos ausentes por meio dos diáconos. Já naquela época, a Eucaristia era guardada para ser levada para os doentes. É o que nós estamos aprendendo com esses ensinamentos dos santos padres no início do cristianismo. Celebrar a Eucaristia é compromissar-se com o jeito de ser de Jesus. A paz esteja com vocês. Continuaremos as nossas reflexões em torno da Eucaristia e dos santos padres. Um abraço. Tchau.
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1: Com a Mãe Aparecida, Rede Aparecida de Rádio, estamos de volta para acompanharmos juntos a crônica do dia.
2: Celebrar e viver os sacramentos. Estamos por demais acostumados a falar em administrar os sacramentos, em receber os sacramentos. A verdadeira compreensão dos sacramentos deveria mudar o nosso modo de falar e, consequentemente, a nossa compreensão a respeito deles. Somos chamados a celebrar e viver os sacramentos. Importa tirá-los dos arquivos do nosso inconsciente e transformá-los em fontes de inspiração de vida cristã na ação da caridade. Tirá-los dos baús para ostentá-los como ações simbólicas proféticas da vida e do amor de Deus que se manifestou à humanidade em Cristo e por Cristo Jesus. Assim, poderemos

0: Podemos superar uma compreensão mágica dos sacramentos. Frei Alberto Beckhauser, O Jeito Franciscano de Celebrar, Editora Vozes.
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2: Alguém pode perguntar: mas todo esse sofrimento é vontade de Deus? Respondo já. Sabemos que nossas escolhas, nosso livre-arbítrio, trazem consequências positivas ou negativas para nós e para a sociedade. Por isso, nem tudo é vontade de Deus simplesmente. Afinal, ele nos dá liberdade para escolher.

Se usamos mal nossa liberdade, teremos consequências desastrosas. E mesmo assim, se nos arrependermos e buscarmos o Senhor, Ele pode fazer de um mal aparente um bem eterno. E a fé verdadeira é aquela que, mesmo provada, permanece firme na certeza de que para Deus nada é impossível. Entretanto, podemos usar muito bem de nossa liberdade e atrairmos consequências positivas para nós e para todos ao nosso redor. Também a fé, que é dom, se completa com o uso correto de nossa liberdade. E Deus está conosco.

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1: Estamos de volta com a Mãe Aparecida, aqui pela Rede Aparecida de Rádio. Maria é presença que acolhe, é colo que conforta, é intercessora que caminha conosco. Agora, no silêncio do coração, vivamos juntos o Momento com Maria. Quem nos conduz nessa reflexão de ternura e fé é Elô Silvério.
2: Refletindo o tema, Maria guardava tudo no seu coração, na vida da igreja. Vamos juntos começar o momento

0: com Maria de hoje. Maria guardava tudo em seu coração, porque sabia que nem sempre os mistérios de Deus precisam ser imediatamente compreendidos, mas acolhidos com fé e confiança. Diante das alegrias, das dúvidas e das dores, Maria permanecia em silêncio, meditando e permitindo que a vontade de Deus se revelasse no tempo certo. Seu coração era um lugar de escuta, oração e entrega. Assim, também somos convidados a aprender com Nossa Senhora, guardar no coração aquilo que Deus nos confia, meditar sua palavra e confiar mesmo quando não entendemos os seus caminhos.
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2: Com a Mãe Aparecida, Rede Aparecida de Rádio, estamos de volta para juntos acompanharmos ele, Padre Zezinho, canções que a Fé escreveu.
3: Façamos catequese. Sou católico, apostólico, romano e não tenho medo do crescimento de outras igrejas. A minha também está crescendo. Não vejo a religião como guerra, nem como qualquer outra coisa, mas como diálogo. E não entro nessa de fazer marketing da fé. Não minto sobre a minha igreja, nem sobre as igrejas dos outros, para anunciar Jesus. Eu deixo Deus decidir. Por enquanto, eu tento ajudar os católicos confusos a conhecer melhor a nossa igreja, antes de trocar de mãe. Alguns deles foram embora, sem nunca ter conhecido de verdade a beleza da mãe que tinham. Talvez alguém não lhes tenha contado ou eles não prestaram atenção. Só isso. Questão de diálogo. Cantem comigo.

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7: Olá, querido irmão, querida irmã. Nessa semana especial, quando celebramos os 75 anos da Rádio Aparecida, rezo com você que nos acompanha diariamente. Senhora Aparecida, Mãe de Deus e Nossa Mãe, nesta semana em que celebramos o vosso sim generoso que abriu ao mundo o caminho da salvação, elevamos a Deus esta oração em ação de graças pelos 75 anos da Rádio Aparecida. Este veículo de comunicação que, sob a vossa proteção, comunica diariamente o evangelho, a esperança e o consolo a milhares de lares e corações. Mãe Aparecida, continuai abençoando todos aqueles que fazem parte desta obra evangelizadora, os missionários redentoristas, os comunicadores, colaboradores, voluntários e, de modo especial, os membros da família dos devotos e todos os ouvintes da Rádio Aparecida, as nossas rádios parceiras, que cada programa, cada oração, cada música e mensagem transmitida sejam instrumentos de encontro com vosso Filho Jesus Cristo.

0: fé do vosso povo e que, inspirados pelo vosso testemunho, sejamos também portadores da boa nova, comunicando sempre o evangelho da verdade, alegria, amor, de vida e abundância para todos. Senhora Aparecida, por vossa intercessão pedimos que seja derramado sobre nós o amor do Pai, do Filho e do Espírito Santo, para que sempre prontos a servir e testemunhar o amor de Deus, sejamos comunicadores da paz. Amém.
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1: A paz esteja com você. Mais uma vez estamos aqui, seguindo esse encontro com Maria, procurando cada vez mais nos aprofundar no caminho de Jesus, seguindo Maria, nossa mãe. Em Maria, Deus realizou sua maior obra, sem palavras humanas, nem razões externas ou argumentos. Como diz o Evangelho de São Mateus, Jacó gerou José, o esposo de Maria, e dela nasceu Jesus, chamado o Cristo. Foi um nascimento diferente. Antes de morar com seu esposo, Maria ficou grávida. Aconteceu nela o mistério do Espírito Santo, que numa palavra, através da presença do anjo, na proximidade, superou todas as expectativas humanas. Entretanto, Maria manteve seu silêncio. De nada serviram as palavras. Nenhum argumento poderia justificá-la. Além disso, como falar daquilo que fazia parte do mistério de Deus? Logicamente, Maria orou calada. E José, seu esposo, sendo justo e não querendo difamá-la, resolveu rejeitá-la secretamente, como diz o próprio Evangelho de Mateus. José não se sentiu, digamos, capaz de conviver com esse mistério tão grande. Outro exemplo de humildade. Eu quero que Deus realize a vontade dele e eu acho que eu não estou em condições de colaborar com isso. Se ele escolheu Maria e ela já está grávida, isso tem um significado que ultrapassa a nossa compreensão. Que nós tenhamos também com São José um exemplo maravilhoso. Ele com Maria e Jesus e são expressão da Trindade. E nós devemos, assim, aprender com eles, através da expressão humana, o sagrado divino que Deus realiza. É verdade que para nós há momentos na vida em que as respostas não existem e nem podemos dar. Nós podemos, assim, enfrentar situações difíceis. E aí está exatamente a nossa atitude. Sermos pessoas retas, sem medo, abandonar-nos a Deus como Maria, no silêncio, e deixar que tudo se encaminhe segundo a vontade de Deus. É desse modo que nós vamos cumprindo o mistério da salvação, aprendendo com Maria, no silêncio, a falar com a própria vida, fazendo a vontade de Deus.
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2: A Mãe Aparecida, Rede Aparecida de Rádio. Muito obrigado você que nos faz companhia na sua casa, nas estradas, nos hospitais. Muito obrigado. Deus abençoe. Que Nossa Senhora Aparecida interceda por cada um de vocês. Chegou o momento da gente acompanhar juntos o Vida Santa com Eduardo José.
3: O sacramento da unção dos doentes para curar e não só para perdão e conforto espiritual. Grande erro do povo é pensar que só se unge doente quando este já está morrendo. A finalidade principal do sacramento da unção é confortar o enfermo, curando-o, se isso for para o bem, ou ajudando-o a morrer bem, se for para morrer, além do perdão dos pecados. Doença perigosa, mesmo que não seja fatal, pode admitir a unção.

0: vasta velhice avançada. Chamar um padre era até pouco tempo sinal de caso gravíssimo. Agora não é mais assim, porque o povo já compreendeu que a unção é para confortar e curar o doente, ou ajudá-lo a sofrer santamente, mesmo que não seja para morrer. A Bíblia diz: se houver um doente numa casa, chamem os presbíteros da igreja e eles ungirão o enfermo com óleo. A oração da fé salvará o doente e Deus o aliviará, e se estiver em pecado, ficará perdoado. Vi muitos doentes sararem pela unção. O povo gosta tanto de bênçãos para sarar. A melhor bênção que existe é a unção sacramental. Tive uma trombose na perna que não era muito perigosa, mas mesmo assim pedi a unção. Deus cura e alivia o doente de muitos modos, além dos milagrosos. Por exemplo, a providência ajuda a se descobrir um bom médico. Deus dispõe as coisas sempre. Não cai um fio de cabelo de nossa cabeça sem que o Pai do céu o consinta. Mas Deus quer que se tomem os remédios que ele criou e que façam uma operação cirúrgica, se o médico o exigir, etc. É maior caridade prevenir e evitar doenças do que curá-las depois de contraídas.
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3: De Nossa Senhora, que nos ajuda todos os dias a viver essa graça de Deus. Portanto, você é parte dessa história e com muita alegria te acolho neste momento especial. Vamos viver um instante de muita, mas de muita alegria neste dia em que Nossa Senhora preparou para o nosso coração. E claro, para louvar e glorificar a Deus. Com alegria, agradeço você que está junto conosco neste momento especial, nos 75 anos, Rádio Aparecida, onde as vozes do coração chegam ao coração de Nossa Senhora. Bem-vindo, bem-vinda a esse momento especial. Muito bem, olha, para começar este especial, eu quero fazer uma introdução, porque temos alguém muito especial. Aliás, temos duas pessoas muito especiais que vão nos ajudar neste momento a viver a especialidade da evangelização. Bom, vamos começar primeiro com aquele que nós vamos conhecer. Quer dizer, vamos falar um pouquinho dele para você que já está acostumado. De repente você já vai matar de cara. Olha, José Fernandes de Oliveira. Esse nome é conhecido? Vamos lá. Nasceu no dia 8 de junho de 1941. Pois bem, vai celebrar, celebra, né, 85 anos, na cidade de Machado, Minas Gerais. Já tá dando para poder saber quem que é? Você que tá aí acompanhando a nossa programação, sacerdote da Congregação dos Padres do Sagrado Coração de Jesus, os deonianos. Tá ficando mais fácil, não tá? Pois bem, tornou-se um dos maiores nomes da música católica no Brasil e no mundo. Já dá para saber mais ou menos por este finalzinho da introdução que eu tô falando do nosso querido Padre Zezinho. Bem-vindo, Padre Zezinho. Que alegria ter o senhor conosco.
4: Depois dessa introdução, eu tô começando a perguntar, será que sou eu mesmo?
3: Com certeza.
4: Eu fico feliz, Evandro, de participar de mais esse momento da Rádio Aparecida. Até porque eu tinha 10 anos quando a rádio começou. Eu já vinha aqui com a minha mãe, eu já tinha 8 anos quando vinha ao santuário, através do trem que vinha de Taubaté Aparecida. E minha mãe

0: abandonou de fato a rádio, eu já estava com o sonho de ir para o seminário. Mas para mim foi muito bom. Tanto que assim que eu pensei em ir para o seminário, eu lembro que os padres já estavam falando. E na época, que era muito conhecido, era o Padre Vitor, que ele teve logo no começo, praticamente. Então, eu estou ligado à Rádio Aparecida há muito tempo. Começa que eu estou aqui há 50 e poucos anos, mas antes disso eu ia lá. E isso ainda me lembro dos antigos microfones, a rádio que era pequenininha. E tudo isso para mim é uma bênção também, porque eu celebro com alegria os 75 anos dessa rádio.
1: Padre, o senhor vai celebrar 60 anos de sacerdócio. O senhor vive esse momento especial. Bom, eu, na minha vida profissional, tenho 36 anos de rádio. O senhor vai celebrar 60 anos de sacerdócio, 60 anos de missão. Esse início, a Rádio Aparecida, como o senhor falou, né, que o senhor teve muito tempo, já desde os inícios, no contexto Rádio Aparecida. Desse período que o senhor vivenciou o seu sacerdócio, a Rádio Aparecida sempre caminhou junto, né?
0: Minha mãe era devotíssima de Aparecida. E assim que o rádio começou a transmitir, e chegava até nós, aquele rádio sempre antigo, e minha mãe começava a ligar e escutava e passava para a vizinhança. Então, por exemplo, os ponteiros apontam para o infinito, minha mãe mostrava o tempo todo. Depois, o Rubem Leme Garvão, era o nome dele, padre, ele falava o programa Marreta na Bigorna. Então, eu era menino, eu lembro tudo isso. Minha mãe era divulgadora da Rádio Aparecida. Então, eu cresci ouvindo os sermões e indo lá. E quando começou o santuário, eu me lembro quando começou tudo. Estavam acabando com o morro que tinha ali. Demorou muito tempo. Quando eu voltei ao seminário, eu vi, nossa, já limparam tudo. Então, aquele era um morro. Foi tudo tirado para fazer o santuário. Eu me lembro de tudo isso. Eu vi tudo isso. E claro que o coração está ligado a vocês de um jeito ou de outro. Porque eu vi tudo isso aqui crescer.
1: Pois é, padre, o senhor está com a memória boa, viu? Tem hora que eu esqueço o nome do produtor do programa. Imagina, esqueço, o senhor já está lembrando de coisa há muito tempo. Esqueço o nome do produtor do nosso programa. Mas, padre, a sua missão hoje aqui conosco, a gente vai dar uma missão para o senhor, né? Já que o senhor tem a memória tão boa, acho que não vai ser nada difícil para o senhor. Mas a nossa produção preparou 10 das mais tocadas músicas na Rádio Aparecida do senhor. É lógico que com a gama de músicas que o senhor tem, né? Foi até difícil para poder fazer essa lista, né? Para o senhor ter uma ideia, nós temos mais de 1000 músicas do senhor catalogadas na nossa rádio, né? Nós temos uma quantidade enorme, fora aquelas que o senhor compôs e que outros gravaram também. Como São José, que na hora que o anjo disse, levantou de madrugada e foi para o Egito com Maria e o menino.
0: É o que eu faço.
1: Que bom. Pois é, padre, mas nós temos uma presença ilustre também, além do senhor, uma presença ilustre, né, que vai nos ajudar a também cantar as canções do padre Zezinho.
0: É uma das minhas filhas que eu adotei nesses anos todos. Essa aqui veio do Piauí. A gente estava dando show lá, a Ir ao Povo, né, o cantor de Deus. Ir ao Povo. Aí, de repente, apareceu essa moça aí. Sorridente, bonita, tranquila. E ela cantou, eu fiquei encantado com a voz. Meu Deus do céu. Aí ela deu a entender que gostaria de trabalhar comigo. Aí foi quase imediato, né, filha?
2: Foi isso mesmo, padre. Foi numa passagem do padre lá, pelo Piauí, Teresina. E aí a gente logo começou a viajar. Eu comecei a viajar com o grupo Ir ao Povo.
0: Era um calor.
2: Ficando, né?
0: Era 43 graus aquele dia.
2: Estava quente.
0: Muito quente. Aí eu disse, nossa, essa menina canta bem. Ela tem uma voz tranquila. Ela conhecia as minhas canções. Aí eu avisei para a turma, incorpora essa

0: menina também chama. E deu. Pronto. Dentro dos filhos que eu tenho, que adotei, essa é mais uma.
1: Mais uma.
0: Maravilha.
1: Bem-vinda.
2: Muito obrigada, muito obrigada
1: pela sua participação aqui.
2: Um prazer estar aqui com vocês, com o Padre Zezinho, como sempre, né? Meu grande professor, grande mestre. A gente aprende com ele todos os dias, né, Padre?
0: E eu com vocês.
1: Pois é, interessante, Adriana, a gente conversando sobre a quantidade de músicas que o Padre Zezinho tem, né, a gente começa a entender, quando ele vai contando a história, a gente começa a entender da onde vem toda essa realidade, daquilo que ele foi chamado a viver, o sacerdócio. E é dentro do sacerdócio, né, que o Padre Zezinho tira, como ele disse, essas inspirações, Deus vai dando a ele, e vai tirando essas inspirações. Como é que é para você viver essa realidade no dia a dia com o Padre Zezinho?
2: Olha, como eu disse, é sempre um aprendizado. O Padre sempre foi é uma formação humana, uma formação teológica, uma formação cultural. Perto dele a gente está sempre aprendendo. E o Padre, ele tem essa capacidade porque ele lê muito, ele sabe muito catequese, ele tem a biblioteca na cabeça dele. Então ele pega essa mensagem que muitas vezes é complexa e transforma numa mensagem fácil das pessoas entenderem, né? Uma catequese simples, bem perto do povo, por isso que as pessoas logo aprendem também, e a gente aprende também.
0: Eu multiplico. Quando alguém canta bem, ou um grupo, eu deixo a eles uma parte, eles arranjos, às vezes eu proponho, mas eles criam também. Então, aos poucos, cada dos meus cantores, todos eles, ir ao povo e cantores de Deus, eu dou para eles a chance de criarem comigo.
1: Essa expressão que o senhor vivencia, como o senhor falou, o senhor é um padre que canta. Não é um cantor que é padre, mas é um padre que canta. Um padre que vivencia as dores do povo, que conhece as realidades do nosso dia a dia. E também um padre que passou por tantas realidades, né, Padre Zezinho? Imagina o senhor falando a respeito do Concílio Vaticano II. Tem gente que nasceu muito depois do Concílio Vaticano II. Então, com propriedade, o senhor também pode fazer esse anúncio e pedir aos meninos que também coloquem isso. Né,
0: eu fiquei padre em 1966. O Concílio Vaticano tinha terminado em 1965. Aí eu disse, Gaudium et Spes, as alegrias, esperanças, dores do mundo também são nossas. Eu vou cantar isso. Dali por diante, eu canto as dores e esperanças do povo. Ah, mas e louvor? Eu canto também de vez em quando. Mas já tem outros que fazem isso. Eu lembro do Padre Jonas, eu dizia para ele, a tua vocação é o louvor. A minha não. A minha é partilha. Eu fui fundado por um padre sociólogo. Então, comigo, tem sociologia, tem teologia, também tem liturgia. Mas outros já fazem isso. Eu vou trabalhar com isso. E eu levei essas meninas a fazer isso comigo também, né, filha? Então, eu acho que é melhor deixar ela cantar, porque a gente está falando demais. Vai lá.
1: Vamos lá então, padre. Ó, vamos fazer a nossa dinâmica desse momento. Vamos lá. Eu gostaria que o senhor falasse uma música, dentre tantas, que o senhor acha que está na nossa lista das 10 mais tocadas do Padre Zezinho.
0: Você escolhe, filha.
2: Então vamos lá. A primeira, pode?
1: Pode, fica à vontade, vamos ver.

0: Eu fazia duas ou três estrofes, mas às vezes a gente cantava só uma. E às vezes, porque tinha muita canção para cantar, e às vezes a gente, na terceira estrofe, que tinha a parte mais importante. Aí eu voltava no show e dizia, vamos cantar agora a terceira parte, né? Mas era um jeito de fazer o povo conversar. E eu acho que isso era uma escola também, porque os meninos escolhiam também o que eles queriam cantar. Por exemplo, qual é a outra?
1: O Certo Galileu, né?
0: Sim. Sim.
1: Todas as... Agora eu tô vendo as criancinhas cantando essa música, viu, padre?
0: É, vi.
1: Eu vi outro dia um vídeo lindo, uma criança cantando, porque a Paulina fez 50 anos a canção e a Paulina fez um vídeo lindo, não foi?
0: Essa, houve uma quinta estrofe que não existia. Aí o meu amigo bispo, lá de Dom Geraldo, que ele era cardeal no começo ele era bispo no Paraná, depois ele foi crescendo, aí ele já estava em... Onde foi mesmo? Que ele teve em três cidades, e daí ele terminou em Salvador.
2: Sim.
0: E eu acompanhei todo o trajeto dele. E aí, um dia eu estava lá falando de pastoral vocacional, aí chegou comigo e fez assim, Zezinho, você deixou Jesus morrer. Eu falei, como assim? Você terminou, fez Jesus morrer e pronto. E que tal Jesus ressuscitado? E a ascensão, você não faz? Eu falei, nossa, é que eu fiz para um padre. E é por isso que deu assim. Ele tinha morrido, vítima de violência. Aí eu pensei nele que morreu, contando a história de Jesus. Aí, seis meses depois, eu procurei Dom Geraldo e disse, agora eu tenho a quinta estrofe. Acrescentei cinco temas na quinta estrofe. Pode cantar a última? Isso é coisa... O bispo que mandou.

0: Depois eu vou perguntar para você uma música que talvez surpreenda o Padre Zezinho, que ele talvez... Nossa, eu não lembrava muito dessa música. Vamos fazer esse desafio para você depois, tá bom? Então vamos lá.
1: Então,

0: Especial 75 anos Rádio Aparecida, vozes e canções da nossa história. É a nossa história que faz parte também da sua história. Hoje nós estamos aqui com o nosso querido Padre Zezinho, Adriana Mello nos ajudando com as canções que a fé escreveu, pois bem. É também um quadro de um programa que roda na Rádio Aparecida, né? Canções que a fé escreveu, e o Padre Zezinho traz também algumas histórias sobre as músicas que ele escreveu, alguma coisa que seja, vamos dizer assim, relevante dentro da música, aquilo que foi inspiração, né? Padre Zezinho, a inspiração para as músicas que o senhor faz, como o senhor já colocou aqui no nosso especial, vem muito da questão das dores do povo, daquilo que o povo vivencia, a realidade do dia a dia, né, padre?
1: Eu leio muito. E nas leituras vem a teologia, vem a sociologia, a história, e vem aquilo que eu um dia quero passar para o povo. Então, quando as pessoas dizem, mas de onde você acha essas canções? É porque eu sou leitor, eu leio muito, sou estudioso, isso ajuda muito. Então, muitas vezes, eu nem imagino que eu vou cantar. Mas um livro que eu li e gostei, de repente vira a canção.
2: E o padre era assim, ele fazia o repertório e a gente ficava tentando adivinhar que música que ia ser agora, né? Porque ele tinha que dar uma deixa, né? E a gente, e agora, que música é? Porque tinha uma lista enorme de músicas e a gente não sabia que música que ele ia pedir. Então era assim o show, viu, padre?
0: E Adriana, você falou, né, a respeito dessa lista enorme que tem, né? E o padre, muito, como o padre falou, né? Ele é um homem da leitura, que gosta de ler, né? Isso também influencia vocês, para vocês também vivenciarem aquilo que vocês cantam?
2: Demais. O Padre Zezinho, eu sempre gostei muito de ler. E com o Padre Zezinho, eu tomei mais gosto ainda por outro tipo de leitura, de teologia, né? Outro dia mesmo eu estava vendo ele falando de um livro e eu já tentei, já procurei, não tem mais, mas depois eu vou pegar com o senhor, padre, sobre Jesus de Nazaré, né?
1: Sim.
2: Mas sempre a leitura nos influencia demais, né? Seja no nosso dia a dia, seja nas canções. Ler é aquilo que lhe dá substrato, né? Você tem vocabulário porque você lê, você cria músicas porque você lê, também o Espírito Santo ele sopra onde quer.
1: É uma frase que eu falo muito, eles já ouviram. Não tem que ser doutor, tem que ser leitor. Essa frase muito, né?
2: E a gente tem que ter conteúdo, né, para poder fazer o que a gente faz. Tem que ver pessoas que cantam, ter referências. O Pazezinho é um grande referencial de leitura, de música, enfim, né, de tanta coisa que a gente já vivenciou com ele, né? Várias vezes, padre, o senhor fez isso, de vamos testar essa música aqui, hoje a gente vai cantar no show. Não tinha nem gravado ainda.
1: Foi. Ah, Nossa Senhora, aquela que você gosta muito. Quem cantou depois, em primeiro lugar, foi Dalva. A Dalva.
2: Isso.
1: Mas depois, depois da Dalva, foi ela. Dizia tudo. Era um diálogo com os evangélicos, amigos nossos. Era uma tentativa de padre cantor católico conversando com pastor evangélico sobre Nossa Senhora. E não é que eles gostaram. Eu tenho parentes, amigos de outra religião. Ele dizia, meu Deus, essa música dá para cantar com os evangélicos à vontade, porque fala de uma Nossa Senhora que nós também aceitamos desse jeito. E a música estourou. E foi uma explicação para um evangélico por que eu sou devoto de Nossa Senhora. E aí eles conversam, a gente é amigo. E já vi igrejas onde eles cantam essa canção. E ela adotou essa canção.
0: Então vamos lá, vamos ouvir.

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0: Pois é, uma catequese nesse especial 75 anos. Não é à toa que nós chamamos o Padre Zezinho lá na rádio de O Catequista do Brasil. É, rapaz, a gente tem todas essas referências, né, de músicas que nos ajudam, inclusive, Padre Zezinho, nas nossas realidades do dia a dia, porque sua música, como o senhor mesmo disse, como o senhor mesmo nomeia, e para nós também, são referências no nosso dia a dia, da nossa caminhada, aquilo que vivemos, aquilo que passamos, aquilo que sentimos, diante daquilo que a igreja nos apresenta e diante daquilo que nós precisamos também buscar, dentro do que a igreja também nos oferece, a respeito dos documentos, dos livros, daquilo que realmente precisamos nos aprofundar para poder viver através da música, aquilo que nós precisamos realizar.
1: E quando eu fiquei padre, logo no começo, depois do Vaticano II, um bispo lá da William Cousin, na ordenação nossa, ele disse: vocês vão ser atacados, porque vocês vão defender mudanças na igreja, que era o Vaticano II. Olha, os que não querem mudança me pegaram para Cristo. Xingo muito a mim. Aí jogo a gente um contra o outro, que não é verdade. Eu era amicíssimo do padre Jonas, sou amigo de padres de outra linha, bispos conservadores, avançados. Fiz muitos shows para o irmão Dulce, para o Dom Helder, Dom Paulo. Eu me dou bem com pessoas conservadoras e avançadas. E evangélicos de outra religião, etc. E amigos. Então, a igreja pediu diálogo. E eu faço isso. O Papa saiu do Vaticano e foi dialogar com os outros. E a minha canção é de diálogo. Toda canção minha é para dialogar. E tem algumas que você conhece, né?
2: E tem tantos temas, né, padre? Tem, por exemplo, o tema de família. Quantas músicas falam de família? Por exemplo, Utopia. Olha.

0: O padre, o senhor falou, o senhor falando a respeito da sua música, o senhor trabalhou em paróquia, nas paróquias, e como que era, o senhor trabalhou, como que era trabalhar nas paróquias e também inserir no contexto paroquial essa questão da música catequética, a música que fala das dores do povo, uma música que ensina o povo a rezar.
1: Eu sonhava, nunca pensei diferente, que eu iria ser pároco. Ou ia ter uma paróquia. Nunca tive. Aí meus superiores chegaram comigo e disseram: você tem talento para compor, para cantar. Você não vai ser pároco, não. Você vai ser auxiliar. Você vai ter tempo livre para cuidar com os jovens. E, de fato, eu comecei a trabalhar com escolas. Eram 14 escolas na região lá de São Paulo. Mais tarde, os bispos me chamavam para as paróquias e lá para escolas. Mais tarde, para concentrações com multidões. Aí, era 100 mil pessoas, 50 mil pessoas. E, nossa, que susto. Mas não fui eu que trouxe a gente toda, foi a diocese. Que é aquela vaidade de dizer, eu reuni 100 mil pessoas. Eu nunca fiz isso, não. Quem fez foi a diocese, foi o bispo, porque eles me convidavam, dizia, vai haver uma concentração em Manaus, você pode vir? Então, não fui eu que juntei 150 mil pessoas, foi o bispo, foi a diocese, eu fiz junto. Dom Helder, quando ele reunia, era ele, eu ajudava. Nossa, o padre Zezinho, eu ia por causa da diocese. Não foi assim sempre. Então, eu nunca passou pela cabeça de dizer assim, nossa, eu canto para 1 milhão de pessoas com o Papa. Não fui eu que reuni aquela gente, foi o Papa. Eu cantei junto. Então, tem uma vaidade, às vezes, de pessoas dizer assim, eu já cantei. Não, desculpa, quem reuniu aquela gente foi a igreja. Eu fui lá ajudar. Isso é muito importante para não ficar aquela ideia, o padre chegou a tantos milhões de pessoas. Eu não. Quem chegou foi a igreja.
2: E padre sempre evidenciava muito a gente mesmo, né? É tanto que depois Cantores de Deus seguiu seu caminho como as cantoras, né? Sem cantoras solos, né? Eu também, o Urupira ao Povo também. Então o padre formava, forma e formava e
1: mandava
2: a gente.

0: seguir o nosso rumo, né? Então, comigo tá sendo assim agora também. E é isso, padre.
1: E aí? E qual é as canções que vocês cantam agora?
0: Olha, eu continuo cantando Padre Zezinho nos shows. Por exemplo, essa daqui é uma que não pode faltar no show, de forma alguma. Ah.

0: Agora pode terminar.
1: Então eu continuo cantando, padre. Eu sinto uma gratidão muito grande pelo padre Zezinho. E claro, as canções do padre Zezinho, a gente canta, a galera toda tá cantando, a juventude, né? Então a gente precisa continuar esse seu legado, padre. Eu, enquanto cantora, as meninas também, então a gente precisa, porque a gente não pode deixar uma canção dessa se esvair, sim, é verdade, né? No tempo, é não pode, a nova geração precisa conhecer.
0: Mas eu incentivei eles a criarem músicas próprias. Ela tá cantando uma agora, que é dela. Não fui eu, não. Ela que criou essa música. Eu quero ouvir.
2: Tem influência do Padre Zezinho, mas claro, sim, com a assinatura de Adriana Mello.
1: Então vamos, né? É uma canção minha que eu fiz e que, assim, eu tentei chegar um pouquinho mais próximo do Padre Zezinho. Não sei se eu consegui, padre, mas eu tentei, tá? Que é uma oração, tá?

0: É, muito bem, muito bom tá mesmo sim, essa música, tá vendo? Inspiração do Padre Zezinho, né?
1: Claro.
0: Adriana, agora vamos fazer o seguinte, uma música que está na nossa lista e que o Padre Zezinho compôs e uma das que mais tocam pra gente. Vamos lá, vamos ver se você lembra alguma aí.
1: Vamos, por favor. Essa canção, ela foi interpretada também uma vez por Padre Léo, e ela, acho que ela é bem marcante pro Padre Zezinho, né? Nesse último show aqui em Aparecida também, foi cantada pelos Cantores de Deus, e é uma canção muito marcante, né?

0: Urbanos, Rádio Aparecida, você que está junto conosco neste especial Vozes e Canções da Nossa História. Bem-vindo, bem-vinda a mais um bloco neste momento em que estamos com Vozes da Nossa História, como Adriana Mello e Padre Zezinho, o catequista do Brasil, que nos ajuda a chegar ao coração de Jesus por suas canções. Padre Zezinho, agora com o livro. Vamos falar um pouquinho do seu livro?
1: Este livro é uma tentativa. Tá aqui uma mocinha bonitinha, que é a que escreveu isso, que ela é uma jornalista, que está lançando o livro, e depois o que ela criou. É um livro que ela quis fazer, e eu no começo disse que não. A Gabi dizia muitas vezes: padre, por que o senhor não quer fazer uma biografia? Falei, porque não é da minha natureza, eu não quero aparecer demais. Mas, padre, eu tenho que fazer, tá ficando velho. ela brinca muito comigo. E até o padre, o promissário, também disse uma vez: olha, você não vai durar para sempre, deixa eu fazer a biografia. Eu acabei cedendo. Então, eu que nunca queria ter uma biografia, fui convencido pela Gabi, descendente de italiano, né? A Bom Vecchio, que eu deveria fazer o livro. Falei, então escreve você, a sua tese mesmo. E deu certo, realmente o livro foi muito bem escrito. E é o meu jeito de dizer aos 85 anos: foi isso que eu vivi, foi isso que eu falei, foi isso que eu cantei, foi isso que eu enfrentei. Deus pediu e eu fiz. E então, diante disso, eu me curvei à ideia de que eu envelheci. E é bom que as pessoas lembrem todo esse trajeto que eu percorri. As pessoas a quem eu devo muita coisa, aos padres redentoristas, convivi com vocês muito. Salesianos, jesuítas, franciscanos. E convivi com todos eles e eles me ensinaram alguma coisa. E aí alguns santos, né? Irmã Dulce e Dom Helder, Dom Paulo, gente que eu convivi, Pedro Casaldáliga, eu cantava com eles. E tudo isso marcou a minha vida, né? Dom Pelé e alguns também bispos mais conservadores, mas meigos, gentis. Então eu falei, é possível. Podemos cantar junto e trabalhar junto. Então eu aprendi a trabalhar com tudo isso, aí virou esse livro.
0: Aí virou o livro. Agora eu vou ser atrevido com o senhor. O senhor incentiva tanto a leitura, o senhor incentiva demais o conhecimento e não queria que alguém conhecesse a sua história?
1: É isso mesmo. Eu não queria aparecer muito, não. Por natureza, eu não gosto de aparecer muito. Eu fui na TV Católica porque tinha que ir. Mas nas outras, raramente. Só fui uma vez com a Hebe, há 43 anos atrás, e depois com o Bial, para apresentar o Padre Júlio. Mas eu, pessoalmente, não gosto de aplausos de auditório. Mas tinha que fazer, eu fiz.
0: Esse livro, ele retrata bastante a sua história, né? Retrata bastante também a sua convivência com alguns padres também, como o senhor citou. Nossa. Alguns bispos também, que o senhor caminhou junto e ajudou também o senhor a desenvolver outras canções também que pudessem chegar até o povo, um povo que sofre, um povo que necessitava, um povo que também reconhece Jesus através das canções, né, Adriana? Você também cantando as canções que o padre Zezinho escreveu, você também percebe que o povo percebe a catequese nas letras, isso é importante para nossa igreja.
1: E para mim foi bom porque eu cantei para 4 papas. A minha canção me levou a isso, né? Os grandes encontros. E aí eu disse, bem, a minha canção foi útil. Então eu vou lá. E eu tive uma amizade assim, muito bonita com o Papa Francisco, que ele era da Argentina. E depois tive a chance de conhecer os outros. Foi muito bom. Foi bom.
0: Que bom. E também, Adriana, quando a gente fala em músicas que falam ao povo, na catequese, uma das músicas que não pode faltar quando vocês estão cantando, catequeticamente falando.
2: Olha, tem uma música, o Padre Zezinho pediu uma música aqui, ele fez um pedido, eu vou já cantar a música que ele cantou, mas tem uma música que ela é muito atual, como muitas músicas do Padre Zezinho são muito atuais, mas tem essa que eu gosto muito, chama Doce Abandono, né? E ela tem uma frase que ela é muito atual, que ela diz, sem ódio e sem medo, a gente precisa realmente falar e gritar a verdade de Jesus Cristo, o Evangelho de Jesus Cristo, mas sem ódio e sem medo, né? Porque hoje a gente vê um mundo muito polarizado, muito cheio de ódio, falta de diálogo, e a gente precisa sim falar de Jesus Cristo, mas sem se atacar, sem desrespeitar o irmão, dialogar, né? Então, é um doce abandono, é a gente se abandonar em Jesus Cristo, mas de uma forma doce, doce, né, padre? Então, a canção.
1: É, o padre não precisa agressivo e brabo, pode falar seriamente tudo que tem que falar, mas com doçura, gentileza. Se a gente não é gentil, a gente não é cristão.
0: A gentileza nos ajuda a chegar ao céu.
2: Eu quero cantar essa música porque eu gosto muito dela, padre, que eu acho a sua cara, viu?
1: Eu sei disso. Eu tô

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0: Ela gostava muito dessa canção. Eu também.
1: A Adriana falou uma frase ali, padre, agora há pouco, a respeito desse mundo tão polarizado e também essa falta de respeito, né, com relação ao que o outro pensa, ao que o outro sente, ao que o outro expressa. O senhor trabalhou muito, o senhor trabalha muito com comunicação. O senhor acha que essa comunicação precisa ser um pouco mais paciente, um pouco mais amorosa? Ou seja, precisamos ouvir mais o Espírito Santo para aprender a dialogar?
0: Podemos pregar a verdade sem machucar o outro. Devemos dizer a verdade sem diminuir o outro. Não precisa debater, você pode dialogar. Não precisa discutir, você pode conversar. A gente perdeu a arte da conversa. E agora virou adversa. Isso não é bom. Então, quando eu vejo pregadores na TV, leigos ou padres, falando duro com o povo, eu digo, não é isso que Jesus ensinou. Ele usou, sim, algumas vezes.

0: aí de voz, mas pega os evangelhos todos, eles foi uma passagem só. Em geral era Jesus terno, manso, de humilde de coração. Eu trabalho isto. Ah, tá bonzinho demais. Não, bom demais não. Bonzinho sim, bom demais não. Então a dureza não ajuda a igreja. Agora, a verdade sim. E a gente pode pensar diferente e amar do mesmo jeito. Isso é que eu ponho nas canções o tempo todo.
1: E sabe o que eu percebo, padre? Eu comparando esses dias, eu cantando essa canção, porque ela me fala muito, né? Eu me abandono no Espírito Santo e começo a entender. Então, a nova praça pública, onde as pessoas apedrejam os outros, agora é a internet. E as pedras agora são as palavras, né? Então, assim, as pessoas usam a internet ali, naquela capa que ninguém tá ali para ver, nem para discutir, para atacar os outros com as palavras. Então, as pedras, né? São essas palavras duras e falta de diálogo total.
0: O meu professor, nos Estados Unidos, onde eu, em Washington, eu fiz os cursos lá, e um deles, que era o Dr. Baqueiro, um mexicano. Ele dizia assim: let him speak, deixa o outro falar, depois é que você fala. Se você quiser ser comunicador, professor, deixa o outro falar, deixa os meninos falar, depois você fala, peça licença, aí você fala. Mas tem gente que precisa falar, você não precisa. Tem gente que precisa falar, deixa falar. Quando esgotar, falou, aí você pede licença. Agora eu posso falar? Isso é pedagogia. Jesus deixava falar. E essas coisas, fui em canção, e fiz uma canção que foi xingado na época, porque eu tive a coragem de falar de política e de pão repartido. E ela também gosta dessa canção, vamos lá.
1: Foi pedido do Padre Jazinho agora, viu?
0: Vamos lá, então.

0: Lá na frente tem um moço que cantava essa música de vez em quando, né? Muita gente gostou dessa canção e já cantava de um jeito ou de outro, punha no repertório essa música, o pão repartido. O pão repartido, senão a gente não é cristão. É isso que você fazia? Então, os músicos e os jovens descobriram que não basta só louvar, tem que repartir o pão. Aí nós podemos cantar. E isso virou parte da minha vida. Eu fui agredido por isso, mas e daí? Jesus também foi, porque teve a coragem de defender o pobre.
1: Amém. É, para defender o pobre, tem que estar preparado para poder ser criticado, com certeza. Ainda mais nos dias de hoje, como você mesma falou, Adriana, a respeito dessa internet que só tem uma via, só aquela que fala e não permite que o outro também fale. E aí acaba prejudicando o diálogo, prejudicando a conversa. Porque o diálogo é isso, um fala, o outro escuta. Um dá a sua opinião, o outro também dá. Mas no seu tempo devido. Só que, infelizmente, hoje, nas internets da vida, né, nos algoritmos da vida, nós falamos, nós expressamos, mas nós não escutamos. Por quê? Porque o outro está do outro lado, da outra tela. Então, eu expresso a minha realidade e não consigo escutar. E aí é onde vem as críticas, como o Padre Zezinho falou. Criticaram, falaram, mas a música tranquilamente evangelizou.

Zoe tocou no coração de tanta gente e toca ainda no coração de tanta gente que celebra a partilha, que entende que viver em Cristo é partilhar o Cristo. Padre Zezinho, no nosso especial de 75 anos,

0: nessa realidade aqui na cidade de Aparecida, e também temos essa música como um dos carros-chefe em nossa programação. Essa música fala também da Senhora da América Latina.
1: Eu fiz Mãe do Céu Morena no México, falando sobre Nossa Senhora Índia Morena. Mais tarde eu fiz uma Negra Mãe do Céu, é para Nossa Senhora Aparecida. Só que não pegou essa. Então todo mundo optou pela Mãe do Céu Morena, pensando que eu fiz em Aparecida. Na verdade, eu fiz no México. A Morena era lá do México.
0: A Guadalupe.
1: E sim. E a mãe que no, eu queria, mas não pegou a canção, era Negra Mãe do Céu. Era de Aparecida. Mas o povo escolheu cantar essa, eu falei, eu não vou divulgar outra. Vamos ficar nessa então. Porque é de todo mundo, né? É. E aí... É, são pequenas coisas que o povo que decide. Aí eu falei, não vou cantar mais a Negra Mãe do Céu, que eu gostava muito dessa canção, mas não divulguei mais, porque eles queriam que eu cantasse Mãe do Céu Morena, e assim foi, que serve para Nossa Senhora do México e de Aparecida.
0: E também de Aparecida, né? Então vamos ouvir?
2: É isso mesmo, quando o povo decide, padre.
1: A gente
0: não tem jeito, né?
1: Deixa o povo.

0: E tinha muito mais. Eram três estrofes, fiquei com as duas. Mas é uma tentativa de dizer: pobre tem que ter vez. Rico já tem vez. Agora ajude. A vida inteira eu preguei isso. E me chamo de comunista por isso. Não, eu sou catequista. Não sou esquerdista, nem centrista, nem direitista. Eu sou catequista.
1: E Maria, na sua infância?
0: Nossa, marcou a minha vida. Minha mãe era muito devota de Nossa Senhora, né? E do Sagrado Coração de Jesus. Então eu cresci num ambiente marial. E depois minha mãe, todo ano, como eu disse, vinha para Aparecida, pegava o trem de aço, subia a ladeira. Naquele tempo não havia o santuário, era só o pequeno santuário, hoje pequeno, né? E aí a gente ia lá, rezava, depois voltava, pegava o trem e voltava. Então aquilo era visita a Nossa Senhora. E aquilo mexeu muito comigo. Quando comecei a fazer músicas, eu, sempre que eu pude, eu visitava. Fui 10 vezes a Fátima. Não fui a Lourdes, embora quisesse ir, mas não deu certo. Mas outras santuários, como foi no México, na Argentina, onde tinha alguma

0: Devoção a Nossa Senhora, eu ia lá e cantava. Porque eu sempre marquei claramente que eu também quero ser cantor de Nossa Senhora, porque eu já sou cantor do filho dela. Então, isso para mim era uma coisa muito clara. Eu tenho muita música de Nossa Senhora.
1: Muita, muita música mesmo, padre. É isso aí, bonito quando o senhor fala isso, padre, porque assim, eu sempre falo assim, meu Deus, se eu amo minha mãe, por que eu não amaria tanto assim a mãe de Jesus Cristo, né, padre? Eu amo quem me cuida, quem me dá colo.
2: Muito bem, então assim a gente vivencia essa... Vamos escutar um pouquinho sobre da Maria da Minha Infância?
1: Vamos.
2: Vamos lá, vamos ouvir um pouquinho.

0: A canção tinha 3 estrofes. A segunda era a juventude, e depois eu, velhinho, falando de Nossa Senhora. Aquela ideia, criança, jovem, velhinho, sempre devoto de Nossa Senhora.
1: Amém, amém. Olha, infelizmente nosso tempo já está esgotado, mas é sempre um prazer ter o Padre Zezinho conosco. Este homem que, pela música, falou tanto aos corações e fala tanto aos corações. E esse legado não termina aqui. Esse legado continua por muitos e muitos anos, perpetuando dentro da nossa igreja como músicas que nos levam a conhecer e a reconhecer Jesus, sofredor e salvador. Aquele que nos ajuda na caminhada a reconhecer o Pai. Aquele que nos mostra o rosto humano de Deus. E assim a gente agradece Adriana Mello pela sua presença aqui conosco. Muito obrigado.
2: Muito obrigada.
1: Que Deus abençoe a sua voz, abençoe o seu talento e a sua missão, que seja cada vez mais frutífera.
2: Muito obrigada, Bruno. Fico muito feliz de estar aqui em Aparecida e com o Padre Zezinho, mais especial ainda.
0: É mais uma filha. Eu criei muito filho, muito filha, que eu não nasceu daqui, mas nasceu daqui e daqui. E eles todos me deram muita alegria. A gente trabalhou muito junto há quase 30, 40 anos, né?
2: Isso, padre. Posso falar? Eu continuo cantando, tá bom? As canções do padre, porque realmente eu tenho uma gratidão muito grande por ele. E agora também gravando solo, né?
1: Sim.
2: Acabei de gravar um EP,
0: Pela
2: Paulinas, e vai sair ao longo desse ano aí. Tá em todas as plataformas digitais, é só procurar lá nas redes sociais, tá bom? Maravilha. Adriana Mello, _ oficial, você encontra tudo.
1: Que bom, maravilha. Tá aí, ó, dá um recado, Adriana Mello,
2: _ oficial. Eu Instagram.
1: Aí, muito bem. Aí, Padre Zezinho, mais uma vez, nosso muito obrigado pela sua presença aqui. Muito obrigado mesmo pela sua participação no nosso especial. Eu sei que o senhor quer o sacerdote, mas que Deus lhe abençoe.
0: Imagina, eu quero ser abençoado. Pelos leigos, qualquer pessoa que quiser me abençoar, eu aceito. Porque eu tenho o dever também de abençoar os outros. Por isso, para todo mundo que participou, eu desejo que vocês... É uma frase que eu sempre...

0: Bruso. Sejam abençoados e abençoadores. Iluminados e iluminadores. Perdoados e perdoadores. Para sermos evangelizados e evangelizadores. Amém.
1: Amém. Você que nos acompanhou também pode acompanhar em a12.com todas as informações aqui do nosso especial. Tivemos a alegria de estar com você nesse momento todo especial. Eu, Evandro Brum, tive a grata alegria de estar com o Padre Zezinho e Adriana Mello na produção de Marcos Thiago. Também nos trabalhos técnicos tive a alegria de ter o meu amigo Leandro Rodrigo e na coordenação a Paula Castro, com a direção geral do Padre Vanderlei Souza, missionário redentorista. E com alegria convidamos você a estar junto conosco aqui na programação da Rádio Aparecida e continuar vivenciando nossos 75 anos de música, fé e missão. Obrigado a todos pela participação, obrigado pela presença e o A12 também esteve presente nos ajudando nessa missão de evangelizar. Muito obrigado a toda a equipe do Portal A12 que também esteve nos ajudando e nos ajuda sempre a levar a palavra de Deus até o coração de tantos irmãos e irmãs. Um grande abraço, fiquem com Deus e com as bênçãos da Mãe Aparecida.
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5: Bom dia, meu querido irmão, querida irmã. São 4 horas da manhã. Nos encontramos neste momento junto com a Mãe Aparecida para rezar o Santo Mistério do Terço, agradecendo a Deus as bênçãos e graças alcançadas em nossas vidas

0: também implorando
1: que a sua misericórdia infinita se faça presente em nós. Hoje, quarta-feira, contemplaremos os mistérios da glória. Vamos juntos invocar a Santíssima Trindade. Em nome do Pai, e do Filho, e do Espírito Santo. Amém. Ofereçamos todas as nossas intenções daquelas pessoas que nos pediram que rezemos por elas. Oferecemos agora a sua intenção, você que está conosco neste momento. Divino Jesus, nós vos oferecemos este terço que vamos rezar, meditando nos mistérios da vossa redenção. Concedei-nos, por intercessão da Virgem Maria, Mãe de Deus e Nossa Mãe, as virtudes que nos são necessárias para bem rezá-lo e a graça de ganharmos as indulgências desta santa devoção. Oferecemos particularmente, em desagravo dos pecados cometidos contra o teu Santíssimo Coração e o Imaculado Coração de Maria, pela paz do mundo, pela conversão dos pecadores e pelas almas do purgatório. Oferecemos também, pelas intenções do Santo Padre e o Papa, pelo aumento e santificação do clero, pela santificação das famílias, pelas missões e pelos doentes e cuidadores dos doentes, médicos, enfermeiros, auxiliares. E eu convido você, meu querido irmão, querida irmã, agora no instante de grande intimidade com Deus, que faça o seu oferecimento pessoal. Aquelas intenções que você traz em seu coração, um pedido, um agradecimento, um louvor, para quem você quer rezar hoje, peçamos a Maria, a nossa Santíssima Virgem Maria, que interceda por todos nós nesses pedidos que dirigimos a ela através da oração do Santo Terço, na certeza que seu Filho Jesus receberá e atenderá todas as nossas orações. Renovemos a nossa fé na alegria de sermos povo de Deus, família de Jesus Cristo. Creio em Deus Pai Todo-Poderoso, Criador do céu e da terra, e em Jesus Cristo, seu único Filho, nosso Senhor, que foi concebido pelo poder do Espírito Santo. Nasceu da Virgem Maria, padeceu sob Pôncio Pilatos, foi crucificado, morto e sepultado. Desceu à mansão dos mortos, ressuscitou ao terceiro dia. Subiu aos céus, está assentado à direita de Deus Pai Todo-Poderoso, donde há de vir a julgar os vivos e os mortos. Creio no Espírito Santo, na Santa Igreja Católica, na comunhão dos santos, na remissão dos pecados, na ressurreição da carne, na vida eterna. Amém. Em louvor à Santíssima Trindade. Pai nosso que estais nos céus, santificado seja o vosso nome. Venha a nós o vosso reino, seja feita a vossa vontade, assim na terra como no céu.
2: O pão nosso de cada dia nos dai hoje. Perdoai-nos as nossas ofensas, assim como nós perdoamos a quem nos tem ofendido. E não os deixeis cair em tentação, mas livrai-nos do mal. Amém.
1: Nós te louvamos, Santíssima Virgem Maria, Filha de Deus Pai. Ave Maria, cheia de graça, o Senhor é convosco. Bendita sois vós entre as mulheres, e bendito é o fruto do vosso ventre, Jesus.
2: Santa Maria, Mãe de Deus, rogai por nós, os pecadores, agora e na hora de nossa morte. Amém.
1: Nós te louvamos, Santíssima Virgem Maria, Mãe de Deus Filho encarnado. Ave Maria, cheia de graça, o Senhor é convosco. Bendita sois vós entre as mulheres, e bendito é o fruto do vosso ventre, Jesus.
2: Santa Maria, Mãe de Deus, rogai por nós, os pecadores, agora e na hora de nossa morte. Amém.
1: Louvamos a ti, Mãe de Deus e nossa, e te pedimos que nos ajude a fazer a vontade do Pai. Ave Maria, cheia de graça, o Senhor é convosco. Bendita sois vós entre as mulheres, e bendito é o fruto do vosso ventre, Jesus.
2: Santa Maria, Mãe de Deus, rogai por nós, os pecadores, agora e na hora de nossa morte. Amém.
1: Glória ao Pai, ao Filho e ao Espírito Santo.
2: Como era no princípio, agora e sempre. Amém.
1: Neste primeiro mistério glorioso, contemplamos a ressurreição de Jesus.

0: Segundo São Lucas, capítulo 24, versículos de 1 a 6, ele nos diz: No primeiro dia da semana, bem de madrugada, as mulheres foram ao túmulo levando os perfumes que tinham preparado. Encontraram a pedra do túmulo removida, mas ao entrarem não encontraram o corpo do Senhor Jesus e ficaram sem saber o que estava acontecendo. Nisso, dois homens com vestes resplandecentes pararam perto delas. Tomadas de medo, elas olhavam para o chão. Eles, porém, disseram-lhes: Por que procurais entre os mortos aquele que está vivo? Não está aqui, ressuscitou. Meu querido irmão, minha querida irmã, olha que beleza no Evangelho segundo São Lucas, esse trecho que ele diz que as mulheres com medo olhavam para o chão. Existia naquela cultura de então que uma mulher não poderia se dirigir a um homem que não fosse seu esposo. Então tem uma questão ali que é do rubor, a vergonha de tudo isso. Mas mais interessante é que o mistério da graça de Deus, olha só como é que Deus ultrapassa, ele transita pela história, mas vai dando um sentido maior aos fatos acontecidos. Não podemos ficar presos a eles, mas devemos aprender a olhar para a frente. Aqueles dois homens comunicam: Por que vocês procuram entre os mortos aquele que está vivo? Olha só, por que vivenciar uma experiência de opressão, de medo, de angústia, se Deus está vivo? Olha para cima, olha para frente, levanta a cabeça, mesmo dentro do túmulo, no lugar que poderia ser encontrado um corpo inerte. Ao descobrirem que ele não estava ali, elas vão receber essa mensagem: levante a cabeça, olhe para o alto, olhe para frente, né? Amplie seu olhar, amplie sua análise da vida, amplie seu jeito de olhar as coisas e não fixe apenas naquilo que te volta para o chão, para a morte. Olhe para a frente, olhe para o alto. Pai nosso que estais nos céus, santificado seja o vosso nome. Venha a nós o vosso reino, seja feita a vossa vontade, assim na terra como no céu.
1: O pão nosso de cada dia nos dai hoje. Perdoai-nos as nossas ofensas, assim como nós perdoamos a quem nos tem ofendido. E não nos deixeis cair em tentação, mas livrai-nos do mal. Amém.
0: Ave Maria, cheia de graça, o Senhor é convosco. Bendita sois vós entre as mulheres, e bendito é o fruto do vosso ventre, Jesus.
1: Santa Maria, Mãe de Deus, rogai por nós, os pecadores, agora e na hora de nossa morte. Amém.
0: Ave Maria, cheia de graça, o Senhor é convosco. Bendita sois vós entre as mulheres, e bendito é o fruto do vosso ventre, Jesus.
1: Santa Maria, Mãe de Deus, rogai por nós, os pecadores, agora e na hora de nossa morte. Amém.
0: Ave Maria, cheia de graça, o Senhor é convosco. Bendita sois vós entre as mulheres, e bendito é o fruto do vosso ventre, Jesus.
1: Santa Maria, Mãe de Deus, rogai por nós, os pecadores, agora e na hora de nossa morte. Amém.
0: Ave Maria, cheia de graça, o Senhor é convosco. Bendita sois vós entre as mulheres, e bendito é o fruto do vosso ventre, Jesus.
1: Santa Maria, Mãe de Deus, rogai por nós, os pecadores, agora e na hora de nossa morte. Amém.
0: Ave Maria, cheia de graça, o Senhor é convosco. Bendita sois vós entre as mulheres, e bendito é o fruto do vosso ventre, Jesus.
1: Santa Maria, Mãe de Deus, rogai por nós, os pecadores, agora e na hora de nossa morte. Amém.
0: Ave Maria, cheia de graça, o Senhor é convosco. Bendita sois vós entre as mulheres, e bendito é o fruto do vosso ventre, Jesus.
1: Santa Maria, Mãe de Deus, rogai por nós, os pecadores, agora e na hora de nossa morte. Amém.
0: Ave Maria, cheia de graça, o Senhor é convosco. Bendita sois vós entre as mulheres, e bendito é o fruto do vosso ventre, Jesus.
1: Santa Maria, Mãe de Deus, rogai por nós, os pecadores, agora e na hora de nossa morte. Amém.
0: Ave Maria, cheia de graça, o Senhor é convosco. Bendita sois vós entre as mulheres, e bendito é o fruto do vosso ventre, Jesus.
1: Santa Maria, Mãe de Deus, rogai por nós, os pecadores, agora e na hora de nossa morte. Amém.
0: Ave Maria, cheia de graça, o Senhor é convosco. Bendita sois vós entre as mulheres, e bendito é o fruto do vosso ventre, Jesus.
1: Santa Maria, Mãe de Deus, rogai por nós, os pecadores, agora e na hora de nossa morte. Amém.
0: Ave Maria, cheia de graça, o Senhor é convosco. Bendita sois vós entre as mulheres, e bendito é o fruto do vosso ventre, Jesus.
1: Santa Maria, Mãe de Deus, rogai por nós, os pecadores, agora e na hora de nossa morte. Amém.
0: Glória ao Pai, ao Filho e ao Espírito Santo.
1: Como era no princípio, agora e sempre. Amém.
0: Ó meu Jesus,
1: perdoai-nos e livrai-nos do fogo do inferno, levai as almas todas para o céu e socorrei principalmente as que mais precisarem da vossa infinita misericórdia.
0: Nossa Senhora Aparecida, Rainha e Padroeira do Brasil,
1: rogai por nós.
0: São Judas Tadeu,
1: rogai por nós.
0: São Pedro e São Paulo,
1: rogai por nós.
0: Neste segundo mistério glorioso, contemplamos a ascensão de Jesus aos céus.
2: No céu.

0: No Evangelho segundo São Marcos, capítulo 16, versículo 19, nós lemos: depois de falar com os discípulos, o Senhor Jesus foi elevado ao céu e sentou-se à direita de Deus. Depois de ter-lhes falado, anunciado, abençoado e indicado o caminho de retorno para começar a sua missão em Jerusalém, Jesus é elevado aos céus e sentou-se à direita do Pai, como nós rezamos no credo. Essa imagem que o evangelista São Marcos nos traz revela para nós a grandeza do amor de Deus e da bondade que, através da história de Jesus Cristo, que numa primeira leitura era uma história de derrota, porque morto da cruz era o derrotado, esse derrotado para os homens de sua época, que pensavam: agora nós acabamos com o grupo dos seus seguidores, é este que vai trazer a força redentora da vida, porque Deus o ressuscitou e o glorificou. Nós aprendemos nesse segundo mistério, meu querido irmão, minha querida irmã, a olhar com um olhar de redenção para a história, para a nossa história, para a história dos outros, para a história daquele outro que está caído, machucado, daquele que está rejeitado, a olhar com redenção para todo ser humano. Deus vem dar o resgate, vem dar a força de redenção, a força de restauração, e muitas vezes o que a pessoa precisa é que quem está ao seu redor olhe com um olhar positivo, saudável e redentor. Peçamos essa graça a Deus. Purifica o nosso olhar, Senhor, para ver além da dor. Pai nosso que estais nos céus, santificado seja o vosso nome. Venha a nós o vosso reino, seja feita a vossa vontade, assim na terra como no céu.
1: O pão nosso de cada dia nos dai hoje. Perdoai-nos as nossas ofensas, assim como nós perdoamos a quem nos tem ofendido. E não nos deixeis cair em tentação, mas livrai-nos do mal. Amém.
0: Ave Maria, cheia de graça,

0: Graça, o Senhor é convosco, bendita sois vós entre as mulheres, e bendito é o fruto do vosso ventre, Jesus.
1: Santa Maria, Mãe de Deus, rogai por nós, os pecadores, agora e na hora de nossa morte. Amém.
0: Ave Maria, cheia de graça, o Senhor é convosco, bendita sois vós entre as mulheres, e bendito é o fruto do vosso ventre, Jesus.
1: Santa Maria, Mãe de Deus, rogai por nós, os pecadores, agora e na hora de nossa morte. Amém.
0: Ave Maria, cheia de graça, o Senhor é convosco. Bendita sois vós entre as mulheres, e bendito é o fruto do vosso ventre, Jesus.
1: Santa Maria, Mãe de Deus, rogai por nós, os pecadores, agora e na hora de nossa morte. Amém.
0: Ave Maria, cheia de graça, o Senhor é convosco. Bendita sois vós entre as mulheres, e bendito é o fruto do vosso ventre, Jesus.
1: Santa Maria, Mãe de Deus, rogai por nós, os pecadores, agora e na hora de nossa morte. Amém.
0: Ave Maria, cheia de graça, o Senhor é convosco. Bendita sois vós entre as mulheres, e bendito é o fruto do vosso ventre, Jesus.
1: Santa Maria, Mãe de Deus, rogai por nós, os pecadores, agora e na hora de nossa morte. Amém.
0: Ave Maria, cheia de graça, o Senhor é convosco. Bendita sois vós entre as mulheres, e bendito é o fruto do vosso ventre, Jesus.
1: Santa Maria, Mãe de Deus, rogai por nós, os pecadores, agora e na hora de nossa morte. Amém.
0: Ave Maria, cheia de graça, o Senhor é convosco. Bendita sois vós entre as mulheres, e bendito é o fruto do vosso ventre, Jesus.
1: Santa Maria, Mãe de Deus, rogai por nós, os pecadores, agora e na hora de nossa morte. Amém.
0: Ave Maria, cheia de graça, o Senhor é convosco. Bendita sois vós entre as mulheres, e bendito é o fruto do vosso ventre, Jesus.
1: Santa Maria, Mãe de Deus, rogai por nós, os pecadores, agora e na hora de nossa morte. Amém.
0: Ave Maria, cheia de graça, o Senhor é convosco. Bendita sois vós entre as mulheres, e bendito é o fruto do vosso ventre, Jesus.
1: Santa Maria, Mãe de Deus, rogai por nós, os pecadores, agora e na hora de nossa morte. Amém.
0: Ave Maria, cheia de graça, o Senhor é convosco. Bendita sois vós entre as mulheres, e bendito é o fruto do vosso ventre, Jesus.
1: Santa Maria, Mãe de Deus, rogai por nós, os pecadores, agora e na hora de nossa morte. Amém.
0: Glória ao Pai, ao Filho e ao Espírito Santo.
1: Como era no princípio, agora e sempre. Amém.
0: Ó meu Jesus,
1: perdoai-nos e livrai-nos do fogo do inferno, levai as almas todas para o céu e socorrei principalmente as que mais precisarem da vossa infinita misericórdia.
0: Nossa Senhora de Fátima,
1: rogai por nós.
0: São Sebastião,
1: rogai por nós.
0: Santa Teresinha do Menino Jesus,
1: rogai por nós.
0: Arcanjos São Miguel, São Gabriel e São Rafael,
1: rogai por nós.
0: Neste terceiro mistério glorioso, contemplamos a descida do Espírito Santo sobre a Igreja, Maria, os apóstolos reunidos no cenáculo junto com outras mulheres. No terceiro

No livro dos Atos dos Apóstolos, nós lemos capítulo 2, versículos de 1 a 4. Quando chegou o dia de Pentecostes, os discípulos estavam todos reunidos no mesmo lugar. De repente, veio do céu um ruído como de um vento forte, que encheu toda a casa em que se encontravam. Então apareceram línguas como que de fogo, que se repartiram e repousaram sobre cada um deles. Todos ficaram cheios do Espírito Santo e começaram a falar em outras línguas conforme o Espírito lhes concedia expressar-se. Meu querido irmão, minha querida irmã,

0: Nós vemos no final do Evangelho, início dos Atos dos Apóstolos, dois momentos em que a ação do Espírito vai se dar. No primeiro momento é na tarde do primeiro dia, quando os discípulos estavam fechados por medo dos judeus, no lugar onde estavam escondidos, veja bem a expressão do evangelista, fechados por medo, e Jesus aparece, rompe os limites de porta, de parede, mas eles estavam ali juntos, mesmo com medo estavam juntos. Aí Jesus aparece e Jesus sopra sobre eles e diz que a missão deles agora é trazer a restauração para o mundo. E vai. E a história continua. E eles continuam ali dentro do cenáculo. Só que 50 dias depois, eles não estão mais fechados por medos, mas eles estão reunidos. Reunidos porque já estão libertos do medo, já estão libertos da vergonha, já estão libertos da rejeição, da possibilidade de serem rejeitados, e eles já estão se preparando para que, ao saírem dali, vão anunciar as belezas do reino de Deus. E de fato, 50 dias depois, se cumpre a promessa de Jesus. Aquele sopro que o ressuscitado, com as marcas da paixão, as marcas do prego, da coroa de espinhos, as marcas do ombro, da trave da cruz que ele carregou sobre o ombro, ou seja, o ressuscitado que traz as marcas da dor e da paixão, quando sopra sobre eles, dando-lhes o Espírito Santo, vai fazer com que a sua história seja relida. E eles, 50 dias depois, saem fortalecidos por este Espírito, com a capacidade e o desejo de anunciar as maravilhas do reino de Deus. Pentecostes é o testemunho real de que, se nós somos fiéis e se nos mantemos unidos, mesmo passando as situações mais adversas, mesmo passando as dores, as humilhações da vida, mas se nos mantemos unidos como igreja, como família de fé, o Espírito irá fazer com que a nossa vida seja restaurada, renovada e ressignificada. E é isso que os apóstolos saem anunciando. E uma forma muito expressiva de dizer que é uma novidade é que, quando eles anunciam na manhã de Pentecostes aquilo que eles têm no coração, as pessoas entendem na sua língua materna. Os estrangeiros ali, os judeus da diáspora que ali estavam para cumprir o mandamento da lei de Moisés, eles entendem a novidade que está chegando pelo mandamento do amor de Deus em Jesus Cristo. Pentecostes, que era antes a festa da colheita, agora se torna a festa da abundância dos dons do Espírito, que nos capacita para anunciar as maravilhas de Deus, a beleza de Deus, e restaurados por Ele, sermos comunicadores do reino. Peçamos esta graça ao Senhor. Pai nosso que estais nos céus, santificado seja o vosso nome. Venha a nós o vosso reino, seja feita a vossa vontade, assim na terra como no céu.
1: O pão nosso de cada dia nos dai hoje. Perdoai-nos as nossas ofensas, assim como nós perdoamos a quem nos tem ofendido. E não nos deixeis cair em tentação, mas livrai-nos do mal. Amém.
0: Ave Maria, cheia de graça, o Senhor é convosco. Bendita sois vós entre as mulheres, e bendito é o fruto do vosso ventre, Jesus.
1: Santa Maria, Mãe de Deus, rogai por nós, os pecadores, agora e na hora de nossa morte. Amém.
0: Ave Maria, cheia de graça, o Senhor é convosco. Bendita sois vós entre as mulheres, e bendito é o fruto do vosso ventre, Jesus.
1: Santa Maria, Mãe de Deus, rogai por nós, os pecadores, agora e na hora de nossa morte. Amém.
0: Ave Maria, cheia de graça, o Senhor é convosco. Bendita sois vós entre as mulheres, e bendito é o fruto do vosso ventre, Jesus.
1: Santa Maria, Mãe de Deus, rogai por nós, os pecadores, agora e na hora de nossa morte. Amém.
0: Ave Maria, cheia de graça, o Senhor é convosco. Bendita sois vós entre as mulheres, e bendito é o fruto do vosso ventre, Jesus.
1: Santa Maria, Mãe de Deus, rogai por nós, os pecadores, agora e na hora de nossa morte. Amém.
0: Ave Maria, cheia de graça, o Senhor é convosco. Bendita sois vós entre as mulheres, e bendito é o fruto do vosso ventre, Jesus.
1: Santa Maria, Mãe de Deus, rogai por nós, os pecadores, agora e na hora de nossa morte. Amém.
0: Ave Maria, cheia de graça, o Senhor é convosco. Bendita sois vós entre as mulheres, e bendito é o fruto do vosso ventre, Jesus.
1: Santa Maria, Mãe de Deus, rogai por nós, os pecadores, agora e na hora de nossa morte. Amém.
0: Ave Maria, cheia de graça, o Senhor é convosco. Bendita sois vós entre as mulheres, e bendito é o fruto do vosso ventre, Jesus.
1: Santa Maria, Mãe de Deus, rogai por nós, os pecadores, agora e na hora de nossa morte. Amém.
0: Ave Maria, cheia de graça, o Senhor é convosco. Bendita sois vós entre as mulheres, e bendito é o fruto do vosso ventre, Jesus.
1: Santa Maria, Mãe de Deus, rogai por nós, os pecadores, agora e na hora de nossa morte. Amém.
0: Ave Maria, cheia de graça, o Senhor é convosco. Bendita sois vós entre as mulheres, e bendito é o fruto do vosso ventre, Jesus.
1: Santa Maria, Mãe de Deus, rogai por nós, os pecadores, agora e na hora de nossa morte. Amém.
0: Ave Maria, cheia de graça, o Senhor é convosco. Bendita sois vós entre as mulheres, e bendito é o fruto do vosso ventre, Jesus.
1: Santa Maria, Mãe de Deus, rogai por nós, os pecadores, agora e na hora de nossa morte. Amém.
0: Glória ao Pai, ao Filho e ao Espírito Santo.
1: Como era no princípio, agora e sempre. Amém.
0: Ó meu Jesus,
1: perdoai-nos e livrai-nos do fogo do inferno, levai as almas todas para o céu e socorrei principalmente as que mais precisarem da vossa infinita misericórdia.
0: Nossa Senhora Aparecida, Rainha e Padroeira do Brasil,
1: rogai por nós.
0: Arcanjos São Miguel, São Gabriel e São Rafael,
1: rogai por nós.
0: Nossa Senhora das Graças,
1: rogai por nós.
0: O quarto mistério glorioso, contemplamos a Assunção de Nossa Senhora aos céus. No quarto

Encontramos no Evangelho segundo São Lucas, capítulo 1, versículo 49, a seguinte expressão: todas as gerações de agora em diante me chamarão bem-aventurada, porque o Poderoso fez em mim coisas grandiosas. Esse é um trecho do Magnífica. Maria canta na casa de Isabel, após a belíssima saudação de Isabel a Maria, porque quando ela chega e saúda Isabel, Isabel fica cheia do Espírito Santo e diz a plenos pulmões: bendita és tu entre as mulheres e bendito é o fruto do teu ventre, de onde me vem a graça da mãe do meu Senhor vir me visitar. E Maria então faz aquele belíssimo cântico. Esse cântico magnífico, que a gente diz o cântico de Maria, ele faz parte de textos do Antigo Testamento. São vários textos ali que nos ajudam a entender a maravilha da graça, da ação de Deus na nossa vida. E quando nós contemplamos a assunção de Maria aos céus, Nossa Senhora, a Virgem Mãe, a fiel Filha de Deus, nós podemos rezar aquele trechinho do Salmo 23 que diz: Senhor, quem entrará no santuário para te louvar? Quem tem as mãos puras e inocente o coração. Maria, ela que conservou a palavra de Deus, que procurou deixar-se conduzir pela inspiração de Deus, que permitiu que o Espírito Santo de Deus fizesse morada nela, ela nos é o testemunho maior de que a fidelidade da nossa humanidade ao projeto de Jesus vai nos dar a graça da vitória sobre todo o mal, sobre todo o pecado. Então, meu querido e minha querida, vamos pedir essa graça a Deus, que tenhamos mãos puras, que tenhamos inocente coração, que tenhamos a disposição de servir como o Senhor nos quer.

0: Pai nosso que estais nos céus, santificado seja o vosso nome. Venha a nós o vosso reino, seja feita a vossa vontade, assim na terra como no céu.
1: O pão nosso de cada dia nos dai hoje. Perdoai-nos as nossas ofensas, assim como nós perdoamos a quem nos tem ofendido. E não nos deixeis cair em tentação, mas livrai-nos do mal. Amém.
0: Ave Maria, cheia de graça, o Senhor é convosco. Bendita sois vós entre as mulheres, e bendito é o fruto do vosso ventre, Jesus.
1: Santa Maria, Mãe de Deus, rogai por nós, os pecadores, agora e na hora de nossa morte. Amém.
0: Ave Maria, cheia de graça, o Senhor é convosco. Bendita sois vós entre as mulheres, e bendito é o fruto do vosso ventre, Jesus.
1: Santa Maria, Mãe de Deus, rogai por nós, os pecadores, agora e na hora de nossa morte. Amém.
0: Ave Maria, cheia de graça, o Senhor é convosco. Bendita sois vós entre as mulheres, e bendito é o fruto do vosso ventre, Jesus.
1: Santa Maria, Mãe de Deus, rogai por nós, os pecadores, agora e na hora de nossa morte. Amém.
0: Ave Maria, cheia de graça, o Senhor é convosco. Bendita sois vós entre as mulheres, e bendito é o fruto do vosso ventre, Jesus.
1: Santa Maria, Mãe de Deus, rogai por nós, os pecadores, agora e na hora de nossa morte. Amém.
0: Ave Maria, cheia de graça, o Senhor é convosco. Bendita sois vós entre as mulheres, e bendito é o fruto do vosso ventre, Jesus.
1: Santa Maria, Mãe de Deus, rogai por nós, os pecadores, agora e na hora de nossa morte. Amém.
0: Ave Maria, cheia de graça, o Senhor é convosco. Bendita sois vós entre as mulheres, e bendito é o fruto do vosso ventre, Jesus.
1: Santa Maria, Mãe de Deus, rogai por nós, os pecadores, agora e na hora de nossa morte. Amém.
0: Ave Maria, cheia de graça, o Senhor é convosco. Bendita sois vós entre as mulheres, e bendito é o fruto do vosso ventre, Jesus.
1: Santa Maria, Mãe de Deus, rogai por nós, os pecadores, agora e na hora de nossa morte. Amém.
0: Ave Maria, cheia de graça, o Senhor é convosco. Bendita sois vós entre as mulheres, e bendito é o fruto do vosso ventre, Jesus.
1: Santa Maria, Mãe de Deus, rogai por nós, os pecadores, agora e na hora de nossa morte. Amém.
0: Ave Maria, cheia de graça, o Senhor é convosco. Bendita sois vós entre as mulheres, e bendito é o fruto do vosso ventre, Jesus.
1: Santa Maria, Mãe de Deus, rogai por nós, os pecadores, agora e na hora de nossa morte. Amém.
0: Ave Maria, cheia de graça, o Senhor é convosco. Bendita sois vós entre as mulheres, e bendito é o fruto do vosso ventre, Jesus.
1: Santa Maria, Mãe de Deus, rogai por nós, os pecadores, agora e na hora de nossa morte. Amém.
0: Glória ao Pai, ao Filho e ao Espírito Santo.
1: Como era no princípio, agora e sempre. Amém.
0: Ó meu Jesus,
1: perdoai-nos e livrai-nos do fogo do inferno, levai as almas todas para o céu e socorrei principalmente as que mais precisarem da vossa infinita misericórdia.
0: Santo Antônio de Santana Galvão,
1: rogai por nós.
0: Santo Expedito,
1: rogai por nós.
0: São Domingos Sávio,
1: rogai por nós.
0: São Clemente Maria Hofbauer,
1: rogai por nós.
0: Chegamos ao quinto mistério glorioso, onde contemplamos a coroação de Nossa Senhora, Rainha do Céu e da Terra. No

No livro do Apocalipse, capítulo 12, versículo 1, encontramos a seguinte descrição de São João. Então, apareceu no céu um grande sinal, uma mulher vestida com o sol, tendo a lua debaixo dos pés e sobre a cabeça uma coroa de 12 estrelas. Esta expressão de São João, esta imagem que ele

0: Nós vamos ver que em Maria o Pai nos diz sim, e ele espera que o nosso sim também seja fiel, porque na nossa fidelidade, ele que vai nos dar a graça da glória da eternidade, ele que vai nos levar a experimentar as maravilhas reservadas a quem é fiel. Por isso São João vai olhar e vai contemplar esse grande mistério de uma forma, ele vai falar de uma forma expressiva mesmo, para que as pessoas, para que todos nós que escutemos esta palavra, tenhamos por certo. Fidelidade a Deus vai nos dar a graça de contemplar a sua fidelidade pessoalmente na nossa vida. Pai nosso que estais nos céus, santificado seja o vosso nome. Venha a nós o vosso reino, seja feita a vossa vontade, assim na terra como no céu.
1: O pão nosso de cada dia nos dai hoje. Perdoai-nos as nossas ofensas, assim como nós perdoamos a quem nos tem ofendido. E não nos deixeis cair em tentação, mas livrai-nos do mal. Amém.
0: Ave Maria, cheia de graça, o Senhor é convosco. Bendita sois vós entre as mulheres, e bendito é o fruto do vosso ventre, Jesus.
1: Santa Maria, Mãe de Deus, rogai por nós, os pecadores, agora e na hora de nossa morte. Amém.
0: Ave Maria, cheia de graça, o Senhor é convosco. Bendita sois vós entre as mulheres, e bendito é o fruto do vosso ventre, Jesus.
1: Santa Maria, Mãe de Deus, rogai por nós, os pecadores, agora e na hora de nossa morte. Amém.
0: Ave Maria, cheia de graça, o Senhor é convosco. Bendita sois vós entre as mulheres, e bendito é o fruto do vosso ventre, Jesus.
1: Santa Maria, Mãe de Deus, rogai por nós, os pecadores, agora e na hora de nossa morte. Amém.
0: Ave Maria, cheia de graça, o Senhor é convosco. Bendita sois vós entre as mulheres, e bendito é o fruto do vosso ventre, Jesus.
1: Santa Maria, Mãe de Deus, rogai por nós, os pecadores, agora e na hora de nossa morte. Amém.
0: Ave Maria, cheia de graça, o Senhor é convosco. Bendita sois vós entre as mulheres, e bendito é o fruto do vosso ventre, Jesus.
1: Santa Maria, Mãe de Deus, rogai por nós, os pecadores, agora e na hora de nossa morte. Amém.
0: Ave Maria, cheia de graça, o Senhor é convosco. Bendita sois vós entre as mulheres, e bendito é o fruto do vosso ventre, Jesus.
1: Santa Maria, Mãe de Deus, rogai por nós, os pecadores, agora e na hora de nossa morte. Amém.
0: Ave Maria, cheia de graça, o Senhor é convosco. Bendita sois vós entre as mulheres, e bendito é o fruto do vosso ventre, Jesus.
1: Santa Maria, Mãe de Deus, rogai por nós, os pecadores, agora e na hora de nossa morte. Amém.
0: Ave Maria, cheia de graça, o Senhor é convosco. Bendita sois vós entre as mulheres, e bendito é o fruto do vosso ventre, Jesus.
1: Santa Maria, Mãe de Deus, rogai por nós, os pecadores, agora e na hora de nossa morte. Amém.
0: Ave Maria, cheia de graça, o Senhor é convosco. Bendita sois vós entre as mulheres, e bendito é o fruto do vosso ventre, Jesus.
1: Santa Maria, Mãe de Deus, rogai por nós, os pecadores, agora e na hora de nossa morte. Amém.
0: Ave Maria, cheia de graça, o Senhor é convosco. Bendita sois vós entre as mulheres, e bendito é o fruto do vosso ventre, Jesus.
1: Santa Maria, Mãe de Deus, rogai por nós, os pecadores, agora e na hora de nossa morte. Amém.
0: Glória ao Pai, ao Filho e ao Espírito Santo.
1: Como era no princípio, agora e sempre. Amém.
0: Ó meu Jesus,
1: perdoai-nos e livrai-nos do fogo do inferno, levai as almas todas para o céu e socorrei principalmente as que mais precisarem da vossa infinita misericórdia.
0: São Pedro e São Paulo,
1: rogai por nós.
0: Santa Teresinha do Menino Jesus,
1: rogai por nós.
0: São Sebastião,
1: rogai

0: por nós.
1: São José,
0: rogai por nós.
1: Agradecimentos. Infinitas graças vos damos, soberana rainha, pelos benefícios que todos os dias recebemos de vossas mãos liberais. Dignai-vos agora e para sempre tomar-nos debaixo de vosso poderoso amparo, e para mais vos alegrar, vos saudamos com uma salve rainha. Salve rainha, mãe de misericórdia, vida, doçura e esperança nossa, salve. A vós bradamos os degredados filhos de Eva, a vós suspiramos gemendo e chorando neste vale de lágrimas. Eia, pois, advogada nossa, esses vossos olhos misericordiosos a nós volvei, e depois deste desterro, mostrai-nos Jesus, bendito fruto do vosso ventre. Ó clemente, ó piedosa, ó doce sempre Virgem Maria, rogai por nós, Santa Mãe de Deus, para que sejamos dignos das promessas de Cristo. Assim seja. Amém. Obrigado a você que rezou conosco o Santo Terço desta madrugada. E antes de encerrar este momento, eu te convido a renovar a nossa consagração à Nossa Senhora Aparecida. Ó Maria Santíssima, pelos méritos de nosso Senhor Jesus Cristo, em vossa querida imagem de Aparecida, espalhais inúmeros benefícios sobre todo o Brasil. Eu, embora indigno de pertencer ao número de vossos filhos e filhas, mas cheio do desejo de participar dos benefícios de vossa misericórdia, prostrado a vossos pés, consagro-vos o meu entendimento, para que sempre pense no amor que mereceis. Consagro-vos a minha língua, para que sempre vos louve e propague a vossa devoção. Consagro-vos o meu coração, para que depois de Deus, vos ame sobre todas as coisas. Recebei-me, ó Rainha incomparável, vós que o Cristo crucificado deu-nos por mãe, no ditoso número de vossos filhos e filhas. Acolhei-me debaixo de vossa proteção, socorrei-me em todas as minhas necessidades espirituais e temporais, sobretudo na hora de minha morte. Abençoai-me, ó celestial cooperadora, e com vossa poderosa intercessão, fortalecei-me em minha fraqueza, a fim de que, servindo-vos fielmente nesta vida, possa louvar-vos, amar-vos e dar-vos graças no céu por toda a eternidade. Assim seja. Amém. Por intercessão de Nossa Senhora da Conceição Aparecida, Rainha e Padroeira do Brasil, abençoe-vos o Deus Todo-Poderoso, Pai, Filho e Espírito Santo. Amém.
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1: 5 horas, horário de Brasília.
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Oi, gente, bom dia, bom dia. E aí, tudo bem? Tudo jóia com vocês aí nesta manhã de quarta-feira? Uma quarta-feira abençoada, muito produtiva para todos. Nosso carinho especial para você que sintoniza com a gente aqui em Mãe Mussu. A você aí de toda a nossa região, do nosso estadão de Minas. Por esse imenso Brasilzão aí, ó, onde o som da Mãe Mussu chega neste momento. Receba aí o nosso abraço. Bom dia. Hoje é quarta-feira, 9 de setembro de 2026. Nosso recado especial para você. O novo dia chegou. Confie, recomece e siga em frente. Bom dia, bom dia. É aqui comigo, hein?

Agora são 5 horas mais 5 minutos. Aí, a Escada da Vida com o Heron Leonel chegando pra você.

0: Bacana, ouvimos aí A Escada da Vida, com Heron Leonel. 5:08 agora, 5:08. Seja bem-vindo, seja bem-vinda aqui ao nosso Amanhecer na Minha Terra. Para você que sintoniza com a gente, de pertinho, de longe, onde quer que esteja aí. E aí, tá de bem com a vida? É? Legal. Vamos juntos por aqui com a nossa programação, com o nosso Amanhecer na Minha Terra. Você sempre em primeiro lugar aqui pra gente, hein? E vamos lá, atendendo aqui as primeiras participações do nosso Amanhecer na Minha Terra. Pessoal aí da madrugada, acordando cedinho, mandando as mensagens. A Dilma mandou a mensagem dela aqui, ó, bem cedinho. Dilma, fala com a gente. Bom dia, bom dia.
1: Bom dia, Marcelo.
0: Ah, tá chegando aqui a participação da Dilma lá de Santa Gertrude, São Paulo.
1: Bom dia, Marcelo Costa. Quero ouvir uma música com Daniel. Mala Amarela.
0: A joia.
1: Quero oferecer para você e para todos os ouvintes da 106.9. Que tenha um ótimo dia a todos.
0: Valeu, Dilma. Ótimo dia para você também na sintonia do nosso Amanhecer. O Andrezinho tá ligado com a gente. Fala, André, tá lá em Simonésia, bom dia.
2: Bom dia, Marcelo Costa, boa quarta-feira. Então, a música tá chegando, que é mandar pra André, pra Luana. E vai pra todos os ouvintes da Rádio Monsul, pra você também.
0: Tá joia.
2: O Márcio e a Bel. E a Luana, mas a André.
0: Deixa com a gente.
2: E a Thaís e a Chante, e a Mar foi o Will.
0: Valeu, André. Ótimo dia pra você e pra todos os ouvintes. Essa aí é o Laço Aberto com a Thaís de Alexandre, né? Ótimo dia pra você aí. Também para o Roldão lá em Simonésia. Também o Zé Renato, o Divino Augusto. Todo esse pessoal aí bacana na sintonia com a gente. Nossos ouvintes aí de todas as manhãs em Simonésia, na cidade também das comunidades rurais. Abraços aqui para a Dona Eni, lá no bairro Martinha. Oi, Eni, ótimo dia para você, para a família, para todos aí acompanhando a gente, tá joia? Participando sempre com a gente aqui, abraçando as amigas, toda a família por lá também. O Paulo e a Andréia, lá de Martins Soares, também já participaram.

participando com a gente, desejando boa quarta para nós e para todos os ouvintes. Muito obrigado, bom dia. Ô, senhor Alípio, bom dia para o senhor e para a dona Ana, estão lá em Martins Soares também. Senhor Rubens, dona Eulina, pessoal Edgar e a família, bom dia. O Ari também lá no bairro São Vicente. A Neuza também e a família, ótimo dia para vocês aí. A Lucinha lá do Vista Alegre, tudo bem, Lucinha? Bom dia, bom dia. Ainda também aqui, ó, participando com a gente. O Fabrício lá de Laranja da Terra, pedindo que a música Mala Amarela também. E mandando para todos os ouvintes. Valeu, Fabrício. Grande abraço. Bom trabalho para você aí. Também a participação do Geraldo Lima, da Bom Dia, Geraldo. A Sandra Moraes, Engenho da Serra, mandou mensagem para nós também. Bom dia. A Vitória. Oi, Vitória. Você com a família, tá aí? A Maria Aparecida do Engenho.

A Sandra Moraes, Engenho da Serra, mandou mensagem para nós também. Bom dia. A Vitória. Oi, Vitória. Você com a família, tá aí? A Maria Aparecida do Engenho da Serra, do nós, gente. São 5 horas mais 12 minutos. É, a boa música para você aqui no nosso amanhecer na minha terra, para você que sintoniza aqui bem cedinho, chegando aqui no nosso amanhecer. Ataíde Alexandre, Laço Aberto. Daqui a pouquinho tem mais para você.

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0: Agora são 5h23 aqui na Manhuaçu, nosso carinho especial para você. Olha, eu vou atender aqui a participação nesta manhã, deixa eu ver quem está por aqui sintonizado com a gente também, participando e acontecendo. É você que está aí ouvindo o nosso amanhecer, vamos juntos aqui, ó. Seja bem-vindo, se quiser participar com a gente, 988-1888-90. Você pode mandar a sua mensagem de áudio ou de texto. Se for de áudio, máximo 30 segundinhos, tá bom? Aí vamos juntos por aqui, ó, atendendo a participação do nosso ouvinte, é o Machado, tá lá da Ponte do Silva. Fala, Machado.
1: Alô, Marcelo Costa, bom dia, bom dia.
0: Bom dia.
1: Aqui é o Machado da Ponte do Silva.
0: Beleza.
1: Se você puder, passe aquela música pra noite do Chico Rei, Paraná, Leão do Amado. Feliz tempo, Marcelo, Subinano, Coco São Bento, do Sábio, meu irmão, meu cunhado. Pra toda a galera do Reduto aí, Geraldo Peperana bem posta.
0: Tá joia.
1: Toda a galera da Vila Formosa, minha mãe que mora na Vila Formosa. Cogo dos Outros, Cogo da Raiz.
0: Beleza.
1: Minha Melira, pra toda a galera aqui da Ponto Silva. Pra todos vocês da Rádio, Marcelo. Bom dia, bom dia.
0: Valeu, ótimo dia pra vocês aí, tá? O Elin lá do Córrego dos Otis. Ô Elin, bom dia pra você, pra família aí, pra esposa, pra todos que sintonizam com a gente por aqui. É ouvinte nosso de todas as manhãs também, né? João Batista Ferreira lá da Matinha. Bom dia, João Batista. Participando com a gente aqui também nesta manhã. O Silvério lá do bairro Catuaí. Ô Silvério, bom dia. Pediu aqui Chico Rei Paraná. Daqui a pouquinho tá chegando, tá bom? Tá mandando aí para todos os ouvintes, os amigos, para nós aqui da rádio também. A Marilene lá de São João do Manhuaçu, ligada com a gente, pedindo aqui a música Escolta de Vagalumes, está oferecendo para todos os ouvintes. Valeu, Marilene Marques, bom dia, bom dia. Nosso abraço também para a Andréia, que gosta muito dessa música, né? Andréia tá ligada sempre com a gente, ouvindo o nosso amanhecer, lá do Bela Vista. Ótimo dia para todos aí. O Zé Geraldo também ligado com a gente lá no Bela Vista, aqui em Manhuaçu. Bom dia, Zé Geraldo, para você e para a família. O Luiz Antônio, né? Luiz Antônio é sobrinho do Conde. Ô, Luiz Antônio, tudo bem com você e com a família? Tá lá no Bela Vista também, na sintonia do amanhecer. Acorda sempre cedinho, né? Que bacana. Ainda que o Ronaldinho da Gameleira, a Aparecida, estão lá curtindo o nosso amanhecer. Mandaram mensagem para nós aqui. A Maria Márcia está lá no São Roque. Oi, Maria.
2: Ei, Marcelo Costa. Bom dia, Marcelo.
0: Bom dia,
2: bom dia, galera. Bom dia, bom dia. Ei, Maria da Atividade. É isso aí, garota. Merenda não falta, não, né?
0: Não é?
2: Se não tiver, nós faz na hora, né, minha filha? Com nós não garra, não, é? Ao vivo e a cores. Fique com Deus aí, gente. Até amanhã, se Deus quiser.
0: Até amanhã, Maria. Tudo de bom pra você aí, pra família. Ainda também o nosso ouvinte aqui, ó.
3: Bom dia, Marcelo. Bom dia.
0: Bom dia.
3: Bom dia pra todos nós aí.
0: Valeu, muito obrigado. É o Fernando, lá de São Pedro do Havaí. Dona Isabel Luiza, tudo bem? Ligadinha no nosso amanhecer, curtindo boas músicas. Aqui, ó, ela está no bairro Santa Terezinha. Valeu, Dona Isabel. São 5h27 aqui na Manhuaçu. 5h27.

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1: É, tá aí a boa música. Daqui a pouquinho tem a Escolta de Vagalumes aqui, hein? Agora são 5h30 aqui na Manhuaçu.
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1: 5h31, nosso amanhecer com a boa música para você aqui. Bom dia para a Rosiane Antunes, a Rose, a Gilza, todas as colegas de trabalho lá no Bom Pastor. Estão ouvindo a gente já, que bacana, bom dia. Alô, Rogério Costa, tudo bem com você? Também mandou um bom dia para nós aqui lá do Córrego da Raiz. Valeu, Rogério. Ainda também o José Antônio lá de Cariacica, no Espírito Santo. Bom dia, José Antônio. O Sebastião Antunes está ligado com a gente em Cachoeiro do Itapemirim, abraçando a esposa, a Joelma, e toda a família. Bom dia. O José Geraldo na Barra da Gameleira. Grande abraço, José Geraldo. Mandou aqui, ó, tomando aquele café.

cafezinho de rapadura esperto, Marcelo. Aí sim, hein, Zé Geraldo? Bom dia pra você e pra família aí. O Jorge Leite, ouvindo a gente na Vila Formosa. Bom dia, Jorge. Bom dia também para o Edivaldo, lá na Barra da Água Limpa, acompanhando a nossa programação. O senhor Alcino Marcelino, ligado com a gente também, lá em Simonésia, lá em Água Limpa. Valeu, senhor Alcino, bom dia. Antônio Alves de Oliveira, abraçando a família, os amigos, mandando música também para a gente aqui da rádio, pessoal lá do Jatobá. Manda para o Adão de Freitas, manda para o Sérgio Marques lá em São João, para todos acompanhando a nossa programação também. Que bacana, hein? Bom dia. São 5h33, Escolta de Vagalumes, Rick Renner, e na sequência, chegando aqui no nosso amanhecer também, os carreteiros vão cantar por aqui.

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1: Agora são 5h43 aqui na Manhuaçu. Nosso bom dia para você que sintoniza com a gente. Participação aqui nesta manhã da nossa ouvinte, a Maria Isabel. Oi, Maria Isabel, bom dia.
2: Bom dia, Marcelo. Tudo bem?
1: Tudo.
2: Aqui, pra nós aí com Tonico Tinoco, a curitibana.
1: Tá legal.
2: Feliz para todos que estão na escuta do programa. Tá bom? Fica com Deus e até amanhã, se Deus quiser.
1: Valeu, um abraço. Tudo de bom para vocês aí. O Cláudio lá do Jatobá, tá ligado com a gente, a Maria, e mandou aqui, Marcelo Costa, tô aqui, ó, tomando aquele cafezinho esperto de rapadura e comendo um pedacinho de broa. Ei, coisa boa, hein? Aí sim, valeu! Abraçando a todos os amigos e amigas, a família, nós aqui da rádio também, bom dia, bom dia! Ainda também, nosso abraço para você que sintoniza com a gente, acorda cedinho aí, acompanha o nosso Amanhecer na Minha Terra. Muito bacana, muito obrigado pela audiência. Márcio Alves, São Bento, Mãe Mirim, também ligado com a gente, bom dia. José Hélio, a Margarida, mandaram mensagem para nós também, lá da comunidade Boa Esperança em Luisburgo. Bom dia também para Maria de Lourdes Silva, Pouso Alegre, aqui em Manhuaçu, ouvindo o nosso Amanhecer, mandando música para todos que estão sintonizados na nossa programação aqui, no nosso Amanhecer na Minha Terra. Bacana, Maria de Lourdes. Para você, um bom dia. Senhor Messias, Dona Ana, tudo de bom para vocês aí, hein? 5h45. Recordando aqui, ó, Tonico Tinoco, Curitibana.

0: Agora 5h47.
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0: Danilo Alves traz a informação para a gente nesta manhã. Bom dia, Danilo.
2: Bom dia, Marcelo Costa. Bom dia aos ouvintes do Amanhecer na Minha Terra. E vamos à informação de hoje. Produtores seguram estoques de milho enquanto compradores aguardam preços mais atrativos. O milho continua negociado em níveis elevados em grande parte das regiões produtoras brasileiras, em meio a uma oferta mais restrita por parte dos vendedores e ao avanço das cotações internacionais. Segundo o CPEA, o mercado também acompanha as incertezas sobre os possíveis efeitos do El Niño na temporada 26-27, que já começou a ser semeada no sul do país. Mesmo com a colheita da segunda safra próxima do fim, produtores têm evitado colocar grandes volumes à venda. De acordo com o CPEA, essa postura reduz a disponibilidade de lotes para negociação e contribui para a sustentação dos preços no mercado interno. O comportamento das cotações no exterior também favorece esse cenário. Segundo o Centro de Pesquisas, a valorização internacional aumenta a paridade de exportação e oferece suporte adicional aos valores praticados no Brasil. A força do movimento de alta, porém, encontra resistência entre os compradores. Parte desses agentes tem priorizado o consumo de volumes adquiridos antecipadamente, evitando novas compras nos patamares atuais. Segundo pesquisadores do CPEA, esses compradores trabalham com a possibilidade de uma oferta maior nas próximas semanas. A avaliação considera fatores como armazéns cheios, necessidade de pagamento de dívidas e o ritmo mais fraco das exportações brasileiras nesta temporada, condições que podem aumentar a necessidade de venda por parte dos produtores. Para o Amanhecer na Minha Terra, repórter Danilo Alves.
0: Valeu, Danilo. Obrigado aí pela informação pra gente aqui em 5h50. Daqui a pouquinho tem a prece do amanhecer com o padre Carlos Altoé. Fique ligado com a gente.
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1: 5h53 agora. Bom dia aqui para o Sandro Pio, lá da Barra da Gameleira. Oi, Sandro, bom dia. Tudo bem com você, com a família aí? O Sandro está aniversariando hoje. Que bacana, hein? Parabéns, felicidades para você, tá? Muita saúde, muita paz. Tudo de bom aí, Sandro Pio, Barra da Gameleira, aniversariando hoje. Que legal, parabéns. Felicidades a todos os aniversariantes deste dia. A Sandra Martins, lá na Serra do Ouro, também ligada com a gente. Ótimo dia, Sandra, para você e a família. Ainda também, nosso bom dia aqui na sintonia com a gente, o Rogério Rosa, na cabeceira de Jaguaraí, sempre na sintonia do amanhecer. O José Paulo, ligado com a gente também, lá em Alto, deixa eu ver aqui, em Alto Caparaó. Também o nosso ouvinte lá de Grajaú, São Paulo, Márcio Matheus e a família. É, o Mineirinho de São Pedro dos Cerros, ele está ligado com a gente, juntamente com a esposa Cristiane e toda a família por lá. Que bacana, hein? Bom dia, bom dia.

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2: Tá aí, Vitor e Léo. Essa quem pediu foi a Verônica, lá de Santa Margarida. Um abraço, Verônica, para você, para o esposo Jairo e para todos os ouvintes aí de Santa Margarida na sintonia com a gente. O Leonel Faria tá ouvindo a gente por lá também, lá no Bom Jardim. Ótimo dia para vocês aí. Ainda o Leonel Knupe também, ouvindo Nosso Amanhecer, pediu aqui a música Nossa Senhora Aparecida. Está oferecendo especialmente para a Celita, que está aniversariando hoje. Parabéns, Celita! Parabéns para você, felicidades aí, tá? Papai do Céu te abençoe sempre. Bom dia, Leonel. Grande abraço. Também aqui na sintonia com a gente, a Maria de Fátima, do bairro Sagrada Família, aqui em Manhuaçu, na sintonia do Nosso Amanhecer. Muito obrigado a todos aí pela audiência. O Marcinho da Vila Nova também ligado com a gente, juntamente com a família. Bom dia, bom dia. Finalzinho do nosso programa, beijo no coração de todos, fiquem com Deus. Uma boa quarta para todos. Até amanhã, gente.

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1: Bom dia, meu amigo, bom dia, meu irmão, bom dia, família, bom dia, trabalhadores e trabalhadoras, bom dia, pais e filhos, filhos e pais. Bom dia todo especial às crianças, jovens, adolescentes que estão aí ao redor da

da mesa, tomando o seu café da manhã, para mais um dia de estudo. Que Deus abençoe você, que Deus ilumine os passos. Bom dia aos que cuidam dos doentes, enfermos, famílias enlutadas, dos idosos. Nosso bom dia todo especial aos que transportam os estudantes, alunos, todos os dias para os seus colégios, suas escolas. Proteção, guia, bênçãos de Deus. Bom dia aos que estão trafegando pelas BRs da nossa região. Que Deus abençoe, proteja e ilumine. Reze comigo a oração pela beatificação do venerável Júlio Maria de Lombardi. Ó Trindade Santa, vós que sois a fonte de toda santidade, nós vos louvamos por vosso servo, Júlio Maria de Lombardi, que assemelhando-se ao Cristo Eucarístico, cuidou do vosso rebanho com amor, zelo e doação, e deixando-se guiar pelo Espírito Santo, assim como a Virgem Maria, testemunhou a ternura missionária da Igreja. Concedei-me, ó Trindade Santa, pela intercessão do venerável Júlio Maria, a graça que vos suplico, e se for de vossa santa vontade, dai que o venerável Júlio Maria alcance a honra dos altares, para a vossa glória e para o bem de tantas almas, por Cristo nosso Senhor. Amém. Venerável Júlio Maria de Lombardi, rogai por nós. Prezado ouvinte, querida família, tudo nesse mundo é passageiro e por isso devemos viver da melhor forma. Não importam as escolhas que fazemos, o que importa é que essas escolhas nos tragam a felicidade, que cada um viva bem nas escolhas que fez. É o que pede a primeira leitura de hoje da carta de Paulo aos Coríntios, nesse texto da carta reservada para hoje. Encontramos conselhos, verdadeiras regras de ouro para se viver bem em vista da brevidade das coisas. Desta forma, o apóstolo vai pontuando procedimentos para a vida, valorizando cada escolha feita ou condição de cada um. Se a pessoa fosse virgem, embora não se tivesse nenhum preceito em relação a essa condição, ele considerava isso bom, pois, segundo ele, pessoas neste estado não estavam envolvidas com as angústias do mundo do seu tempo. Desta forma, até hoje a Igreja tem como regra o celibato para os seus religiosos e religiosas. Reze comigo a oração deste dia. Ó Deus, olhai com bondade os que redimistes e adotastes como filhos e filhas. Concedei aos que creem no Cristo a verdadeira liberdade e a herança eterna. Por nosso Senhor Jesus Cristo, vosso Filho, que é Deus e convosco vive e reina na unidade do Espírito Santo, por todos os séculos dos séculos. Amém. Primeira música, Padre Zezinho, o amor é a resposta.

Prezado ouvinte, querida família, o evangelho deste dia, São Lucas, capítulo 6, versículos de 20 ao 26. Naquele tempo, Jesus, levantando os olhos para os seus discípulos, disse: Bem-aventurado vós os pobres, porque vosso é o reino de Deus. Bem-aventurados vós que agora tendes fome, porque sereis saciados. Bem-aventurados vós que agora chorais, porque havereis de rir. Bem-aventurados sereis quando os homens vos odiarem, vos expulsarem, vos insultarem e amaldiçoarem o vosso nome por causa do Filho do Homem. Alegrai-vos nesse dia e exultai, pois será grande a vossa recompensa no céu. Porque era assim que os antepassados deles tratavam os profetas. Mas, ai de vós ricos, porque já tendes vossa consolação. Ai de vós que agora tendes fartura, porque passareis fome. Ai de vós que agora rides, porque tereis luto e lágrimas. Ai de vós, quando todos vos elogiam, era assim que os antepassados deles tratavam os falsos profetas. Palavra da salvação. Glória a vós, Senhor. Prezado ouvinte, querida família, o evangelho de hoje contém a essência da missão de Jesus e de seus discípulos. Uma missão a que ele nos chama para sermos seus parceiros, como mostra o texto que antecede o evangelho de hoje. Quando Jesus escolhe os apóstolos dentre seus discípulos, depois de uma noite intensa de oração, ele escolhe e lhes mostra qual seria sua missão: ir ao encontro da multidão de sofredores, vítimas das injustiças humanas. A missão dos discípulos é eliminar as causas das doenças e expulsar

expulsar os espíritos maus, é libertar os pobres, dar de comer a quem tem fome, consolar os que choram, solidarizar-se com os perseguidos, odiados, expulsos, insultados e humilhados. Essa libertação só será possível se forem denunciados os acusadores desses males. É preciso, portanto, identificar onde eles estão e expulsá-los, porque eles são espíritos maus. Jesus faz questão de apontar quem são os causadores desses males com seus ais. Ai dos ricos, ai dos que acumulam bens para si, ai dos que riem da cara dos que sofrem, ai dos que buscam elogios. Quem busca combater esses males e seus causadores está no caminho de Cristo, mostrando-se verdadeiros discípulos missionários no seguimento fiel. Em suma, o Sermão da Planície é o projeto de vida e missão de Jesus. É esse projeto que nós cristãos precisamos assumir se quisermos ser verdadeiros discípulos missionários, se quisermos alcançar as coisas do alto. Temos, portanto, que mudar nosso modo de proceder e seguir as orientações contidas na palavra, no Evangelho, na missão que o Senhor nos confiou. Pai nosso que estais no céu, santificado seja o vosso nome. Venha a nós o vosso reino, seja feita a vossa vontade, assim na terra como no céu. O pão nosso de cada dia nos dai hoje. Perdoai as nossas ofensas, assim como nós perdoamos a quem nos tem ofendido. E não nos deixeis cair em tentação, mas livrai-nos do mal. Ave Maria, cheia de graça, o Senhor é convosco. Bendita sois vós entre as mulheres. Bendito é o fruto de vosso ventre, Jesus. Santa Maria, Mãe de Deus, rogai por nós, pecadores, agora e na hora de nossa morte. Amém. Nossa programação, paróquia de São Lourenço. Hoje, 18h10, missa na Igreja Matriz do São Lourenço. Missa transmitida. E às 19h30, missas nas comunidades São Vicente e São Judas Tadeu. Amanhã, quinta-feira, 18h10, missa na Igreja Matriz do São Lourenço. E às 19h30, missa na comunidade São Paulo Apóstolo. E na sexta-feira, 18h10, missa transmitida na Igreja Matriz do São Lourenço. Última música, Padre Ezequiel, Cuidar da Família. Pela intercessão de São Lourenço, de Nossa Senhora, da Sagrada Família de Nazaré, desça sobre você, sua família, nossos lares, os doentes, enfermos, a bênção de Deus Todo-Poderoso, Pai, Filho e Espírito Santo. Amém. Grande abraço, bênçãos de Deus, um dia muito feliz. Na sequência, o Jornal Regional. E até amanhã, neste mesmo horário, nova prece do amanhecer.

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2: 6h23. Muito bom dia, quarta-feira, dia 9 de setembro. Está entrando no ar a edição 9079 do Jornal Regional. Na edição de hoje, você confere especialista alerta para impactos do bullying na vida de crianças e adolescentes. IF Campus Manhuaçu está com inscrições abertas para o curso técnico integrado. Uso de canetas emagrecedoras por crianças e adolescentes preocupa especialistas. A gente destaca também a paróquia de São Lourenço participando do Jubileu do Bom Jesus em Manhumirim. Mulher de Santa Margarida é presa no aeroporto de Confins, suspeita de golpe contra produtores de café. Jovem de 19 anos morre após ser baleada pela PM em Abricampo. E mineira de Caratinga é deportada dos Estados Unidos para a Libéria e tenta voltar ao Brasil.
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2: Agora em Manhuaçu, céu parcialmente encoberto, temperatura 17 graus. Detalhes com o professor Rui Brandos Reis.
4: Olá, bom dia. Previsão de aumento da nebulosidade em todos os municípios da Zona da Mata no decorrer do dia e há possibilidade de chuvas à noite na região. Temperatura máxima em Manhuaçu, Manhumirim, Altitibá, Espera Feliz, em torno de 24 graus. É a descida do ar quente, vindo da Amazônia no sentido do Oceano Atlântico, sob uma rampa de ar frio que está organizando muitas nuvens em Minas Gerais. Possibilidade de chuvas no decorrer do dia nesta quarta-feira no Campo das Vertentes e nas regiões Sul, Oeste e Triângulo. Pancadas de chuvas à tarde na capital mineira, BH com a temperatura máxima em torno de 26 graus. Direto da Clima Tempo, Rui Brandos Reis.
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2: Olha, a gente abre essa edição destacando que o bullying, infelizmente, é realidade de muitas crianças e adolescentes e pode ir além de brincadeiras ou conflitos do dia a dia. Situações de humilhação, exclusão, ameaças e agressões podem afetar a autoestima, o comportamento e o desenvolvimento.

0: Emocional dos jovens. A professora e neuropsicóloga Flávia Moreira explica que formas de bullying e outras situações de violência ou exclusão podem afetar o psicológico e o desenvolvimento de crianças e adolescentes.
1: Quando a criança ela é acometida pelo bullying, por alguma agressão física, verbal ou até mesmo sexual, isso pode acarretar sérios transtornos na vida dessa criança. Porque quando falamos em desenvolvimento infantil, nós estamos numa fase totalmente aberta para a aprendizagem. Então, uma criança que sofre fortes traumas nesse período da vida, ela vai acarretar esses prejuízos. Estudos comprovam que crianças que são abusadas na infância, passam por agressões físicas, abusos, bullying, o cérebro dessa criança sofre mudanças anatômicas, congerá mudanças funcionais. Então a criança, ela começa a perceber o mundo de uma outra maneira. Crianças que são agredidas fortemente, né? Porque assim, a criança ela aprende por estímulos. E se o estímulo for negativo, isso vai acarretar esses prejuízos, porque o cérebro da criança, que deveria estar totalmente envolvido com as questões de exploração do ambiente, de comunicação, de socialização, esse cérebro começa a focar em fuga, em se achar caminhos de fugir daquela situação que ela está sofrendo.
0: A especialista ressalta também os sinais que pais ou responsáveis devem perceber quando algo não está bem com a criança ou com o adolescente.
1: A família tem que ficar muito atenta a todos os sinais, porque a criança, ela começa a se sentir às vezes culpada por aquilo que está acontecendo com ela. Então, se isso não tiver uma intervenção rápida, né, tiver ali uma intervenção que seja de acolhimento, essa criança vai sofrer futuramente. Os sinais são mais variados possíveis, porque vai depender de cada criança. Cada criança ou adolescente tem uma forma de expressar. Para algumas, o fato de receber, né, uma situação de bullying, de passar por isso, pode ser algo tranquilo. Pode ser que ela tenha uma resiliência bacana e ela vai passar por isso de forma tranquila. Mas para algumas crianças, dependendo, né, da biologia dela, né, da condição que ela vive, ela vai colocar isso como algo muito forte, muito forte. E aí a família tem que estar atenta a esses sinais. A criança, ela gostava muito de ir para a escola, era uma criança feliz, alegre, estudiosa, e do nada essa criança começa a ficar apática, começa a ficar desconfortável nos ambientes, não quer ir na escola, começa a criar mecanismo de defesa e às vezes ela se fecha, né? Então é importante a família notar esses sinais. E aí a gente precisa entender que a família, ela precisa conhecer muito essa criança, né? E hoje em dia, com esse mundo acelerado, com a família moderna, a escola também com muitas coisas, com muitas demandas, se a gente não tiver um conhecimento muito bacana dessa criança, isso pode passar despercebido, pode ser negligenciado.
0: Agora é 6h29, essa temática que envolve também o Setembro Amarelo, a gente vai destacar ao longo deste mês aqui no Jornal Regional. Daqui a pouquinho tem mais informação, a gente destaca o IF Campus Manhuaçu, está com inscrições abertas para cursos técnicos integrados. E a gente fala também do uso de canetas emagrecedoras por crianças e adolescentes, tem preocupado especialistas.
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3: Dólar cotado em R$ 5,08, baixa de 0,86%. Euro negociado em R$ 5,91, queda de 0,78%. Maiuaçu e região, café arábica, bebida dura tipo 6, safra nova, saca de 60 quilos, R$ 1.625. Café arábica Rio, negociado em R$ 1.090. Informações no site agrolink.com.br.
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3: 6h35, Instituto Federal Campus Manhuaçu está com inscrições abertas para cursos técnicos integrados ao ensino médio. O prazo vai até 29 de setembro. A modalidade permite fazer o ensino médio junto com a formação técnica. O coordenador de informática, Lohan Silva, explica como funciona a formação.
4: O curso é extremamente importante para a nossa região porque ele traz o conceito de escola técnica federal, que é basicamente uma escola que oferta para a gente, no caso do curso integrado, disciplinas da grade do ensino médio normal junto com as disciplinas técnicas. E ele traz para a gente a formação técnica para o desenvolvimento da região. E no curso técnico de informática, o aluno ele vai estar capacitado a trabalhar com as demandas de TI do mercado de trabalho. Então, o aluno vai aprender aqui a parte de desenvolvimento de sites, desenvolvimento de aplicativos, né? A parte de montagem e manutenção de computadores, a parte de rede de computadores, gestão de TI, empreendedorismo. Então, é um curso que ele abarca todos esses tópicos de TI que são importantes aí para o mercado atualmente. O convite aqui é que eu faço é que venham conhecer, né, a nossa

nossa instituição, venham conhecer o curso para vocês verem aí como funciona a importância da Escola Técnica Federal para o avanço, né, de uma região. Nós estamos aí com o processo seletivo aberto, né, e com

0: Técnico integrado em agricultura também explica as características da nova opção que é oferecida pelo campus.
1: O curso é composto de disciplinas do ensino médio normal, do ensino médio letivo e da área técnica. Juntamente, o curso durará durante todo o dia e serão matérias voltadas para áreas da agricultura, desde plantio, solo, colheita, pós-colheita, área de mecanização, irrigação, drenagem, além das demais matérias, como matemática, biologia, física, português, inglês. E o curso tem duração de 3 anos. O curso abre portas de emprego, desenvolvimento para a região, além de possibilidades, né, de crescimento, forte da pecuária e da agricultura por toda a região de Mogi Guaçu.
0: Os cursos são destinados a estudantes que vão ingressar no ensino médio em 2027. A professora Karine Corgocinho, que é coordenadora dos processos seletivos, conta quem pode participar e como fazer a inscrição.
2: Quem pode participar, né, fazer as inscrições para cursar os nossos técnicos integrados são alunos que estão no nono ano do ensino fundamental. Então, os alunos que terminarão o nono ano esse ano já podem se inscrever para fazer os nossos cursos. Para ele se inscrever, a data é até o dia 29 de setembro. Se inscrever no processo seletivo, o aluno precisa ter cadastro na plataforma gov.br. Ele vai acessar o nosso edital, lá tem um link, né, para se inscrever. Ele vai se inscrever e vai pedir o login e a senha que ele registrou na plataforma gov.br. Ele vai preencher com as informações pessoais e anexar, caso ele queira pedir isenção da taxa de inscrição, uma declaração dizendo que ele estudou todo o fundamental em escola pública e também um formulário no qual ele e o responsável assinam.
0: Agora é 6h39, daqui a pouquinho a gente destaca a paróquia de São Lourenço, participa do Jubileu do Bom Jesus em Manhumirim. E a gente fala também do uso de canetas emagrecedoras por crianças e adolescentes.
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4: Agora, 6h44, a Sociedade Brasileira de Pediatria tem alertado para o uso de medicamentos para emagrecimento por crianças e adolescentes sem indicação e acompanhamento médico. As chamadas canetas emagrecedoras podem ser indicadas em alguns casos, principalmente no tratamento da obesidade e do diabetes do tipo 2. O médico clínico geral, Dr. Fábio Araújo de Sá, explica a partir de quais idades esses medicamentos podem ser utilizados.
5: Tanto o Monjaro quanto o Igov, que é a tirzepatida e a semaglutida, foram inicialmente desenvolvidos para diabetes, mas também fazemos o tratamento para sobrepeso e obesidade. E muito interessante que a Unicef falou agora que globalmente o número de crianças e adolescentes com obesidade superou a desnutrição. Uma em cada 10 crianças no mundo está com sobrepeso. No Brasil, nós temos 17 milhões de pessoas de 5 a 19 anos com sobrepeso. E nós temos, desses 17 milhões, 7 milhões com obesidade. Isso devido ao quê? Alimentos ultraprocessados, sedentarismo, uso de telas. E aí vieram as canetas ditas emagrecedoras. É muito importante pensar o seguinte. Olha, gente, no Brasil, nós temos as duas aqui, Monjaro e a semaglutida, que é o Wegovy. A Monjaro, ela é aprovada a partir de 10 anos de idade para o tratamento de diabetes tipo 2. A semaglutida, o Wegovy, é essa sim, aprovada a partir de 12 anos de idade para tratamento de sobrepeso e obesidade. Mas tem que ser as originais.
4: Ele ressalta também que mesmo em casos de obesidade ou diabetes, o uso do medicamento não deve ser feito por conta própria.
5: Converse com o seu médico. É muito importante porque riscos existem. Quais são eles os principais? A pessoa que usar de uma forma indiscriminada, sem exames prévios, a criança principalmente, pode ter o quê? Pancreatite, que é a inflamação do pâncreas, o órgão que produz insulina. A pessoa também pode ter pedra na vesícula, que é litíase biliar. A pessoa pode ter queda de glicose, hipoglicemia. A longo prazo, nós vamos ter déficit nutricional, proteico. Pode ter queda de cabelo, perda de massa muscular, retardo no desenvolvimento até em puberdade. Então, por favor, se tiver de usar em crianças, tem critérios. Tem que ter peso acima de 60 quilos, IMC. Então, não é simplesmente sair usando assim, não. Procure o seu médico, faça os exames preliminares e aí sim, usar com segurança. O que está acontecendo hoje? Além do sedentarismo, hoje você não vê as crianças brincando com tanta coisa. É muito game, é muito celular, ou seja, a tela. Isso atrapalha o sono. junto com a alimentação errada, muito ultraprocessado, excesso de refrigerante,

0: Então, isso está trazendo essa epidemia, digamos, de obesidade infantil. Então, é muito importante que os pais deem também exemplo. O problema é que muitas vezes o quê? É muito fast food para todo mundo em casa, é muito mais prático pedir comida. Então, nós temos que fazer isso. Você tem que ser responsável e dar exemplo para os seus filhos nesse contexto, né, geral.
1: 6h47, a programação do Jubileu do Bom Jesus teve nesta terça-feira um momento especial com a peregrinação da paróquia de São Lourenço de Manhuaçu, que participou das celebrações do Santuário do Bom Jesus, com o tema O Bom Jesus Habita Entre Nós. O segundo dia de festa contou com missas ao longo do dia. Às 15 horas foi realizada ainda a unção dos enfermos. A presença da comunidade de Manhuaçu integrou a programação de peregrinos que reúne durante o jubileu fiéis de diferentes localidades em torno das celebrações dedicadas ao Bom Jesus. Pároco de São Lourenço, Padre Carlos Altoé, ressalta a presença de Manhuaçu na festividade.
2: Nós tivemos a preocupação de divulgar, como todo ano nós divulgamos, veio ônibus que trazendo tantas e tantas pessoas e com certeza tantos carros particulares que vieram. Nós já temos um compromisso com o Jubileu do Bom Jesus. Todo ano, nesta mesma época, nós participamos e tem uma representatividade muito bacana, muito significativa da nossa paróquia de São Lourenço aqui neste momento do Jubileu. Foi um momento de graça, que Deus continue derramando as mais bênçãos, as grandes bênçãos na vida de todos, mas que o Senhor continue derramando a alegria da vida, a graça da fé e a consciência de Nossa Senhora na nossa vida cristã, no nosso compromisso comunitário e na nossa vida eclesial.
1: Padre Francisco das Chagas, pároco da paróquia do Bom Jesus de Manhumirim, ressalta que o jubileu celebra a história do povo.
3: Olha, a importância que o jubileu, ele é uma festa tradicional, está ligado às raízes, à identidade do povo aqui de Manhumirim. Então, celebrar o jubileu é celebrar uma história de um povo, né, de uma cidade que foi construída em torno dessa devoção tão genuína, tão importante e tão bonita que é o Jubileu do Bom Jesus. A peregrinação é um ato de fé, né? As pessoas são chamadas a caminhar para Deus, a caminhar para o Bom Jesus. Então, este ato de vir ter aqui o santuário, visitar o Bom Jesus, receber as suas bênçãos, tem esse significado de que nós estamos nos colocando à disposição no seguimento do Senhor para trilharmos os seus caminhos com as suas bênçãos, com a sua luz, sobre a sua proteção, a proteção do Bom Jesus.
1: Agora 6 horas mais 50 minutos. A seguir você confere: mulher de Santa Margarida é presa no aeroporto de Confins, suspeita de golpe contra produtores de café. Jovem de 19 anos morre após ser baleado pela PM em Abricampo. E mineira de Caratinga é deportada dos Estados Unidos para a Libéria, tenta voltar ao Brasil.
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3: Agora é 6h54, uma brasileira de 32 anos, natural de Santa Margarida, foi extraditada de Portugal para o Brasil no sábado. Ela era procurada internacionalmente pela suspeita de envolvimento em um esquema de estelionato contra produtores rurais de Minas. A mulher foi presa em Portugal e era alvo de um mandado de prisão expedido pela Justiça de Minas, além de estar incluída na difusão vermelha da Interpol. A investigação aponta que o golpe ocorreu em 2024 em Orizânia. Produtores de café teriam entregado suas safras a um armazém, mas não receberam os valores negociados. Após a extradição, a investigada foi encaminhada para um presídio em Ribeirão das Neves, região metropolitana de Belo Horizonte. Antônio Idésio Barbosa dos Reis, de 19 anos, morreu na manhã desta terça-feira após ser atingido por um disparo de arma de fogo durante uma intervenção da Polícia Militar no centro de Abricampo. De acordo com o 11º Batalhão de Polícia Militar, a equipe foi acionada por profissionais do Centro de Atenção Psicossocial para prestar apoio em um atendimento a um jovem em surto psicótico. Segundo o relato da Polícia Militar, o rapaz portava um punhal e um soco inglês. A corporação informou que ele teria avançado contra familiares, profissionais do CAPS, socorristas do SAMU e os policiais presentes à ocorrência. Durante a ação, os militares efetuaram disparos contra o jovem. Ele foi atingido por 2 tiros que alcançaram a região tórax do abdômen. A vítima recebeu os primeiros socorros no local e foi encaminhada à Santa Casa de Abricampo, mas não resistiu aos ferimentos e veio a óbito após dar entrada na unidade hospitalar. Uma mineira de 21 anos, natural de Caratinga, foi deportada dos Estados Unidos para Libéria, na África, após passar 1 ano e 3 meses detida pelo Serviço de Imigração americano. Paola Santos vivia há 5 anos nos Estados Unidos e trabalhava com limpeza em obras em Massachusetts. Em agosto, ela foi colocada em um avião, sem saber o destino, e permaneceu algemada durante a viagem de cerca de 16 horas. Agora, ela está na Libéria e tenta retornar ao Brasil, mas ainda não há previsão. O caso foi revelado pelo Fantástico no final de semana. A deportação para países terceiros faz parte de uma política dos Estados Unidos e o governo brasileiro acompanha casos de brasileiros enviados dessa forma para países africanos. Um idoso de 70 anos foi preso em flagrante no domingo, acusado de cometer

0: estupro de vulnerável contra o próprio neto, um menino de 8 anos em Cachoeiro de Itapemirim, no Espírito Santo. A prisão aconteceu após o irmão da vítima ter presenciado o crime. Quem conta pra gente é a repórter Ana Flávia Domingos.
1: De acordo com a Polícia Militar, uma equipe foi acionada na tarde de domingo para averiguar a denúncia de abuso sexual. No local, a mãe das crianças relatou aos policiais que seu filho mais velho, um adolescente de 17 anos, havia ido até a residência do avô. Ao chegar ao imóvel, o jovem flagrou o momento em que o irmão caçula, de 8 anos, era abusado pelo idoso. Ainda segundo o relato da mãe aos policiais, ela conversou diretamente com o menino após o alerta do adolescente e a criança confirmou ter sofrido a agressão sexual. Diante dos relatos apresentados, os policiais militares detiveram o idoso e o conduziram para a Delegacia Regional de Cachoeiro de Itapemirim.
0: Agora 6 horas mais 58 minutos, sou Leonardo Medeiros e você acompanhou mais uma edição do Jornal Regional, uma produção do Tribuno do Leste, Rádio Manhuaçu, com trabalhos técnicos de Marcelo Costa e João Pedro Amorim. A gente volta amanhã a partir de 6h20 a seguir o horário eleitoral gratuito. Um bom dia para todo mundo.
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2: Bom dia pra você, meu grande amigo. Bom dia pra você, minha grande amiga. Hoje é quarta-feira. Dia 9 de setembro, estamos chegando na Rádio Manhuaçu para mais um Manhã do Ouvinte. Amanhã, mais uma vez, vai ter muitas atrações com música boa, informação, bate-papo e, claro, você aqui com a gente. Parabéns para você que está de aniversário hoje, nesse dia 9. Parabéns também para você que é veterinário, você que é administrador de empresas. Hoje é o dia do veterinário e do administrador de empresas. Então, aplausos para quem faz aniversário e para você que trabalha nessas áreas aí. Muitos anos de vida e muito sucesso aí na sua profissão. Um abraço de todos nós da Rádio Manhuaçu e principalmente aqui do Manhã do Ouvinte. Estamos iniciando mais uma vez no rádio, no site, no aplicativo, com a bênção do nosso Deus e a proteção de Nossa Senhora Aparecida, Rainha e Padroeira do Brasil. Como eu sempre falo, vai ser um prazer estar com você mais uma vez. Vem comigo em mais uma manhã. É o tempo todo. Sempre aqui. 106,9 Manhuaçu FM. Você costuma se perguntar o que teria acontecido com você se você tivesse feito tudo diferente. Fica às vezes pensando que se tivesse mudado de emprego, talvez estaria em uma situação diferente. Se você tivesse evitado aquela briga, ainda teria aquela pessoa na sua vida. É impressionante a quantidade de vezes que usamos e se, essa expressão, e se. Então, que tal mudar isso? Deixar de pensar, e se eu tivesse feito? Simplesmente vá lá e faça agora. Nunca é tarde para começar. Nunca é tarde para recomeçar. Então faça. Palavras de otimismo e a mensagem desta manhã.
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2: Manda o seu bom dia pra cá. 988-18-8890 é o zap zap da Manhuaçu FM. Tá liberado já pra você se comunicar com a gente em mais uma manhã pela Rádio Manhuaçu. Sempre muito bom ter você aqui na programação da 106.9. Tô aguardando, hein? E a nossa primeira de hoje, Cleiton Romário, Zé Neto e Cristiano. Não namora? 7:30. Chegamos!

0: E o nosso bom dia pra você aqui na Rádio Manhuaçu, Shopping Garotinho, com ele, Ferrugem, cantando pra você aqui na 106.9. É, a segunda música de hoje, e a primeira, é o sucesso de Cleiton Romário, Zaneta e Cristiano, Não Namora. E vai ser realmente uma seleção musical 10 pra você, nessa manhã de quarta-feira, aqui na Rádio Manhuaçu. Tenha certeza absoluta disso. Então manda o seu bom dia, 988-18-8890, é o zap zap da Rádio Manhuaçu. Tô aguardando seu bom dia, fica à vontade, estamos aqui prontinhos para poder te atender. 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
0: E a boa notícia de hoje.

é a celebração do rádio. Mas como assim, Nascimento? O rádio celebrou 100 anos há pouco tempo. Você está falando de quê? Bom, eu estou falando dos 100 anos de uma emissora que é referência nacional. A Rádio Nacional, que foi inaugurada no dia 12 de setembro de 1936, no Rio de Janeiro. Vai fazer, então...

0: está transformando a sua própria história. É uma oportunidade de reencontro com personagens que marcaram a cultura brasileira. Calbi Peixoto, Dalva de Oliveira, grandes nomes das transmissões esportivas e até personagens que fizeram sucesso nas radionovelas e no humor voltam ao centro da programação comemorativa. A emissora comemora então sábado, como eu disse, 9 décadas. E preparou uma série de ações para recuperar histórias, arquivos e bastidores de diferentes períodos. Um dos nomes lembrados é Calbi Peixoto, que encontrou nos microfones da Nacional uma das grandes vitrines para chegar ao público brasileiro. Outra personagem é Dalva de Oliveira, cuja trajetória será abordada pelos atores Renato Borg e Soraya Ravenli, que estão em cartaz com uma peça sobre a cantora. A memória passa ainda pelo futebol. Aos 86 anos, isso mesmo, o narrador José Carlos Araújo, o garotinho, que hoje atua na Rádio Tupi do Rio de Janeiro, participa da programação para contar histórias acumuladas em 6 décadas de carreira e recordar bastidores das transmissões esportivas. Eu ouvi José Carlos Araújo na Rádio Nacional. 86 anos, José Carlos continua trabalhando, narra e muito bem, pela Super Rádio Tupi do Rio de Janeiro atualmente. Então, essa recuperação da história, essa recuperação de personagens, começou antes da semana do aniversário. Desde junho, a emissora produz a série 90 anos em 90 histórias, formada por 90 episódios de cerca de 6 minutos e criada para chegar ao último capítulo justamente no dia do aniversário. Os episódios recorrem a entrevistas e materiais do acervo para revisitar diferentes partes dessa trajetória. Já passaram pela série as radionovelas, os programas de humor, a música brasileira, a programação infantil e episódios ligados à expansão da Nacional para outras regiões do país. Aí está, parabéns então ao rádio, parabéns a essa expressão nacional que é a Rádio Nacional pelos 90 anos. E essa é a boa notícia do dia, esta história que está sendo celebrada da Rádio Nacional. Parte integrante do Rádio Brasileiro. 7h40, mais boa notícia amanhã.
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Esse é o nosso Cantinho Caipira no ar, mais uma vez, pela Rádio Manhuaçu. E você que gosta da música raiz, naturalmente já está aí de butuca. Quem fala butuca é o Flávio Langambis, lá dos Estados Unidos. Também o nosso amigão Zé Augusto, lá de Caputira. Ele sempre manda assim, ó, tô de butuca, aguardando aqui o Cantinho Caipira. Uma outra expressão também que eu já ouvi aqui também no Cantinho Caipira é assim, ó, tô amoitado aqui, hein, esperando o Cantinho Caipira. Ah, gente, vamos tomar um cafezinho hoje? Quem está aqui para tomar um cafezinho comigo, hein? Vamos lá, a minha amiga Glorinha. Oi, Glorinha, bom dia para você, minha amiga. Ouvir o rádio é muito bom, é isso mesmo, né? Rádio é companheiro, né, Glorinha? Bom dia também para Maria Aparecida Cardoso, do Engenho da Serra. O cafezinho dela está servido aqui. Minha amiga Laís, aquele abraço para você. Tá tudo bom, minha querida? Felicidades para você, tá? Bom dia também para Solange e o esposo dela. Nos encontramos ontem aqui em Manhuaçu e eles curtem de montão nosso Cantinho Caipira. Aquele abraço para vocês aí, tá? Na Barra da Boa Vista. Bom dia também para minha amiga. Ela mandou mensagem dizendo assim, Nascimento, tô ligado, hein? É a Rosana. Um abraço para você, no São Vicente. Também para o José Belisário Rocha Stanislau, também está com a gente, né? O Edvaldo Lourenço, da Barra da Água Limpa, também está sintonizado. O Jean da Vila Nova. O Jean está acompanhado da Patrícia, o Abraão e a Valentina. Família sempre unida, sempre juntos, né? Então, bom dia para vocês aí. Cleusa do São Vicente, tomando cafezinho também nessa manhã aqui no Cantinho Caipira. Sandra Moraes, o Engenho da Serra. Bom dia, abençoada quarta-feira para todos nós, né? Não vamos fraquejar, né, minha querida? Deus está com a gente. Bom dia também para Maria Lopes, do Clube do Sol. Bênçãos, amor, saúde e gratidão. Mais um dia está sendo iniciado. Aquele abraço para você, tá? E um bom dia também para minha amiga Andréia Barbosa, que acabou de mandar a mensagem dela. E a Eni, do bairro Matinho, que também nos cumprimenta nessa manhã muito especial. Tá ótimo. Muito obrigado, tá? Pela sintonia. Bom, gente, hoje nós vamos ter aqui a doutora Marinês Bragança. Ela é advogada, vai estar com a gente. Eu já tenho aqui algumas perguntas do programa passado, semana passada, que não foram respondidas. Então, se você fez pergunta semana passada e não foi respondida, ela responde hoje, serão as primeiras, inclusive, tá? E depois as perguntas que forem chegando. É no 988-18-8890. Manda aí a sua pergunta. Manda em texto, tá? Porque fica mais fácil, ela já responde hoje. É daqui a pouquinho, no podcast Tribuna do Leste, Manhã do Ouvinte, a partir das 8h30 da manhã. Vamos trazer, então, às 7h45 da manhã, a participação da minha amiga Simone, tá ligadinha lá no bairro Engenho da Serra. Aquele abraço especial para você. Muito obrigado aí pela sintonia. Quem está com a gente também é a Dora, minha amiga, lá de São Vicente, em Simonésia. A Dora acordou, já ligou o rádio, como sempre, né? E já mandou a mensagem pra gente aqui. Muito obrigado, tá? Dora, tá na sintonia, né? Curtindo a Manhuaçu. Eu falei da Solange, do esposo dela. Ela tá até escrevendo uma mensagem aqui, né? Dizendo assim, oi, Nascimento! Tô ligadinha na melhor rádio, Manhuaçu FM 106.9. Pessoal, já já teremos o Padre Carlos Altoé no Igreja em Reflexão. Plantão esportivo, futebol em destaque para você. Ontem o Fluminense poderia ter goleado, né, o seu adversário pela Copa Libertadores, mas venceu de 2-0. 2-0 não é um resultado assim que dá muita segurança para a próxima partida, não. Teve o Vasco também em campo pela Sul-Americana, então daqui a pouco a gente vai contar tudo isso para você no Plantão Esportivo. É amanhã o Açu FM, indiscutivelmente a melhor programação. Pedro Bento e Zé da Estrada. Para começar o nosso Cantinho Caipira.

0: Esse é o nosso Cantinho Caipira, recordando clássicos da música raiz, a música sertaneja tradicional. Encerrando hoje com Joaquim Emanuel, Boate Azul. E amanhã tem mais, às 7h45 da manhã.
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0: Loterias em destaque para você, vamos aos resultados. Nós temos aqui o resultado da Mega Sena, concurso 3055. Prêmio principal ficou acumulado e as dezenas são 01, 11, 36, 43, 48 e 49. Vamos à quina, concurso 7112. Prêmio principal acumulou e as dezenas são 24, 27, 54, 61 e 66.
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0: De volta com você e aqui na Manhuaçu FM, agora o Padre Carlos Altoé está chegando.

0: Bom dia, padre. Seja bem-vindo para o Igreja em Reflexão.
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2: Bom dia, meu amigo. Bom dia, meu irmão. Bom dia, Luiz Nascimento. Bom dia a toda a equipe do Mãe do Ouvinte. Grande abraço, bênçãos de Deus, força, alegria e paz. Mês de setembro, mês dedicado à Palavra de Deus. Abra sua Bíblia, reze pelo menos alguns versículos durante o dia. Este mês dedicado à profecia de Daniel, uma história muito bela de consciência e de vivência de valores cristãos. Nosso bom dia aos trabalhadores e trabalhadoras. Nosso bom dia, orações e preces aos doentes, enfermos, famílias enlutadas, aos idosos. Bom dia a você que está aí recuperando sua vida, sua autoestima, alegria da vida, nos hospitais da nossa região, nas APACs, nos presídios, nos centros de reabilitação, nas casas de saúde. Aos que acompanham, aos funcionários da APAC, aos funcionários do presídio, grande abraço. Que Deus continue iluminando a vida, a fé, a missão do dia a dia. Reze comigo, Igreja Reflexão, o Salmo 44. Escutai, minha filha, olhai, ouvi isto. Escutai, minha filha, olhai, ouvi isto. Esquecei vosso povo e a casa paterna, que o rei se encante com a vossa beleza. Prestai-lhe homenagem, é vosso Senhor. Majestosa princesa real vem chegando, vestida de ricos brocados de ouro, em vestes vistosas ao rei se dirige, e as virgens amigas lhe formam cortejo. Entre cantos de festa e com grande alegria, ingressam então no palácio real. Deixareis vossos pais, mas tereis muitos filhos, fareis deles os reis soberanos da terra. Glória ao Pai, ao Filho e ao Espírito Santo, como era no princípio, agora e sempre. Amém. Escutai, minha filha, olhai, ouvi isto. Prezado ouvinte, querida família, caro telespectador, Daniel nos faz compreender que a fidelidade não impede o diálogo, mas exige limites. Ele dialoga com o responsável, propõe um teste, busca um caminho possível. Isso nos ensina que não se trata de rigidez ou fechamento, mas de discernimento. Podemos dialogar com a cultura, com o mundo, com as novas situações, mas sem abrir mão do essencial. E ainda, Deus sustenta quem permanece fiel. Daniel e seus companheiros não apenas sobrevivem, mas crescem em sabedoria e dignidade. Isso é um sinal de que a fidelidade não é perda, mas caminho de vida. Mesmo quando parece difícil, Deus acompanha e fortalece aqueles que não se vendem. Com sua fidelidade a Deus, os jovens foram salvos da fornalha ardente e Daniel foi salvo da cova dos leões. O livro nos apresenta uma teologia da esperança, uma teologia da resistência, que ressalta a soberania divina sobre os impérios, pois, mesmo em tempos de opressão, Deus garante a restauração dos justos. Pai nosso que estais nos céus, santificado seja o vosso nome, venha a nós o vosso reino, seja feita a vossa vontade, assim na terra como no céu. O pão nosso de cada dia nos dá

0: hoje, perdoai as nossas ofensas, assim como nós perdoamos a quem nos tem ofendido. E não nos deixeis cair em tentação, mas livrai-nos do mal. Amém. A você, Luiz Nascimento, a você, caro ouvinte, a toda a equipe do Manhã do Ouvinte, um grande abraço. Aos telespectadores, famílias, que Deus abençoe, nos ajude na leitura da profecia de Daniel, para continuarmos respondendo ao apelo do Senhor. Grande abraço e até o nosso próximo encontro, Igreja em Reflexão.
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2: Padre Carlos Altoer, muito obrigado pela presença no Igreja em Reflexão, que vai voltar amanhã. E hoje às 11h30 tem o Caminho Verdade e Vida, o Padre Lucas, da Paróquia Bom Pastor, vai estar com a gente aqui na Rádio Manhuaçu. E mais tarde, 14h, Igreja Viva, 15h tem a consagração, 18h a Oração do Ângelus e em seguida tem a Santa Missa na Matriz de São Lourenço, transmitida aqui pela Rádio Manhuaçu. Sequência da nossa programação religiosa. 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São 8h09 da manhã, Cidade Maior se segue com o céu totalmente encoberto, a temperatura está em elevação. Agora são 19 graus aqui no centro da cidade e a umidade relativa do ar em 89%. O Rui Brando Zeis traz a previsão e a expectativa de chuva. Bom dia, Rui Brando.
3: Olá, bom dia. Previsão de aumento da nebulosidade em todos os municípios da Zona da Mata no decorrer do dia e a possibilidade de chuvas à noite na região. Temperatura máxima em Manhuaçu, Manhumirim, Alto Jequitibá, Espera Feliz, em torno de 24 graus. É a descida do ar quente, vindo da Amazônia no sentido do Oceano Atlântico, sob uma rampa de ar frio que está organizando muitas nuvens em Minas Gerais. Possibilidade de chuvas no decorrer do dia nesta quarta-feira no Campo das Vertentes e nas regiões Sul, Oeste e Triângulo. Pancadas de chuvas à tarde na capital mineira, BH, com temperatura máxima em torno de 26 graus. Direto da Clima Tempo, Rui Brando Reis.
2: Até amanhã, Rui Brando. Obrigado pelas informações da previsão do tempo. E a seguir tem o nosso plantão esportivo. Já, já.
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1: Futebol em destaque para você aqui na Rádio Manhuaçu, como sempre acontece nesse horário. Ana Flávia Domingos, muito bom dia.
2: Bom dia, Luiz. Bom dia também para os ouvintes do Manhã do Ouvinte que estão nos acompanhando.
1: Muito bem. Ana Flávia, ontem nós tivemos Copa Libertadores da América e o Fluminense, com gols de Nonato e Hulk, venceu 2-0 Platense. Eu estava até ouvindo esse jogo na imprensa lá do Rio de Janeiro e concordei, né, com os comentaristas que o Fluminense poderia ter feito mais e já sair do Rio de Janeiro com a classificação praticamente garantida, né?
2: Sim, Luiz. É como a gente havia até conversado ontem, né, dessa expectativa em cima desse jogo do Fluminense, que precisava vencer por mais de 1-0, né, para ir mais tranquilo para o próximo jogo, lembrando que é fora de casa. Então, consegue fazer esses 2-0, como você falou, poderia ter feito mais, perdendo muito gol, né, dentro de casa. E Nonato e Hulk acabam marcando esses gols. O Hulk, que no começo da sua passagem foi muito criticado porque não estava tendo desempenho, e agora está conseguindo fazer mais gols, está mais presente ali no time. E eu acho que um diferencial também que o Fluminense está com o Marcão, né, que é o treinador interino, que já está no Fluminense há muitos anos. Toda vez que um técnico é demitido, ele acaba assumindo. Dessa vez ele está num período mais extenso, né, como técnico, mas está conseguindo fazer esse time do Fluminense fluir. E aí consegue essa vitória por 2-0, e aí já está quase que garantindo a classificação já para a próxima fase. E a classificação do Fluminense, ela é muito engraçada, porque até a última rodada estava desclassificado, e aí o Rivadavia consegue, acaba vencendo o seu jogo, e aí consegue passar para essa próxima fase, e pega times considerados de menor expressão, e vai passando, né, de fase. E aí eu não sei se é questão de sorte também, ou é questão do time mesmo, pelo que vem desempenhando.
1: Boa sorte ao Fluminense, semana que vem, terça-feira, vai com vantagem de 2-0, né? E pela Sul-Americana ontem, o Santa Fé recebeu o Vasco, ficou de 0-0. Sendo fora de casa, não é de tudo ruim, não, né?
2: Não, sendo fora de casa não é ruim. Como a gente falou, né, que poderia buscar um empate, pelo menos, para poder decidir na Vila Belmiro. Em São Januário, desculpa. E aí eu não sei se vai jogar em São Januário, se vai jogar no Maracanã também, porque às vezes distribui, né, esses jogos. Eu acho que devia jogar em São Januário. Lá é um caldeirão mais pequeno, a torcida
1: mais
2: gosta
1: próxima,
2: dali.
1: Né?
2: Então, acho que seria importante o Vasco jogar lá. E aí já agora busca essa classificação em casa. Mas tem que servir de alerta também, porque assim como o Santa Fé precisa sair pro jogo, o Vasco também. Porque se não sair, o jogo vai pros pênaltis. E eu acho que ninguém quer. Então, eu acho que tá parelho o jogo, mas conseguiu segurar esse resultado fora de casa.
1: E tem até algumas informações dizendo que o Vasco, claro, vai jogar para vencer, mas a prioridade é sair ali daquela zona perigosa do Campeonato Brasileiro, né?
2: Sim, tem isso também. O Vasco que está aí à frente, né, dessas competições, na Copa do Brasil também, então está em três frentes. E aí uma hora, se você for passando, você vai ter que abrir mão de uma ou outra, porque acho que o Campeonato Brasileiro é mais importante, na minha opinião, né? Não sei dos torcedores. Então, se caso continue avançando, vai ter que abrir mão de uma. E aí se fosse para abrir mão de uma, acho que poderia ser a Sul-Americana mesmo, isso, porque tem grandes chances na Copa do Brasil.
1: Verdade, verdade. E o São Paulo foi até a Argentina e perdeu do Boca Juniors de 1-0. Aí, embora o São Paulo não esteja numa boa fase, ficou para decidir mesmo em casa, né?
2: Era de se esperar também, né, Luiz? Sim. Como eu falei ontem, jogando na Bomboneira, o primeiro tempo ainda conseguiu segurar o placar, eu consegui assistir alguns momentos ali daquele primeiro tempo, consegue segurar, mas no segundo tempo já não conseguiu, teve um apagão ali, aí o Boca consegue fazer esse 1-0, e aí vai precisar sair pro jogo no Morumbis, pra poder conseguir pelo menos um empate, consequentemente levando pros pênaltis, mas é melhor vencer, né, tenta vencer ali por 2-0, pra não ter essa ansiedade, essa angústia de levar esse jogo para os pênaltis e conseguir essa classificação. Acho que vai ser difícil, mas não é impossível.
1: Muito bem. E ontem pela Série B do Campeonato Brasileiro, tô falando dos jogos de ontem, né, pra gente entrar daqui a pouco nas partidas de ontem, de hoje, né? O Cuiabá venceu o Atlético 3-0 lá no

0: Seu estádio, né? Rodada 27 da Série B. E o Criciúma em casa recebeu o Juventude e perdeu de 2 a 0. Ontem pela Liga dos Campeões, pegar aqui os principais, Manchester City jogando lá em Portugal, venceu o Porto por 2 a 0, o Real Madrid bateu a Inter por 2 a 1 e o Borussia Dortmund bateu o Vídeo Real por 3 a 2. Agora, a agendinha de hoje, Ana Flávia. Hoje nós teremos, pela Libertadores América, Palmeiras e LDU. O jogo vai ser às 7 horas da noite. Palmeiras não tem boa lembrança da LDU, não, né?
1: Não tem boa lembrança e os bastidores ali não estão bem legais também, né? Lembrando que o Flamengo acaba assumindo a liderança do Campeonato Brasileiro. Isso e aí mesmo. Começou a ter críticas dos torcedores, né? Não só nesse último jogo, mas como em outros também, que não vinha desempenhando bem. E aí o Abel até deu uma fala, acho que bem soberba em relação ao que o Palmeiras já conquistou, e a presença dele também acabou influenciando também e aflorando os ânimos ali da torcida do Palmeiras. Então, bem impressionado por esse jogo. É o primeiro jogo dentro de casa, lembrando que o Palmeiras fez a segunda melhor campanha no grupo dele, então por isso joga o primeiro jogo dentro de casa, e a LDU acabou fazendo a melhor campanha, decide em casa essa vaga para a próxima fase. Então, acho que vai ser um jogo difícil, acho que não vai ser fácil, pela pressão que o Palmeiras vem tendo, mas ainda acredito que seja favorito para esse confronto. Mas não vou falar que vai ser 2-3-0, que eu acho que não vai ser. A não ser que consiga, né? Porque o Palmeiras é um time muito letal, que joga ali na transição. Então, acredito que consiga ter um desempenho muito bom, vencer esse jogo, mas acho que não vai ser por um placar elástico, não.
0: E às 9:30 da noite, o Estudiantes recebe o Corinthians, outro brasileiro em campo hoje, pela Libertadores da América. Um timão aí.
1: É um jogo bem difícil pro Corinthians, né? Também decide em casa essa vaga, mas vai ser um jogo bem difícil pro Corinthians, porque o Estudiantes acaba jogando em casa, vai querer sair para poder jogar. O Corinthians não vem tendo um desempenho muito bom, tem algumas peças ausentes, aí a gente fala muito do Yuri Alberto, tem a volta do Memphis também, mas acho muito difícil esse confronto aí pro Corinthians na noite de hoje.
0: E pela Sul-Americana hoje tem duelo brasileiro, Santos recebe 7 horas da noite o Atlético, o jogo vai ser lá no estádio do Santos. E aí?
1: Acho que o Atlético é favorito, o time do Santos é um time muito ruim, eu fico boba de ver quão ruim é o time do Santos. No final de semana acaba abrindo o placar de 3-0 contra o Inter, quase que sofre um empate ali no finalzinho do jogo, então não tem essa constância. E aí tem que ver quem vai estar presente, porque o Neymar acabou sentindo ali no jogo passado, e aí não se sabe se ele vai estar presente ou não para esse confronto. Acho que seria fundamental, ainda
0: ele
1: mais
0: não
1: jogando.
0: Não aparece nem na provável escalação.
1: Então, acho que era fundamental ter essa presença, mas ainda não se sabe o que aconteceu, porque provavelmente o outro jogo ele também não joga, porque a arena do Atlético acaba sendo gramado sintético e ele não joga em gramado sintético. Então, assim, é uma situação bem complicada para o Santos, e acredito que o Atlético seja favorito pelo que o Barba vem desempenhando aí no último mês, vem tendo um desempenho muito bom, e acredito que seja favorito para esse confronto.
0: Provável Atlético para hoje, Gabriel Delfim, porque o Everson está contundido, Natanael, Lianco, Vitor Hugo e Renan Lodi, Kevin Castanho, Maicon e Fred, Vitor Hugo, Alan Minda, Matheus Cassiero e Bernard, né? Agora, falamos do Santos, o Cebolinha, que ia lá para a Rússia, agora acertou com o Santos, né? Vai para a Baixada Santista.
1: Vai para a Baixada Santista, chegou ontem à noite para poder fazer os exames e assinar esse contrato. A gente sempre fala que o diretor de futebol lá do Santos, ele acaba sendo o Alexandre Matos. Alexandre Matos, ele tem um desempenho muito bom aí no meio do futebol, mas acho que serve como alerta também, porque o time do Santos é um time que deve muito, tanto que algumas dívidas quem acaba pagando é o Neymar, e aí tem essa situação com o Cebolinha. Acho que não vai vir barato, é um jogador quase em fim de carreira já, e aí tem essa expectativa em cima dele para chegar para ajudar, né? Visto que, falando muito sobre essa questão do Neymar, ele não consegue jogar todos os jogos, então pode ser uma posição aí que ele vá suprir também para ajudar essa equipe do Santos a subir mais na tabela e quem sabe, né, conseguir passar para a próxima fase aí da Sul-Americana, que acho que seja muito difícil, né? E aí questão de ritmo também, apesar dele estar treinando no Flamengo, vamos ver aí como é que vai ser essa passagem dele aí pelo Santos.
0: Para fechar hoje, o Ancelotti vai convocar os jogadores para dois amistosos com a seleção da Austrália nos dias 25 e 29 de setembro. E tem uma pré-lista, né? O Cruzeiro parece que tem 5 jogadores lá, o Corinthians tem 4, o Flamengo tem 2, o Gabriel Bom tempo.

0: O Santos também pode pintar nessa lista. Tem um zagueiro lá do Manchester City. O que você está esperando dessa convocação, Ana?
1: Então, Luiz, é a reformulação, né? É como a gente estava até conversando ontem sobre essa questão dessa reformulação, que é necessária já fazer a partir de agora, acho necessário, porque você tem 4 anos para poder fazer essa trajetória aí e decidir lá na frente quem vai para a Copa do Mundo de 30. Então, acho que são bons nomes. E aí, se eu puder falar do Cruzeiro, tem o Otávio, Jonathan Jesus, que não deve ir porque está lesionado, o Zé Lucas, que é um volante, Matheus Pereira e Caio Jorge, pelo Corinthians, o goleiro também, Hugo Souza, o lateral direito, Mateuzinho, ali no meio campo, André e Breno Bidon. Breno Bidon, que é um dos jogadores que eu mais gosto, assim, fora do Cruzeiro, acho que ele é um meia muito novo, tem 21 anos, acho que vai ser fundamental para a seleção brasileira. Eu acho que tem que começar a montar esse pilar já, porque a gente sabe que o meio campo fez muita falta para a seleção. Então tem o Bidon também, que eu gosto muito dele. Pelo Flamengo, Samuel Lino e o Pedro, que acabou não indo para a Copa do Mundo e vem tendo um desempenho muito bom, Samuel Lino nos últimos jogos também. E temos o Gabriel Bontempo pelo Santos, que também é da base, acabou subindo, vem fazendo ótimos jogos. E o zagueiro Vitor Reis, do Manchester City. Então, todos esses jovens, né? O mais velho, salvo engano, acho que é o Hugo Souza, que acaba tendo acho que 26 ou 27 anos. Os outros são todos novos. O Zé Lucas tem apenas 18 anos, o Bidon tem 21, o Otávio tem 20. Então vamos ver aí como é que vai ser essa lista. Tem uma expectativa grande. Acho que tem alguns jogadores que ainda vão permanecer, né? Daqueles que a gente acha que não vai. E aí o que eu descarto, o Vinícius Júnior, que deve estar presente, né, nessa seleção, o Martinelli também. Então vamos ver aí quem que ele vai convocar essa seleção aí, sendo essa convocação às 3 horas. E amanhã a gente fala sobre ela.
0: Tá ótimo. Bom trabalho para você na quarta-feira e até amanhã.
1: Até amanhã, Luiz. E só para a gente encerrar, o Botafogo fez uma contratação. Agora ele acabou chegando ontem, o Ziyech, ele que jogou no Ajax e também no Chelsea, chegou ontem ao Rio de Janeiro. Não entendi muito bem essa contratação e a coragem dele vir, pela situação que o Botafogo vem tendo, para poder suprir, né, essas faltas que o Botafogo tem tido ali no setor de ataque. Então vamos ver aí como é que vai ser.
0: É árabe, né?
1: Isso, ele é árabe.
0: Muito bem. Até amanhã, então.
1: Até.
0: Futebol para você, com a presença da Ana Flávia Domingos, e amanhã tem mais.
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0: Daqui a pouco a doutora Marinês Bragança vai responder perguntas. É a Previdência Descomplicada no podcast Manhã do Ouvinte, Tribuna do Leste, no rádio. E também pelo vídeo no canal YouTube. É só acessar aí Tribuna do Leste no YouTube. Enquanto isso, Diego e Vitor Hugo, beijei a cura.

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1: Bom dia para você que está acompanhando no YouTube. A partir de agora, o podcast Tribuna do Leste, Manhã do Ouvinte, recebendo hoje a doutora Marinês Bragança. E a você que já está conosco na Rádio Manhã Iguaçu, nosso muito obrigado também. Vamos ter aqui

0: e as perguntas feitas à doutora Marinês Bragança. Oi, doutora, bom dia.
1: Bom dia, Luiz, bom dia a todos os ouvintes. Como sempre, é um prazer estar aqui.
0: Prazer nosso recebê-la. Eu dizia mais cedo, doutora, aqui no programa, e na Rádio Manhuaçu, né, para você do podcast também, que nós iríamos começar o programa de hoje respondendo algumas perguntas que ficaram da semana passada.
1: Correto.
0: Nesse compromisso, né, que a gente tem aqui toda quarta-feira. Pode começar com a primeira, então?
1: Pode, vamos lá.
0: A primeira de hoje é uma pergunta que fala sobre uma possibilidade. Meu esposo vai completar 60 anos em junho do ano que vem. A pessoa até escreveu assim, sei que está cedo para perguntar. Mas qual a documentação que ele precisa para se aposentar? Ele é pequeno produtor, tem contrato por tempo indeterminado com o pai dele, que no caso é o proprietário lá da área onde eles vivem.
1: Vamos lá. Bom, primeiro ponto aí é que nunca é cedo para a gente se consultar.
0: É verdade.
1: Né?
0: Conhecimento, né?
1: Conhecimento é precaução. Né? A previdência, o nome já chama previdência, vem de prevenir.
0: Isso mesmo.
1: Né? Então, nunca é demais se precaver. Eu sempre defendo a ideia, eu acredito que já tenha falado isso aqui, Luiz, que seria de bom tom que todo ano as pessoas fizessem ali um apanhado, um levantamento da sua vida previdenciária, para quando precisar de um benefício, a coisa já está certinha, fazer uma consulta, igual faz consulta médica.
0: Entendi.
1: Né? Deveria, a gente deveria ter esse hábito, né? O brasileiro não tem esse hábito, mas fica aí a dica. Bom, mas então, respondendo a pergunta, né, defendendo a ideia de que não está cedo, a documentação que precisa reunir é a seguinte, como é pequeno produtor rural, essa documentação como proprietário, o contrato que já está em mãos, e também os documentos pessoais, lembrar que a identidade atualmente ela está sendo cobrada, o prazo de validade dela, a identidade sempre teve um prazo de validade de 10 anos.
0: Então aquela identidade muito antiga, aquela foto de menininho ainda não vale mais.
1: Não vale não. Então já providenciar aí a biometria também, que hoje é obrigatória. Então a biometria faz ali quando vai renovar a carteira de identidade, quando vai tirar a CNH atualmente, e também quando vai votar, vai atualizar o título, ou independente disso, pode ir lá no cartório eleitoral também, apesar de que nesse período já está suspenso.
0: Verdade,
1: né?
0: Verdade.
1: Me parece que até dezembro está suspensa a biometria no cartório eleitoral, mas sem os outros mecanismos. Então, a biometria hoje ela é obrigatória, então já providencia a identidade atualizada. Quem tem carteira de motorista válida, então já está atualizada a identidade, que a carteira de habilitação ela é uma identidade. E as documentações básicas são essas, né? Vai exigir um comprovante de endereço atualizado na hora de pedir o benefício. E se tiver mais alguma documentação, como mensalidade do sindicato rural. Tudo que diz respeito à propriedade, cartão de inscrição de produtor rural. Então, tem muitas documentações. A básica já tem aí, que é o contrato e o documento de propriedade.
0: Aí está. E a próxima pergunta, eu achei interessante essa pergunta. Um beneficiário do LOAS pediu para perguntar o seguinte. Sendo beneficiário do LOAS, que é aquele programa de assistência do governo, né, do INSS, a pessoa pode se candidatar à CNH, que é a Carteira Nacional de Habilitação?
1: Pode sim. Não tem nada, não tem nenhuma oposição a isso, não. Só lembrar que, se a pessoa começa a adquirir bens e sendo beneficiária da LOAS, então, com certeza, vai ter o benefício cortado amanhã ou depois, porque o benefício, como o próprio nome diz, ele é assistencial. Quem precisa de assistência normalmente são aquelas pessoas que não possuem bens, não possuem um rendimento próprio.
0: Isso mesmo. Né?
1: Então, a pessoa está querendo tirar a CNH, sem problema. Mas vai adquirir um veículo, aí a conversa muda.
0: É.
1: Se vai adquirir um veículo, então não precisa do benefício essencial.
0: E também, me veio à mente aqui, quando a doutora estava falando, se você vai tirar uma CNH, ou talvez até mudar a sua que você já tem para uma CNH para trabalhar,

0: né, para uma atividade remunerada, aí você corre muito risco. Né?
1: É claro, né, gente? É uma questão de lógica e de bom tom que a gente estava falando aqui, é uma questão moralmente e ética também. O benefício assistencial é para as pessoas que não têm condições de prover a própria subsistência e não tem rendimento nenhum, não tem condições de trabalhar, está numa situação de doença grave.

0: receber o benefício assistencial.
1: É. É? Doutora, a próxima pergunta é a seguinte. É uma amiga nossa de Santo Amaro de Minas. Ela pergunta assim: doutora Marinês, eu entrei com um processo de salário maternidade rural. Já enviei os documentos. O contrato de parceria rural, mais provas da atividade. E aí passou uns dias, me pediram para enviar mais provas da atividade rural. Queria saber qual documento pode comprovar a atividade rural, além do contrato. A carteira de gestante seria uma prova?
0: Veja bem, se a carteira estiver constando a atividade, né? Eu não sei se consta. Mas veja bem, a atividade rural para fins de benefício, ela precisa ser comprovada pelo menos com 3 documentos. No caso, já tem o contrato, né? Pode verificar lá no posto de saúde aí da sua comunidade a ficha familiar. Na ficha familiar consta todos os membros da família e a profissão de cada um. Então, tem a ficha familiar, né? Tem aí o sindicato, se a pessoa é filiada ao sindicato rural, então também teria essa inscrição. A certidão de casamento consta a profissão do casal. Verificar se na certidão tem lá a condição de lavrador para o homem. Se tiver só do homem como lavrador, essa condição se estende para a mulher, se ela não tiver outra profissão, né? Claro. Tá? Então, tem esses documentos aí.
1: Doutora, a Wanda de Maio Mirim e o José, esposo dela, estão mandando um bom dia para a senhora.
0: Ah, bom dia! Bom dia!
1: Quem também pediu para transmitir, aliás, né? Um abraço à doutora Marinês é a Solange e a família dela da Barra da Boa Vista.
0: Nossa, Solange, Barra da Boa Vista, eu não faço ideia onde fica.
1: Não, ali após a ponte da aldeia, você acessa 4, 5 quilômetros, Barra da Boa Vista.
0: Está dentro de casa.
1: Depois, a Boa Vista.
0: Então tá ótimo, muito bom dia.
1: Então a Solange está mandando esse bom dia para a doutora Marinês. A próxima pergunta. Bom dia, doutora Marinês, meu esposo sofreu um acidente, já tem 21 anos. Teve fratura de fêmur, fez 4 cirurgias e ficou com dificuldade para o trabalho. Ele tem 23 anos de contrato rural. Ele tem direito a algum benefício do INSS?
0: Poxa, e por que ele não está aposentado ainda?
1: É porque a característica é para isso, né?
0: Não é? Vou inverter a pergunta, por que ele não está aposentado ainda? Tá? Vamos procurar aí, juntar essa documentação, pegar um laudo médico novo. E dá início, né? Se não deu na época correta. E, claro, qualquer fratura, com o avançar da idade, aquilo, né, vai, conforme a situação, vai se agravando. Então, aí eu inverti a pergunta, né? Por que ele não está recebendo ainda? Mas vamos juntar aí a documentação e dar entrada.
1: Sim. Então, tem grande possibilidade.
0: Tem grande possibilidade.
1: Né, de conseguir o benefício. Doutora Marinês Bragança, nossa convidada de hoje, aqui na Rádio Manhuaçu, também no podcast Tribuna do Leste, pelo YouTube, respondendo perguntas sobre a Previdência. Como eu falo, é a Previdência descomplicada. Doutora, perdi uma das vistas, mas estou trabalhando. Consigo receber alguma coisa?
0: Bom, se está trabalhando, se a outra vista está permitindo isso, então, provavelmente, o INSS não vai conceder esse benefício, porque, às vezes, a atividade da pessoa que ela exerce não a incapacita totalmente para a atividade. Então, se ela tem condições, se a pessoa tem condições de estar trabalhando, e lembrar que o benefício ele é concedido também em relação à atividade que a pessoa exerce.
1: Sim.
0: Né? Então, se a vista não está prejudicando o exercício da atividade, então a chance de o INSS negar é grande. Agora, se estiver prejudicando, aí tem direito, sim.
1: Próxima pergunta. Bom dia para vocês aí. Meu esposo está fazendo tratamento de câncer. Não tem como trabalhar. Ele é pedreiro, por conta própria. Ele aposenta?
0: Bom, depende. Depende.
1: A doença por si só?
0: A doença por si só, ela não concede benefício. Né? É preciso reunir aí a incapacidade laborativa, mas a questão de a pessoa estar segurada.

0: pelo INSS, ela está contribuindo. Caso não esteja, tem aí o recurso do benefício assistencial, o LOAS, mas vai levar em consideração o rendimento da família. Então, né, tem que analisar aí a situação para ver aonde a pessoa se encaixa.
1: É, nesse caso, o rendimento do provedor ali não tem, porque está doente, né?
0: Está doente, tá, mas, né, às vezes a família tem outros rendimentos, então, conforme o rendimento da família, não vai caber o benefício assistencial.
1: Cabe, né, uma boa análise, né?
0: Cabe, tem que analisar, não tem outro caminho, né? E importante, né? Às vezes as pessoas criticam muito o INSS por ser obrigatório e tal, mas ainda é um amparo que o cidadão tem.
1: Sim. A próxima pergunta diz assim: doutora, tendo contrato como trabalhadora rural, eu preciso pagar as mensalidades do sindicato?
0: Bom, são coisas distintas, tá? A gente não paga sindicato por causa de INSS. INSS é uma coisa, sindicato é outra, né? O sindicato, ele defende uma categoria. No caso, aí é rural, não é isso?
1: Sim.
0: Então, o sindicato, ele é uma instituição à parte que engloba as pessoas daquela categoria para conceder benefícios, para correr atrás de melhores condições de trabalho, de assistência para os seus filiados. Então, é inerente ao sindicato conceder, às vezes, assistência médica, jurídica, de forma mais robusta, né, do que num sistema geral. Outros benefícios, por exemplo, tem sindicatos aí que têm área de lazer para os seus filiados. Então, o sindicato ele é um prestador de serviços para quem é filiado a ele. Não tem nada a ver com o INSS, não tem vínculo com o INSS. Quem é trabalhador rural e é vinculado ao sindicato tem essa comprovação de que é trabalhador rural, mas são coisas distintas.
1: Aí está. Se não quiser fazer a contribuição, não precisa.
0: E não vai também usufruir, né? Não vai usufruir do benefício que o sindicato concede.
1: Sim. Eu estou ficando com ciúme já.
0: Ah.
1: Porque a doutora está fazendo mais sucesso que o locutor.
0: É mesmo?
1: É. A Silvânia Breder, lá do Coqueiro, Duarte Peixoto, está dizendo assim: bom dia para a doutora, adoramos a participação dela aí.
0: Ah, obrigada, Silvana, obrigada mesmo. Mas só que tem um detalhe, Luiz.
1: Qual?
0: O meu up, né, é só na quarta-feira,
1: só
0: o
1: na
0: seu
1: quarta.
0: É todo dia. Não precisa ficar com ciúme, não.
1: Mas é brincadeira. Bom, vamos lá, quero mandar um alô também para a doutora Marinês, é a minha amiga Ciane, lá de Ibatiba, no Espírito Santo, está ouvindo a rádio lá. Obrigado, tá? A próxima manifestação, manda um abraço para a doutora Marinês, a Sirene Aguiar, lá da Taquara Preta. Também estou mandando abraço para a doutora Marinês.
0: A recíproca é verdadeira.
1: Eliane Castro Sobreira, Santo Antônio, Pedra Bonita. Bom dia, Luiz. Bom dia, doutora Marinês.
0: Bom dia, Eliane.
1: Está ótimo. E a próxima pergunta, deixa eu ver o que está chegando aqui. Ah, sim. Doutora Marinês, já foi falado várias vezes desse assunto aí no programa, mas eu continuo tendo desconto no meu benefício, se eu autorizar. E até hoje eu já conversei com o banco e tal, e parece que ficam enrolando a gente. Qual que é o caminho? É a justiça, né?
0: É a justiça. O banco não vai ter interesse de tirar esses descontos. E conforme o desconto, nem cabe ao banco tirar. Por exemplo, mensalidades que ainda, porventura, estiver sendo descontada. Não cabe ao banco cancelar esse desconto, porque não é desconto do banco. O banco só pode cancelar aquilo que é dele. Então, o caminho aí é a justiça. O banco, ele vive de tarifas, né? Vive do dinheiro dos outros. Né? Bem popular, né, Luiz? O banco vive do dinheiro dos outros. Então, não é interesse do banco retirar nem absolutamente nada. Então, o caminho é a justiça.
1: Próxima pergunta. Gostaria de saber da doutora. Meu esposo perdeu a vista já faz muito tempo. Só está faltando o laudo do médico. Só que tem um porém. O laudo específico

0: Ele fala que não pode, não sei por quê. É, acredito que seja o INSS que recusa, né?
1: Olha, o laudo médico, é, se eu faço uma consulta, eu tenho direito ao laudo.
0: Sim.
1: Então, se o médico diz que não faz um laudo específico, talvez não seja da área dele. Aí, sim, tem sentido. Ah, é preciso verificar aí. O médico aí, ele é oftalmologista? Se ele for, então, ele tem a obrigação, sim, de dar o laudo.
0: No caso, o INSS pode recusar um laudo de um médico que não seja o perito deles?
1: Não pode. É, o perito do INSS, ele vai avaliar a documentação de outro médico.
0: Sim.
1: Né? O INSS não emite laudo para o segurado. Ele emite laudo para o processo. Tá? Então, é, a questão aí é realmente saber quem é o profissional. Para ser específico, tem que ser médico específico.
0: Isso aí. O INSS negou o meu pedido. Nem sequer marcou perícia por causa do carimbo do médico. Entrei com recurso, mas já vai fazer 3 meses que está em análise. Eu queria voltar a trabalhar. Eu posso. Tenho problemas de coluna.
1: Bom, pode, essa demora do INSS é típica, cada vez está demorando mais. Começou a demorar, eu sempre falo que deu 3 meses, não tem um retorno, já dá direito a pessoa ingressar com a ação na justiça. Agora, se tem condições de trabalhar, voltar vai cancelar o processo.
0: Sim.
1: Certo? Porque subentende-se que a pessoa recuperou a capacidade para trabalhar.
0: Então, poder pode.
1: Pode.
0: Mas se tem o benefício, vai ser cancelado.
1: Vai ser cancelado.
0: E esse cancelamento, ele é, como que ele se dá? O INSS tem uma fiscalização se a pessoa voltou a trabalhar?
1: Não, se a pessoa volta a trabalhar e ela é contribuinte do INSS, a partir do momento que bateu a contribuição lá, já é prova de aptidão para o trabalho.
0: Ou seja, então, se ela vai trabalhar com registro em carteira.
1: Exatamente. Né? Ou contribuinte individual. Né?
0: Sim. Famoso bico pode fazer.
1: E o brasileiro é... Gosta do fera bico, né? No bico, né? Não, fala sério, Luiz. O bico aqui ajuda bastante,
0: ajuda,
1: viu?
0: Ajuda, ajuda. Para quem não sabe o que é bico, que eu acredito que todo mundo saiba, né? É aquele trabalho esse que você faz, informal e tal,
1: uhum.
0: Né?
1: Eu vou fazer aqui alguma coisa para ganhar um dinheirinho extra. E como ajuda, né?
0: Ajuda muito. Doutora Marinês, nós estamos com o tempo já encerrado. Quero te agradecer a presença mais uma vez aqui. Algumas perguntas que, de repente, tiverem chegado em áudio e eu não consegui ouvir, a gente prepara para o próximo programa, que vai ser semana que vem, quarta-feira.
1: Eu estarei aqui. Isso. Né? Eu quero agradecer aí com muito carinho mesmo, todos os ois, todos os abraços, né, que recebemos no dia de hoje. Né? Foram muitos, eu fico muito feliz.
0: E o povo quer saber onde toma o cafezinho com a doutora Marinês.
1: Lá na casa do cliente?
0: É.
1: Gente, brincadeiras à parte, na rua Vadiaça, de 233, bairro Bom Pastor.
0: O telefone geral lá?
1: 3331-4418.
0: Muito obrigado e até a próxima.
1: Até a próxima.
0: Amanhã aqui no podcast nós vamos receber a doutora Ludmila Dornelas e nós vamos falar sobre saúde. Amanhã para você aqui. Encerramos para o YouTube, canal Tribuna do Leste, esse podcast. Mas aqui na Rádio Manhã Açu, daqui a pouquinho, após o intervalo, eu sigo com você. Até já.
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0: E aqui na 106.9, a nossa querida Rádio Maior Sul tem informação. E em destaque, o nosso querido Tribuna do Leste.com.br, com a Lorena Correia trazendo os destaques. Oi, Lorena, bom dia.
1: Bom dia, Luiz. Para você e para os ouvintes do Manhã do Ouvinte também com a gente.
0: Muito bom recebê-lo aqui mais uma vez. E hoje, quarta-feira, o que a gente destaca aí no nosso querido TL?
1: Olha, tá bem variado os nossos destaques aqui da região hoje, viu, Luiz? A gente começa falando sobre Lajinha, porque a Prefeitura, por meio da Secretaria Municipal de Assistência Social e do CRAS da cidade, abriram inscrições para o casamento comunitário. A inscrição deve ser realizada no CRAS, que fica localizado na rua Advenir Ferreira da Silva, sem número, no bairro Sagrada Família, ao lado da UBS Novo Horizonte. O horário de atendimento é de segunda a sexta-feira, entre 7 da manhã e às 11, e depois na parte da tarde, entre 1 e às 4 da tarde. Para quem estiver interessado em fazer a inscrição, é necessário levar a identidade CPF dos noivos e também um comprovante de residência, a cópia da certidão de casamento ou de óbito dos pais dos noivos e também o comprovante de endereço e a identidade dos pais dos noivos. Para os solteiros, precisa levar uma cópia da certidão de nascimento atualizada dos últimos 90 dias. Para os divorciados, a certidão de casamento com averbação de divórcio e ou com averbação de óbito para os viúvos. Os viúvos também precisam levar uma certidão negativa de inventário. Então, as inscrições já podem ser realizadas lá no CRAS da cidade para participar do casamento comunitário. Então, fique de olho aí no prazo também. A gente fala sobre Espera Feliz também, Luiz, porque tem uma iniciativa legal acontecendo no município que está oferecendo oficina de violão. As aulas acontecem nos dias 10 e 22 de setembro e são duas turmas, de 8 às 9 da manhã e depois de 9 às 10 horas da manhã. Para se inscrever ou para saber mais informações sobre o público-alvo dessa oficina de violão, você precisa entrar em contato com o CRAS da cidade de Espera Feliz pelo número 32 98468 6063. Vou repetir o número para quem ainda não pegou: 32 98468 6063. E a gente fala também sobre a greve nacional dos bancários, que chegou aqui.

0: E a região em Divino, a agência da Caixa está na lista das unidades que terá paralisação a partir desta quinta-feira, dia 10 de setembro. A paralisação não tem prazo definido para encerramento. A ação foi aprovada pela categoria após a rejeição da proposta apresentada pelo banco durante negociações da Campanha Nacional dos Bancários, que reivindica reajustes salariais, manutenção de direitos e condições de trabalho. O funcionamento da agência de Divino pode ser comprometido a partir desta quinta, devido aí à adesão, né, dos funcionários da agência à greve. Então, se você mora no município e precisa do atendimento do banco, busque hoje a informação sobre o funcionamento dessa semana ou vá até a agência ainda nesta quarta-feira para evitar um possível transtorno com a greve, Luiz.
1: Aí está, esse movimento ele já vem acontecendo há algum tempo, até me recordo que mês passado teve um dia de paralisação.
0: Sim.
1: Né, a agência ficou fechada em Manhuaçu e vamos aguardar e acompanhar aí para ver o desenrolar, né? Porque a gente sabe que o atendimento presencial nas agências da Caixa, ele é essencial para a comunidade, né?
0: Sim, a gente tem também muitos idosos, né, que dependem muito do serviço. Sim. Da Caixa também e buscam por esse atendimento, que precisa de um auxílio às vezes. Então é um serviço muito importante, mas como você bem disse, é um movimento que já está acontecendo há mais ou menos um mês e é nacional, né? Não é só aqui na região que está acontecendo, várias das regiões de Minas Gerais aderiram também a essa greve que vai começar a partir de amanhã. Então fique atento aí, né? Como a gente mensurar quando que pode acabar essa greve, quanto tempo pode levar, fique atento e busque mais informações na agência da Caixa, porque só eles agora vão conseguir passar as informações corretas, com prazos, para a população.
1: Isso aí, vamos aguardar, inclusive, para saber se Manhuaçu vai aderir, né?
0: Sim, Manhuaçu, por enquanto, ainda não aderiu. Das cidades aqui da região, aparentemente, só tive informação sobre Divino, mas a gente também vai fazer uma busca para saber se as demais cidades vão aderir à greve também.
1: Tá certo, estamos aguardando, então, se você tiver informação mais cedo, manda para nós aqui.
0: Pode deixar.
1: Obrigado.
0: Valeu, Luiz.
1: Lorena Correia com a gente e os destaques do Tribuna do Leste aqui na Rádio Manhuaçu. Muito obrigado, 9 horas em ponto.
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1: 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Vem aí a super sequência e eu volto já já.
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0: Uma das maiores estrelas internacionais, tocando para você aqui na Subsequência, Madonna, La Isla Bonita. A última de hoje da nossa Subsequência. Beto Guedes, Paisagem da Janela, tá quase chegando a primavera. Manhattan's Forever by Your Side, Alceu Valença, Coração Bobo e Gregory Abbott com a música Shake You Down. E amanhã a Subsequência volta nesse mesmo horário, sempre o melhor da música nacional e internacional para você aqui na Rádio Manhuaçu. Daqui a pouquinho, participações pelo WhatsApp, o 98818-8890. Manhã de quarta-feira, 9h24. 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
1: E daqui a pouquinho tem uma informação importante que vem de Abricampo. Um jovem de 19 anos morreu. Ele tentou atacar a polícia e a polícia teve que atirar. Conto pra você já já, daqui a pouquinho. Danilo e Davi, não mexe nas minhas gavetas.

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1: Informação e destaque para você aqui na Rádio Manhuaçu. E essa notícia vem de Abre Campo. Infelizmente, um fato lamentável aconteceu. Antônio Idésio Barbosa dos Reis Costa, de 19 anos, morreu ontem de manhã após ser atingido por disparos de arma de fogo durante uma intervenção da PM no centro daquela cidade. A Polícia Militar, através do 11º BPM, informou que a equipe foi acionada por profissionais do CAPS, Centro de Atenção Psicossocial, para prestar apoio em um atendimento a um jovem em surto psicótico. Segundo o relato da polícia, o rapaz portava um punhal e um soco inglês. A corporação informou que ele teria avançado contra familiares, profissionais do CAPS, socorristas do SAMU e os policiais presentes na ocorrência. Durante a ação, militares efetuaram disparos contra o jovem. Ele foi atingido por 2 tiros na região do tórax e abdômen. A vítima recebeu os primeiros socorros ainda no local, foi encaminhada à Santa Casa de Abre Campo, mas não resistiu aos ferimentos e veio a óbito após dar entrada na unidade hospitalar. 9h31.
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1: São 9h33, participações aqui na Rádio Manhã Sul pelo WhatsApp. Bom dia, minha amiga do Santa Terezinha.
2: Bom dia, Luiz Nascimento. É Isabel Luiz aqui do bairro Santa Terezinha. Eu gostaria de ouvir uma música com o Padre Ezequiel. Pode ser sua escolha. Felicito para meus filhos, para minhas netas, para minhas colegas, para Isabel lá em São Pedro, do Havaí. E para todos os ouvintes. Muito obrigada, tchau, fique com Deus.
1: Você também, minha amiga, até a próxima, tá? O Marquinhos e o Flávio estão em Manhumirim, ligados na Rádio Manhuaçu. Bom dia para vocês, tá? O Marcinho tá na Vila Nova, ligadão sempre aqui na Manhuaçu FM. Um alusão para o Jair Malaquias, Zé Honório, Dona Lourdes, para o Ayrton, que também está acompanhando a gente lá, a Adriana, enfim, todos sintonizados nesta manhã. Grande Marcinho, bom dia para você e obrigado aí pela sintonia, tá? Sempre muito bom ter você com a gente aqui na Rádio Manhuaçu. O Benoni da Paixão está no bairro São Vicente, ligado na Rádio Manhuaçu. Nosso muito obrigado pela presença mais uma vez aqui na 106.9. Minha amiga de Reduto, a Marilda Santos, também está

0: Obrigada. Bom dia também para minha amigona de todos os dias, a Regina. Mandou mensagem agora há pouco. Tem o bom dia também da Silene Aguiar, nossa querida lá da Taquara Preta, também está ligada. E daqui a pouquinho tem mais participações pelo WhatsApp Campeoníssimo. Essa foi pedida mais cedo, por sinal, deixa eu trazer o áudio dela, porque ela pediu justamente uma música desse artista. Fala comigo, minha querida Enedina.
1: Ô Luiz Nascimento, bom dia, tudo bem com você? Aqui é Enedina de Luisburgo.
0: Oi.
1: Ô Luiz Nascimento, passa a música pra mim do Eduardo Costa, oferecendo pro meu esposo, meus filhos, meus irmãos, meus afilhados, meus sobrinhos, meus netos, meus primos, minhas primas, meu pai, para Maria Joaquim no Coco Sossego, para Tio Dino Coco Barroso, para os primos todos. E todos vocês aí da rádio. Você é maior. Tchau, obrigado.
0: Até a próxima. Obrigado aí pela participação. Mais uma. Bom dia. Pode falar comigo.
2: Bom dia, Luiz Nascimento. Eu quero ouvir uma música e oferecer para todos os ouvintes. E Rick Renner, não perca sua fé. E quero oferecer para toda a minha família. E para todos os ouvintes, para Dona Selena lá em Sobradinho, para Comadalva com Paelho, Claudio Juvesi, para todos os ouvintes da rádio. E para vocês aí da rádio, um bom dia e fica com Deus.
0: Tá certo. Fabiana, da próxima vez, Fabiana, quando for gravar, abaixa o volume do rádio, porque aí fica... A sua voz destaca mais, né? Ela mandou a mensagem na hora que estava tocando aqui. Galopeira com Pedro Bento e Zé da Estrada, que foi a música que nós tivemos hoje na abertura do Cantinho Caipira. Daqui a pouco mais ouvintes. E agora Eduardo Costa, segundo lugar na Parada Nacional. Imagina eu...

0: 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Eu tenho uma palavra pra você.
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Com Deus na frente, a gente chega lá. Né? Ele está à frente, está atrás, acima, abaixo, sempre nos protegendo e nós vamos chegar lá. Então não perca a fé. Eduardo Costa, imagina aí, o grande sucesso também do Eduardo Costa, segundo lugar na parada, inverteu, né? Era essa música, depois entrou Cadeira Cativa, Cadeira Cativa saiu, agora entrou Imagina Eu, agora inverteu de novo e vai essa briga aí de Eduardo Costa e Zeneto Cristiano no primeiro lugar da parada nacional. O intervalo é rapidinho e eu volto com mais participações pelo WhatsApp aqui da Manhã Uaçu FM. Quer saber a hora? 16 minutos para as 10 da manhã.

E aqui na Manhã Sul 106.9, o nosso bom dia para você com Rick Renner e essa mensagem maravilhosa: não perca a tua fé. A fé, a esperança, a motivação, a gente não pode perder jamais. Tem que estar sempre conosco, apesar das dificuldades que nós enfrentamos, das barreiras que nós temos que ultrapassar. Mas é isso aí, a gente vai lutando,

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1: E assim estamos juntos na Rádio Manhã Açu, nessa manhã de céu encoberto, temperatura na casa de 19 graus agora, aqui no centro da cidade de Manhã Açu. E vai subindo, né? Vai elevando a temperatura, por sinal a previsão hoje é que esteja um pouquinho mais quente do que os outros dias, né? Porque nesses dias passados a temperatura estava baixa, a máxima foi 18 graus, né? Então a máxima estava realmente em 18 graus, 17 e muito frio. Hoje, por exemplo, acabou de mudar aqui para 20 graus a temperatura e a umidade do ar 80%, e tem 18% de possibilidade de que chova. Então é isso aí, vamos seguindo nesse finalzinho dessa estação de inverno, nos preparando para a primavera, que vai começar daqui a pouquinho. Bom, gente, 9h48 da manhã, voltando aqui ao Zap Zap da Manhã Açu FM, o Cláudio lá do Jatobá, tá ligado mais uma vez, mandando aí o seu bom dia, é o nosso amigo de todas as manhãs, né? Ligado aqui na Rádio Manhã Açu. E tá mandando música para os seus amigos, para a família, para a Dona Maria, para todos trabalhando por lá. É isso aí, ótimo dia para você. Bom dia também para minha amiga Raquel, está acompanhando a 106.9. Bom dia também para minha amiga, também na sintonia diária, a Geralda do Carmo, que é lá da Vila Nova, está sintonizada. A Maildes, lá de Matipó, também está ouvindo a Rádio Manhã Açu, dizendo assim: Nascimento, eu estive lá no desfile em Matipó na segunda-feira e acompanhei lá o seu trabalho. Está ótimo, muito obrigado, tá, minha amiga? Obrigado pelas palavras aqui no

0: Zap Zap. Agradeço de coração. A Maria Rita, minha amiga do Engenho da Serra, também está ligada. E a Gilmara está em Ibatiba. Mandou um áudio hoje. A Gilmara, bom dia.
1: Bom dia, Luiz. Sou a Gilmara, aqui de Ibatiba. Estou sintonizada na 106.9, na maior e melhor. Bom dia a todos.
0: Para você também, para todo o povão aí do Espírito Santo. Nosso amigo, o Antônio Vieira, mandando as mensagens de fé e esperança. Obrigado pela participação. E a Celeste Caetano, nossa amigona, também está ligada. Sabe onde? Ela é do bairro Matinha. Está ouvindo amanhã o Açu FM. Padre Ezequiel cantando Anunciação.
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0: Interessante que essa música de Mato Grosso e Matias foi para o Cláudio e a Maria lá no Jatobá. E bom dia também para Ana Maria, bom dia para o João Batista, bom dia para o Antenor. Bom dia para essa comunidade onde a audiência da Rádio Manhuaçu é maravilhosa, né? O Jatobá em São João do Manhuaçu. Mas essa música, ela me faz lembrar de um amigo meu, que morava na Ponte da Aldeia, já falecido há muitos anos, que era o senhor Anísio. E aqui fala, né? Que é a história do Anisião, né? Ou seja, Anísio, né? E o Anísio, coincidentemente, já falecido lá na Ponte da Aldeia, gostava de uma pescaria, né? Rodava essa região toda aí para pescar. E era alguém assim muito solícito, né? Sempre que a gente podia, estava lá com ele, na padaria, conversando, batendo papo, né? Então um abraço aí para a família dele, curtindo a Rádio Manhuaçu. Por sinal, o Renato, filho dele, está ouvindo, né? O Renato é pedreiro, está sempre ligado aí na Rádio Manhuaçu. Grande, Renato. Grande na pessoa, né? Porque é pequenininho, igual o Nascimento mesmo. Daqui a pouco eu volto com você, 10 horas da manhã. Estamos juntinhos na Manhuaçu FM, a nossa rádio.
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2: E aí, você já tem algum programa para sexta-feira agora, dia 11? Não tem? Vai acontecer aqui na cidade aquela feira. É aquela feira artesanal, cultural e gastronômica já tradicional aqui em Manhuaçu. Vai ter muita comida boa, vai ter muito artesanato, aquelas delícias todas e, claro, né, aquele bate-papo que a gente sempre pode também ter a oportunidade de realizar aqui no centro da cidade. Vai ser a partir das 6 horas da noite, na Praça 5 de Novembro. E vai ter também o cantor Vitor se apresentando. Então é isso aí, você que está de boa, na sexta, a partir das 18, dá uma passadinha aqui na feira artesanal, cultural e gastronômica de Manhuaçu. Uma boa pedida, tá? Hora certa, 10h05 da manhã, minha amiga dona de casa está aí trabalhando, ouvindo a Rádio Manhuaçu, já preparando esse almoço, está pensando já no cardápio. Bom trabalho para você, tá? Beijão especial, minha amiga, porque você é nota 10. Hora de mais participações. Vou trazer um pancadão de participação aqui agora e as músicas nós vamos tocando, tá? Claro que eu não consigo tocar todas, mas a gente vai mandando aí a música na medida do possível. Minha amiga Madalena Fraga, bom dia, tá na cabeceira do Japu, ouvindo a Rádio Manhuaçu. Meu amigo João Batista, tá em Palmeiras, ligado também com a gente. A Maria Aparecida Paixão, do Coqueiro Rural, também tá sintonizada. Mandou o áudio dela aqui também. Obrigado pela participação, tá, minha amiga? Uma quarta-feira maravilhosa pra você. Valeu! Tem também aqui, vamos pra onde agora? É tanta gente, né, que vai mandando mensagem. Essa amiga nossa, ela é lá de Santo Amaro de Minas e ela fala aqui na Rádio Manhuaçu.
3: Bom dia, Luiz Nascimento. Bom dia a todos os ouvintes da Rádio Manhuaçu. Aqui é Luiz de Santo Amaro. Quero ouvir uma música do Leonardo, Volte Amor. E oferecer para todos os ouvintes, especialmente para José Lúcio de Santo Amaro.
2: Tá legal, dado o recado. Ô Jadir, homem do picolé.
4: Bom dia, Nascimento. Jadir, Cora do Pix, amigão. Sua super sequência está na segunda música, o seu Valença. Já posso dizer que é o seguinte, você mata a pau, irmão, bom demais, tá? Depois, durante o programa aí, tiver alguma coisa aí da Marisa Monte, Adriana Calcanhoto, toca pra gente aí, falou, meu irmão? Bom dia, bom programa, ofereço a todos, manhuaçuense, petrinense.
2: Tá certo, grande Jadir, o homem do picolé. Bom dia também pra essa amiga minha, ela é mãe da Fernandinha. A Fernandinha é uma menina especial, lá de Matipó, e ela esteve no desfile do 7 de setembro, na segunda-feira, desfile da Escola Estadual Valdomiro Mendes de Almeida. E ela, inclusive eu registrei a presença dela, e a mãe dela quer falar desse assunto aqui.
5: Bom dia, Luiz Nascimento.
2: Bom dia.
5: Aqui é Luzimar, mãe da Fernandinha. Estou aqui para te agradecer por você ter falado o nome dela aquele dia de 7 de setembro, e dar os parabéns, como você é um senhor locutor, né? Meus parabéns, que você continue sendo essa pessoa abençoada que você é, que Jesus abençoe você e toda a sua família. Muito obrigado, tá? Foi um presente muito grande que você deu para minha filha, porque ela estava muito ansiosa para você falar o nome dela. Eu só tenho que agradecer primeiro a Deus e a você, e um grande dia para você. Um feliz e abençoado final de semana. Que Jesus continue abençoando você e toda a equipe aí da rádio, né? Fica com Deus, muito obrigada.
2: Nós que agradecemos, minha amiga, sua audiência, suas palavras, seu carinho todo. E para Fernandinha, aquele beijão gostoso, né? Fernandinha é uma menina especial, cadeirante e que tem assim um carinho também muito grande pela Rádio Manhuaçu e por nós aqui, comunicadores, né? Obrigado. A Maílda já havia falado mais cedo, né, que esteve lá no desfile, também acompanhou. Ah, sabe quem estava lá também? A Cleide Borges, nossa companheira aqui da Rádio Manhuaçu. Ela mandou um vídeo depois, né, do meu trabalho lá. E a Cleide Borges agora está em casa, naturalmente, ouvindo aqui a Rádio Manhuaçu. Cleide, bom dia para você, nossa querida Cleidinha. A Gracinha do Coqueiro Rural está mandando bom dia.

para os seus amigos de lá. E também um bom dia para o Padre Lucas, que vai estar com a gente hoje aqui, às 11h30, no Caminho Verdade e Vida. Pede até uma bênção aqui ao Padre Lucas. Vou transmitir sua mensagem para ele, tá? O Kaique de Santo Amaro também está com a gente. Grande Kaique, mandando aí para o pai dele, que é um pai herói, amigão de sempre, né? A minha amiga, a Mitier de Muriaé, também está ligada, dando bom dia dela. Obrigado pela participação. Em Martim Soares, nós temos ouvintes, mandando mensagens. Temos também outros que vão se manifestando e daqui a pouquinho a gente volta no Zap Zap. 10h09 da manhã. Leonardo, é saudade pra você. Esse homem tem sucesso, hein? Esse homem tem sucesso. Volte, amor.

0: Grandes sucessos da música popular brasileira também tocam aqui no Manhã do Ouvinte. Adriana Calcanhoto, Devolva-me. E o Leonardo, Volte Amor. Daqui a pouco, às 10h30, tem a edição do Girando, a informação para você, na manhã da Rádio Manhã Iguaçu. Já já, 10h30, tem notícias.
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0: Hoje às 11 horas da manhã tem o Saúde em Foco, aquela dica que nós trazemos para você diariamente aqui na Rádio Manhuaçu. Afinal de contas, saúde é o que nós precisamos ter, buscar cada vez mais. E a gente precisa se cuidar para ter essa boa saúde. E as dicas que a gente vai lendo, a gente vai ouvindo, a gente vai percebendo que nos ajuda realmente se a gente as coloca em prática. Daqui a pouquinho então, 11 horas, Saúde em Foco para você. 10 e 18 da manhã, como eu disse anteriormente, nós vamos atendendo e as músicas nós vamos tocando até as 11h30 da manhã, tá? De repente, você participa agora, a música não toca agora, mas daqui a pouco ela pinta aí na playlist da Rádio Manhuaçu. Claro, se o tempo permitir, né? Porque de repente também não vai dar tempo para tocar todas as músicas que são solicitadas aqui. Ô Maria da Glória, fala comigo aí de Matipó.
1: Bom dia, Luiz Nascimento, tudo bem? Tudo. Sou Maria da Glória, Luiz Nascimento, aqui. Se você puder, passa para mim, a Marília Mendonça, eu sei de cor. Mereço para todos da minha casa, para você, para todos da rádio. Ana Flávia, tá bom? Porque todo dia eu tô ligando.

0: Tadinha no plantão esportivo.
1: Tá ótimo. Com Deus. Eu vou passar a mensagem para Ana Flávia, porque Ana Flávia é nossa parceira aqui no plantão esportivo todo dia, 8h15 da manhã. E a Maria da Glória, atleticana como sempre, está aí acompanhando o plantão esportivo. Mais uma participação que chega aqui na manhã da 106.9. É minha amiga Regilaine. Bom dia.
2: Bom dia, Luiz. Aqui é a Regilaine Jacutinga. Gostaria de ouvir uma música para vocês aí da rádio, para minha família, para minhas amigas e principalmente para uma pessoa muito especial para mim. Gostaria de ouvir Zezé de Camargo e Luciano. Nem mais uma dúvida, toca ela para nós.
1: Minha amiga, bom dia para você. Pega um barulhão aí na participação dela, né? Parece um vento que estava passando por lá. Olha, vai tocar hoje Preciso Ser Amado com Zezé de Camargo e Luciano. Então daqui a pouco vai para você aí na sintonia. Ah, lá no Espírito Santo tem aniversariante hoje. Bom dia.
3: Oi, Luiz Nascimento, bom dia. Aqui é a Jane Sangi de Ibatiba. Tô aqui curtindo a maior e melhor na sintonia de você. Tá maravilhosamente bem. Hoje eu queria que você mandasse uma música especial para minha sobrinha, Samila, que hoje é aniversário dela. Que Deus continue nos abençoando cada dia. Um abraço e fica com Deus.
1: Fica com Deus também. Samila, parabéns para você. Papai do Céu te abençoe. Muitas felicidades nesse novo ano que começa. A Sônia Dornelas, minha amiga do bairro que atua aí, diz assim: ô Nascimento, eu adoro as músicas internacionais que você toca aí na super sequência. E hoje teve o Greg Abbott com a música Shake You Down. Teve também a Madonna com La Isla Bonita. Aqui a gente capricha na seleção musical internacional, né? E nas nacionais também. Valeu, Sânia. Bom dia pra você, pro pessoal do Colina curtindo a Rádio Manhuaçu. Osimar Pereira, bom dia.
4: Bom dia, Luiz Nascimento. Aqui é o Osimar Pereira, São João do Manhuaçu. E ouviu a música do Aguinaldo Timóteo, A Casa do Sol Nascente. Eu ofereço a todos que estão na sintonia da FM 106.9, maior e melhor. Um abraço a todos, fico com Deus.
1: Até a próxima, amigão. Bom dia pra você. Marília Mendonça, nossa eterna rainha da sofrência, eu sei de cor.

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0: E aqui nós tivemos Ana Castela e o sucesso dela, a música Olha Onde Eu Tô, das mais pedidas na programação da Manhã Açu. E Brasil Afora está entre as 10 mais tocadas em todas as rádios. 10h29.
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0: Manhã do Açu segue com céu encoberto nesta quarta-feira. Nesse momento aqui no centro da cidade, a temperatura em elevação, 22 graus, umidade do ar em 77%, e agora tem 20% de possibilidade de que chova. A economia em destaque, o dólar no câmbio comercial está operando em alta de 0,16%, vale R$ 5,09. O euro também está trabalhando em alta de 0,37%, 5,93%. E a Bovespa está em queda de 0,4%, 186.623,5 pontos. Dois homens de 25 e 26 anos foram presos por tráfico de drogas na noite de ontem no centro de Manhuaçu. Grande quantidade de maconha e haxixe foi encontrada em salas comerciais pela Polícia Militar. Durante a ação, militares apreenderam 40 tabletes e 15 porções de maconha, além de 90 bolas e 3 porções maiores de haxixe. Também foram recolhidas 4 balanças de precisão e 2 aparelhos celulares. Os dois homens foram encaminhados para atendimento médico e, em seguida, levados para a Delegacia de Polícia Civil. Suspeitos e todo o material apreendido, entregues à Polícia Civil para as demais providências. Ministro Flávio Dino, do Supremo Tribunal Federal, o STF, determinou hoje a reintegração de Andrei Rodrigues como diretor-geral da Polícia Federal. O delegado foi afastado do cargo ontem por decisão do também ministro André Mendonça. A maioria dos ministros da segunda turma do STF acompanhou a decisão de Mendonça, mas o julgamento foi interrompido após pedido de vista do ministro Gilmar Mendes. Em sua determinação, Dino mencionou atropelos processuais para afirmar a nulidade do afastamento, entre os quais ilegitimidade do Partido Novo para pedir o afastamento de autoridade pública em um processo de natureza criminal. O ministro mandou reintegrar também o diretor de inteligência da Polícia Federal, Leandro Almada. Ele citou o prejuízo de investigações em curso sob sua relatoria, caso a produção de relatórios de inteligência seja interrompido. 10h32, termina a edição do Girando, mais notícias a qualquer momento.
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1: E o seu bom dia na Rádio Manhuaçu 106.9. Vamos agora com a participação da minha amiga, e ela disse assim: Nascimento, eu estou sempre ouvindo a Rádio Manhuaçu e quero mandar um bom dia para todos aí ligados nessa manhã. Sandra Martins, aquele abraço para você. Felicidades, tá? Também gosto muito aqui das entrevistas da minha amiga Marinês Bragança. O Zezinho hoje começou o áudio dele assim, ó. Presta atenção aí. O Zezinho começou o áudio assim.
2: Ô, Luiz Nascimento, eu sou muito atrapalhado, viu? Ô, Luiz Nascimento, se tiver jeito de você rodar aquela música pra gente, se você tiver jeito de rodar, aquela música do Teodoro Sampaio, que é a Chora Neném, eu sou muito bagunceiro, eu sou muito brincalhão. Fique com Deus, Luiz Nascimento. E tchau, tchau. Deus abençoe a todos vocês aí de Manhuaçuense, tá bom?
1: Tá certo.
2: E Deus abençoe. Tchau. Fique com Deus.
1: Esse é o Zezinho, lá do Carvalhinho. Um abraço pra você. Obrigado pela participação, tá? O Alisson, bom dia.
3: Bom dia, Luiz Nascimento. Aqui é o Alisson do bairro Matias. Estamos aqui na obra, aqui trabalhando, graças a Deus. Pé da Ponte da Aldeia, queria pedir uma música aí. Guilherme Silva, Vestidinho Preto, oferecer para minha família aí, pro meu pai, minha mãe, minha irmã, minha esposa que tá ouvindo o seu programa, ela ouve todo dia. Um abraço para todo mundo aí, fica com Deus.
1: Para você também, bom trabalho aí da região da Ponte da Aldeia, vai tocar a música daqui a pouco, tá? Ah, sim, participação dela, tá no viveiro, trabalhando e curtindo a gente.
4: Bom dia, Luiz Nascimento!
1: Bom dia!
4: Nós estamos aqui no viveiro do Zé Carlinho, ouvindo essa rádio maravilhosa, que essa voz sua maravilhosa faça o nosso dia ficar mais brilhante aqui. Luiz Nascimento! Quero pedir uma música com Maria Mendonça, Estrelinha. Quero oferecer para todos vocês da Rádio Manhuaçu. Quero que você mande um alô para Esmeralda, o Hugo, meu genro, lá em Pedra Dourada. Para todos Pedra Dourada que estão ouvindo você lá.
1: Ótimo.
4: Show! Hoje é quarta-feira, bebê. Dia lindo, maravilhoso. Nós estamos aqui só curtindo essa rádio maravilhosa. Tá chegando o dia de eu ir em Manhuaçu, hein? Cê tá doido!
1: Aê, menina! Bom dia pra você, Solange. Bom dia pra todos aí curtindo, trabalhando, sintonizados na melhor e maior. Zezé de Camargo e Luciano, uma viagem. Preciso ser amado.

0: Esse é o choro duplo, né? O choro do neném e o choro do papai. Com saudade da mamãe, com saudade da amada. É assim, né, gente? Teodoro Sampaio na Rádio Manhuaçu. Daqui a pouco no Saúde em Foco de hoje vamos falar sobre uma autorização da Anvisa. Anvisa amplia a indicação de vacina contra meningite. E o público-alvo passa a incluir bebês a partir de 6 semanas de vida. Daqui a pouco para você, no Saúde em Foco, às 11 horas da manhã. Faltando 15 para as 11.
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Sabe quem está me ouvindo agora, além de você? A Jussara, minha amiga de Divino, e a irmã dela, de Orizânia, lá do Bálsamo, a Lucimar. Bom dia para vocês duas. Tenho certeza que estão na sintonia certa, Manhã Açu FM. E também quero dar um bom dia para o meu amigo Freitas, grande mecânico, está na Ponte da Aldeia, curtindo a gente. O Charles também está me ouvindo, ele e a Érica, sintonizados aqui com a gente também, na Ponte da Aldeia. Angélica também está me ouvindo, ela, o Juninho, a Aline e a Ana Flávia. Bom dia também para o amigo Celso, lá da Bem Posta, né, para a esposa dele, a Karine, Karina, né? Bom dia também para toda a comunidade da Bem Posta, por sinal, celebrando o padroeiro da comunidade, né, o Bom Jesus. E no dia 10, agora próxima quinta, se Deus quiser, vamos estar aí também com vocês. Muito obrigado pela sintonia, tá? E aqui às 10h48 da manhã, tem mais participações pelo Zap Zap. Deixa eu voltar a tela aqui. Nascimento, bom dia para você. Quero mandar hoje um bom dia especial para o meu marido. Ele está fazendo mais um ano de vida. É o José Júlio. Que Deus continue abençoando a vida dele, hoje e sempre. E quero dizer que o amo muito. E quero ouvir uma música do Eduardo Costa. Estou enamorado. É o seguinte, o Alexandra. É Alexandra Gomes, de Caputira, que mandou a mensagem. Vai tocar essa música daqui a pouco, tá, Alessandro? Daqui a pouco vai tocar essa música. Aí é para você e para o maridão, aniversariante de hoje, curtindo também a gente aqui, né? Então, um abraço para vocês e parabéns. Daqui a pouco toca, tá? Pode aguardar. O Freitas acabou de mandar mensagem. Tô ligado mesmo, hein? Tô sintonizado aqui na 106.9. É isso aí, amigão. Aquele abraço, tá? Bom dia também para Margarete, tá na Grande BH, em Vespasiano, ouvindo a Rádio Manhuaçu. Mandando aqui um bom dia para o Rafael, dizendo que está com saudades dele. Tá certo, vamos mandar o recado para o nosso querido

0: Rafa, da Rádio Nova FM, a co-irmã aqui da Fundação Expansão Cultural. Maria Souza Tuller, bom dia para você.
1: Oi, Luiz, bom dia. Bom dia para vocês todos aí na rádio. Luiz, quero uma música de Paulo e Paulinho, bem bonita, tá? Para alegrar meu dia. Para minha, todas minhas amigas.
0: Vai tocar daqui a pouco para você. Vai ser de Paulo e Paulinho, Marília Mendonça, Estrelinha. Ô Manuel... Manuel, dá um recado aí, direto de Vieiras.
2: Bom dia, Luiz Nascimento. Tudo bem?
0: Tudo.
2: Manuel de Vieira. Gostaria de ouvir uma música com Roberto Carlos, Amada Amante.
0: Essa é das boas.
2: Me dá muita saudade da minha infância.
0: É, faz pouco tempo.
2: Paga pra nós, se puder. Eu ofereço pra todos os amantes. E
0: tá
2: todo
0: ótimo.
2: Mundo do Brasil todo. Valeu. Um abraço, fica com Deus. Boa quarta.
0: Pra você também, Manuel, pra você também. Daqui a pouco vai tocar a música, tá? Pode aguardar aí. É, teve um amigo nosso que escreveu assim no zap. Eu também. Paulo César. Descida da Luiz Cerqueira, centro da cidade. Grande Paulo. Paulinho Genro. Tá ligado, né? Curtindo Amanhã Iguaçu FM. Aumenta o volume aí, ô Paulo, Paulo Genro, que tá pintando uma sequência, meu amigo, maravilhosa. Que eu tenho certeza, você e todo mundo que tá na sintonia vai gostar. Por sinal, quem vai gostar muito também é a Marta, lá na Ponte da Aldeia. Minha esposa, tá ligadinha? Ela é fã dessa música aqui. O embaixador, cantando um forrozinho conhecido.

0: Grandes talentos da nossa música, Péricles e Seu Jorge, e a música Boca Louca. É isso mesmo, do ano passado, em Boca Louca, Seu Jorge e Péricles cantando aqui pra você. 11:02 da manhã.
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0: E hoje aqui no Saúde em Foco eu quero chamar a sua atenção mais uma vez para a importância da vacinação. Inclusive, a Anvisa, Agência Nacional de Vigilância Sanitária, aprovou a ampliação da indicação da vacina Mencoadif para crianças a partir de seis semanas de idade. A decisão permite que esse imunizante seja usado tanto em adultos quanto em crianças para a prevenção da doença meningocócica invasiva, causada pelos sorogrupos A, C, W e Y da bactéria Neisseria meningitidis. Essa vacina Mencoadif é uma vacina meningocócica conjugada administrada por via intramuscular e já era utilizada em outras faixas etárias. Com essa autorização, o público-alvo passa a incluir bebês a partir de 6 semanas de vida, um dos grupos mais vulneráveis às formas graves da doença. Segundo a Anvisa, a ampliação da indicação foi baseada em estudos clínicos que avaliaram a segurança da vacina em cerca de 6 mil bebês com a idade entre 6 semanas e menos de 12 meses, que receberam pelo menos uma dose do imunizante em diferentes esquemas vacinais. Então aqui está a notícia, a informação desta decisão da Anvisa. E mais uma vez eu quero dizer, não deixe de vacinar as crianças. A vacina é oferecida pelo SUS gratuitamente. Existe uma grande campanha, infelizmente, contra a vacinação, isso a nível nacional. Isso tem afetado muito.

0: a saúde de todos nós. É preciso vacinar, temos que acreditar na vacina. Doenças que já estavam erradicadas estão voltando porque as pessoas estão se afastando das vacinas. Vou dar um exemplo, sarampo. Até falamos desse assunto aqui semana passada. Então vamos acima de tudo, né? Assumir esse compromisso de responsáveis pelas crianças e vacinar, né? Não deixar de vacinar. É a dica de hoje no Saúde em Foco e amanhã tem mais na Rádio Manhuaçu. 11:05, bom dia.
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0: Daqui a pouquinho nós teremos uma informação. Flávio Bolsonaro, segundo pesquisa Quest, passa à frente de Luiz Inácio Lula da Silva aqui em Minas Gerais. É a corrida à presidência e já já a gente fala desse assunto. Deixa eu voltar aqui no Zap Zap com mais participações. Você que vai dando o seu bom dia, muito obrigado aí pela sintonia, pelo carinho sempre. A Fátima tá ligada com a gente. Oi, Fátima.
11: Bom dia, Luiz Mento. Deus que abençoe você, abençoe sua família, tá? Gostaria de ouvir qualquer uma música do Roberto Miranda, eu ofereço minha família e pra vocês da rádio, pra todos os ouvintes. Uma boa quarta-feira pra todos. Fique com Deus.
0: Pra você também, até a próxima, tá, amigona? O Zé Geraldo Damasceno, Zé Rolinha, tá com a gente também. Grande Zé Geraldo, tá ligadão lá na Ponte do Silva, ele e a dona Adriana. Pessoal do trabalho aí também curtindo a gente. Muito obrigado, tá? Felicidades a vocês todos aí, sintonizados na melhor e maior, amanhã a sua FM. E agora nós vamos iniciar essa sequência com a música que o Manuel, nosso amigo lá de Vieiras, pediu. Para o Manuel e a Aparecida e para você que é fã do rei, amada, amante. É uma viagem que nós vamos fazer agora. Ao som do rei Roberto Carlos.

E aqui na Maior Sul 106.9, quero agradecer a todos que participaram e fechando aqui as participações com a minha amiga lá de São Domingos, em Santa Margarida, Ana Lúcia Martins, que inclusive vai ouvir a música dela daqui a pouquinho, tá? No finalzinho do programa vai tocar Zé Ramalho, grande fera da música popular brasileira. Muito obrigado, Ana. Obrigado a todos que mandaram mensagens. Você que ouviu e não mandou mensagem, tem problema não. Agradeço de coração. E amanhã, claro, você participa comigo aqui no 98818-8890. Daqui a pouquinho, volto com você. Mas antes, quero lembrar que aqui em Minas Gerais, Flávio Bolsonaro aparece numericamente à frente de Lula no segundo turno para a eleição presidencial. Essa pesquisa foi divulgada ontem e pela primeira vez, mostrando Flávio Bolsonaro, do PL, numericamente à frente de Lula, do PT, aqui em Minas Gerais, em um eventual segundo turno nessa disputa presidencial.

0: oficial. Flávio ficou com 40% das intenções de voto e Lula, dentro da margem de erro, ficou com 37%. Como a diferença está dentro da margem de erro, os dois estão tecnicamente empatados, segundo a Quest. Minas Gerais é definido pela Quest como o estado pêndulo brasileiro. É que desde 1989, todos os presidentes eleitos no Brasil ganharam em Minas Gerais, segundo o maior colégio eleitoral do país. Para você ter uma ideia, nas eleições de 22, Lula obteve 50,20% dos votos no estado, enquanto Jair Bolsonaro ficou com 49,80%. Aqui no Brasil, o petista foi eleito presidente da República com 50,90% dos votos válidos, enquanto o candidato do PL conquistou 49,10%. Então, essa pesquisa foi divulgada ontem pela Quest e o levantamento aconteceu ouvindo 1.506 pessoas de 16 anos ou mais entre os dias 4 e 7 de setembro. Margem de erro, como eu disse, é de 3 pontos percentuais para mais ou para menos. E o nível de confiança é de 95%. Registro no TSE é MG04716 de 2026. Volto já.
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1: E amanhã, 7h25, depois do horário eleitoral, estaremos aqui na Rádio Manhuaçu mais uma vez com o nosso Manhã do Ouvinte, levando sempre muita música boa até você, muita informação, aquilo que é mais importante a gente vai trazendo para você. Mas antes de encerrar, quero mandar também um bom dia para minha amiga Cláudia Gomes, que está sintonizada em Martins Soares, mandando um bom dia, inclusive, para Fabiana, que é amiga dela. Tá ótimo. Valeu, Cláudia. Muito obrigado aí pela participação, tá? E quero dizer o seguinte, foi muito bom nosso encontro hoje e amanhã, se

Deus quiser, será melhor ainda. Daqui a pouco tem o Padre Lucas, da Paróquia Bom Pastor, com o Caminho Verdade e Vida. Para encerrar hoje, Zé Ramalho e depois Henrique e Juliano. Tchau, gente!

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3: Prezados irmãos, queridas irmãs, bom dia, quarta-feira, paz e bênção. Nesse primeiro momento refletimos uma continuidade do dia de ontem, porque estamos juntos novamente para um novo momento de reflexão. Ontem falamos sobre Daniel e sua fé diante da perseguição. Hoje queremos dar mais um passo. Deus continua conduzindo a história. O livro de Daniel foi escrito para fortalecer pessoas que estavam vivendo momentos muito difíceis. Pessoas que olhavam ao redor e perguntavam: será que o mal vai vencer? Será que a injustiça vai durar para sempre? Será que Deus se esqueceu de nós? Talvez essas perguntas também estejam presentes na vida de muita gente hoje. Quando vemos violência, injustiça, sofrimento, famílias enfrentando dificuldades, podemos até ter a impressão de que o mal está vencendo. Mas o livro de Daniel nos apresenta uma certeza. Os impérios passam, os poderosos passam, os governos passam, as situações mudam, mas Deus permanece. É uma mensagem muito importante para nós. Não podemos colocar toda a nossa esperança nas forças humanas. Nós somos chamados a confiar na graça de Deus. A nossa esperança precisa estar em Deus. Daniel viveu num ambiente em que parecia que os poderosos tinham a última palavra, mas ele permaneceu fiel. E sua história nos mostra que Deus não abandona os seus filhos e filhas. Isso não significa que tem fé, que quem tem fé nunca sofrerá. Daniel sofreu, enfrentou perigo, mas Deus esteve com ele. E talvez essa seja uma das maiores mensagens para nós. Deus nem sempre nos livra imediatamente da dificuldade, mas nunca deixa de caminhar conosco dentro dela. Por isso, não podemos permitir que o sofrimento destrua nossa esperança. Quando vier o desânimo, reze. Quando vier a tentação de desistir, reze. Quando alguém dizer que não vale a pena fazer o bem, continue fazendo o bem. Quando parecer que a injustiça venceu, continue acreditando na justiça divina. Queridos ouvintes, irmãos e irmãs, a história ainda está nas mãos de Deus. Nós não sabemos tudo o que acontecerá no dia de amanhã, mas sabemos quem está conosco hoje. E isso é suficiente para continuarmos caminhando. O livro de Daniel nos convida a uma fé corajosa, uma fé que não se vende, uma fé que não se cala diante da injustiça, uma fé que não abandona a oração, uma fé que continua esperando em Deus. Que hoje possamos entregar ao Senhor aquilo que mais preocupa o nosso coração. Senhor, eu não compreendo tudo o que acontece, mas confio em vossa palavra. Conduz a minha vida, a minha história, a minha família, as nossas histórias. Os poderosos passam, as dificuldades passam, as perseguições passam, mas Deus permanece fiel. Que o Senhor fortaleça nossa fé, nos ajude a sermos testemunhas do Evangelho, mesmo nos momentos difíceis. Um abraço fraterno a todos os aniversariantes do dia de hoje. Feliz aniversário a todas as pessoas que pedem as nossas orações, doentes, acamados, hospitalizados, e a todos os que estão em sintonia com o Jubileu do Bom Jesus acontecendo em Manhumirim. Paz e bênção. Vamos agora nos preparar para o encontro com o Santo Evangelho do dia de hoje. Primeiro a música, depois o Evangelho. Vamos ouvir a canção Tua Palavra.

0: Prezados irmãos, queridas irmãs, ouvintes, o Evangelho de hoje é São Lucas, capítulo 6, versículos de 20 ao 26.
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0: Naquele tempo, Jesus, levantando os olhos para os seus discípulos, disse: Bem-aventurados vós, os pobres, porque vós é o reino de Deus. Bem-aventurados vós que agora tendes fome, porque sereis saciados. Bem-aventurados vós que agora chorais, porque havereis de rir. Bem-aventurados sereis quando os homens vos odiarem, vos expulsarem, vos insultarem e amaldiçoarem o vosso nome por causa do Filho do Homem. Alegrai-vos nesse dia e exultai, pois será grande a vossa recompensa no céu, porque era assim que os antepassados deles tratavam os profetas. Mas ai de vós, ricos, porque já tendes vossa consolação. Ai de vós que agora tendes fartura, porque passareis fome. Ai de vós que agora rides, porque tereis luta e lágrimas. Ai de vós quando todos vos elogiam. Era assim que os antepassados deles tratavam os falsos profetas. Palavra da salvação. Glória a vós, Senhor. Queridos irmãos, queridas irmãs, no Evangelho de Mateus, as bem-aventuranças abrem o famoso Sermão da Montanha, mostrando que o ser humano é chamado, vocacionado à felicidade, e que essa felicidade está associada ao não conformismo diante das injustiças do mundo e à convocação para a ação segundo os valores evangélicos. Na versão de São Lucas, que hoje lemos, Jesus acrescenta algumas denúncias às bem-aventuranças. Ao estilo dos antigos profetas, Jesus alerta os que procuram a riqueza,

poder e o prestígio, pois ali não encontrarão a felicidade. Antídoto para a tentação da autorreferencialidade que conduz ao egoísmo e à condenação é a humildade, a obediência e a fidelidade. Os fracos, pobres e simples encontrarão consolo no reino, enquanto os ricos que exploram e excluem cairão em tristeza. Jesus proclama: felizes aqueles que vivem situações que o mundo costuma desprezar. Deus não esquece quem atravessa tempos difíceis, quem persevera no seu caminho. Ele chama felizes os pobres, os que choram, os que sentem fome, os que sofrem rejeição por causa da fé. Essas palavras não dizem que o sofrimento é bom. Elas anunciam que a dor não define o destino de ninguém. Quem chora não ficará entregue para sempre às próprias lágrimas, porque a última palavra não é o sofrimento, não é a injustiça, não é o pecado. A última palavra é a graça de Deus. Quem sente fome de justiça não está sozinho. Essa promessa devolve esperança e muda o nosso olhar sobre quem sofre perto de nós. Uma fé confortável demais corre o risco de não perceber os feridos e os perigos. Cristo os coloca no centro. Há uma felicidade que dinheiro, sucesso, prestígio não consegue comprar. Também existe um vazio que nenhuma abundância preenche. Por isso, querido irmão, querida irmã, nos aproximemos de quem precisa de nós, de alguém esquecido, e fazendo a nossa presença dizer, sem discursos, que Deus não abandona ninguém. Que Deus abençoe você, sua família, sua semana, seus trabalhos, que as palavras do Santo Evangelho nos confirmem nos caminhos da bem-aventurança, da justiça, do direito, do amor, da misericórdia, da vida de comunidade. Vamos à próxima música, com o cantor Jorge Trevisal, ouçamos Preciso de Ti.

Queridos ouvintes, chegando ao final do programa, vamos aos avisos de missa para a paróquia do Bom Pastor, aqui de Manhuaçu. Hoje, às 19 horas, missa na Igreja Matriz do Bom Pastor. Amanhã, quinta-feira, dia 10, a paróquia do Bom Pastor estará em Romaria, peregrinação para o Santuário Bom Jesus em Manhumirim, por ocasião do jubileu. E a nossa missa lá, a participação será na missa das 19h30. Será um momento muito abençoado com as nossas comunidades, pastorais, movimentos, grupos de reflexão da Bíblia, o povo de Deus indo pedir, buscar as bênçãos do bom Jesus. E sexta-feira, nossa programação segue na paróquia, às 18 horas, adoração e bênção do Santíssimo, em seguida, Santa Missa na Igreja Matriz. No sábado, dia 12, missa às 18 horas na Comunidade Imaculada Conceição, bairro Coqueiro. E às 19h30 nas comunidades Nossa Senhora Aparecida, Engenho da Serra e São Paulo Apóstolo, bairro Matinha. No domingo, dia 13, segundo domingo do mês, domingo de devolução do dízimo. Missa às 7 horas da manhã na Igreja Matriz do Bom Pastor, 7h30 da manhã na comunidade Nossa Senhora Aparecida, Vargem Alegre. 9 horas da manhã, comunidade São Lourenço Barreiro, 9 da manhã, Bom Pastor Matriz. Às 5 horas da tarde, na comunidade Santa Rita de Cássia, Monte Alverne. E às 7 horas da noite, na comunidade Santana, bairro Santana, e na Igreja Matriz do Bom Pastor. Querido ouvinte, vamos rezar um Pai Nosso, uma Ave Maria, pedindo as bênçãos do bom Jesus para nossa vida, nossa família, nossos trabalhos, para a nossa semana e as nossas comunidades. Pai nosso que estais no céu, santificado seja o vosso nome. Venha a nós o vosso reino. Seja feita a vossa vontade, assim na terra como no céu. O pão nosso de cada dia nos dai hoje, perdoai as nossas ofensas, assim como nós perdoamos a quem nos tem ofendido. E não nos deixeis cair em tentação, mas livrai-nos do mal. Amém. Ave Maria, cheia de graça, o Senhor é convosco. Bendita sois vós entre as mulheres, e bendito é o fruto do vosso ventre, Jesus. Santa Maria, Mãe de Deus, rogai por nós, os pecadores, agora e na hora de nossa morte. Amém. A nossa proteção está no nome do Senhor, que fez o céu e fez a terra. O Senhor esteja convosco, Ele está com todos nós. Acima de vós, o Senhor está para abençoar. Atrás para proteger, ao lado para acompanhar, aos pés para sustentar, à frente para guiar e dentro do coração para guardar e consolar. Por intercessão da Virgem Maria, desça sobre vós a bênção de Deus Todo-Poderoso, Pai e Filho, e Espírito Santo. Amém.

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4: Chegando, alô gente, amigo, um abraço, carinho legal, super quarta-feira, hoje dia 9 de setembro de 2026, estaremos juntinhos a partir de agora, então deixa acontecer. E é nesse ritmo com você até as 4 horas. Um abraço muito especial para você, amiga dona de casa, para você que está aí ligadinho neste clima gostoso. É, choveu e está aí, né, com essa previsão ainda de chuva, mas a temperatura bem mais agradável. Abraço muito especial para você, de onde quer que esteja nos acompanhando. Abraço muito grande para a amiga dona de casa, para você comerciante e você que chegou, ligou seu rádio a partir de agora, hein? Que legal, vamos juntos. E você que desde cedinho já está ligado, acompanhando todo dia por aqui, nesse ritmo gostoso, a partir de agora com você, até as 4 horas na Manhuaçu, com muita informação, prestação de serviço, utilidade pública, comunicação. E eu convido, vem ficar, vem estar com a gente a partir de agora. E é nesse ritmo que nós estaremos juntinhos, abraçando a todos que vão se ligando. Chegou? Deixa o seu recado através do WhatsApp, é a linha direta para você aproveitar, mandar o seu alô, pedir a música, para você estar interagindo aqui na programação, que é feita exclusivamente para você, através do 33 988 18 88 90. Chega lá nas nossas redes sociais, nos siga aí no Instagram, no Facebook, deixa seu recadinho, tem o site da manhuaçufm.com.br, tem o Face da Manhuaçu, atualização para você de tudo que acontece aqui na programação também, não perca! E nada melhor do que lembrar para você que daqui a pouquinho nós vamos ter destaque especial para o Artista da Terra, histórias curiosas de mineiros e mineiras. E nós contamos todos os dias aqui, você fica sabendo e descobrindo quais são os talentos da nossa terra, as personalidades. Tem para você o convidado do dia, o cantor, a cantora, a dupla sertanejo, o grupo musical que você indica. E as músicas que estão tocando, que já tocaram, a história de cada um, vamos ficar sabendo. O Igreja Viva é a catequese no seu lar, isso mesmo, esse momento tão especial para você da catequese, aí no seu radinho. E sempre às 14h, então fique ligado, às 14h15 tem o Tox e Dicas hoje, valorizando ainda mais a qualidade de vida, a sua saúde. Às 14h30, você vai ter a oportunidade de saber mais sobre a educação ambiental e também ações voltadas à preservação do meio ambiente. E assim, nós teremos a participação do Kildrey Brandão, ele que é engenheiro e, logicamente, vai poder trazer todas as ações, todo o trabalho, para você ter todos os detalhes nessa entrevista direto do estúdio TV Tribuna às 14h30. Depois, informações do esporte, a consagração, mensagem de otimismo e a sua tarde vai acontecendo. E é nesse ritmo que eu lembro aqui, aproveita, hein? É, vai lá, deixa sua mensagem, seu recado. Por falar em mensagem, não se deixe derrotar em situação alguma. A derrota depende de nós tanto quanto a vitória. Entretanto, a pior derrota é a de quem desanima. Perder nem sempre é ser derrotado, mas o desânimo acaba comprometendo, não é mesmo? Então, não desanime jamais. Siga em frente de forma corajosa, porque a vitória sorri somente aqueles que não param no meio da estrada. E legal, hein? Com você nesse ritmo mais que especial. E aí? Chegando? Que pescar que nada? Bruno Marrone, Leonardo.

0: beleza, hein? Com você, animando ainda mais a tarde aqui na Manhuaçu. 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

com você no Sintonia, na sua tarde, com emoção, sempre muito bom. E a hora, gente, agora meio-dia 36. Solange Almeida e Érica Ender, Despacito. Oh,

0: no Sintonia no Entrevistado. E agora vamos conferindo. Hora certinha, meio-dia e 46.
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E assim esse ritmo, hein? Muito legal com você na quarta-feira, meio de semana, coisa boa, hein? Hoje nós vamos falar sobre questões ambientais a partir das 2h30,

0: E aí, ligadinho, já deixou seu recado, mandou seu abraço, seu alô, a dica está...
1: 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Adiciona no Whats.
0: Então, vai lá, deixa o seu abraço, seu alô, a música que você tá afim de ouvir, interaja na programação que é feita pra você. Eu de 49, Guilherme Santiago, Rick Renner e Daniel, que encontrassem, acorda pra vida, vai!

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2: Aí tem cada personalidade, hein? Cada história vale a pena ser contada, hein? Hoje nós vamos trazer uma personalidade realmente que teve uma vivência muito interessante e deixou seu nome gravado aí para ser lembrado por muitos e muitos anos. Foi um romancista e poeta brasileiro, Bernardo Joaquim da Silva Guimarães, conhecido como Bernardo Guimarães, que nasceu em Ouro Preto em 15 de agosto de 1825, faleceu em Ouro Preto, 10 de março de 1884. E ele ficou mais conhecido pelo romance A Escrava Isaura, que virou filme, virou novela e realmente uma obra espetacular. E é o patrono da cadeira número 5 da Academia Brasileira de Letras. E assim, filho de João Joaquim da Silva Guimarães, também poeta, e de Constança Beatriz de Oliveira Guimarães, casou-se com Tereza Maria Gomes de Lima Guimarães e tiveram 8 filhos. Formou-se na 20ª turma da Faculdade de Direito de São Paulo em 1851, colando grau em 15 de março de 1852, e tornou-se amigo dos poetas Álvares de Azevedo, Aureliano Lessa. Os três e outros estudantes fundaram a Sociedade Epicureia. Na época em que participou da criação da Sociedade Epicureia, Bernardo Guimarães teria introduzido no Brasil o seu bestialógico, que se tratava de poesia cujos versos não tinham nenhum sentido, embora metrificados, usando do burlesco, o satírico, e assim essa poesia faz de Bernardo Guimarães um precursor brasileiro do surrealismo, conforme Haroldo de Campos, embora este ainda o considere um romancista medíocre. Já João Afonso, em sua obra Bernardo Guimarães, romancista regionalista, vê na opinião dos que declaram o poeta maior que o romancista, um critério intelectual exigente. No que concerne a Minas, nenhum outro escritor de sua época foi mais admirado, lido e conhecido. A maior parte dessa poesia não foi publicada porque era considerada fora dos padrões para a época e acabou se perdendo. Para alguns críticos, como citado Haroldo de Campos, o melhor do escritor seria o bestialógico. Um exemplo dessa produção é o soneto Eu vi dos polos o gigante alado. O seu livro mais conhecido, Escrava Isaura, foi publicado pela primeira vez em 1870.

0: 75. Conta a história de uma bela escrava branca que vivia em uma fazenda na região norte do estado do Rio de Janeiro, em Campos dos Goytacás. O romance foi levado à tela da Globo em 1976 e em 77 através da Rede Record. Em 2004, Escrava Isaura, respectivamente. E a versão da Globo foi exportada para cerca de 150 países. Na China, protagonizada por Lucélia Santos, a Escrava Isaura foi assistida por mais de 1 bilhão de pessoas. E a edição do livro naquele país teve pelo menos 300 mil exemplares comercializados. Romance é considerado por alguns críticos como anti-escravista. E assim, duas das poesias mais conhecidas são consideradas fora dos padrões para a época. Em 1852, o Bernardo Guimarães tornou-se juiz municipal e de órfãos de Catalão, Goiás. Exerceu o cargo em 1854, em 1858 mudou-se para o Rio de Janeiro, em 59 trabalhou como jornalista e crítico literário no jornal Atualidade. Em 1861, reassumiu o cargo de juiz municipal e de órfãos de Catalão. Foi quando, ao ocupar interinamente o juizado de direito, Bernardo Guimarães convocou uma sessão extraordinária do júri, que liberou 11 réus, porque a cadeia não estava em condições de abrigá-los. Em 1864, voltou para o Rio de Janeiro. Em 1866, foi nomeado professor de retórica e poética do Liceu Mineiro de Ouro Preto. Em 1867, casou-se. Em 73, lecionou latim e francês em Queluz, Minas Gerais. Em 1881, Bernardo Guimarães foi homenageado pelo imperador Dom Pedro II. Veio a falecer, numa condição pobre, em 10 de março de 1884. Está aí um resumo da vida e obra do Bernardo Guimarães, esse romancista e poeta brasileiro que nasceu em Minas Gerais, em Ouro Preto. Histórias curiosas que contamos diariamente para você aqui no Sintonia. Fique ligado.
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0: E hoje tem uma convidada, fez muito sucesso e é sempre pedida na programação aqui da Manhuaçu. Gal Costa, chegando, suas músicas, sua história, tudo isso a partir de agora.

0: Sintonei você hoje com a Gal Costa. Nome completo? Maria das Graças Costa Pena Burgos. Ou Gal Maria da Graça Pena Burgos Costa. Mais conhecida, ficou assim, Gal Costa. Que nasceu em Salvador, lá na Bahia, em 26 de setembro de 1945. E faleceu em São Paulo, em 9 de novembro de 2022. Foi uma grande cantora, compositora premiadíssima, considerada uma das cantoras mais plurais do Brasil e do mundo. E agora, Índia. 1h15, tá gostando? Conta pra mim, vai. Deixa seu recado.
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0: Convidado hoje, Gal Costa. Demais, inesquecível. 1h20.
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Com você, com destaque especial para a nossa convidada, Gal Costa. E aí, onde está o dinheiro, hein? Ah, vai saber, né? Oi, 22!

0: Esse hoje, Gal Costa, em destaque aqui pela Manhuaçu FM 106,9, considerada uma das maiores cantoras plurais do Brasil e do mundo. Gal Costa transitou em diversos gêneros musicais e foi a cantora brasileira mais bem colocada na lista de 200 maiores cantores e cantoras de todos os tempos pela revista Rolling Stone, bem como foi eleita pela revista Time uma das 10 maiores cantoras do mundo. 1h25. Jovens, tardes de domingo.
1: Cento e seis ponto nove.

E assim, Gal Costa, demais, hein? Agora traz a canção Aquarela do Brasil. 1h29, mais com a canção, um hino, né?

Assim, Gal Costa, com o destaque na sua biografia realmente espetacular, Maria das Graças, ou Maria da Graça Costa Pena Burgos, que nasceu em Salvador em 26 de setembro de 1945. Aí ela conheceu Caetano Veloso, Gilberto Gil e Maria Bethânia na década de 1960. E a estreia profissional nos palcos aconteceu em 1964 e integrou o movimento da Tropicália em 68. Gravou canções marcantes como Baby e Divino Maravilhoso. Ficou conhecido por sua voz cristalina, potência vocal e grande facilidade para transitar por gêneros como bossa nova, rock, samba e MPB. E essa aí é a última de hoje, meu bem, meu mal, Gal Costa e a sua história e algumas das suas músicas. Gostou? Conta pra mim.

0: Gal Costa foi a nossa convidada hoje. Gostou? Quer indicar o seu convidado, a sua convidada? Fala pra mim, manda aí seu WhatsApp. Agora 1h36.
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1: E aí, vamos em frente com você na quarta-feira, meio de semana, 9 de setembro de 2026. Informações atualizadas do tribunadoleste.com.br. Ana Flávia Domingos.
2: Ei, Moreira, boa tarde também para os ouvintes do Sintonia da Tarde. A gente começa falando sobre um jovem de 19 anos que morreu após ser baleado pela PM lá no município de Abricampo. Antônio Idésio Barbosa dos Reis, ele morreu na manhã de ontem após ser atingido por disparos de arma de fogo durante uma intervenção da Polícia Militar lá no centro do município. De acordo com o 11º Batalhão de Polícia Militar, a equipe foi acionada por profissionais do CAPS para prestar apoio em um atendimento a um jovem em surto psicótico. Segundo o relatado pela Polícia Militar, o rapaz portava um punhal e um soco inglês, e a corporação informou que ele teria avançado contra familiares, profissionais do CAP, socorrista do SAMU e os policiais presentes na ocorrência. E durante a ação, os militares efetuaram disparos contra o jovem. Ele foi atingido por 2 tiros que alcançaram a região do tórax e do abdômen. Ele acabou recebendo, né, os primeiros socorros no local e foi encaminhado à Santa Casa de Abricampo, mas não resistiu aos ferimentos e veio a óbito após dar entrada na unidade hospitalar.
1: É triste, né? Uma situação aí que acabou culminando com a morte desse rapaz aí. Lógico que toda a linha de investigação, já tem a matéria que faz o relato, como se deu o atendimento, por que foi solicitado o atendimento, né?
2: Isso, exatamente. Aí vai ser feita essa investigação, né, por parte da Polícia Civil e também da Polícia Militar, né, o setor jurídico da Polícia Militar, visto que tem envolvimento dos policiais aí nessa ocorrência. A gente fala também sobre o Setembro Verde, que reforça a importância da inclusão e da acessibilidade para pessoas com deficiência. E falando um pouquinho mais desse mês, né, não só o Setembro Verde, tem outros.

outras ações também de conscientização durante todo esse mês. E essa iniciativa específica, ela chama atenção para a necessidade de garantir acessibilidade em diferentes espaços da sociedade, como escolas, locais de trabalho,

0: dos Direitos das Pessoas com Deficiência de Manhuaçu, Denoel Luiz Bonifácio. Ele relatou algumas dificuldades encontradas no dia a dia, principalmente nas ruas e calçadas do município aqui de Manhuaçu, que a gente sabe que tem alguns lugares que acabam sendo muito irregulares, e se você não tiver uma cadeira ali motorizada ou algo melhor ali, você não consegue ter acesso, né, e se locomover sem a necessidade de ajuda de outras pessoas. Ele destacou sobre isso também, destacou sobre situações em que estabelecimentos não possuem estrutura para receber pessoas que utilizam a cadeira de rodas. Então ele acaba destacando isso também. A gente conversou também com o pessoal do Conselho da Pessoa com Deficiência aqui de Manhuaçu. A Ivonete, ela explicou que a acessibilidade é um dos principais pautas trabalhadas pelo órgão e que já vem sido detalhado com setores do município para poder ter essa melhoria, né, para essas pessoas que possuem deficiência no município. Então, essa campanha, ela reforça mesmo essa inclusão e também a acessibilidade dessas pessoas com deficiência.
1: Tá aí, portanto, né, essa realidade, né, essa matéria é muito interessante, né, o Setembro Verde, a inclusão e a acessibilidade. Falar em acessibilidade é um problema sério, né, que Manhuaçu e outras cidades pelo Brasil afora, né, os obstáculos, né, já melhorou um pouco, mas tem muito a se fazer ainda, né?
0: Muito a se fazer, são passeios muito estreitos e, em sua maioria, eles precisam dar ali na via pública, né, na rua.
1: Construções que tomam as calçadas.
0: Exatamente,
1: né?
0: Então você não consegue se locomover. A gente sabe que tem muita dificuldade dessas pessoas que têm deficiência de ter uma cadeira motorizada pelo valor, que é muito alto. Então, assim, é uma situação muito complicada. Como você destacou, já melhorou muito, mas precisa melhorar ainda mais, né? Porque eu acho que todo mundo tem direito de ir e vir, né? E não pode ser tratado de forma diferente, né, para uma pessoa que tem deficiência e para outra que não tem. Então a gente espera que avance cada vez mais, não só agora no mês de setembro que tem a campanha, mas ao decorrer aí do ano também.
1: É interessante essa chamada, que faz lembrar, há pouco tempo até a gente fazia aqui o comentário também sobre vagas para deficientes, né, nos estacionamentos, né? Então, existem os locais já definidos, mas pena que alguns motoristas que não têm essa deficiência não respeitam.
0: Exatamente, Moreira. Precisa respeitar, precisa deixar essa vaga para essa pessoa, não só deficiente, como idosos também, que a gente sabe que tem essas vagas específicas. É preciso ter essa conscientização. Eu acho que precisa começar pela gente, né? A gente ter um olhar mais atento para as pessoas que têm deficiência, né? Para poder ajudar a melhorar também a qualidade de vida deles, né? A gente tem acesso, a gente tem essa possibilidade de estar se locomovendo, então a gente precisa ter esse olhar atento para outras pessoas também que não conseguem. E a gente encerra falando um pouquinho sobre a importância da atividade física, né, para a saúde mental. A gente sabe que está agora no mês do Setembro Amarelo, né, o mês a favor da vida. Então, cuidar da saúde não significa apenas, né, manter essa alimentação. A gente conversou com o educador físico Bruno Silva e ele destacou, né, a importância das pessoas estarem praticando atividade física, seja ela mais moderada. Ele fala um pouco mais sobre essa questão de começar da maneira que você consegue, caminhando, dançando ali, fazendo, andando de bicicleta, que é o fundamental. Se tiver a oportunidade de estar fazendo exercício físico ali na academia, também é muito importante. Então, acaba que ajuda a amenizar os sintomas, tanto da ansiedade quanto da depressão também, ajuda a estar auxiliando. Muitas pessoas acabam usando a academia, o exercício físico como refúgio, e muitos desses resultados são positivos, e aí essa recomendação de fazer a atividade física, que acaba ajudando, né, a reduzir esse estresse e também contribuindo para a saúde mental.
1: Eu gostei dessa palavra, refúgio, né, porque aí você vai procurar algo bom, né, um refúgio legal, saudável, né? Atividade física, academia, caminhada. Inclusive, o Bruno Silva, ele participa aqui na programação da Manhuaçu com o Luiz Nascimento, semanalmente. Vai estar participando dentro de alguns dias aqui no Sintonia, especificamente falando de atividade física em todas as idades. A vozinha dele mora lá no córrego Sinceridade, nos ouve todos os dias. Um grande abraço para ela. E o Bruno, além de personal trainer, educador físico, ele também agora é corredor de rua, né?
0: Sim.
1: Atleta e chegando aí sempre entre os primeiros, né? Eu disse para ele, ô Bruno, tá até difícil te acompanhar agora, né?
0: Sim, ele acabou vencendo a maratona de Vitória, né? Conquistou o primeiro

0: lugar na categoria de 30 a 34 anos ali. É, atividade é sempre legal, né? Como você falou, eu falei dessa questão do refúgio, né? É, pode até dançar também, tem muita gente que gosta de dança, acaba sendo uma maneira de movimentar e tirar o foco um pouco, né, de coisas ruins ali da cabeça. Então é super importante todo mundo estar praticando.
1: Sair da tela, né?
0: Exatamente, sair da tela, porque eu me incluo nessa também, a gente fica muito em frente à tela do celular, acaba ficando sedentário também por conta disso, né? Então é muito importante todo mundo sair dessas telas aí, se tiver oportunidade. Tem gente que não tem, porque acaba trabalhando com isso, mas se tiver oportunidade aí num final de semana, é super importante, porque o que a gente acaba vendo ali nas redes sociais pode acabar influenciando também na nossa saúde mental.
1: Certinho, Ana, muito obrigada aí, boa tarde.
0: Eu que agradeço, Moreira, boa tarde para você também. Lá no nosso site tem mais informações, o pessoal pode estar acessando e conferindo.
1: Muito bem, Ana Flávia Domingos e o direto da redação Notícias Atualizadas do tribunadoleste.com.br.
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1: E aí, vamos em frente com você, ligadinho aqui na Mãe Uaçu FM 106,9, no destaque na sua tarde, manda o seu abraço, seu alô.
2: Ô Moreira Lopes, boa tarde, beleza, tudo bem?
1: Boa tarde.
2: Aqui é Delmir de Vila Nova.
1: E aí, beleza?
2: Gostaria de ouvir uma música do Amado Batista, Pimenta e Chocolate, oferecendo para todos os ouvintes de toda a nossa região aqui, principalmente para todos vocês aí da rádio. Muito obrigado, fico com Deus. Até passar, você passa para mim.
1: Valeu, Delmir, um abraço. Alusão também para o nosso ouvinte Aloysio, um alusão, boa tarde. Oi, Moreira, tô aqui na construção, hein? Eu e minha equipe trabalhando, hein? E Marquinhos, hein? Tá lá na montagem de móveis, Marquinhos? Conta aí para mim. E agora eu tenho o mais amado com pimenta e chocolate.

0: Boa tarde, conferindo agora 1h55, deixa eu mandar um abraço aqui para o nosso ouvinte Hudson, alusão também para o Edson Torres. Alô Edson, abração para todos aí da comunidade Ponte da Aldeia. Alusão também para nosso ouvinte, a Ana Luísa, aí da Colina. Ana, abração, muito obrigado aí pela sintonia. E vamos com mais um abraço, mais um alô.
1: Ô, Moreira Lopes, opa. Boa tarde, meu amigo. Tudo
0: boa
1: bem
0: tarde. Com você? Tudo bem, tá ótimo.
1: Deixa eu te falar, passa a música para nós aí do Gino e Geno.
0: Gino e Geno.
1: Pode ser a sua escolha mesmo aí.
0: Valeu, Edinho.
1: É, foi pra esposa Dal e para minha cunhada Lúcia, lá no Corvo do Corvo Funil. Para todos que estiverem ouvindo, tá, todos pode. Vocês aí da rádio, todos que estiverem ouvindo, é uma ótima tarde com você aí, e que Deus abençoe sempre.
0: Valeu, Edinho, Edson Ramaldes, um abraço para você e para a esposa, e agora tem Gino e Geno.

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17: Olá, meu querido irmão, minha querida irmã, está no ar o nosso Igreja Viva, este momento em que nós nos reunimos para a nossa catequese, momento em que nós recordamos a nossa catequese inicial, momento também em que nós aprimoramos a nossa catequese permanente, este momento em que nós fazemos a leitura de um documento da Igreja, de um número de um documento da Igreja, e assim nós retomamos essa catequese inicial com temas da nossa catequese inicial, aprimorando a nossa catequese permanente. Desde já, nós desejamos que Deus abençoe imensamente você, a sua família, o seu lar, e que nós possamos crescer cada vez mais nessa sabedoria, neste conhecimento da vontade e do desejo de Deus. Neste instante do Igreja Viva, nós estamos na leitura da exortação apostólica pós-sinodal Verbum Domini, do Santo Padre Bento XVI, sobre a palavra de Deus na vida e na missão da Igreja. Nesta exortação apostólica, nós iremos dar início à leitura do número 94, que vai nos dizer o seguinte: uma vez que todo o povo de Deus é um povo enviado, o sínodo reafirmou que a missão de anunciar a palavra de Deus é dever de todos os discípulos de Jesus Cristo, em consequência do seu batismo. Nenhuma pessoa que crê em Cristo pode sentir-se alheia a esta responsabilidade que deriva do fato de ela pertencer sacramentalmente ao corpo de Cristo. Esta consciência deve ser despertada em cada família, paróquia, comunidade, associação e movimento eclesial. Portanto, toda a Igreja, enquanto mistério de comunhão, é missionária, e cada um, no seu próprio estado de vida, é chamado a dar uma contribuição incisiva para o anúncio cristão. Bispos e sacerdotes, segundo a missão própria de cada um, são os primeiros chamados a uma vida cativada pelo serviço da palavra, para anunciar o Evangelho, celebrar os sacramentos e formar os fiéis no conhecimento autêntico das Escrituras. Sintam-se também os diáconos chamados a colaborar segundo a própria missão para este compromisso de evangelização. Muito bem, meu querido irmão, minha querida irmã, aqui, o número 94, recorda-nos a missão de todo batizado. Todos nós, pelo batismo, recebemos a missão de sermos sacerdotes, profetas e reis. Participando do corpo místico de Jesus Cristo, nós temos como uma missão intrínseca, que é anunciar e participar deste projeto evangelizador. Participar desta evangelização, anunciando a palavra de Deus. Coube e cabe a cada um de nós fazer com que esta palavra se perpetue na humanidade. Então, anunciar a palavra de Deus é também uma missão de cada um de nós, seja em qualquer vocação em que nós estejamos, seja ela vocação laical, seja ela na vocação matrimonial, seja ela na vocação presbiteral, sacerdotal, religiosa. Independente do estado de vida em que nós estejamos vivendo, nós somos responsáveis pela evangelização, pois pelo sacramento do batismo, todos nós somos discípulos missionários de Jesus. Que Deus abençoe imensamente você, abençoe o seu lar, abençoe a sua família. Um grande abraço e até o nosso próximo Igreja Viva.

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1: Igreja Viva, a comunicação do Padre Rafael Henrique aqui na Manhuaçu FM. De volta amanhã, neste mesmo horário, então é só ficar ligadinho. Hoje é o dia do veterinário e dia do administrador de empresas. A estes profissionais, o nosso carinho, nosso abraço e reconhecimento pela profissão de cada um.

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Inverno chegando e é hora de colocar aquela roupa quentinha, pois além de aquecer, a prevenção de doenças respiratórias

0: histórias é fundamental. Quer algumas dicas práticas para o seu bem-estar nesta época do ano? Inclua no seu dia a dia chás quentes e vitaminas naturais. Pratique exercícios físicos regularmente e mantenha a casa em perfeitas condições de higiene. Cuide com carinho da sua saúde. E se precisar sair de casa em dia frio, não esqueça do agasalho para garantir o seu conforto térmico.
1: E agora vem chegando o grupo que é sucesso já há um bom tempo, hein? Só pra contrariar. Que se chama Amor. E a hora, gente? Agora 12h12. Já já tem o Toques e Dicas.

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1: Muito bem, hora certa, agora são 2:18 e o Toques e Dicas começando. Hoje vamos falar sobre saúde, a participação é da nutricionista comportamental, Ariel Mairinques.
2: Muito boa tarde a você, ouvinte do Sintonia da Tarde. Hoje no Toques e Dicas vamos falar um pouquinho sobre o trabalho que o nosso corpo faz. E ele não faz um trabalho contra você. Tá? Então quero começar essa conversa com uma frase que talvez seja o principal ponto, à primeira vista, que parece ser difícil de acreditar, né? Mas eu gostaria que você me acompanhasse até o fim dessa participação para tirar qualquer tipo de conclusão. E a frase é essa: o seu corpo, ele nunca trabalha contra você. Talvez, ao ouvir isso, você tenha pensado: como assim, Nutri? Se o meu corpo colaborasse comigo, né? Eu não estaria acima do peso, ou talvez, se ele estivesse do meu lado, eu não sentiria tanto cansaço, ou ainda, então, por que que eu sinto tanta vontade de comer doce? Por que a minha ansiedade aumenta justamente quando eu estou tentando me cuidar? Essas perguntas fazem sentido, porque durante muitos anos nós aprendemos a enxergar o corpo como um adversário. Parece que existe uma luta constante de um lado para o outro, né, através da nossa vontade, até mesmo do nosso organismo, que insiste em fazer tudo o contrário. Então é algo que eu sempre escuto aqui. Então, mas será que isso mesmo acontece? Tá? E eu quero convidar você a imaginar uma situação. Pense comigo, né? Uma cidade que enfrenta uma grande crise, né, de falta de água. Os reservatórios, eles estão baixos, a previsão de chuva é pouca. E que aí a gente vai perguntar: o que que a administração ali fez, né, com relação a isso? Então ela começa a economizar água, reduz o consumo, cria medidas de proteção e algumas pessoas ficam irritadas. Acham que aquilo está atrapalhando a rotina delas. Mas a intenção nunca foi dificultar a vida de ninguém. A intenção sempre foi preservar o que é essencial. E o nosso corpo, ele funciona da mesma maneira. Quando ele percebe que alguma coisa não vai bem, ele começa a tomar decisões para proteger a vida. Se você passa por um período de muito estresse, ele libera substâncias para ajudar você a enfrentar aquela situação. Então, se você dorme pouco, durante muitos dias, ele tenta compensar de forma que consegue se regular. Mas, se você vive num estado de alerta o tempo todo, ele vai poupar ali energia. Então, tudo isso é uma tentativa de adaptação, não de sabotagem.

0: vantagem. E eu vou dar um exemplo muito simples. Quando você está com muito calor, você transpira. Você não escolhe transpirar. O corpo faz isso sozinho. E por que que ele faz? Porque ele protege você do superaquecimento. E agora imagina, né, que alguém dissesse: que absurdo, meu corpo está me sabotando. Eu não quero, né? Ou não queria suar. Parece como que não faz sentido. E o suor, ele é um problema. Ele é uma solução criada pelo nosso organismo. Mesmo acontecendo quando você ali não quer, tá certo? Então, por isso que eu falo, a resposta do nosso sistema imunológico, ela sempre vai mostrar que o nosso organismo está reagindo a alguma coisa. E agora eu quero trazer uma lógica muito simples, tá? E que é algo que gera muita culpa. Porque a vontade intensa ali de comer, né? Quando as pessoas falam comigo, falam dessa forma, aquela seguinte frase: eu estrago tudo porque não consigo controlar a fome. Mas eu te faço uma pergunta: mas será que toda fome é falta de controle? Ou será que em alguns momentos ela está te pedindo algo? Então, assim, eu gostaria muito que você pensasse comigo durante esse período, durante esse dia, o que está levando ao seu corpo a alguns sinais e sintomas ou algumas descompensações, até mesmo em comer em excesso, tá? E assim, nós vamos construindo algo para a vida. Nós vamos construindo algo que vai gerar qualidade de vida por um longo período, tá? E assim, nós vamos construindo uma nutrição consciente e inteligente para a vida.
1: Muito bem, Ariel Marinks, em destaque aqui pela Mãe Uaçu e sempre abordando aí as questões da saúde, esse despertar sobre o seu corpo. Hora certa, agora são 2h23.
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1: Hora certinha, agora são 2h24. Daqui a pouco tem o entrevistado do dia. Vamos falar sobre as questões ambientais. Fique ligado, Maneva chegando, graveto.

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1: Muito boa tarde para você, ouvinte da Panhoaçu, para você, internauta. Boa tarde. Estamos iniciando o entrevistado do dia e, como tema, educação ambiental com ações voltadas à preservação do meio ambiente e atuação da Comissão de Educação Interinstitucional de Educação Ambiental da Zona da Mata, CIEA. E o nosso entrevistado é o Kildare de Lima Brandão. Kildare, ele é engenheiro florestal e analista ambiental do IEF, Instituto Estadual de Florestas, presidente da Comissão de Educação Interinstitucional de Educação Ambiental, CIEA Polo Zona da Mata. Kildare Brandão, seja bem-vindo, boa tarde.
2: Boa tarde, Moreira. Quero deixar meu boa tarde a todos os ouvintes da Rádio Manhuaçu, todos os internautas, e é uma satisfação muito grande poder estar aqui hoje para a gente conversar um pouquinho a respeito desse tema tão importante que é a educação ambiental.
1: E nada melhor do que começar já com a definição, né? Como que nós podemos entender a educação ambiental?
2: Sim.
1: E por que ela é tão importante?
2: Então, se nós pegarmos as várias definições de educação ambiental, nós temos várias, mas acho que uma forma assim, mais direta da comunidade, da população absorver o conceito é a gente entender que a educação ambiental ela é um processo, e esse processo ele tem que ser um processo contínuo, né, de formação, de sensibilização, onde nós vamos adquirir esses conhecimentos acerca do meio ambiente. E, a partir do momento que nós adquirimos esses conhecimentos, essas informações, é o que nós queremos com a educação ambiental, é que a gente possa usar isso no nosso dia a dia, né, e fazer com que essas questões ambientais, a gente possa ser um ator aí que nós vamos tentar conseguir, né, e ajudar a promover ações favoráveis, né, de proteção, de melhoria da qualidade de vida com a educação ambiental.
1: E quando nós falamos em preservação ambiental, muitas pessoas elas associam apenas às florestas. Quais são os principais aspectos que precisam ser compreendidos pela população sobre a proteção do meio ambiente?
2: Então, se a gente pensar que a gente, quando fala em meio ambiente, a gente está relacionando só a proteção das florestas, a conservação dos recursos hídricos, né, a questão da biodiversidade, isso vai muito além desses conceitos. Na verdade, quando a gente trabalha essas questões mais pontuais, e nós sempre tivemos esse trabalho, eu particularmente sempre trabalhei muito com escolas, com a questão dos alunos, né, dessas classes iniciais aí do ensino primário, ensino médio, e a gente sempre fala dessa questão, o que é o meio ambiente, que são, né, o que ou faz essa pergunta para eles. Geralmente, sempre, na maioria das vezes, são as florestas, a água, o rio, mas a gente tem que entender que, além disso, e na verdade, o meio ambiente, ele funciona como se fosse uma teia, é uma rede, onde há essa ligação, então tudo está interligado. Então, nós temos que pensar que, nesse contexto, a educação ambiental vem para nos alertar de que as ações, todas elas, sejam ações de forma isolada ou coletivas, que nós tomamos ou fazemos, né, no dia a dia, vai ter uma consequência. Então, seja ela, né, benéfica ou não.
1: O mais importante é o ponto que você tocou aí, trabalhar com as crianças, desde cedo já trazer essa conscientização, não é?
2: Sim, é importante nesse aspecto, por quê? Porque a criança, né, desde lá das fases iniciais aí de vida, é onde está havendo aquela formação de valores, de conceitos, já aprende alguma coisa, com certeza, em casa, tanto é que o ditado é mais do que certo, né? A educação ela vem de berço. Então, em casa, os pais já passam para as crianças, para os filhos, aquela questão de valor, e isso ao longo da vida, e aí quando ela está nas escolas, nessas fases iniciais aí, elas têm mais essa condição de perceber e de trazer com ela, de uma forma mais forte, esses valores. E aí a gente fica esperançoso que aí na fase aí do desenvolvimento da criança, na pré-adolescência, na adolescência, enquanto jovem, ela vai trazer consigo e conseguir manter isso para o resto da vida.
1: Ô Kildare, de que maneira atitudes simples do cotidiano, como a separação correta dos resíduos, a economia de água, energia e o consumo consciente, podem contribuir efetivamente para a preservação ambiental?
2: Quando a gente pensa nessas questões, né, e se a gente tem um pensamento muito simplista, né, que a gente deve, com certeza, proteger um rio, tomar conta dos nossos mananciais, das nossas nascentes, evitar queimadas, desmatamentos, e é lógico que a gente tem que pensar nesse contexto, mas a gente tem que levar um ponto maior, aonde, como eu já disse anteriormente, que está tudo interligado. Então, essas ações, né, de preservação, por menor que seja, e se cada um fizer a sua parte, e se a gente tiver aí essa continuidade de várias pessoas fazendo isso, num contexto maior vai ter uma proporção maior e vai ter um ganho também maior. Então, eu acho que parte desse princípio aí que a gente tem que, sim, pensar nessas questões, e aí a gente remete também naquela questão, né, pensar globalmente, mas agir localmente.
1: Por falar em local, vamos falar da nossa região, né, nesse contexto aí. Quais são hoje os principais desafios ambientais enfrentados aqui na região e como a educação ambiental pode contribuir para enfrentar esses problemas?
2: Moreira, eu vejo assim, particularmente aqui em Manhuaçu, na região de Manhuaçu, né, onde nós trabalhamos, atendemos aqui cerca de 24 municípios dentro do núcleo do IEF, e eu já estou aqui desde 2000, então a gente já percebe algumas mudanças, né, que ocorreram nesse período aí. E em Manhuaçu, particularmente, aqui nós temos, né, um problema que sempre nos atinge aqui, que é a questão das enchentes, né, a questão da ocupação desordenada das margens dos rios, dos nossos afluentes, dos cursos d'água. A questão de encostas também é um problema grave. Destinação inadequada de lixo. E se a gente levar um pouquinho mais para o lado rural, aí, né, nós vamos ter as questões que não são só a gente vê acontecendo aqui em Manhuaçu, mas de modo geral, né, que são as queimadas, são os desmatamento, a caça, né, essa questão de poluição dos cursos d'água, de modo geral, né, seriam essas questões.
1: E as mudanças climáticas, como que é a realidade, né? A gente observa sempre os levantamentos, comentários, né? Nunca fez tanto frio, nunca fez tanto calor, nunca teve tanto período de estiagem. Sim. Como é que essa realidade, essa educação ambiental também nesse contexto?
2: Eu vejo que a educação ambiental nesse sentido aí, ela vem até para nos dar um alerta, né? Principalmente com relação a que a gente possa ter ações mais de precaução com relação a esses desastres, né, climáticos que acontecem. Aqui na nossa região, talvez a gente não perceba isso muito diretamente, a não ser com relação das enchentes, né, que de tempo em tempo assolam aqui em Manhuaçu e algumas cidades aqui da região. Mas há bem pouco tempo nós vimos lá no sul do país, né, a tragédia que ocorreu lá com aquelas chuvas intensas e que ocorreram de forma assim, muito concentrada numa determinada região, e a tragédia que foi e os danos que causaram, né? Assim como locais aí de escassez, de chuva e seca e incêndios florestais, né? Nós estamos vendo isso lá na Europa acontecer. E eu acho que, nesse sentido, a educação ambiental ela vem justamente para isso, para mostrar, né,

0: à frente a, assim, atuar com relação a essas questões.
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2: No nosso entrevistado do dia hoje, nós estamos conversando com Kilder de Lima Brandão, engenheiro florestal, analista ambiental. Ele é presidente da Comissão de Educação Interinstitucional de Educação Ambiental, CIE, Polo Zona da Mata. E o nosso tema, falando sobre educação ambiental, também conhecer um pouquinho sobre CIE. Agora, em muitas situações, Kilder, a preservação ambiental depende diretamente da participação também do produtor rural, né? E esta realidade, essa importância de orientar e apoiar o homem do campo na adoção de práticas mais sustentáveis.
0: Sem dúvida. Hoje, né, a zona rural, aí, o produtor rural, nós vemos que o que ele desenvolve, né, em termos de economia, principalmente aqui na nossa região, uma região que é cafeeira, na produção do café, né, ele está lá tentando expandir talvez as suas lavouras. E ali ele vai usar a água, ele vai usar o solo, ele vai usar algum recurso florestal. E, então, assim, é de extrema importância esse apoio que as instituições oferecem ao produtor rural. E, nesse sentido, aí, a própria CIEA, como você bem disse, né, que é a Comissão Interinstitucional de Educação Ambiental da Zona da Mata, nós, acredito que a gente vai falar um pouquinho mais à frente sobre isso, né, da atuação da CIEA. Nesses 20 anos, nós estamos comemorando, nesse ano de 2026, 20 anos de fundação da nossa CIEA. E já realizamos aí mais de 30 fóruns de educação ambiental, e nesses fóruns sempre nós abordamos essa temática, né, ligada aí à questão da produção agrícola, né, da questão dos herbicidas, da questão do uso dos recursos na zona rural. Então, existe muito esse fortalecimento, né, desse apoio das instituições junto, principalmente ao produtor rural.
2: Agora, já propriamente sobre a Comissão Interinstitucional de Educação Ambiental da Zona da Mata, CIE, qual a sua finalidade dentro das políticas de educação ambiental na região?
0: A CIE, essa comissão, é uma comissão formada aí por instituições do poder público, né, estadual, federal, estadual e municipal, além de organismos e instituições da sociedade civil e afins. E a gente poderia dizer que o principal papel da CIEA é fortalecer essa organização e essa gestão aí entre esses atores do poder público e da sociedade civil, e buscando com isso um fortalecimento da educação ambiental. A CIEA Zona da Mata hoje ela tem uma abrangência e ela atua aí em 138 municípios. Nós estamos aí, de certa forma, divididos em 7 polos regionais, e esses polos eles foram desenvolvidos e foram baseados justamente na questão aí da jurisdição das superintendências regionais de ensino. Então, nós trabalhamos com 7 superintendências regionais de ensino. E aí, né, esses municípios, eles fazem parte desses polos, dessa superintendência.
2: Qual a importância da parceria quando a gente fala nas questões ambientais, na preservação, na educação ambiental?
0: Eu vejo que a parceria é fundamental, né? Por mais vontade que a gente queira de realizar qualquer ação isoladamente, talvez a gente até consiga, mas de uma forma muito incipiente e talvez a gente não consiga os resultados. Quando nós trabalhamos em parceria, e as parcerias que eu citei, e nós temos aqui, como eu disse, nós temos 17 representantes do poder público e temos 16 instituições ligadas à sociedade civil. Essas parcerias, no contexto geral de atuação na área de abrangência da CIEA, é que nos possibilita, de fato, realizar ações que até hoje, durante esses 20 anos, nós temos realizado.
2: E dentro da realidade, aí, na sua análise, o que os municípios podem realizar e ter por iniciativa quando a gente fala de preservação ambiental e de educação ambiental?
0: Sim. Talvez é o que o município, de certa forma, pudesse estar realizando. Na verdade, vários municípios já realizam diversas ações. E o que a gente espera, o que a gente propõe o trabalho da CIEA é justamente formar essa rede de apoio, essa rede né, de gestão.

0: tão institucionalizada entre os parceiros, entre os municípios, e daí dentro da CE nós temos algumas prefeituras. Manhuaçu mesmo voltou a participar nesse contexto da CE, nessa nova gestão. O município está hoje representado pela Secretaria de Agricultura e Desenvolvimento Sustentável, né, pelo Poder Público, e também na iniciativa privada, na sociedade civil, nós temos o CMDRS, né, Conselho Municipal de Desenvolvimento Rural Sustentável, também fazendo parte hoje da CIE. E o que a gente propõe, que a gente espera, para que os municípios possam, de fato, dar um passo mais, talvez assim, mais forte nas ações ambientais, na sua área de gestão, seria a implementação dos planos municipais de educação ambiental. E aí, eu tive a oportunidade de conversar e com você, de falar a respeito da proposta que nós tínhamos para esse ano, né, de fazer um fórum regional aqui em Manhuaçu, mas nós tivemos que, por motivos aí das eleições, de conflito de datas, nós já estabelecemos uma nova data, que vai ser no dia 10, 11 e 12 de março de 2027, onde nós pretendemos realizar esse fórum aqui em Manhuaçu, que seria um fórum onde a gente pretende, de certa forma, capacitar os municípios, seria em torno inicial de 27 municípios, onde nós queremos dar condições para que esses municípios, eles próprios, né, produzam e implementem esses planos de municipais de educação ambiental.
1: Ok, Odri, já finalizando, qual que seria a sua mensagem aí, quando a gente fala em conscientização, educação e esse trabalho aí de preservação ambiental?
0: Bom, a mensagem que eu gostaria de deixar, né, eu gosto até de copiar uma fala, né, de um amigo, um engenheiro florestal, meu colega Thales, lá de Ibitipoca, região de Ibitipoca, Lima Duarte. Ele sempre diz que nem tudo está perdido. Então, eu acho que, de fato, apesar de todas as questões que a gente, às vezes a gente vê com relação ao meio ambiente, de degradação, de problemas, né, de gestão municipal ou de falta de gestão em várias áreas, eu ainda acredito muito que a educação ambiental é esse instrumento forte, né, que vai poder dar condições aos municípios e à comunidade de modo geral de propor mudanças e propor, de certa forma, um novo comportamento frente a essas questões ambientais. Então, eu penso que, se a gente trabalhar em conjunto, como eu disse, o papel das instituições, das parcerias é fundamental, eu acredito que a gente ainda vamos colher muitos bons frutos de agora para frente.
1: Muito obrigado, boa tarde.
0: Boa tarde, eu que agradeço a oportunidade.
1: Muito bem, assim nós conversamos com o Kilder de Lima Brandão, ele é engenheiro florestal do EF, analista ambiental, presidente da Comissão de Educação Interinstitucional de Educação Ambiental, CEA Polo Zona da Mata, e com o tema hoje, educação ambiental com ações voltadas à preservação do meio ambiente e também como que funciona a atuação da CIE aqui na nossa região. Para você, internauta, uma excelente tarde.
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0: E assim nós vamos destacando informações do esporte para você aqui pela Mãe Uaçu FM 106,9. No destaque na sua tarde tem as informações para você atualizar, ficar atento. É sempre muito bom.
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0: E o Atlético recusou a oferta milionária do CSKA Moscou da Rússia por Coelho. De acordo com informações do mercado, o César Luiz Merlo, o clube daquele país chegou a subir a oferta em diversas ocasiões até atingir o valor máximo de 18 milhões de dólares, além de um percentual sobre uma futura venda. Entretanto, o Atlético não aceitou a venda e preferiu a manutenção do jogador argentino, que chegou a Belo Horizonte em janeiro de 2025. E em meio à grave crise financeira que a Ponte Preta vem atravessando, a SAF do Boa Vista se ofereceu para ajudar o clube campineiro a tentar solucionar parte dos problemas que enfrenta. A oferta envolve um aporte financeiro para pagar os transfer bans, 3, sendo 2 da FIFA e 1 da Comissão Nacional de Resolução de Disputas, CNRD, no valor total de aproximadamente 2 milhões e meio de reais, e também empréstimo de jogadores para a reta final da Série B do Brasileiro. E agora destacando a Série B do Campeonato Brasileiro, nós tivemos jogos ontem pela 27ª rodada. O Cuiabá venceu o Atlético de São João del Rei lá na Arena Pantanal, 3-0. O Criciúma, que está ali na briga entre os primeiros, foi derrotado em casa pelo Juventude, que agora é o primeiro colocado. E assim, 2-0 para o Juventude. Jogos de hoje da Série B, tem o Botafogo de São Paulo enfrentando o Novo Horizontino às 19h30, mesmo horário de Fortaleza e Avaí. O América Mineiro no Independência, será que vem vitória aí? Então, América e Náutico às 20h30 também, Operário e CRB. Hoje, às 21h30, tem Atlético Goianiense e Ceará. O destaque para a Copa Sul-Americana com dois jogos ontem. Boca Juniors 1-0 em cima do São Paulo e o Santa Fé 0-0 com o Vasco da Gama. Às 19h de hoje, tem Santos e Atlético Mineiro na Vila Belmiro. O Cienciano joga com o Montevideo City Torque. Destaque também para a Copa Libertadores da América, quartas de final, com o Fluminense que venceu ontem o Platense por 2-0. Hoje nós vamos ter duas partidas às 19h. Tem Palmeiras e LDU e às 21h30 tem Estudiantes e Corinthians. Amanhã tem Independiente del Valle e Flamengo, às 21h30. Hora certa agora são 2h56.
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4: Dicas e cuidados práticos para o inverno. Pratique exercícios físicos. A prática de exercícios físicos no inverno é outro hábito importantíssimo para fortalecer a imunidade em todo o organismo, promovendo a saúde física e mental. Além de acelerar o metabolismo, os esportes são capazes de melhorar a disposição para encarar a rotina.

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2: 33 88 18 88 90. 3 horas na Manhuaçu, momento da consagração a Nossa Senhora Aparecida, na intenção especial de todos os aniversariantes já citados aqui na programação e também dos enfermos.

0: Louvado seja nosso Senhor Jesus Cristo.
1: Para sempre seja louvado.
0: Salve Maria.
1: Salve Maria.
0: Queridos irmãos e irmãs, sejam bem-vindos ao Santuário da Mãe Aparecida. Neste momento nós estamos aqui na Capela do Santíssimo Sacramento, preparando-nos para a consagração das 15 horas. Nós estamos com a transmissão gerando o sinal a Rádio Aparecida, que ontem completou 75 anos de permanente e perseverante anúncio da redenção copiosa. Nossos parabéns à equipe de colaboradores da rádio. E com a Rádio Aparecida nós temos a Rede Aparecida de Rádio. São outras 115 emissoras espalhadas pelo Brasil de norte a sul que estão conosco. Dentre estas nós temos Rádio Caiari FM de Porto Velho, Rondônia, Rádio América AM de Uberlândia, Minas Gerais, Rádio Manhuaçu de Manhuaçu, Minas Gerais, Rádio Brasil AM e OT de Campinas, São Paulo, Rádio Líder FM de Ubá, Minas Gerais. A alegria do Senhor sempre foi e sempre será a nossa força. Por isso a Ele nos dirigimos, em nome do Pai, do Filho e do Espírito Santo.
1: Amém.
0: O anjo do Senhor anunciou a Maria.
1: E ela concebeu do Espírito Santo.
0: Ave Maria, cheia de graça, o Senhor é convosco. Bendita sois vós entre as mulheres, e bendito é o fruto do vosso ventre, Jesus.
1: Santa Maria, Mãe de Deus, rogai por nós, pecadores, agora e na hora de nossa morte. Amém.
0: Eis aqui a serva do Senhor.
1: Faça-se em mim segundo a vossa palavra.
0: E o Verbo divino se fez carne
1: e habitou entre nós.
0: Rogai por nós, Santa Mãe de Deus,
1: para que sejamos dignos das promessas de Cristo.
0: Oremos. Infundi, Senhor, nos nossos corações, vos rogamos, a vossa graça, para que nós, que conhecemos pela anunciação do anjo a encarnação de Jesus Cristo, vosso Filho, por sua paixão e morte de cruz, cheguemos à glória da ressurreição, pelo mesmo Cristo nosso Senhor. Amém. Amém. Dirijamo-nos a nossa querida Mãe. À vossa proteção recorremos, Santa Mãe de Deus. Não desprezeis as nossas súplicas em nossas necessidades, mas livrai-nos sempre de todos os perigos, ó Virgem gloriosa e bendita. Rogai por nós, Santa Mãe de Deus,
1: para que sejamos dignos das promessas de Cristo.
0: Podemos nos assentar um instante. Meu querido irmão, querida irmã, você que está aqui na Capela do Santíssimo, no Santuário Nacional, e você que nos acompanha pela Rádio Aparecida e pelas nossas rádios parceiras, vamos refletir um pouco esse mês da Bíblia, mês de setembro, mês que a igreja nos convida a refletir, meditar a Sagrada Escritura, que não é restringir a leitura da Bíblia a um mês por ano, mas sim ter um mês especial para compreendermos e mergulharmos no mistério desta palavra tão bonita, tão boa e tão sagrada. Por que esse mês especial? Porque nós precisamos renovar constantemente a nossa consciência, os nossos votos, nossa vontade. O mês da Bíblia tem por especial origem no tempo ali do Concílio Vaticano, pós-Concílio Vaticano II, em que a igreja motiva a leitura da Sagrada Escritura a todos os fiéis batizados, católicos batizados, que assumem a sua fé. Precisamente na Constituição Dogmática, Dei Verbo, que fala da encarnação, esse mistério da encarnação de Deus. É bonito quando a gente usa essa palavra mistério, porque quando entendemos bem

que é mistério, nós estamos falando de um caminho a ser feito e não de um assustador ser ou fenômeno, ou de um fenômeno que não entendemos. Ah, isso aí é mistério, porque eu não entendo nada. Não, isso não é mistério, não. Isso aí é falta de compreensão, falta de conhecimento, alguma coisa assim. Mas o mistério, ele é o caminho a ser feito. Por quê? Porque no caminho é que vai se revelar aquilo que nós pretendemos. Aqui nós temos peregrinos que fazem a caminhada para vir ao santuário da Mãe Aparecida. Conversa com o peregrino, pergunta para ele e para ela como é que foi a caminhada, desde a hora que saiu de casa, a hora que saiu de casa, até a hora que chegou aqui no santuário. Você vai ver que nesse percurso, a pessoa vivenciou algo diferente do seu dia a dia. Ela caminhou como caminha todo dia, ela dormiu como dorme todo dia, ela comeu como come todo dia, conversou com as pessoas como conversa todo dia, em algum momento lavou sua roupa, seu tênis, fez tudo o que faz, porém no caminho. Esse é o mistério. Mistério é o caminho que Deus nos mostra para vivenciar a sua experiência. Então, nesse grande mistério da revelação de Deus encarnado, o documento do Dei Verbo chama nossa atenção para que a gente faça essa leitura especial. Também tem uma outra origem bonita, que é a memória de São Jerônimo, que nós celebramos no dia 30 de setembro. São Jerônimo foi o responsável, sabe para quê? Para que nós pudéssemos ter a Sagrada Escritura na nossa língua hoje. Senão os textos teriam ficado nas línguas antigas, hebraico, aramaico, ou no grego, ou no latim. Quem fala latim aqui, hein? Por favor, tem alguém que fala latim aqui, ou grego, né? O que possibilitou São Jerônimo? Ele possibilitou que a gente compreendesse essa palavra encarnada. Olha que bonito. Mistério é Deus falando no caminho, e mistério da palavra encarnada em Jesus Cristo, que vai se dar na nossa vida, na nossa história. Por isso esse aprofundamento na palavra. A cada ano a igreja nos oferece um livro. Esse ano é o livro de Daniel. Leia o livro de Daniel, que você vai ver que beleza, que maravilha. No livro de Daniel, a gente tem ali a retratação de uma experiência profunda de fidelidade a Deus e fidelidade nos momentos mais adversos. Daniel passa por situações nas quais nós iríamos pensar duas vezes. Ele não pensa, ele age, ele vai. Porque a sua força não está na brutalidade, a sua vitória não está no convencimento, a sua força e a sua vitória estão no Deus. Por isso o livro de Daniel é de inspiração para nós. Por quê? É interessante nós lembrarmos que quando fazemos essa leitura de um livro da Sagrada Escritura, especificamente no mês da Bíblia, a gente está fazendo, na verdade, um mergulho ou abrindo uma janela para que possamos compreender os outros textos também. A gente vai ver o texto na sua realidade, no seu contexto, e vamos entender que a palavra, ela não é solta no ar, ela fala a nossa história concreta. Então façamos a leitura do livro de Daniel, aprendamos com o profeta Daniel a confiança total em Deus, a rezar sabendo que Deus nos escuta de verdade. Não é rezar para nos satisfazer ou tirar a nossa atenção, o nosso medo, a nossa preocupação, rezar para aliviar a nossa cabeça, o nosso pensamento. Não, rezar sabendo que Deus nos escuta, mesmo que eu não sinta nada, mesmo que eu não veja nada, quando eu rezo, Deus me escuta. Daniel ensina isso. E só a partir da experiência, dessa confiança, que ele vai perceber os resultados. Vamos pedir essa graça ao Senhor e pedir a bênção da água. Deus eterno e todo-poderoso, quisestes que pela água, fonte de vida e princípio de purificação, as nossas almas fossem purificadas e recebessem o prêmio da vida eterna. Abençoai esta água para que nos proteja
e renovai em nós a fonte de vida da vossa graça, a fim de que nos livre de todos os males e possamos nos aproximar de vós com o coração puro, receber a vossa salvação. Que a água nos recorde a água do nosso batismo, como fonte que jorra para a vida eterna, por Cristo nosso Senhor. Amém. Amém. Agora fiquemos de pé, meus queridos, e vamos juntos, elevando as nossas mãos, estendendo a nossa vida, entregando a nossa querida Mãe Aparecida, renovemos a nossa consagração. Ó Maria Santíssima, pelos méritos de nosso Senhor Jesus Cristo, em vossa querida imagem de Aparecida, espalhais inúmeros benefícios sobre todo o Brasil. Eu, embora indigno de pertencer ao número de vossos filhos e filhas, mas cheio do desejo de participar dos benefícios de vossa misericórdia, prostrado a vossos pés, consagro-vos o meu entendimento, para que sempre pense no amor que mereceis. Consagro-vos a minha língua, para que sempre vos louve e propague a vossa devoção. Consagro-vos o meu coração, para que depois de Deus, vos ame sobre todas as coisas. Recebei-me, ó Rainha incomparável, vós que o Cristo crucificado deu-nos por mãe, no ditoso número de vossos filhos e filhas. Socorrei-me em todas as minhas necessidades, acolhei-me sob a vossa proteção e, sobretudo, na hora de minha morte, abençoai-me, ó celestial cooperadora, e com vossa poderosa intercessão, fortalecei-me em minha fraqueza, a fim de que, servindo-vos fielmente nesta vida, possa louvar-vos, amar-vos e dar-vos graças no céu, por toda a eternidade, assim seja.

0: a proteção da Mãe Senhora Aparecida chegue a todos os enfermos nos leitos dos hospitais, das famílias. Chegue a proteção, a bênção e a fortaleza do Deus Todo-Poderoso, que vos abençoe, o Pai, Filho e Espírito Santo. Amém. A alegria do Senhor seja a vossa força. Uma boa e abençoada tarde. Ide em paz e o Senhor vos acompanhe. E viva a Senhora Aparecida!
1: Viva!
0: Viva a Rainha e Padroeira do Brasil!
1: Viva!
0: Após o canto, nós vamos fazer a bênção dos objetos. Você pode ficar aqui no lugar que você está mesmo. Depois a gente faz a fila para aspersão ao final. Pode ficar no banquinho onde você está mesmo. No final que a gente faz a nossa procissão aqui para a aspersão. Cantemos!

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9: Pensar antes de agir. Um dos maiores sinais de sabedoria está aí. Uma decisão tomada no impulso pode deixar marcas profundas, enquanto um instante de reflexão tem o poder de evitar arrependimentos e preservar relacionamentos. Nem tudo o que sentimos precisa ser transformado imediatamente em palavras ou atitudes. Quando damos espaço à calma, enxergamos a situação com mais clareza e, assim, escolhemos o caminho da prudência em vez da precipitação. A vida nos ensina que as melhores escolhas raramente nascem da pressa. Quem aprende a ouvir, refletir e agir com equilíbrio, constrói pontes onde outros levantam barreiras. Que Deus nos conceda um coração sereno e uma mente sábia, para que cada passo seja guiado pelo amor, pelo respeito e pela consciência de que toda ação produz um fruto.

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1: Vai lá, deixa seu recado, manda o seu abraço, seu alô e a mensagem, gente, hoje, hein? É, você ligadinho quer receber a mensagem para ter aí, né, dar aquela lida de vez em quando, vivenciar o mesmo e caminhar para alguém, né? Na vida, o importante é quando você toma as suas decisões, que seja com tranquilidade, nada por impulso, né? E, na verdade, exige a reflexão e, assim, evitar os arrependimentos e preservar as boas relações, não é mesmo? Então, esta é a mensagem de hoje para você. Pode estar aí chegando no seu WhatsApp, é só mandar uma mensagem para a gente e, né, a sua solicitação, a produção encaminha na mesma hora.
2: Oi, Moreira Lopes. Opa, boa tarde, tudo
1: boa tarde.
2: Bem?
1: Tudo bem.
2: É a Mônica de São João do Manhaçu, Corpo de Santana. Gostaria de ouvir a música com Fátima Leão, Pecado de Amor.
1: Sim.
2: Oferecendo para todos vocês da rádio, para todo que estiver ouvindo, minha filha Thaís, meu filho Matheus, minhas três netinhas, meu esposo Zé Marciel e para todos que estiver ouvindo, fique com Deus. Tchau, feliz quarta-feira.
1: Valeu, abraço para você, para toda a família. Oi, Moreira, aqui é a Fernanda em Luisburgo. Uma música aí pra gente. Ô, Fernanda, um abraço para você, tudo de bom. Esse povo bacana aí de Luisburgo, onde nós temos grandes amigos, hein? Ô, Moreira, ligadinho, tá? E manda um abraço para a turma aqui da Vila Nova. Fala o nome de todo mundo aí, né? Da comunidade aqui. É o Márcio. Valeu, Márcio. Alusão para vocês aí. Conferindo porque agora, quando são 3h26, tem a Fátima Leão. Pecado de Amor.

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0: E assim nós vamos caminhando juntinhos. Deixa o seu abraço, o seu alô. Fala pra gente, vai lá.
1: Boa tarde.
0: Opa! Boa tarde.
1: Essa mensagem, eu sou a Lívia aqui do Beira Rio Grande. Passando essa mensagem pra você, pedir uma música escura bem bonita. Rosa branca perfumada, que eu gosto muito, eu acho muito bonita. E crescer com meus filhos, meus netos, minha família. A Dilma Zequer lá na Boa Vista, Marcos Pai, minha esposa Lineu, para toda a minha família, todos vocês aí da rádio, um abraço, fica com Deus.
0: Valeu, abraço, hein? A movimentação intensa na casa lá, mas a nossa ouvinte está ligadinha acompanhando, né? O radinho funcionando a mil. Opa, boa tarde, Moreira. Alessandra Moraes curtindo aí a programação. Gilmara lá em Batiba. Oi, um abração para você. Deixa eu mandar um abraço aqui também para a nossa ouvinte, a Andréia. Oi, Andréia. Destaca aniversário na próxima sexta-feira, hein? Abraço para você, ligadinha lá no Santa Terezinha. Alusão também para a nossa ouvinte, deixa eu ver aqui. Opa, deixa, vamos lá, mais um áudio aqui, rapidinho, vamos nessa.
2: Boa tarde, Moreira.
0: Opa!
2: Do Cogo do Funil, a galera da obra.
0: Aí sim.
2: Gostaria de ver uma música Planeta Azul, que fica um chororó. Feliz para todos os ouvintes aqui de Jaguaraí, Barra do Jaguaraí, que funil. Para todos os ouvintes da rádio, para vocês, e principalmente para a galera da obra. Geral, valeu, fica com Deus.
0: Aí, valeu, abração, obrigado aí pela participação, sintonia sempre, sempre. Alusão também ao nosso ouvinte, a Isabel. Isabel, alusão, muito obrigado, hein? Aí, Isabel Pedrosa, não perde aqui no Sintonia. Agora tem Eduardo Costa, fila, anda, 3h34.

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2: Para você voltar no tempo, Phil Collins.

0: E a boa mensagem com Chitãozinho e Chororó, Planeta Azul, Phil Collins, One More Night. Amanhã tem mais pra você voltar no tempo através da música.
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1: Maravilha, hein? Estar com você, pode ter certeza. Hoje é o dia do veterinário, dia do administrador de empresas, e assim nós vamos caminhando. Hoje é o seu aniversário, tem gente na família, no grupo de amigos aniversariando. Parabéns a todos, hein? 9 de setembro, quarta-feira, deixando um abraço, um carinho muito especial, agradecendo sua audiência, sua participação. Fique ligadinho, o Encontro com o Rei vem chegando, depois tem o Jornal das Quatro, a melhor informação aí no seu rádio.
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5: 4:02, muito boa tarde, hoje é quarta-feira, 9 de setembro, começa agora. Agora sim, 4:02, boa tarde, hoje é quarta-feira, 9 de setembro, está começando agora a edição 1706 do Jornal Regional. E você confere na edição de hoje, Paróquia São Lourenço participa do Jubileu do Bom Jesus em Manhumirim. Reduto suspende aulas após presença de capivara e carrapatos em creche e escola. Uso de canetas emagrecedoras por crianças e adolescentes preocupa especialista. IF Campus Manhuaçu está com inscrições abertas para cursos técnicos integrados. Carreta carregada com pedras tomba em Sericita. Mineira de Caratinga é deportada dos Estados Unidos para a África e fica sem previsão de voltar ao Brasil. Drogas são encontradas em quintal de residência em Santa Maria.

0: de Minas. Caminhonete com indícios de clonagem é apreendida em Realeza. Dois homens são presos por tráfico de drogas no centro de Manhuaçu.
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0: 4:03, a programação do Jubileu do Bom Jesus teve nesta terça-feira um momento especial com a peregrinação da paróquia São Lourenço de Manhuaçu, que participou das celebrações no Santuário do Bom Jesus. Com o tema O Bom Jesus Habita Entre Nós, o segundo dia da festa contou com missas ao longo do dia. Às 15 horas foi realizada ainda a unção dos enfermos. A presença da comunidade de Manhuaçu integrou a programação de peregrinações que reúne, durante o jubileu, fiéis de diferentes localidades em torno das celebrações dedicadas ao Bom Jesus. O pároco de São Lourenço, padre Carlos Altoé, ressalta a presença de Manhuaçu na festividade.
2: Nós tivemos a preocupação de divulgar, como todo ano nós divulgamos, veio ônibus que trazendo tantas e tantas pessoas e, com certeza, tantos carros particulares que vieram. Nós já temos um compromisso com o Jubileu do Bom Jesus. Todo ano, nesta mesma época, nós participamos e tem uma representatividade muito bacana, muito significativa da nossa paróquia de São Lourenço aqui neste momento do Jubileu. Foi um momento de graça, que Deus continue derramando as mais bênçãos, as grandes bênçãos na vida de todos, mas que o Senhor continue derramando a alegria da vida, a graça da fé e a consciência de Nossa Senhora na nossa vida cristã, no nosso compromisso comunitário e na nossa vida eclesial.
0: Padre Francisco das Chagas, pároco da paróquia do Bom Jesus de Manhumirim, ressalta que o jubileu celebra a história do povo.
3: Olha, a importância que o jubileu, ele é uma festa tradicional, está ligado às raízes, à identidade do povo aqui de Manhumirim. Então, celebrar o jubileu é celebrar uma história de um povo, né, de uma cidade que foi construída em torno dessa devoção tão genuína, tão importante e tão bonita que é o jubileu do Bom Jesus. A peregrinação é um ato de fé, né? As pessoas são chamadas a caminhar para Deus, a caminhar para o Bom Jesus. Então este ato de vir ter aqui o santuário, visitar o Bom Jesus, receber as suas bênçãos, tem esse significado de que nós estamos nos colocando à disposição no seguimento do Senhor para trilharmos os seus caminhos com as suas bênçãos, com a sua luz, sobre a sua proteção, a proteção do Bom Jesus.
0: Larissa David, da paróquia de São Lourenço, fala da alegria em participar de uma festa tão singular.
4: Então, a minha experiência, eu nasci praticamente já inserida na paróquia, e eu acho que para manter os jovens é isso, é apresentar os jovens ao amor de Deus, o que é a nossa igreja, a Igreja Católica. E aqui no Jubileu eu acredito que é muito mais do que um momento de devoção. Devoção ao Bom Jesus, essa espiritualidade tão bonita, mas também de divulgar a espiritualidade do Padre Júlio Maria, que é um momento muito oportuno. O Padre Júlio acabou de ser elevado a venerável, então os jovens também conhecendo essa espiritualidade tão bonita, a espiritualidade Júlio Mariana, a espiritualidade sacramentina, eu acho que com certeza atrai muitos jovens, tanto para a igreja quanto para o jubileu também. Conversei agora ali atrás com um seminarista e ele disse que lendo uma das obras do Padre Júlio, ele foi atraído para o seminário. Então, pode ser por um gesto simples, né? Não tem como, digamos assim, uma receita de bolo para atrair a juventude. Pode ser através de um livro, pode ser através de uma postagem no Instagram ou de um colega dizendo para o outro que os jovens vão se reunir aqui, né? Hoje, realmente, muitos jovens aqui, isso é uma felicidade muito grande, né? Saber que os jovens estão se atraindo ao amor de Deus.
0: Agora, 4:07. As aulas da Escola Municipal Fernando Maurílio Lopes e da Creche Municipal Tia Nilda, em Reduto, foram suspensas até a próxima sexta-feira, dia 11 de setembro. A medida foi adotada de forma preventiva após a identificação de uma capivara nas dependências das unidades e, posteriormente, de uma quantidade significativa de carrapatos nos locais. Segundo o comunicado da Secretaria Municipal de Educação,

0: Foi levantada a possibilidade da presença do carrapato estrela, que pode estar associado à transmissão da febre maculosa. A suspensão tem como objetivo preservar a saúde e a segurança de crianças, alunos, servidores e demais pessoas que frequentam os espaços. Uma equipe de endemias realizará a limpeza e a desinfecção das áreas. Após a aplicação dos produtos, será respeitado um período de 48 horas antes da liberação dos ambientes. O retorno das aulas está previsto para a próxima segunda-feira, dia 14 de setembro, após a conclusão dos procedimentos de limpeza e desinfecção. Agora, 4 horas 9 minutos, a Sociedade Brasileira de Pediatria alerta para o uso de medicamentos para emagrecimento por crianças e adolescentes sem indicação e acompanhamento médico. As chamadas canetas emagrecedoras podem ser indicadas em alguns casos, principalmente no tratamento da obesidade e do diabetes tipo 2. O médico clínico geral, Dr. Fábio Araújo de Sá, explica a partir de quais idades esses medicamentos podem ser utilizados.
1: Tanto o Monjaro quanto o Igov, que é a tirzepatida e a semaglutida, foram inicialmente desenvolvidos para diabetes, mas também fazemos o tratamento para sobrepeso e obesidade. E muito interessante que a Unicef falou agora que globalmente o número de crianças e adolescentes com obesidade superou a desnutrição. 1 em cada 10 crianças no mundo está com sobrepeso. No Brasil, nós temos 17 milhões de pessoas de 5 a 19 anos com sobrepeso. E nós temos, desses 17 milhões, 7 milhões com obesidade. Isso devido ao quê? Alimentos ultraprocessados, sedentarismo, uso de telas. E aí vieram as canetas ditas emagrecedoras. É muito importante pensar o seguinte. Olha, gente. No Brasil, nós temos as duas aqui, Monjaro e a semaglutida, que é o Igov. A Monjaro, ela é aprovada a partir de 10 anos de idade para o tratamento de diabetes tipo 2. A semaglutida, o Igov, é essa sim, aprovada a partir de 12 anos de idade para tratamento de sobrepeso e obesidade. Mas tem que ser as originais.
0: Ele ressalta que mesmo em casos de obesidade ou diabetes, o uso do medicamento não deve ser feito por conta própria.
1: Converse com o seu médico. É muito importante, porque riscos existem. Quais são eles os principais? A pessoa que usar de uma forma indiscriminada, sem exames prévios, a criança principalmente, pode ter o quê? Pancreatite, que é a inflamação do pâncreas, o órgão que produz insulina. A pessoa também pode ter pedra na vesícula, que é a litíase biliar. A pessoa pode ter queda de glicose, hipoglicemia. A longo prazo, nós vamos ter déficit nutricional, proteico, pode ter queda de cabelo, perda de massa muscular, retardo no desenvolvimento até em puberdade. Então, por favor, se tiver de usar em crianças, tem critérios, tem que ter peso acima de 60 quilos, IMC. Então, não é simplesmente sair usando assim, não. Procure o seu médico, faça os exames preliminares e aí sim, usar com segurança. O que está acontecendo hoje? Além do sedentarismo, hoje você não vê as crianças brincando com tanta coisa. É muito game, é muito celular, ou seja, a tela. Isso atrapalha o sono, junto com a alimentação errada, muito ultraprocessado, excesso de refrigerantes. Então, isso está trazendo essa epidemia, digamos, de obesidade infantil. Então, é muito importante que os pais deem também exemplo. O problema é que muitas vezes é o quê? É muito fast food para todo mundo em casa, é muito mais prático pedir comida. Então nós temos que fazer isso. Você tem que ser responsável e dar exemplo para os seus filhos nesse contexto, né, geral.
0: 4 horas 13 minutos. O bullying, infelizmente, é realidade de muitas crianças e adolescentes e pode ir além de brincadeiras ou conflitos do dia a dia. Situações de humilhação, exclusão, ameaças e agressões podem afetar a autoestima, o comportamento e o desenvolvimento emocional dos jovens. A professora e neuropsicóloga Flávia Moreira explica de que forma o bullying e outras situações de violência ou exclusão podem afetar o psicológico e o desenvolvimento de crianças e adolescentes.
2: Quando a criança ela é acometida pelo bullying,
1: por algum

0: agressão física, verbal ou até mesmo sexual, isso pode acarretar sérios transtornos na vida dessa criança. Porque quando falamos em desenvolvimento infantil, nós estamos numa fase totalmente aberta para a aprendizagem. Então, uma criança que sofre fortes traumas nesse período da vida, ela vai acarretar esses prejuízos. Estudos comprovam que crianças que são abusadas na infância, passam por agressões físicas, abusos, bullying, o cérebro dessa criança sofre mudanças anatômicas, conduzirá mudanças funcionais. Então, a criança ela começa a perceber o mundo de uma outra maneira. Crianças que são agredidas fortemente, né? Porque assim, a criança ela aprende por estímulos. E se o estímulo for negativo, isso vai acarretar esses prejuízos. Porque o cérebro da criança, que deveria estar totalmente envolvido com as questões de exploração do ambiente, de comunicação, de socialização, esse cérebro começa a focar em fuga, em se achar caminhos de fugir daquela situação que ela está sofrendo.
1: 4h15 e o Instituto Federal Campus Manhuaçu está com inscrições abertas para cursos técnicos integrados ao ensino médio. O prazo vai até dia 29 de setembro e a modalidade permite fazer o ensino médio junto com a formação técnica. O coordenador de informática, Lohan Silva, explica como funciona a formação.
2: Curso extremamente importante para a nossa região, porque ele traz o conceito de escola técnica federal. É basicamente uma escola que oferta para a gente, no caso do curso integrado, disciplinas da grade do ensino médio normal, junto com as disciplinas técnicas. E ele traz para a gente a formação técnica para o desenvolvimento da região. E no curso técnico de informática, o aluno, ele vai estar capacitado a trabalhar com as demandas de TI do mercado de trabalho. Então, o aluno vai aprender aqui a parte de desenvolvimento de sites, desenvolvimento de aplicativos, né? A parte de montagem e manutenção de computadores, a parte de redes de computadores, gestão de TI, empreendedorismo. Então, é um curso que ele abarca todos esses tópicos de TI que são importantes aí para o mercado atualmente. O convite aqui que eu faço é que venham conhecer, né, a nossa instituição, venham conhecer o curso para vocês verem aí como funciona a importância da Escola Técnica Federal para o avanço, né, de uma região. Nós estamos aí com o processo seletivo aberto, né, e como na nossa área há uma demanda muito grande por profissionais da área de TI, aqui na nossa instituição nós temos também que a gente chama de verticalização. O aluno que faz o ensino médio integrado, ele pode estar fazendo logo assim que ele sai, a graduação que a gente tem aqui em sistemas de informação e a gente também oferece a pós. Então, o aluno ele já entra no ensino médio aqui, já sai qualificado para poder trabalhar.
1: O professor Malber Palma, coordenador do curso técnico integrado em agricultura, também explica as características da nova opção oferecida pelo campus.
3: O curso é composto de disciplinas do ensino médio normal, do ensino médio letivo e da área técnica. Juntamente, o curso durará durante todo o dia e serão matérias voltadas para áreas da agricultura, desde plantio, solo, colheita, pós-colheita, área de mecanização, irrigação, drenagem, além das demais matérias, como matemática, biologia, física, português, inglês. E o curso tem duração de 3 anos. O curso abre portas de emprego, desenvolvimento para a região, além de possibilidades, né, de crescimento, corte da pecuária e da agricultura por toda a região de Manaus.
1: Os cursos são destinados a estudantes que vão ingressar no ensino médio em 2027 e a professora Karine Corgozinho, coordenadora de processos seletivos, conta quem pode participar e como fazer a inscrição.
4: Pode participar, né, fazer as inscrições para cursar os nossos técnicos integrados são alunos que estão no nono ano do ensino fundamental. Então, os alunos que terminarão o nono ano esse ano já podem se inscrever para fazer os nossos cursos. Para ele se inscrever, a data é até o dia 29 de setembro. Se inscrever no processo seletivo, o aluno precisa ter cadastro na plataforma gov.br. Ele vai acessar o nosso edital, lá tem um link, né, para se inscrever. Ele vai se inscrever e vai pedir o login e a senha que ele registrou na plataforma gov.br. Ele vai preencher com as informações, pessoais e anexar, caso ele queira.

0: queira pedir isenção da taxa de inscrição, uma declaração dizendo que ele estudou todo o fundamental em escola pública e também um formulário no qual ele e o responsável assinam.
1: Agora, 4h18. E no próximo bloco do Jornal das Quatro, você confere. Carreta carregada com pedras tomba em Sericita. Mineira de Caratinga é deportada dos Estados Unidos para a África e fica sem previsão de voltar ao Brasil. Drogas são encontradas em quintal de residência em Santo Amaro de Minas. Caminhonete com indícios de clonagem é apreendida em Realeza. E ainda, dois homens são presos por tráfico de drogas no centro de Manhuaçu.
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1: O dólar está cotado nesta quarta-feira em R$ 5,10. Já o euro negociado em R$ 5,94. Na região de Manhuaçu, café arábica, bebida dura tipo 6, safra nova, saca 60 quilos, é cotado no momento em R$ 1.611. Já o café arábica, Rio, saca 60 quilos, negociado em R$ 1.078. Informações do site agrolink.com.br.
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1: Em Manhuaçu, céu parcialmente, totalmente encoberto na tarde desta quarta-feira. A temperatura do momento está em 24 graus. Confira como fica o clima e o tempo para esta quinta-feira com o professor Rui Brandos Reis.
4: Olá, boa tarde. A quinta-feira vai ser com tempo parcialmente nublado e com pancadas de chuvas no final da tarde e à noite. Temperatura máxima em Manhuaçu e região entre 26 a 27 graus. Chove a qualquer hora do dia nesta quinta-feira nas regiões sul, Campo das Vertentes e oeste. Capital mineira com pancadas de chuvas no final da tarde e à noite. Temperatura máxima em torno de 27 graus. Direto da Climatempo, Rui Brandos Reis.
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1: 4h22. Uma carreta que transportava pedras tombou na tarde desta terça-feira na LMG 845, rodovia Sebastião Gomes dos Reis, em Sericita. O acidente aconteceu na altura do quilômetro 9, em uma curva da rodovia. O veículo seguia de Sericita em direção à BR-262, quando o motorista teria perdido o controle da direção, saído da pista e, em seguida, tombado. O motorista foi socorrido inicialmente por outros condutores que passavam pelo local e por profissionais de saúde de Sericita que também transitavam pela região. O SAMU foi acionado posteriormente e encaminhou a vítima para o hospital mais próximo, onde passou por avaliação médica. Apesar da gravidade do acidente, o motorista não sofreu ferimentos graves e não houve registro de óbito. as circunstâncias que provocaram

0: provocaram o tombamento ainda não foram esclarecidas. A Polícia Militar Rodoviária Estadual deverá acompanhar a ocorrência e realizar os procedimentos necessários para apurar as causas do acidente. 4h24, uma mineira de 21 anos, natural de Caratinga, foi deportada dos Estados Unidos para a Libéria, na África, após passar 1 ano e 3 meses detida pelo Serviço de Imigração americano. Paola Santos vivia há 5 anos nos Estados Unidos e trabalhava com limpeza de obras em Massachusetts. Em agosto, ela foi colocada em um avião sem saber o destino e permaneceu algemada durante a viagem de cerca de 16 horas. Agora está na Libéria e tenta retornar ao Brasil, mas ainda não há previsão. Este caso foi revelado pelo Fantástico da TV Globo. A deportação para países terceiros faz parte de uma política dos Estados Unidos e o governo brasileiro acompanha casos de brasileiros enviados dessa forma para países africanos. 4h24, um idoso de 70 anos foi preso em flagrante no domingo, acusado de cometer estupro de vulnerável contra o próprio neto, um menino de 8 anos, em Cachoeiro de Itapemirim, no Espírito Santo. A prisão aconteceu após o irmão da vítima ter presenciado o crime. Detalhes com Ana Flávia Domingos.
1: De acordo com a Polícia Militar, uma equipe foi acionada na tarde de domingo para averiguar a denúncia de abuso sexual. No local, a mãe das crianças relatou aos policiais que seu filho mais velho, um adolescente de 17 anos, havia ido até a residência do avô. Ao chegar ao imóvel, o jovem flagrou o momento em que o irmão caçula, de 8 anos, era abusado pelo idoso. Ainda segundo o relato da mãe aos policiais, ela conversou diretamente com o menino após o alerta do adolescente e a criança confirmou ter sofrido a agressão sexual. Diante dos relatos apresentados, os policiais militares detiveram o idoso e o conduziram para a Delegacia Regional de Cachoeiro de Itapemirim.
0: Que permaneça na delegacia por um bom tempo. 4h26 e uma quantidade de drogas foi encontrada no quintal de uma residência no distrito de Santo Amaro de Minas, aqui em Manhuaçu, durante visita policial. Um morador da casa informou aos policiais ter encontrado um recipiente com tampa branca contendo substâncias e uma balança de precisão, indicando que os itens pertenceriam a um homem de 40 anos preso em flagrante na noite anterior em um caso de violência doméstica. No recipiente foram encontradas porções semelhantes a maconha, crack e cocaína, além da balança. Diante da diversidade e quantidade das substâncias, surgiu suspeita de tráfico de drogas, mas não foi possível confirmar a autoria ou a propriedade do material, já que ninguém presenciou o descarte. Todo o material foi apreendido e encaminhado à Polícia Civil para as providências cabíveis. Ainda com as ocorrências policiais, dois homens de 21 e 22 anos foram alvo de ação policial suspeitos de envolvimento com tráfico de drogas em um imóvel no Parque Inveja da 2, em Mutum. A Polícia Militar realizava monitoramento do local após levantamento de informações sobre a prática de tráfico. Durante a aproximação da equipe, um dos suspeitos deixou o local carregando uma sacola, não sendo possível abordá-lo. O outro foi abordado no portão do imóvel e com ele foi encontrado uma porção de substância análoga à maconha, dinheiro em espécie e um celular. Na vistoria ao imóvel, os policiais localizaram uma porção maior de maconha, um caderno com anotações ligadas à comercialização de drogas, uma faca com resquícios da substância e mais dois celulares. Na garagem foi apreendida uma motocicleta apontada como usada em deslocamentos ligados ao tráfico. Buscas também foram feitas na casa dos pais do suspeito preso, sem localização de material ilícito, e em um bar de sua propriedade, onde foram encontradas 5 porções de maconha individualizadas para comercialização. O homem foi preso e encaminhado à Delegacia de Polícia Civil, junto com o material apreendido.
2: E um homem de 43 anos foi preso suspeito de dirigir uma caminhonete Toyota Hilux com indícios de clonagem durante abordagem na Avenida Vitória Minas, no

0: distrito de Realeza.
1: A equipe foi acionada para abordar o veículo que seguia de Belo Horizonte para Realeza e realizou cerco com o apoio de outras equipes policiais. Durante a abordagem, o condutor relatou ter adquirido o carro por meio de negociação envolvendo motocicletas avaliadas e valores em dinheiro a serem pagos posteriormente. Embora placas, chassi e demais identificadores aparentassem regulares à primeira vista, uma inspeção mais detalhada revelou diferenças de pintura e sinais de solda na região central do chassi, indicando possível remontagem do veículo sobre outro, prática conhecida como cabrito. Um perito foi acionado para identificar a origem das peças. O motorista foi encaminhado à delegacia de Polícia Civil e o veículo foi apreendido. Em Reduto, uma motocicleta com sinais de adulteração foi apreendida na zona rural durante a Operação Cavalo de Aço. A abordagem ocorreu na região do Córrego Jaguaraí. O veículo, uma Honda NXR 150 Bros, estava sem placa de identificação, com descarga livre e sem espelhos retrovisores. Por meio da consulta ao número do chassi, a equipe identificou a placa com registro de emplacamento no Espírito Santo. As irregularidades reforçaram a necessidade de adoção de medidas administrativas e legais. A motocicleta foi removida e encaminhada a um pátio credenciado. 4 horas e 29 minutos, dois homens de 25 e 26 anos foram presos por tráfico de drogas na noite desta terça-feira no centro de Manhuaçu. Segundo a Polícia Militar, grande quantidade de maconha e haxixe foi encontrada em salas comerciais. Durante a ação, militares do 11º Batalhão apreenderam 40 tabletes e 15 porções de maconha, além de 90 bolas e 3 porções maiores de haxixe. Foram recolhidas 4 balanças de precisão e 2 aparelhos celulares. De acordo com a Polícia Militar, os dois homens foram encaminhados para atendimento médico e posteriormente levados para a Delegacia de Polícia Civil, e os suspeitos e todo o material apreendido foram entregues à Polícia Civil para as demais providências. Agora 4 horas 30 minutos e vai terminando mais uma edição do Jornal das 4. Trabalhos técnicos de Robert Giovanni e João Pedro Amorim. O Jornal das 4 volta amanhã. Até a próxima edição.
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1: Alô, Manhuaçu, alô, região, alô, Minas, alô, Brasil, está no ar mais um Sertanejão pelas ondas amigas da Rádio Manhuaçu em 106.9 FM. Você ficou muito bem informada com o repórter Danilo Alves, agora há pouco na apresentação do Jornal das Quatro, com trabalhos técnicos do cinegrafista João Pedro Amorim e a colaboração de toda a equipe de jornalismo da Rádio Manhuaçu do jornal Tribuna do Leste. Você acompanhou pelas mídias sociais, ouviu pela Rádio Manhuaçu no Radinho Tradicional, e também ouviu pela internet, no site, no aplicativo. E a partir de agora é com a gente. Eu sou Robert Giovanni e com muito prazer te faço companhia aqui no

Sertanejão, com o melhor da música sertaneja clássica, raiz, tradicional. E nós vamos juntos até logo mais às 18 horas desta quarta-feira. Hoje é dia 9 de setembro de 2026. A fase da lua é minguante, a estação é inverno. Já se passaram 252 dias de 2026, restando agora 113 para 2027. Nós estamos na 23ª semana do tempo comum e a igreja celebra hoje Santos Pedro Claver, Tibúrcio Cirano, Bem-aventurado Antônio Frederico Ozanã. No calendário civil, hoje é dia do veterinário e também dia do administrador de empresas. E na liturgia desta quarta-feira tem a seguinte passagem do Evangelho de São Lucas. Levantando os olhos para os discípulos, Jesus dizia: felizes sois vós, os pobres, porque vosso é o reino de Deus. São Lucas, capítulo 6, versículo 20. E William Shakespeare disse assim um dia: a vida humana é uma trama tecida de bons e de maus fios. Vamos juntos, e você participa conosco através do WhatsApp, que é o 339-8818-8890. Você nos ouve pelo radinho tradicional e também pela internet no site manhuaçufm.com.br e pelo nosso aplicativo. Daqui a pouquinho, a partir das 5, tem a sua participação. Nós abrimos o sertanejão de hoje com Gino e Gino, apaixonado por você. 4 horas mais 34 minutos.

0: Guilherme Silva, participação de Nando Moreno, Meu Cavalo Sabe. Teve também Felipe Falcão, Vai Por Aí, essa música de 1991 com a dupla Felipe Falcão. E ainda começamos com Gino e Geno, Apaixonado Por Você. Agora 4 horas mais 46 minutos.
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0: 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Daqui a pouquinho, Conexão Sertaneja. 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

hoje aqui no Conexão Sertaneja a gente fala da dupla Raiz Camões e Camargo, uma tradicional dupla de música sertaneja raiz caipira, ativa especialmente a partir das décadas de 60, 70 e 80. Os irmãos, hein? A dupla era integrada pelos irmãos Osmar Ferreira da Silva Camões, nascido em fevereiro de 44, e Antônio Ferreira da Silva Camargo, nascido em fevereiro de 1947. Eles nasceram na Fazenda Brandão, em Oswaldo Cruz, interior do estado de São Paulo. O gosto pela música veio de berço, influenciados pelo avô, conhecido como José o Violeiro, e pelos pais Alcides, que tocava violão em festas locais. Em 62, a família mudou-se para Maringá, no Paraná, onde os irmãos começaram a se apresentar em rádios locais e participar de programas de auditório. A formação oficial da dupla, como Camões e Camargo, ganhou grande projeção no cenário caipira paulista e paranaense nos anos seguintes, com passagens marcantes por rádios e projetos como a Orquestra do Coração da Viola. Eles ficaram conhecidos por gravar modas de viola toadas que retratavam a vida no campo, causos e narrativas do sertão, dividindo o mercado de sucesso com grandes nomes da época, como Tião Carreiro e Pardinho, Lourenço e Lorival e Zico e Zeca. Falamos um pouquinho hoje de Camões e Camargo no Conexão Sertaneja.

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2: Utilidade pública, carteira perdida com documentos. Foi perdida uma carteira contendo documentos pessoais e cartão e pertence a Ataíde Lucas de Freitas. Pedimos a quem encontrar, por gentileza, entregue na Rádio Banhoaçu no endereço Praça 5 de Novembro, 339, Centro de Banhoaçu, no quarto andar. Ou entre em contato pelo telefone da Rádio Banhoaçu. Pelo nosso WhatsApp, né? 339-8818-8890. Agradecemos a quem puder ajudar na localização e devolução dos documentos. O nome, repetindo aqui, é Ataíde Lucas de Freitas. Participações por aqui pelo 339-8818-8890. Primeira de hoje, alô, boa tarde.
3: Boa tarde, Rópio Jogão, que é São João do Manchu. E eu vi uma música... Tio Pardadura, Castelo de Amor, ofereci a todos que estão na sintonia da FM 106.9, maior ou melhor. Um abraço a todos, vocês ficam com Deus.
2: Amém, fica com Deus também, meu amigo.
4: Oi, Robson, boa tarde.
2: Boa tudo tarde,
4: bem? Tudo bem? Robson, gostaria de pedir uma música no seu programa aí, do Zezé de Camargo, se for possível.

0: da sua escolha, ofereço para o meu esposo Juarez, para o meu filho Elvis, Bruno, minha nora Rony, que hoje está completando aniversário, fazendo mais um ano de vida, que Deus abençoe ela, encaminhe a vida dela,
1: Parabéns.
0: com muita saúde, muita paz, para todos os ouvintes, somente para o meu amigo Haroldo, que deve estar ouvindo você também nesse momento, tá?
1: Abraço pro
0: Para a dona
1: Haroldo.
0: Lúcia Alves, o esposo dela, o filho dela, enfim, para você, que tem uma ótima tarde, bom trabalho, tudo de bom, amigo. Tchau, tchau, fica com
1: Obrigado.
0: Deus.
1: Obrigado, Vera. Abraço para todos de Manhumirim, sintonia aqui da Manhuaçu FM do Sertanejão. Mais uma.
2: Boa tarde, Robert
1: Boa
2: Giovanni.
1: tarde.
2: É o Luiz Roberto de São João do Manhuaçu.
1: Fala, meu amigo.
2: Aqui, se for possível, passa uma música para mim aí com Barquinho de Ouro com os Filhos de Goiás. Ofereço para todos os ouvintes aqui de São João e todos vocês da Rádio Manhuaçu. Obrigado.
1: Tá certo, um abraço, meu amigo.
3: Boa tarde, Robson Giovanni.
1: Boa
3: Tudo
1: tarde,
3: bom?
1: tudo jóia.
3: Tudo na paz do Senhor?
1: Graças
3: Aqui é
1: a
3: o
1: Deus.
3: Lelego de Luisburgo. Ô, Robson Giovanni, eu gosto de escutar seu programa muito aqui, eu não tenho participado, porque eu estava passando mal esses dias, com problema até na garganta, mas graças a Deus eu estou bem melhor
1: Que bom.
3: e estou ficando forte, graças a Deus.
1: Graças a
3: E eu
1: Deus.
3: estou vendo você sempre relembrando dessas duplas que começaram aí, dupla e trio, e eu me lembrei aqui que o trio Panadadura, o primeiro foi feito Mangabinha Girigênio. Aí eu quero ouvir a música deles, Brusa Vermelha. Ok? Tudo de bom, felicidade. Fica com Deus. Amém para nós
1: Um
3: todos.
1: abraço, meu amigo. Realmente, tem aqui o registro na internet, Mangabinha e Gino e Geno, mas com o nome Mangabinha e Gino e Geno. Abraço para você, eu toco Blusa Vermelha daqui a pouquinho com o trio Parada Dura, tá bom, meu irmão? Um abraço para todo mundo. Ronaldinho, lá na Gameleira, junto com a família. Abraços aí, obrigado, tá? Pela companhia. Obrigado pela sintonia, sempre acompanhando aqui a programação da Manhuaçu e o Sertanejão também. Mais uma aqui, ó. Cadê?
4: Robson, boa tarde.
1: Boa tarde.
4: Em Valdoresta, Barra da Água Limpa, peço uma música aí para vocês, sua escolha. Quero oferecer para todos nós aqui da Barra da Água Limpa, para vocês da rádio aí, e para todos os ouvintes. Mas vocês ficam todos com Deus aí.
1: Fica com Deus também, meu amigo.
5: Boa tarde, Robson Giovanni. Aqui é a
1: Oi,
5: Neuza, da Barra da
1: Neuza.
5: Gameleira. Queria ouvir uma música com a Jean Giovanni. Ofereço para todos que estiverem ouvindo, especialmente para o meu marido.
1: Valeu, Neuza. Um abraço para você. Bom restante aí de quarta-feira. Agora tem Zezé de Camargo e Luciano. Não tenha dúvidas. 5:11.

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0: Muito obrigado pela companhia, você acompanhando o Sertanejão pela manhã, a sua FM 106.9 aí no radinho tradicional em qualquer parte da nossa região, pelo Brasil e pelo mundo, na internet, no site, no aplicativo, para você que está no carro, no caminhão, acompanhando também. Obrigado pela carona, tá? Temos mais participações aqui pelo 33988188890. Um abraço para minha amiga Ana Bruno, do Córrego dos Barroso, tá ligadinha na sintonia do programa, pedindo aí um abraço para ela, né? Para a filha Tauane, para o esposo Ailton. E daqui a pouquinho a gente roda uma música bem bacana para vocês, tá? Forte abraço e obrigado pela sintonia. Vamos lá, mais participações por aqui. Alô, boa tarde.
1: Boa tarde, Robert Giovanni, aqui o Renato de Maiomirim.
0: Ô, Renato.
1: Queria ouvir uma música com Iride e Irineu, Cachorro Amigo. Feliz para todos que estão ouvindo a 106,9 FM e para você também, meu amigo. Que tenha uma boa tarde, fica com Deus, um abraço, tudo de bom.
0: Um abraço, passarinho canta, hein? Abraço.
2: Ô, Robert.
0: Oi.
2: Boa tarde.
0: Boa tarde.
2: Tudo bom?
0: Tudo jóia.
2: Sou Irani Fernandes.
0: Oi, Irani.
2: Aqui de Jaguaraí. Gostaria de ouvir uma música com o trio do forró Amigos. Se você puder, paga essa música pra gente aqui. Gosta muito dessa música.
0: É boa, né?
2: Tenha uma boa tarde. Fica
0: boa
2: com Deus.
0: Boa tarde, Irani. Obrigado pela sintonia. Deixa eu ver, que tem mais participação. Alô. Boa tarde.
3: Boa tarde, aqui é Leontino do Córrego Santa Cruz.
0: Fala, Leontino.
3: Robson Giovanni, eu te peço a música do Chapeludo, a minha esposa Marlene. Nós somos ouvintes assíduos do programa seu, todo dia de tarde a gente está ouvindo.
0: Obrigado pela
3: seu companhia. Programa. Muito bom. Pedimos a música pra gente, toda a comunidade. E você também.
0: Obrigado, meu
3: aí
0: amigo.
3: Aí da rádio.
0: Um abraço para vocês e obrigado pela companhia sempre aqui. Bom restante de quarta-feira, bom restante de semana para vocês aí na sintonia do programa. 5h21, os Filhos de Goiás, Barquinho de Ouro. Depois tem trio Parada Dura com Blusa Vermelha e Irídio Irineu na sequência.

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1: 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Meu amigo Zé Geraldo, Zé Rulinho, José Geraldo Damasceno, né, na sintonia do Sertanejão também. Mandando música para o senhor Antenor no Jatobá, para o Hélio Ferreiro, Vandinho no Córrego Dona Joana, Sebastião Noronha e Lúcia Queiroz no São Francisco e também para a Helenice na Gameleira. Abraços para todos.

0: Cachorro amigo Irídio Irineu, 5 horas mais 31 minutos, vamos juntos até às 6, a partir das 6 horas do Ângelus, na apresentação do Padre Carlos Altoé e Luiz Nascimento, e a produção do nosso amigo, do nosso companheiro Marcelo Costa. Logo depois, a Santa Missa em Família, direto da Igreja Matriz de São Lourenço. Você acompanha tudo pelo radinho tradicional e também pela internet, né? Você ouve pela internet no site manhuaçufm.com.br, inclusive está de cara nova, né? E pelo aplicativo também. E a Santa Missa você acompanha com imagens também pelas mídias sociais da Paróquia de São Lourenço. Procure lá, Paróquia de São Lourenço, Manhuaçu, no YouTube e também no Instagram.
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0: 5:34, mais participações por aqui pelo 33988188890. Um abraço para Maria Aparecida Cardoso, a sintonia do programa. Deixa eu ver, tem mais participações de áudio aqui, ó.
1: Boa tarde, Robert. Aqui é Valéria de Lisboa. Gostaria de ouvir uma música e a sua escolha. Eu feliz para meus filhos Gustavo, Otávio e Gabriel, meu esposo Wagner, para você e todos os ouvintes do programa. Uma ótima tarde para todos.
0: Ótima tarde. Um abraço para o meu amigo Paulinho, para a esposa Marinha e para todos os amigos, né, que estão aí na sintonia do Sertanejão e também para a família. Obrigado. Abraços para vocês aí, tá, Paulinho? Para a família também. Meu amigo Fabrício, lá de Laranja da Terra, também deixou o áudio dele comigo aqui.
2: Boa tarde, boa tarde, Robert Giovanni. Seu Fabrício, Laranja da Terra. Toca aí pra mim, do Chitãozinho Chororó, Fogão de Lenha. Ofereço pra todos aqui de Laranja da Terra, pra vocês da rádio. Tenham todos uma boa tarde, uma boa semana.
0: Boa tarde, Fabrício.
3: Boa tarde, Robert Giovanni. Aqui é Nedina de Luisburgo. Nedina. Qualquer amor, se você não for possível, faça favor de passar a música para mim do Lemão do Forró. Ofereço para meu esposo, meus filhos, meus irmãos, meus sobrinhos, meus afilhados, meus netos, para Madre Joaquim no Cogo Sossego, para o Didinho Cogo Barroso, para os primos todos. E as amigas, amigos, e principalmente para a Dona Maria Aparecida, Marumbá, São Jorge, Manhuaçu, o seu Elcio na Matinha, com os dois filhos, o casal de filhos, pedindo a música para isso também, e para com a Maria José, com o Pazé Rodrigues, Josiane, o esposo e a filha. E todos vocês da rádio, ouça maior.
0: Obrigado, tchau, obrigado. Amiga. Um abraço.

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0: 5:46 no Sertanejão da Manhã Iguaçu, 5:46. Vamos de mais participação por aqui, alô.
1: Oi, Robert Giovanni, boa tarde, aqui boa é Danilo Agostinho de Oliveira, Córrego da Laje, Palmeiras, Manhã Iguaçu. Gostaria de ouvir a música aí, rapaz, com Leca Roto e Robertinho, conselho de mãe, isso é para todos meus amigos, todos meus familiares, todos vocês da rádio aí. Tchau.
0: Obrigado, meu amigo. Um abraço para você. Vamos ver como é que tá o tempo aqui. Tá curtindo o nosso tempo, né? Estamos correndo contra o tempo. Abraço para você, tá? Mais uma.
2: Boa tarde a todos os ouvintes da Rádio Manhã Iguaçu. Aqui é Luzia de Santa Amaro. Quero ouvir uma música do Leandro e Leonardo, sabe? E oferecer especialmente para José Lúcio de Santa Amaro. E para todos os ouvintes da Rádio Manhã Iguaçu. Para toda minha família.
0: Tá certo, minha amiga. Boa tarde para você. Um grande abraço. O José Paulo e Geralda lá em Vila Nova também, na Rua do Campo, né? Forte abraço para vocês aí. Quem tá com a gente aqui também no Sertanejão é a Jandira Gomes. Alô, Jandira. Para você e para sua família aí, um grande abraço. Obrigado pela sintonia sempre, né? Sempre acompanhando. 5:47.

0: Chitãozinho e Chororó, Fogão de Lenha. Também Bruno e Marrone, Se Não Tivesse Ido. E Nando Moreno e Rio Negro e Solimões, Chapeludo, nessa sequência. Essa última sequência de hoje do Sertanejão. Um abraço pro Zoim, lá em Reduto. Não deu tempo de colocar o seu áudio aqui, o tempo tá curtinho, né? Um abraço pra você, meu amigo. Obrigado pela sintonia. Pra você, pra sua família e pra todos aí na comunidade. Um grande abraço, bom restante de quarta-feira. Obrigado pelo carinho, pela companhia. Na sequência, Hora do Ângelus, na apresentação do Padre Carlos Altoé e Luiz Nascimento. Logo depois, a Santa Missa em Família, direto da Igreja Matriz de São Lourenço. A gente se fala amanhã, a partir das 4h30, depois do Jornal das 4, se Deus quiser. Terminamos com uma frase de Aristóteles, que disse assim um dia: o homem prudente não diz tudo o que pensa, mas pensa tudo o que diz. Beijo no coração, gente. Até amanhã.
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2: Boa noite, meu amigo. Boa noite, meu irmão. Alegria, paz, bênçãos de Deus na sua vida. Agradeçamos a Deus o dia, os trabalhos. Agradeçamos a Deus a presença e a força, a luz e a graça derramada em nossos corações. Que Deus abençoe nossas famílias e nossos lares. Chegando ao final de mais um dia, início da noite, agradeçamos a Deus pelo seu amor infinito derramado em nossas vidas. A partir do trabalho, rezemos pelos doentes, enfermos, famílias enlutadas, idosos. Agradeçamos a Deus as nossas famílias e nossos lares. O anjo do Senhor anunciou a Maria, e ela concebeu do Espírito Santo. Ave Maria, cheia de graça, o Senhor é convosco, bendita sois vós entre as mulheres, bendito é o fruto de vosso ventre, Jesus. Santa Maria, Mãe de Deus, rogai por nós, pecadores, agora e na hora de nossa morte. Amém. Eis aqui a serva do Senhor, faça-se em mim segundo a vossa palavra. Ave Maria, cheia de graça, o Senhor é convosco, bendita sois vós entre as mulheres, bendito é o fruto de vosso ventre, Jesus. Santa Maria, Mãe de Deus, rogai por nós, pecadores, agora e na hora de nossa morte. Amém. E o Verbo se fez carne e habitou entre nós. Ave Maria, cheia de graça, o Senhor é convosco, bendita sois vós entre as mulheres, bendito é o fruto de vosso ventre, Jesus. Santa Maria, Mãe de Deus, rogai por nós, pecadores, agora e na hora de nossa morte. Amém. Rogai por nós, Santa Mãe de Deus, para que sejamos dignos das promessas de Cristo. Oremos. Infundi, Senhor, a vossa graça em nossos corações, para que, conhecendo pela anunciação do anjo a encarnação de Jesus Cristo, vosso Filho, cheguemos por sua paixão e cruz à glória da ressurreição. Ó nosso Senhor Jesus Cristo, vosso Filho, que é Deus, na unidade do Espírito Santo. Amém. Glória ao Pai, ao Filho e ao Espírito Santo, como era no princípio, agora e sempre. Amém. As almas dos fiéis, pela misericórdia de Deus, descansem em paz. Amém. Anjo de Deus, que por divina piedade sois minha guarda e proteção, iluminai-me, guardai-me, dirigi-me, governai-me. Amém.

0: Boa noite, queridos ouvintes da Rádio Manhuaçu, da Rádio Nova. Retornamos com mais reflexões sobre Maria Santíssima, nossa querida e amada mãe. Estamos falando nessa semana sobre a Natividade de Maria, que foi celebrada ontem, dia 8 de setembro. A maravilha deste nascimento não está no que os apócrifos, até citamos São Tiago, narram com grande detalhe e engenhosidade. Está no significativo passo em frente que Deus leva na realização do seu eterno desígnio de amor. Por isso a festa, celebrada ontem, da Natividade de Maria, foi celebrada com magníficos louvores por muitos santos padres, que se basearam em seu conhecimento da Bíblia e em sua sensibilidade poética e ardor. Maria é uma mulher que deve ser imitada pela confiança que teve em Deus, mormente nos momentos mais obscuros da vida do seu filho Jesus. Nós não podemos abrir mão dessa confiança em Deus. Deus está presente. Deus está presente. Como Maria teve muita confiança, nós também precisamos manter firme essa nossa confiança e a nossa esperança. Isso e muitas outras coisas explicam o fato do povo de Deus recorrer a Maria para encontrar refúgio, conforto, ajuda e proteção. A igreja considera Maria como a mãe de Deus, mas também como a discípula. Maria foi um exemplo e um modelo de vida cristã, pela fé, pela obediência ao seu filho, pela caridade com a prima Isabel e nas bodas de Caná. Que esses exemplos de Maria, que ela nos dá, sejam também muito fortes na nossa vida para vivermos bem o nosso seguimento a nosso Senhor Jesus. Encerramos por hoje e amanhã estaremos de volta nesse mesmo horário. Desejo a todos um bom restante de noite e até amanhã.
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3: Para sempre seja louvado.
2: Queridos irmãos e irmãs, transmitimos ao vivo, diretamente da Igreja Matriz de São Lourenço de Manhuaçu, a Santa Missa em Família, pela Rádio Manhuaçu FM 106,9, pelo aplicativo de nossa rádio, em vídeo pelo YouTube da Paróquia de São Lourenço. Celebramos em comunhão com a Igreja a quarta-feira da 23ª semana do Tempo Comum. Felizes os que, confiando plenamente em Deus, vivem conscientes de que a figura deste mundo passa e se tornam participantes das bem-aventuranças do Senhor. Nesta Eucaristia, deixemo-nos transformar pela palavra de Deus, cuja sabedoria conduz nosso coração aos valores eternos. Rezemos por todas as famílias, por todas as comunidades e pastorais, pelo Santo Padre, o Papa Leão, pelos catequistas e catequizandos, pelo movimento de mães que oram pelos filhos, pelo aniversário de Leonardo Antônio de Carvalho Silva, Leandro Moreira de Abreu, Dalva Porto Schecker, Cleone Gracioso, pelos casais aniversariantes, pela saúde de Magali Cruz, pela família enlutada que perdeu o ente querido, sétimo dia de Robson Anacleto Damasceno, Augusta de Oliveira, Cecília do Vale Moreira. Em ação de graças, pelos 9 anos de ordenação episcopal de Dom Juarez del Horto Seco, pelo segundo encontro diocesano de formação do Movimento de Mães que Oram pelos Filhos, que vai acontecer em Espera Feliz, no próximo sábado, dia 12. E ainda pelas intenções pessoais que trazemos em nosso coração e por aquelas intenções que cada família apresenta neste momento e as intenções depositadas na caixa em frente ao altar. Elevemos o nosso coração a Deus e participemos intensamente desta celebração eucarística. Esta celebração será presidida pelo Padre Carlos. Na alegria do ressuscitado, com entusiasmo e muito fervor, cantemos.

0: Irmãos e irmãs, uma boa noite.
1: Boa noite.
0: Sejam bem-vindos, bem-vindas. Agradeçamos a Deus a vida. Rezemos pelos doentes, enfermos, famílias enlutadas, idosos. Que o Senhor derrame bênçãos abundantes sobre todos os que contam com as nossas preces. Em nome do Pai, do Filho e do Espírito Santo.
1: Amém.
0: Irmãos e irmãs, o Deus da esperança, que nos cumula de toda alegria e paz a nossa fé, pela ação do Espírito Santo, esteja convosco.
1: Bendito seja Deus que nos reuniu no amor de Cristo.
0: Vós sois justo na verdade, ó Senhor, e os vossos julgamentos são corretos. Pensemos um pouco na nossa vida à luz da palavra. E quando nós confrontamos a nossa vida com a palavra, eu acredito que nós somos convidados a assumir compromissos, renovar propósitos, reavivar a graça que o Senhor oferece de uma forma gratuita para todos nós. Cantemos a misericórdia do Senhor.

0: Pai de infinita misericórdia, tenha compaixão de todos nós. Perdoe os nossos pecados e nos conduza à vida eterna.
1: Amém.
0: Oremos, irmãos e irmãs. Ó Deus, olhai com bondade os que redimistes e adotastes como filhos e filhas, e concedei aos que creem no Cristo a verdadeira liberdade e a herança eterna. Ó nosso Senhor Jesus Cristo, vosso Filho que é Deus, e convosco vive e reina, na unidade do Espírito Santo, por todos os séculos dos séculos.
1: Amém.

da primeira carta de São Paulo aos Coríntios. Irmãos, a respeito das pessoas solteiras, não tenho nenhum mandamento.

0: perto do Senhor, mas como alguém que, por misericórdia de Deus, merece confiança, dou uma opinião. Penso que, em razão das angústias presentes, é vantajoso não se casar. É bom cada qual estar assim. Estás ligado a uma mulher? Não procures desligar-te. Não estás ligado a nenhuma mulher? Não procures ligar-te. Se, porém, casares, não pecas. E se a virgem se casar, não peca. Mas as pessoas casadas terão as tribulações da vida matrimonial. E eu gostaria de poupar-vos isso. Eu digo, irmãos, o tempo está abreviado. Então, que doravante os que têm mulher vivam como se não tivesse mulher, e os que choram como se não chorassem, e os que estão alegres como se não estivessem alegres, e os que fazem compras como se não possuíssem coisa alguma, e os que usam do mundo como se dele não estivesse gozando, pois a figura deste mundo passa. Palavra do Senhor.
1: Graças.

0: Irmãos e irmãs, o Senhor esteja convosco.
1: Ele está no meio de nós.
0: Proclamação do Evangelho de Jesus Cristo, narrado por São Lucas.
1: Glória a vós, Senhor.
0: Naquele tempo, Jesus, levantando os olhos para os seus discípulos, disse: bem-aventurados vós os pobres, porque vosso é o reino de Deus. Bem-aventurados vós que agora tendes fome, porque sereis saciados. Bem-aventurados vós que agora chorais, porque havereis de rir. Bem-aventurados sereis quando os homens vos odiarem, vos expulsarem, vos insultarem e amaldiçoarem o vosso nome, por causa do Filho do Homem. Alegrai-vos deste dia e exultai, pois será grande a vossa recompensa nos céus. Porque era assim que os antepassados deles tratavam os profetas. Mas, ai de vós ricos, porque já tendes vossa consolação. Ai de vós que agora tendes fartura, porque passareis fome. Ai de vós que agora rides, porque tereis luto e lágrimas. Ai de vós, quando todos vos elogiam. Era assim que os antepassados deles tratavam os profetas. Palavra da salvação.

Irmãos e irmãs, palavra de Deus, palavra de Jesus, mês de setembro, estamos já chegando na semana onde nós teremos uma semana toda ela voltada para o livro de Daniel. Proposta da Igreja do Brasil, da Conferência Nacional dos Bispos do Brasil, para este ano 2026, setembro, mês da palavra de Deus. Profecia de Daniel, ela vem nos apresentando tantos elementos que são importantes. Primeiro, já falamos em outros momentos, o início, a fidelidade de Daniel, aquilo que ele vai nos revelando aos poucos, a fidelidade de Daniel ao seu Deus é algo marcante que perpassa todos os escritos do seu livro ou do livro atribuído a ele, Daniel. Mas, por outro lado, as grandes tentações do rei,

Nabucodonosor, o que comandava não apenas o reino, mas também o exílio da Babilônia. Tamanha maldade. A história dos reis Nabucodonosor e Baltazar, ela nos recorda que o orgulho afasta o ser humano do Senhor, mas a humildade abre o coração para reconhecer a sua presença. Quanto mais o ser humano se fecha no seu orgulho, nas suas posses, nos seus pensamentos, mais ele se afasta de Deus, porque ele se torna autossuficiente. Quanto mais o sentimento contrário à humildade, mais liga o ser humano ao próprio Deus. A autossuficiência afasta. Nabucodonosor, depois de experimentar a fragilidade humana, reconhece que o Senhor é o verdadeiro rei e que seu poder permanece para sempre. Mas depois de provar os três jovens, Daniel e os demais, depois de eles terem ido para a fornalha de fogo ardente e a fornalha não os consumiu, depois de terem sido jogados na cova dos leões e os leões respeitaram os três, no fundo, no fundo, o rei, ele se rende ao Deus de Daniel. Disse e repito, a fidelidade de Daniel, a consciência. Eu acredito que tem muito a nos ensinar um livro do Primeiro Testamento, lá dos anos 170 a 165, ou 160 antes de Cristo, a fidelidade de um jovem que já havia assumido compromissos e propósitos de não se render diante de qualquer outra proposta, de não adorar outros deuses, mas de ser fiel ao seu Deus. Esses relatos ensinam que toda autoridade humana, ela é passageira. Toda autoridade humana é passageira. E somente Deus governa a história com justiça e sabedoria. Olha, quando nós contemplamos o mundo de hoje, ainda temos que viver muito para podemos experimentar, ou pelo menos assistir, tantos e tantos que ainda são autossuficientes, se sentem donos do mundo, se sentem donos do poder, se sentem donos do ser humano, para se renderem ao Deus verdadeiro. No fundo, no fundo, é uma experiência humana. No fundo, no fundo, Deus não obriga ninguém. Não. A liberdade, o livre-arbítrio continua presente e Deus respeita. Assim como o tempo do rei Nabucodonosor, ele chegou e ele experimentou. Não teve atitudes contrárias, grandiosas de Daniel e dos seus companheiros, mas teve a persistência, a fidelidade. Reconhecer sua soberania é o caminho que conduz à verdadeira liberdade. É reconhecer que Deus é o Senhor. É reconhecer que nós saímos de Deus e um dia retornaremos para Deus. E quando nós retornaremos para Deus, nós teremos que prestar contas. Iremos receber dele o prêmio por aquilo de bom que fizemos, ou o prêmio por aquilo de bom, ou de bom que deixamos de fazer. É o prêmio que Deus oferece, que o Senhor continua oferecendo para todos. Nós temos uma primeira leitura de hoje, carta de Paulo aos Coríntios, no capítulo 7, primeira carta, e as recomendações de Paulo. E Paulo vem exatamente afirmar: neste mundo tudo é passageiro, tudo.

Por isso que a experiência humana, somos convidados a viver de forma, da melhor maneira possível. Somos convidados a nos deixar guiar e conduzir por Deus. Não importa as escolhas que fazemos. Mais do que isso, o que importa é que as escolhas tragam a cada um de nós a felicidade, as realizações. Não no sentido individualista, mas quando nós nos deixamos guiar e conduzir por Deus, nós conseguimos dar passos, e passos importantes. Paulo firma essa ideia, que cada um viva nas escolhas que fez. Que cada um seja fiel a partir das escolhas que ele fez na vida. A fidelidade, ela é fundamental. A fidelidade é a marca. Temos conselhos, verdadeiras regras de ouro para se viver bem, em vista da brevidade das coisas. Nós somos convidados a reavivar no coração e na vida aquilo que é fundamental, importante, grandioso, a partir da nossa fé. Paulo valoriza cada escolha feita ou a condição de cada um. Nossas escolhas, quando bem assumidas, quando amadurecidas, elas com certeza irão produzir frutos e frutos abundantes. O Evangelho é de São Lucas, no capítulo 6, de 20 ao 26. E hoje nós temos duas palavras. Jesus começa a partir das bem-aventuranças. E é interessante que o evangelista não pode ser ouvido de maneira igual por todos. É uma experiência humana. Cada um ouve a palavra, o evangelho, a partir do seu interesse. Por isso que nós nunca podemos pegar a palavra ao pé da letra. Mas nós somos convidados a acolhê-la da melhor maneira possível, com critérios. Por isso que, para os pobres, a palavra de Jesus hoje é uma boa notícia, é uma notícia de esperança, de alegria, e é uma notícia de expectativa de vida. Quando Jesus vai pontuando o que nós terminamos de ouvir, bem-aventurados vós os pobres, bem-aventurados vós que agora tendes fome, bem-aventurados vós que agora chorais, e bem-aventurados sereis quando os homens vos odiarem, vos expulsarem, vos insultarem, vos amaldiçoarem por causa do nome dele, de Jesus. Quando nós olhamos o Evangelho de Lucas, são quatro bem-aventuranças. O texto de hoje, ele é claro, enquanto que lá no Evangelho de São Mateus, no capítulo 5, nós temos a palavra de Jesus dentro de um contexto de sermão da montanha. E quando Jesus começa a pontuar as bem-aventuranças em Mateus, elas são mais longas, tem mais bem-aventuranças, mas o sentido é o mesmo: bem-aventuranças, bem-aventurados, felizes. Quem são para Jesus os felizes? Felizes são os pobres. Felizes são aqueles que passam pelas dificuldades da vida. Felizes são aqueles que vivem na insegurança da vida, porque eles têm disponibilidade, eles acolhem, eles colocam a vida a serviço e eles conseguem partilhar elementos fundamentais. Repito, para os pobres, a palavra de Jesus é uma boa notícia. Mas para os ricos, é uma advertência. É uma advertência de Jesus. Não é uma ameaça, mas uma advertência que chama atenção à conversão.

0: a mudança de vida. Quem consegue ouvir, interiorizar e assumir compromissos e propósitos diante da palavra, consegue fazer o caminho. Mas quem acolhe a palavra ou escuta a palavra como uma ameaça, ele não consegue interiorizá-la. Quando paramos e pensamos um pouco, o que é a felicidade e como a encontramos? A experiência humana também, ela é diversificada. A felicidade é sempre algo que nos falta, algo que ainda não possuímos plenamente. Mas eu acredito que por mais que nós vivamos, nós nunca conseguiremos chegar a um grau tal para podermos dizer, hoje eu tenho a felicidade plena. Não, a vida é uma busca. E à medida que nós vamos vivendo, a cada dia nós descobrimos coisas novas. Assim como nós descobrimos valores, nós descobrimos a novidade do reino, nós conseguimos adentrar aos segredos do reino quando nós fazemos um caminho cristão, familiar, comunitário, eclesial. Em outras palavras, quando nós conseguimos dar passos, nós conseguimos descobrir novidades a cada dia. É o pai de família que tira do seu baú coisas novas e velhas, coisas que enriquecem a própria vida. O evangelho é um chamado a ser felizes, não de qualquer maneira, não a qualquer preço, mas pelos caminhos de Jesus, pelos caminhos da vida plena e pelos caminhos da justiça. Para Jesus, a dinâmica de Jesus é contrária à dinâmica do mundo. Para Jesus, é melhor ajudar o outro do que receber. Para Jesus, é melhor servir do que dominar. Para Jesus, é melhor compartilhar do que ajuntar. Para Jesus, é melhor perdoar do que vingar-se. A dinâmica é outra. Por isso que as autoridades religiosas do seu tempo não conseguiram acolher a sua palavra e nem entender a sua dinâmica. Eu não vim para ser servido, mas eu vim para servir. O mestre que deveria ser servido, ele não quis. Ele veio para servir e para doar a sua vida em resgate de muitos. Pedido nosso hoje, não deixemos que nos desviem do caminho da verdadeira felicidade. São tantas e tantas propostas no mundo de hoje que tentam nos desviar do caminho da felicidade, do caminho da vida plena, do caminho da vida cristã, do caminho da fé. Não deixemos que nada nos roubem a alegria de continuarmos buscando a verdadeira felicidade. Louvado seja nosso Senhor Jesus Cristo.
1: Para sempre seja louvado.
0: Irmãos e irmãs, elevemos ao Senhor nosso Deus pedidos, preces, agradecimentos diante da vida e do caminho que nós estamos percorrendo.
2: Dai-nos, ó Pai, vossa luz, vosso Espírito.
0: Dai-nos, ó Pai, vossa luz, vosso Espírito.
2: Pelos bispos e por todo o clero, a fim de que sejam sábios e prudentes na missão e testemunhem, sobretudo, com a vida, as bem-aventuranças do Senhor, rezemos.
3: Dai-nos, ó Pai, vossa luz, vosso Espírito.
2: Pelos casais que abraçaram a vida matrimonial, a fim de que, em tudo, sejam mutuamente fiéis e acolham com amor os filhos que Deus lhes confiar, rezemos.
3: Dai-nos, ó Pai, vossa luz, vosso Espírito.
2: Pelos cristãos presentes em todos

0: os continentes do mundo, a fim de que permaneçam leais aos valores do reino, mesmo diante de perseguições, rezemos.
1: Dai-nos, ó Pai, vossa luz, vosso Espírito. Senhor nosso Deus e nosso Pai, acolhei nossos pedidos e preces. Fortalecei em cada um de nós a graça do vosso amor, a busca da verdadeira felicidade e a disponibilidade para continuarmos colocando a vida a serviço do reino. Por Cristo nosso Senhor. Amém. Cantemos.

0: Orai, irmãos e irmãs, para que esta nossa família reunida em nome de Cristo possa oferecer um sacrifício que seja aceito por Deus Pai Todo-Poderoso.
1: Receba, ó Senhor, por tuas mãos este sacrifício,
0: para a glória de seu nome, para o nosso bem e de toda a Santa Igreja. Ó Deus, fonte da verdadeira piedade e da paz, concedei que vos honremos dignamente nesta celebração e pela fiel participação nos sagrados mistérios, sejam reforçados os laços que nos unem, por Cristo nosso Senhor. Amém. Vamos rezar a quinta oração eucarística. E sempre a quinta oração eucarística, o prefácio é próprio. Irmãos e irmãs, o Senhor esteja convosco.
1: Ele está no meio de nós.
0: Corações ao alto.
1: Nosso coração está em Deus.
0: Demos graças ao Senhor nosso Deus.
1: É nosso dever e nossa salvação.
0: É justo e nos faz todos ser mais santos. Louvar a vós, ó Pai, no mundo inteiro, de dia e de noite, agradecendo com Cristo, vosso Filho, nosso irmão. É Ele o sacerdote verdadeiro, que sempre se oferece por nós todos, mandando que se faça a mesma coisa que fez naquela ceia derradeira. Por isso, aqui estamos reunidos, louvando e agradecendo com alegria, juntando nossa voz, a voz dos anjos e dos santos todos para cantar.

Ó Pai, vós que sempre quisestes ficar muito perto de nós, vivendo conosco no Cristo, falando conosco por Ele, mandai vosso Espírito Santo, a fim de que as nossas ofertas se mudem no corpo e no sangue de nosso Senhor Jesus Cristo.

o pão e o entregou a seus discípulos, dizendo: tomai todos e comei, isto é o meu corpo, que será entregue por vós.

Do mesmo modo, no fim da ceia, tomou o cálice em suas mãos, deu-vos graças novamente e o entregou aos seus discípulos, dizendo: tomai todos e bebei. Este é o cálice do meu sangue, o sangue da nova e eterna aliança, que será derramado por vós e por todos para a remissão dos pecados. Fazei isto em memória de mim.

0: Tudo isto é mistério da fé.
1: Toda vez que comemos deste pão,
0: toda vez que bebemos deste vinho, recordamos a paixão de Jesus Cristo e ficamos esperando sua vinda. Recordando ao Pai neste momento a paixão de Jesus nosso Senhor, sua ressurreição e ascensão, nós queremos a vós oferecer este pão que alimenta e que dá vida, este vinho que nos salva e dá coragem.
1: Receber, ó Senhor, a nossa oferta.
0: E quando recebermos pão e vinho, o corpo e sangue dele oferecidos, o Espírito nos una num só corpo, para sermos um só povo em seu amor.
1: O Espírito nos una num só corpo.
0: Protegei vossa igreja que caminha nas estradas do mundo rumo ao céu, cada dia renovando a esperança de chegar junto a vós na vossa paz.
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0: Dai ao vosso servo, Papa Leão, ser bem firme na fé e na caridade, e ajoareis que é bispo desta igreja muita luz para guiar o vosso povo.
1: Lembrai-vos, ó Pai, da vossa igreja.
0: Esperamos entrar na vida eterna com Maria, Mãe de Deus e da igreja, os apóstolos e todos os que na vida souberam amar Cristo e seus irmãos. Abri as portas da misericórdia aos que chamastes para outra vida. Parentes, amigos, familiares, estamos rezando nesta Eucaristia pelas almas de sétimo dia de falecimento de Robson Anacleto Damasceno e pelas almas de Augusta de Oliveira e Cecília do Vale Moreira. Todos que partiram para a casa do Pai, pensamos ao Senhor, acolhei-os junto a vós bem felizes, no reino que para todos preparastes.
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0: E a todos nós aqui reunidos, que somos povo santo e pecador, nossas famílias, nossa comunidade, nossa igreja, nossos grupos e pastorais, crianças, jovens, casais, adultos, rezando pelos doentes, enfermos, idosos, estamos rezando pelo movimento Mães que Oram pelos Filhos, estamos rezando pelos aniversariantes, Leonardo Antônio de Carvalho Silva, Leandro Moreira de Abreu, Dalva Porto Schecker, Cleone Gracioso, os 9 anos de ordenação episcopal de Dom Juarez del Horto, nosso bispo diocesano, em ação de graças pelo encontro diocesano de formação das mães que oram pelos filhos, agradeçamos a Deus a vida de todos. Dai-nos a graça de participar do vosso reino, que também é nosso. Por Cristo, com Cristo e em Cristo, a vós, Deus Pai Todo-Poderoso, na unidade do Espírito Santo, toda honra e toda glória, por todos os séculos dos séculos.

0: Irmãos e irmãs, guiados pelo Espírito de Jesus, iluminados pela sabedoria do Evangelho, ousamos dizer: Pai nosso, que estais nos céus, santificado seja o vosso nome, venha a nós o vosso reino, seja feita a vossa vontade, assim na terra como no céu. O pão nosso de cada dia nos dai hoje, perdoai as nossas ofensas, assim como nós perdoamos a quem nos tem ofendido, e não nos deixeis cair em tentação, mas livrai-nos do mal. Livrai-nos de todos os males, ó Pai, e dai-nos hoje a vossa paz. Ajudados pela vossa misericórdia, sejamos sempre livres do pecado e protegidos de todos os perigos, enquanto aguardamos a feliz esperança e a vinda do nosso Salvador Jesus Cristo.
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0: Senhor Jesus Cristo, dissestes aos vossos apóstolos: Eu vos deixo a paz, eu vos dou a minha paz. Não olheis os nossos pecados, mas a fé que anima a vossa igreja. Dai-lhe, segundo o vosso desejo, a paz e a unidade. Vós que sois Deus com o Pai e o Espírito Santo.
1: Amém.
0: A paz do Senhor esteja sempre convosco.
1: O amor de Cristo nos une.

Eu sou a luz do mundo, diz o Senhor. Quem me segue não andará nas trevas, mas terá a luz da vida. Eis o Cordeiro de Deus que tira o pecado do mundo.

Oremos, irmãos e irmãs. Senhor, que alimentais e fortaleceis vossos fiéis com o pão da palavra e da Eucaristia, concedei-nos desfrutar de tal modo destes dons do vosso amado Filho, que mereçamos para sempre viver em comunhão com Ele. Por Cristo nosso Senhor. Amém. Votos de uma boa noite, um bom descanso, que o Senhor continue iluminando, guiando e conduzindo-os da melhor maneira possível. Lembrando a todas as nossas comunidades, grupos e pastorais, crianças, jovens, adultos, pastoral familiar, casais da nossa paróquia de São Lourenço, que de segunda-feira próxima, de 14 ao dia 18, nós teremos o estudo bíblico em família. Nossas comunidades, grupos e pastorais, todas as comunidades, que o Senhor ilumine e abençoe. Já estamos todo o caminho da organização, que a palavra continue nos iluminando. Livro de Daniel, que a palavra suscite vida e esperança. O nosso agradecimento à equipe de liturgia, na responsabilidade das mães que oram pelos filhos, muito obrigado. As ministras da Eucaristia atuantes hoje, muito obrigado. A equipe da música, muito obrigado a vocês todos, Elaine, Reverson, Emerson, Emily, muito obrigado pela disponibilidade e o serviço. João Pedro aqui conosco, a nossa equipe técnica, os que estão trabalhando na Fundação Expansão Cultural, Rádio Manhuaçu FM 106.9, João Pedro, cinegrafista aqui conosco. Que Deus abençoe muito a vida de cada um, de cada uma. Sentimentos, orações e preces às famílias enlutadas. Sétimo dia de falecimento de Robson Anacleto Damasceno. E rezamos pelas almas de Augusta de Oliveira e Cecília do Vale Moreira. Sentimentos, orações, e que o Senhor fortaleça em todos nós a certeza da ressurreição. Aniversariantes presentes? Alguém presente? Rezamos pelos aniversariantes: Leonardo Antônio de Carvalho Silva, Leandro Moreira de Abreu, Dalva Porto Schecker, Cleonice Gracioso, e os 9 anos de ordenação episcopal de Dom Juarez del Horto Seco. Vamos chegar aqui na frente, vamos cantar os parabéns, que Deus continue abençoando a vida, a fé, o caminho dos aniversariantes e de todos. Vamos cantar? Cantemos.

0: Viva os aniversariantes!
1: Viva!
0: Viva a nossa comunidade!
1: Viva!
0: Viva Jesus Cristo!
1: Viva!
0: Parabéns! Deus abençoe muito! Parabéns! Deus abençoe muito! Parabéns! Que Deus abençoe vocês! Felicidades! Muitas felicidades e muita saúde! Que Deus abençoe! Que Deus abençoe a Bisa, viu? Que Deus abençoe! Irmãos e irmãs, o Senhor esteja convosco.
1: Ele está no meio de nós.
0: Pela intercessão de São Lourenço, pela intercessão de Nossa Senhora da Saúde, de Nossa Senhora de La Salette, padroeira das mães que oram pelos filhos, desça sobre todos nós, nossa comunidade, nossas famílias, a bênção de Deus Todo-Poderoso, Pai, Filho e Espírito Santo.
1: Amém.
0: Irmãos e irmãs, vide em paz. Uma boa noite, que o Senhor vos acompanhe sempre.
1: Graças a Deus.
0: Enquanto vamos cantando, saudemo-nos, transmitindo a paz.
2: Nossa próxima missa, amanhã, às 18h10. Tenham todos uma boa noite.
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5: Foram assinadas hoje duas medidas para conter a alta dos preços dos combustíveis no país diante da alta no mercado internacional.
4: As novas alíquotas temporárias passarão a valer a partir desta quinta-feira.
6: Nesta quarta-feira foi assinado um decreto que reduz em 63 centavos por litro a cobrança de PIS/PASEP e COFINS sobre a gasolina. Com a redução, os tributos ficarão em 16 centavos por litro. O texto também zerou as contribuições federais sobre o etanol hidratado, o que representa uma redução tributária de 19 centavos por litro. As novas alíquotas começarão a valer a partir desta quinta-feira, 10 de setembro. E serão temporárias, de acordo com o ministro da Fazenda, Dario Durigan.
7: Nós precisamos fazer um acompanhamento mais pormenorizado, por isso o prazo de um mês, para que a gente que está acompanhando isso diariamente, a equipe econômica, assim que essa situação melhorar, amenizar, a gente volte a rever. Lembrando que o nosso objetivo aqui é que a gente estabilize os preços e assim que tivermos condições, a gente também vai estar prontos para fazer as revisões necessárias.
6: Para o diesel rodoviário, foi assinada uma medida provisória que autoriza a concessão de subsídio a produtores e importadores. O valor da subvenção será definido pelo Ministério da Fazenda e poderá ser alterado conforme as condições do mercado. O objetivo das medidas é amenizar os impactos dos conflitos internacionais sobre o mercado doméstico de combustíveis, como disse o ministro do Planejamento e Orçamento, Bruno Moretti.
8: Nós estamos num período particularmente relevante de safra e o aumento dos preços internacionais tem uma repercussão sobre as operações de importação de diesel. Então, também essa é a razão pela qual a gente está colocando essa subvenção nesse momento. Não tem só a ver com preço, mas também para garantir uma oferta estável de diesel. Os prejuízos ao país seriam muito maiores de abastecimento se nós não aplicássemos essa nova medida.
6: Inicialmente, o valor da subvenção para o óleo diesel será de R$ 1,00 por litro e deverá ser descontado do preço de venda com registro na nota fiscal. Reportagem Gabriela Noronha.
5: Uma iniciativa do Ministério da Saúde busca descentralizar as ações sanitárias em situações de crise.
4: Para isso, já estão em operação bases da Força Nacional do SUS que atendem as regiões Sul e Nordeste.
5: Hoje, a unidade do Sudeste começou a operar e passa a monitorar situações como enchentes, inundações e deslizamentos.
4: A preocupação do governo federal é com os possíveis impactos do El Niño.
9: Localizada no Rio de Janeiro, a Base Regional Sudeste da Força Nacional do SUS vai atuar na resposta a emergências em saúde pública, reforçando o apoio a estados e municípios, tanto na preparação quanto no atendimento a situações de crise. De acordo com o ministro da Saúde, Alexandre Padilha, a unidade vai reduzir o tempo de resposta a emergências sanitárias, diante de grandes eventos e desastres climáticos.
10: Com a base aqui no Rio de Janeiro, em até 12 horas, a gente consegue chegar em qualquer localidade da região sudeste do país.
9: A base do Rio é a terceira do país a entrar em funcionamento. Porto Alegre, no Rio Grande do Sul, e Salvador, na Bahia, já estão em atividades. Outras 6 bases estão previstas até o fim deste ano para atender as demais regiões do país. O ministro Alexandre Padilha destacou possíveis problemas de saúde que podem surgir com as mudanças climáticas e o El Niño.
10: Dependendo da região do país, terá um impacto diferente. Por exemplo, deve aumentar as secas na Amazônia. Para isso, tem uma preparação da saúde para enfrentar essa situação de secas. Deve aumentar as secas no semiárido Nordeste. Deve aumentar queimadas no Centro-Oeste. Idoso tem problema pulmonar, idoso tem diabetes, tem hipertensão. O aumento da temperatura média descompensa esse idoso, descompensa o uso da sua medicação. E também estudos da Fiocruz apontam que o aumento da temperatura média faz nascer mais bebês prematuros. Com isso, você tem maior risco de doenças entre os bebês.
9: Cada base da Força Nacional do SUS dispõe de veículos, posto médico avançado, comunicação via satélite, drones e equipamentos de apoio a equipes mobilizadas em áreas afetadas, inclusive locais remotos ou de difícil acesso. Também nesta quarta-feira, no Rio de Janeiro, foi lançada a plataforma digital Sou Força, destinada à mobilização de profissionais voluntários para atuação em desastres e emergências de saúde. Reportagem Luana Karen.
5: Uma doença rara que afeta principalmente os pulmões e o sistema digestivo.
4: Todos os anos são diagnosticados cerca de 300 novos casos da fibrose cística em todo o país.
5: O Setembro Roxo é o mês de conscientização sobre a doença, que tem diagnóstico e tratamento gratuitos pelo SUS.
11: Identificada pelo teste do pezinho, a fibrose cística afeta 1 a cada 7 mil nascidos vivos no Brasil. Ainda sem cura, a doença é resultado de uma disfunção nas células de membranas internas do corpo, o que faz com que toda a secreção do organismo seja mais espessa que o normal. A pneumologista pediátrica do Instituto Fernandes Figueira, da Fiocruz, Tânia Vrobel, detalha os sintomas.
12: No aparelho respiratório, no aparelho digestivo, no aparelho reprodutor, as secreções muito espessas vão levar aos sintomas que muitas vezes acontecem. São crianças que fazem pneumonia, que muitas vezes aparecem com bronquite, quadros digestivos.
11: A servidora pública Jeane Braga percebeu alguns desses sintomas no filho Pedro André, quando ele ainda era um bebê. O diagnóstico só veio meses após o nascimento.
13: Ele é portador de fibrose cística e teve diagnóstico tardio, infelizmente, aos 5 meses, depois de recorrentes internações na rede privada.
11: Hoje, Pedro tem 12 anos. No Rio de Janeiro, onde vivem, ele faz todo o tratamento pelo Sistema Único de Saúde no Instituto Fernandes Figueira. Com a rotina de treinos, fisioterapia, dieta e medicação, ele conta que leva uma vida normal.
14: Eu faço natação, tomo remédio para neutralizar e deu muito certo, pois hoje eu sou uma pessoa normal, onde a fibrose cística quase não me atinge.
11: O SUS oferece uma gama de medicações para tratar a fibrose cística, como enzimas, antibióticos e inalatórios, além de moduladores da proteína que causa a disfunção nas células. E no Setembro Roxo, campanha que faz alusão à doença, o objetivo é tornar a enfermidade mais conhecida e ampliar os diagnósticos. O diretor de políticas públicas da ONG Unidos pela Vida, Cristiano Silveira, comenta a importância do tratamento, especialmente dos moduladores de proteína, que passaram a ser oferecidos recentemente no SUS.
15: Com esses medicamentos, a gente viu uma redução drástica no número de transplantes pulmonares, né, por conta, né, de não precisar mais, né, a gente sabe que o medicamento não é barato, mas existe também uma economia de se tratar essas pessoas. Quando a gente tem um tratamento assim como esse, que muda mesmo o prognóstico da doença.
11: O teste do suor, que comprova o diagnóstico, também é feito pelo SUS. Hoje, mais de 6.400 pacientes são acompanhados em centros de referência públicos espalhados pelo país. Reportagem Graziele Bezerra.
4: A Advocacia Geral da União solicitou a retirada de vídeos com falsos médicos criados por inteligência artificial.
5: Os conteúdos simulam profissionais de saúde que divulgam informações falsas e tratamentos sem comprovação científica.
4: Ao todo, foram identificados mais de 90 perfis entre janeiro e julho deste ano.
5: A solicitação foi encaminhada para a Polícia Federal e para o Conselho Federal de Medicina.
16: A Advocacia Geral da União, AGU, notificou o YouTube para remover ou alertar usuários sobre vídeos que usam inteligência artificial para simular médicos e outros profissionais de saúde. A medida foi tomada após a identificação de 97 perfis com esse tipo de conteúdo entre 1º de janeiro e 10 de julho de 2026. Os vídeos apresentam personagens com aparência humana, qualificações profissionais fictícias e linguagem alarmista. Alguns também oferecem produtos, livros digitais e serviços pagos. Entre os riscos estão a automedicação, o uso de terapias sem eficácia comprovada e a interrupção de tratamentos. A notificação determina ainda que o YouTube avalie outros canais e vídeos identificados e adote medidas para prevenir a disseminação desse material. As informações foram encaminhadas à Polícia Federal e ao Conselho Federal de Medicina. A orientação do Ministério da Saúde é buscar informações sobre saúde em fontes confiáveis e denunciar conteúdos que possam colocar pessoas em risco. Dilson Santa Fé, para a Voz do Brasil.
4: A Agência Nacional de Vigilância Sanitária, Anvisa, aprovou o registro de um medicamento usado para a prevenção da enxaqueca.
5: Estudos mostraram que o medicamento Aqipta reduz o número de episódios da doença, tanto na forma esporádica quanto na forma crônica.
4: A enxaqueca pode provocar crises recorrentes de dor de cabeça, náuseas, vômitos e sensibilidade à luz e ao som.
5: O novo medicamento é uma opção de tratamento oral para prevenção em adultos que têm pelo menos 4 episódios da doença por mês.
4: Pacientes da rede pública de saúde serão encaminhados para realizar mais de 600 mil procedimentos na rede privada.
5: O objetivo é diminuir a fila de espera do SUS para quem precisa de médicos especialistas.
17: Mais de 600 mil procedimentos gratuitos para pacientes do SUS estão previstos em contratos com 259 hospitais privados e filantrópicos de 21 estados. Do total, 458 mil procedimentos serão realizados por meio da estratégia Ofertas de Cuidados Integrados, que reúnem consultas, exames e diagnósticos de uma mesma especialidade em um único atendimento. As outras 142 mil intervenções são cirurgias de diferentes níveis de complexidade. A maior parte desses serviços serão na área de oftalmologia, com previsão de 170 mil por ano. Na sequência estão cardiologia com 133 mil, ortopedia com 113 mil e oncologia com 72 mil procedimentos. Outra modalidade incluída é a terapia renal substitutiva, destinada a pacientes que precisam de hemodiálise, que deve atender cerca de 40 mil pacientes por mês. Raquel Mariano, para a Voz do Brasil.
4: Um novo procedimento administrativo regulamentado pelo Ministério da Justiça e Segurança Pública vai tornar mais fácil a transferência de dinheiro das bets ilegais para o Fundo Nacional de Segurança Pública.
5: As casas de apostas online seguem uma rígida regulamentação e podem ter seus recursos bloqueados e perdidos para o poder público quando atuam na ilegalidade.
4: Agora, com uma nova portaria editada pelo Ministério, os procedimentos para que a Justiça conceda a transferência desses recursos serão acelerados.
5: Mais cedo, nós conversamos com a diretora do Fundo Nacional de Segurança Pública, Camila Pintarelli, sobre como esse dinheiro poderá ser aplicado e os ganhos da medida. Acompanhe.
18: Diretora Camila Pintarelli, bem-vinda à Voz do Brasil.
5: Prazer ter a senhora conosco aqui.
19: Prazer é todo meu. Muito obrigada por nos receber aqui hoje.
5: Vamos começar falando, então, sobre essa portaria nova que foi editada. Ela deve facilitar, né, que os recursos apreendidos das bets ilegais sejam destinados ao Fundo Nacional de Segurança Pública. Como é que isso deve acontecer? O que ela muda?
19: Eu acho que, antes de mais nada, é preciso explicar que o Fundo Nacional de Segurança Pública é hoje o principal instrumento de financiamento da segurança pública no Brasil. Brasil. É um fundo federal, robusto, bilionário, que faz transferências fundo a fundo aos estados e Distrito Federal todos os anos para infraestrutura de segurança pública. A principal fonte de recursos do Fundo Nacional de Segurança Pública hoje são as loterias federais, as loterias de prognóstico. Então, quando a população faz aquela fezinha na Mega Sena, na Mega da Virada, ela está contribuindo de alguma forma com os recursos que vão para o Fundo Nacional de Segurança Pública. Agora, desde a edição do Decreto 13.303 deste ano e a edição da Portaria do Ministério da Justiça 1287, nós vamos passar a contar com mais uma fonte de recurso, que é justamente o recurso da BET ilegal, aquela BET que não está cadastrada no Ministério da Fazenda, cujos recursos foram bloqueados pelo Ministério da Fazenda, pela Secretaria de Prêmios e Apostas, e vão passar, depois de um processo administrativo, a compor o Fundo Nacional de Segurança Pública. Ou seja, eles vão reverter da ilegalidade para prover infraestrutura para a segurança pública do país.
4: Qual o valor que vocês estimam que pode ser incorporado ao fundo com esses procedimentos e em que políticas e ações esse dinheiro poderá ser empregado?
19: Ainda não temos as cifras exatas por conta de sigilo fiscal e sigilo bancário, mas nós estimamos que são valores na casa dos bilhões de reais que podem muito em breve passar a incorporar aí o orçamento do Fundo Nacional de Segurança Pública. E em termos de política de segurança pública, eles podem ser aplicados a inúmeras finalidades, desde enfrentamento à violência contra a mulher, valorização do profissional de segurança pública e, principalmente, tecnologia, infraestrutura de segurança pública, equipagem, aquisição de viaturas, aquisição de colete, enfim, tudo para valorizar a infraestrutura de segurança do país.
20: Agora, falando um pouco aí da burocracia para que esse dinheiro chegue efetivamente, né, nas viaturas, nos equipamentos, os procedimentos administrativos que são estabelecidos pela portaria, eles não eliminam a necessidade de uma decisão judicial, né?
19: De forma alguma.
20: Mas eles reduzem essa burocracia? Como é que eles aumentam a chance dessa vitória judicial?
19: Eles reduzem na medida em que eles facilitam a liquidez da sentença que vai ser dada. Como que vai funcionar, Mariana? A Secretaria de Prêmios e Apostas consolida o valor que foi apreendido, manda para o Ministério da Justiça, o Fundo Nacional de Segurança Pública, por meio de uma comissão processante, avaliza esses valores, ou seja, dá o ok de que tais valores estão de fato corretos e envia isso para a Advocacia Geral da União. A Advocacia Geral da União, em posse desse instrumento, desse arcabouço probatório, simplesmente pede o perdimento desses valores ao Judiciário. Então, a função do Judiciário deixa de ser probatória, deixa de ser instrutória e passa a ser convalidatória daquele título administrativo que já existe. Aqueles valores já estão sedimentados, basta a declaração para que eles passem a integrar o Fundo Nacional de Segurança Pública.
20: Ou seja, já chega na justiça com meio caminho andado.
19: Quase 70% já.
4: Diretora, sem seguir a regulamentação para o jogo de apostas online, as bets ilegais ficam mais acessíveis a atividades criminosas, né? A destinação desses recursos para o Fundo Nacional de Segurança Pública é uma forma de ajudar a combater esse mesmo crime e outros também que se ligam?
19: Exatamente. Como eu disse no comecinho aqui da nossa entrevista, é a ilegalidade se transformando em infraestrutura de segurança pública. Esse recurso prioritariamente vai ser destinado aos estados e Distrito Federal, na modalidade de transferência fundo a fundo, que é uma espécie de PIX que a gente faz para os estados e Distrito Federal investirem em segurança pública. E uma das formas que eles podem investir é justamente em tecnologia para combater a ilicitude de crimes virtuais, ou seja, cibersegurança, ganhando mais investimentos a partir da apreensão e da transformação desses valores para o Fundo Nacional de Segurança Pública.
20: Agora, a aplicação dos recursos, ela tem também um acompanhamento criterioso, né? Que é feito pela Secretaria Nacional de Segurança Pública e existe, inclusive, uma diretoria lá específica.
19: É justamente o Fundo Nacional de Segurança Pública que faz esse acompanhamento desde o momento em que o Estado ele propõe a utilização do recurso do fundo até o fim da prestação de contas. Nós somos acompanhados e auditados, Mariana, diariamente pelo Tribunal de Contas da União, Controladoria Geral da União e todos os ministérios públicos estaduais, porque todo esse recurso vai para os estados. Então, a gente tem realmente um acompanhamento extremamente criterioso, extremamente rígido e rigoroso da aplicação desses recursos. Eu costumo brincar que nós monitoramos mais de 1000 contas bancárias diariamente. Cada centavo que sai desse recurso é cientificado à nossa equipe.
4: Muito bem, nós conversamos com Camila Pintarelli, diretora do Fundo Nacional de Segurança Pública. Muito obrigado por essa entrevista aqui na Voz do Brasil.
19: Eu que agradeço a oportunidade. Contem conosco.
5: As instituições interessadas em participar do edital Restaura Rio Doce terão mais um mês para fazer a inscrição.
4: O prazo para apresentação de propostas foi prorrogado até o dia 30 de setembro.
1: Fruto de uma parceria entre o BNDES, Banco Nacional de Desenvolvimento Econômico e Social, e o Ministério do Meio Ambiente e Mudança do Clima, o edital vai selecionar instituições para executar e coordenar projetos de restauração ecológica e produtiva em 12.500 hectares na região da Bacia do Rio Doce. O objetivo é reparar e compensar os danos causados pelo rompimento da barragem de Fundão, ocorrido em 2015, em Mariana, no interior mineiro. As propostas a serem submetidas devem prever ações envolvendo restauração ecológica por meio da recomposição da vegetação nativa e restauração produtiva, através de sistemas sustentáveis que conciliem geração de renda e conservação ambiental. De acordo com o gerente institucional do Fundo Rio Doce no BNDES, Guilherme Tinoco, será realizada no dia 10 de setembro uma oficina online para o esclarecimento de dúvidas sobre o edital.
21: O encontro ele terá como objetivo orientar as entidades interessadas sobre os critérios, requisitos e procedimentos previstos para a apresentação dos projetos. Para participar, é preciso se inscrever na nossa página do edital na internet.
1: Mais informações sobre o edital Restaura Rio Doce e a oficina online estão disponíveis no site bndes.gov.br/Restaura Rio Doce. Reportagem André de Barros Lima.
5: O acesso à pós-graduação abre novos caminhos para a qualificação profissional.
4: E estudantes e pesquisadores indígenas têm a oportunidade de ingressar em cursos de mestrado e doutorado em todo o país.
5: Ao todo, são ofertadas 325 bolsas pelo Programa de Desenvolvimento Acadêmico Indígena.
4: O edital é uma iniciativa da Coordenação de Aperfeiçoamento de Pessoal de Nível Superior, a CAPES.
22: Estudantes indígenas que querem fazer mestrado ou doutorado já podem consultar os programas de pós-graduação participantes do Programa de Desenvolvimento Acadêmico Indígena, o PEDAI. A lista está disponível no portal da CAPES e informa a instituição, o curso, a cidade, o estado, o contato e o número de bolsas. São 325 bolsas, sendo 214 para mestrado e 111 para doutorado, distribuídas pelas 5 regiões do país. O estudante pode consultar a relação completa dos programas no portal da CAPES, no gov.br/CAPES, e verificar as oportunidades de interesse. Reportagem Pablo Mudim.
5: Participantes da Prova Nacional Docente 2026 já podem consultar os locais de prova.
4: As informações estão disponíveis no cartão de confirmação da inscrição.
5: O participante pode conferir também informações referentes à sua inscrição e à aplicação da prova, como data e horário.
4: As informações podem ser acessadas em pnd.inep.gov.br.
5: Escolas públicas e privadas de todo o país têm até o dia 11 de setembro para conferir os dados declarados na primeira etapa do Censo Escolar 2026.
4: As informações estão disponíveis para consulta no sistema EducaCenso e identificar possíveis erros.
5: A novidade desse ano é que os gestores podem checar os dados declarados antes da fase oficial de retificação, que deve começar na segunda quinzena de setembro.
4: Após a retificação, os gestores terão 30 dias para corrigir qualquer inconsistência.
5: O endereço para consulta é educacenso.inep.gov.br. Vou repetir, é educacenso.inep.gov.br.
4: E essas foram as notícias do Governo Federal.
5: Uma realização da Secretaria de Comunicação Social da Presidência da República.
4: Com produção da empresa Brasil de Comunicação.
5: Fique agora com o Minuto do TCU. Em seguida, as notícias do Poder Judiciário e do Congresso Nacional. Boa noite.
4: Boa noite para você. Até amanhã.
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0: 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Você vai ouvir agora notícias do Poder Judiciário.
2: Presidente do STF toma decisões em 3 diferentes procedimentos.
3: STJ garante justiça gratuita para pessoa com câncer que tem reserva financeira.
2: Forças federais vão atuar em 8 estados nas eleições deste ano.
3: Boa noite, eu sou Arthur Filho.
2: E eu sou Walter Lima.
3: Nesta quarta-feira, o presidente do Supremo Tribunal Federal, ministro Edson Fachin, passou para a presidência da corte o inquérito que apura a divulgação de notícias falsas e ataques contra integrantes do STF. Até então, o relator do inquérito era o ministro Alexandre de Moraes.
2: O ministro Fachin também suspendeu as decisões dos ministros André Mendonça e Flávio Dino sobre o afastamento e a reintegração de Andrei Rodrigues ao cargo de diretor-geral da Polícia Federal e Leandro Almada, do cargo de diretor de inteligência da PF.
3: Andrei Rodrigues e Leandro Almada deverão prestar informações no prazo de 48 horas. Depois disso, o presidente do STF decidirá sobre a permanência ou não deles no cargo da Polícia Federal.
2: O presidente da Suprema Corte também convocou uma sessão plenária presencial extraordinária para a próxima terça-feira, 15 de setembro, às 10 horas da manhã.
3: Superior Tribunal de Justiça mantém justiça gratuita à pessoa em tratamento com câncer que recebe salário mínimo e conta com reserva financeira.
2: Ela recebe um salário mínimo por mês e tinha reservas financeiras, mas para o STJ essa condição por si só não impede o acesso ao benefício. Jafer Araújo.
7: O pedido de gratuidade foi negado pelo Tribunal de Justiça de Minas Gerais ao considerar a existência de saldos de poupança e aplicações financeiras em nome da parte. No STJ, no entanto, o relator ministro Moura Ribeiro entendeu que exigir que a pessoa em tratamento oncológico use suas reservas financeiras para pagamento de custas processuais poderia comprometer recursos necessários à subsistência e ao próprio tratamento, que envolve despesas elevadas e imprevisíveis.
3: O Tribunal Superior do Trabalho completa 80 anos em 2026. O TST foi criado em 9 de setembro de 1946 e instalado oficialmente no dia 23 do mesmo mês.
2: Para marcar a data, o tribunal preparou ações comemorativas e uma identidade visual especial. Samanta Flor.
8: Nesses 80 anos, mudaram as profissões, as formas de contratação e até a maneira de trabalhar. E o TST foi acompanhando essas transformações com o papel de uniformizar as decisões da Justiça do Trabalho e dar mais segurança às relações de trabalho. Para marcar essa trajetória, o tribunal ganhou uma logomarca especial, inspirada em um labirinto circular e nos azulejos de Atos Bucão, presentes na sede do TST. A proposta é representar os diferentes caminhos para a solução dos conflitos trabalhistas.
3: Forças federais atuarão no apoio das eleições de 2026 de 8 estados.
2: Os pedidos foram encaminhados pelos tribunais regionais eleitorais ao TSE. Guilherme Firmino.
24: Na sessão plenária desta terça-feira, 8 de setembro, o plenário aprovou por unanimidade os pedidos de envio de tropas federais para o Maranhão e para a 37ª Zona Eleitoral do Piauí. A ação envolve a atuação do Exército, Marinha e Aeronáutica. O total de 8 estados terão o apoio da Força Federal no primeiro turno das eleições de 2026. A medida tem o objetivo de assegurar a normalidade e a segurança da votação e apuração em localidades indicadas. Após a aprovação do TSE, os pedidos são encaminhados ao Ministério da Defesa, responsável pelo planejamento e execução das ações pelas Forças Armadas. Novas solicitações ainda poderão ser apresentadas pelos TRS, caso sejam identificadas situações que necessitem de apoio.
3: Quase 500 trabalhadores vítimas de trabalho análogo ao escravo são resgatados durante o mês de agosto.

0: O Ministério Público Federal integra a força-tarefa que reuniu 5 instituições e realizou ações de fiscalização em 27 unidades da federação. Vanessa Pereira.
1: Ao todo, foram resgatadas 479 pessoas que viviam em situação análoga à escravidão. Dentre elas, mulheres, crianças e adolescentes, imigrantes. Os empregadores flagrados submetendo os funcionários a essas condições foram notificados a interromper as atividades, cancelar os contratos informais, formalizar os trabalhadores retroativamente e pagar os valores trabalhistas e rescisórios às vítimas. Valor que ultrapassa R$1.400.000.
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2: A você uma boa noite.
0: E até amanhã.
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4: Está no ar o Jornal do Senado.
5: Eu sou Paula Groba.
6: E eu sou Humberto Pinheiro.
5: E estes são os destaques de hoje do Jornal do Senado, que começa agora.
6: Senado analisa piso nacional para profissionais de apoio da educação básica.
5: PEC da Segurança Pública poderá direcionar recursos para as Forças Armadas.
6: Eleições 2026. Jovens, analfabetos e idosos têm regras diferentes para votar.
5: Boa noite.
6: Boa noite.
5: Quem trabalha na secretaria, na biblioteca ou em outras áreas de apoio das escolas públicas poderá ter um piso salarial nacional.
6: Uma proposta sob análise do Senado prevê um valor mínimo para a remuneração desses profissionais e será votada pela Comissão de Educação. Repórter Rodrigo Rezende.
7: A Comissão de Educação do Senado vai analisar o projeto que cria um piso salarial nacional para profissionais da educação básica pública que trabalham em funções de apoio administrativo, técnico ou operacional. A ideia é que este piso seja de 75% do valor do piso do magistério. O atual valor do piso dos professores é de R$ 5.130,00, o que daria ao piso dos demais profissionais o valor de R$ 3.847,00 para uma jornada de 40 horas. O senador Flávio Arnes, do PSB do Paraná, ressaltou que uma boa escola só funciona com a valorização de todos os profissionais que atuam naquele espaço.
8: E um estabelecimento educacional, uma escola, só funciona com qualidade, adequadamente, com a participação de todos os profissionais. Mas uma secretaria bem montada, a biblioteca, toda a infraestrutura da escola, se estiver em harmonia com os objetivos da educação, isso é um avanço extraordinário. Eu acho que nós temos que fazer isso, esse debate aqui no Senado Federal. Já está aí há bastante tempo.
7: Camilo Santana, do PT do Ceará, presidente da comissão, anunciou que o relator do projeto será o senador Marcelo Castro, do MDB do Piauí. Após a análise do colegiado, a proposta ainda será votada pela Comissão de Assuntos Econômicos.
5: E investimentos em pesquisa e inovação podem chegar a mais áreas da região amazônica, segundo um projeto aprovado pela Comissão de Ciência e Tecnologia.
6: A proposta determina que parte desses recursos sejam destinados para além da região metropolitana de Manaus. Repórter Patrícia Oliveira.
9: Poderão ser destinados também a outras áreas da Amazônia parte dos recursos que as empresas já são obrigadas a investir como contrapartida aos incentivos da Zona Franca de Manaus e da Lei de Informática. É o que estabelece um projeto do senador Davi Alcolumbre, do União do Amapá, aprovado na Comissão de Ciência e Tecnologia. Hoje, empresas beneficiadas por esses incentivos precisam aplicar pelo menos 5% do faturamento obtido no mercado interno com produtos de tecnologia em pesquisa e desenvolvimento. A ideia é mudar a distribuição de parte desses recursos, como explicou o relator senador Flávio Arnes, do PSB do Paraná.
8: restabelecer em lei aquele piso de interiorização dos investimentos em pesquisa e inovação, assegurando recursos para os demais estados da região amazônica, estendendo para os convênios firmados no âmbito da lei de informática.
9: Pelo texto, pelo menos 15% de parcelas específicas desses investimentos deverão ser destinados a instituições públicas de ensino e pesquisa que estejam fora da região metropolitana de Manaus, nos estados do Acre, Amapá, Rondônia, Roraima e Amazonas. A proposta seguiu para análise da Comissão de Assuntos Sociais.
5: A segurança pública esteve entre as principais prioridades do Senado durante a semana de esforço concentrado. Entre as propostas analisadas está a PEC da Segurança, que prevê mais recursos para o setor, amplia a integração entre os órgãos de segurança e torna mais rigoroso o regime penal para líderes de facções criminosas, organizações paramilitares e milícias. A proposta de emenda à Constituição segue em análise na Comissão de Constituição e Justiça.
6: Para o senador Fernando Dueire, do PSD de Pernambuco, o poder público tem a responsabilidade de combater a violência, mas também de criar condições para a ressocialização de quem tem possibilidade de ser reintegrado à sociedade. O senador defendeu uma legislação mais rigorosa e afirmou que a segurança pública é um desafio que precisa ser enfrentado pelo Estado brasileiro.
10: Não é possível que a violência que hoje nós convivemos em todas as grandes cidades ou médias brasileiras continue. É preciso que nós tenhamos uma legislação dura para que isso seja de alguma forma contido.
5: E a Constituição poderá passar a prever um sistema único de segurança pública com recursos destinados ao combate à criminalidade e à melhoria da estrutura do setor.
6: O texto base da proposta já foi aprovado pela Comissão de Constituição e Justiça. Os recursos virão dos Fundos Nacionais de Segurança Pública e Penitenciário Nacional e do Fundo Social do Pré-Sal. Os senadores ainda podem incluir as Forças Armadas entre os beneficiários. Repórter Bruno Lourenço.
11: A proposta de emenda à Constituição aprovada pelos senadores institucionaliza o Sistema Único de Segurança Pública, que terá receitas do Fundo Nacional de Segurança Pública e do Fundo Penitenciário Nacional e até de eventual superávit no Fundo Social do Pré-Sal. Emenda do senador Carlos Portinho, do PL do Rio de Janeiro, quer incluir as Forças Armadas entre as beneficiárias dos recursos. Portinho diz que é justo direcionar essas verbas quando militares atuam em atividades de proteção e defesa civil contra delitos nas fronteiras e na garantia da lei e da ordem.
12: A ausência de previsão expressa quanto à destinação de recursos do Fundo Nacional de Segurança Pública para essas operações gera insegurança jurídica e limita a capacidade de resposta do Estado frente às ameaças do alcance nacional. Aqui falamos de soberania.
11: Portinho destacou que sua proposta é voltada exclusivamente para o custeio de ações desempenhadas em contextos específicos, como operações nos morros de seu estado. O relator da PEC da Segurança, senador Rogério Carvalho, do PT de Sergipe, no entanto, recomenda a rejeição da emenda.
13: As Forças Armadas têm o seu próprio regramento de financiamento, que é um outro debate que precisa ser feito num outro lugar. E se ele for convocado, deverá ter reforço orçamentário naquilo que é o lugar do financiamento da segurança pública.
11: A Comissão de Constituição e Justiça deve concluir a votação da PEC da Segurança na próxima reunião.
3: Eleições 2026.
5: Você já se perguntou por que nunca viu propaganda eleitoral de algum determinado partido na televisão?
6: Pode ser que ele não tenha cumprido as exigências da legislação para ter direito ao horário gratuito. A repórter Lana Dias explica.
14: Para ter acesso ao horário eleitoral, o partido ou a federação precisa ter cumprido na eleição de 2022 pelo menos um desses critérios. Eleição de no mínimo 11 deputados federais distribuídos em pelo menos 9 unidades da federação, ou receba ao menos 2% dos votos válidos nas eleições para a Câmara dos Deputados, distribuídos de novo em 9 unidades da federação, com um mínimo de 1% dos votos em cada uma delas. O consultor legislativo do Senado, Arlindo Fernandes, explicou que a aplicação da regra dos votos para a Câmara está sendo de forma gradual, desde 2018.
15: Quando começou a ser aplicada essa cláusula de desempenho, era na primeira eleição era 1,5%, depois na segunda eleição 2%, na eleição deste ano de 26 será exigido 2,5%, e a partir de 2030 vai ficar a cláusula permanente, que é 3% do eleitorado.
14: Vale lembrar que o fundo partidário e o fundo eleitoral são coisas diferentes. O partidário é destinado às despesas rotineiras das legendas, e o eleitoral é direito de todos os partidos, exclusivo ao financiamento de campanhas de candidatos e candidatas durante o ano de eleição.
5: E daqui a menos de um mês, brasileiras e brasileiros vão às urnas, mas nem todos os eleitores são obrigados a votar. O voto é facultativo para jovens de 16 e 17 anos, pessoas analfabetas e eleitores a partir dos 70 anos.
6: Quem está nesses grupos e não comparecer às urnas não precisa justificar a ausência nem está sujeito a penalidades. Além disso, para analfabetos e eleitores com mais de 70 anos, o título eleitoral não é cancelado, mesmo que não votem em 3 eleições consecutivas. Essa regra é diferente da aplicada aos eleitores para quem o voto é obrigatório. Edição de Paula Groba e trabalhos técnicos de Eliseu Caires. O Jornal do Senado fica por aqui. Acompanhe agora as notícias da Câmara dos Deputados. Boa noite.
5: Boa noite e até amanhã.
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16: Presidente Hugo Mota reitera confiança no sistema eleitoral brasileiro.
17: Avança a proposta que cria faixa exclusiva para motos em vias urbanas.
16: Audiência na Câmara debate instituição do Dia Nacional da Acupuntura.
17: Parlamentares analisam ações de regulamentação e ajuste na economia.
16: Boa noite. Afonso Florencio, do PT da Bahia, apoia projeto que flexibiliza as regras do arcabouço fiscal e da Lei de Responsabilidade Fiscal. A medida, segundo o deputado, protege investimentos públicos e agências reguladoras.
17: De acordo com Afonso Florencio, o objetivo é retirar os gastos de capital e parte das despesas de autarquias custeadas com receitas próprias dos limites de contingenciamento e do teto de gastos da União. Ele acredita que a medida garante a continuidade de obras essenciais para o país.
16: Rodrigo de Castro, do União de Minas Gerais, celebra a sanção de lei que reduziu as alíquotas do PIS/PASEP e da COFINS incidentes sobre a indústria química e petroquímica brasileira. Ele avalia que a medida protege a competitividade da produção nacional.
17: Rodrigo de Castro explica que o texto limita a redução ao ano de 2026, antes da entrada em vigor das novas regras tributárias para o setor. Ele aponta que a lei mantém benefícios tributários para o setor durante a transição para um novo programa de incentivo previsto para 2027.
16: André Abdon, do PP do Amapá, ressalta a importância da lei que permite ao governo federal reduzir tributos sobre combustíveis sem comprometer as contas públicas. O objetivo da matéria, recém-aprovada, é reduzir os impactos econômicos decorrentes do conflito no Oriente Médio.
17: André Abdon avalia que a medida pode ajudar a conter os efeitos da alta internacional do petróleo sobre os preços no Brasil. O texto autoriza o uso de receitas extras para compensar a perda de arrecadação, alcançando tributos cobrados em 2026 sobre diesel, biodiesel, gasolina e etanol.
16: João Maia, do PP do Rio Grande do Norte, celebra a aprovação da lei que flexibiliza regras fiscais para áreas de livre comércio no ano de 2026. A medida alcança propostas em que a perda de arrecadação já esteja prevista no orçamento.
17: João Maia ressalta que a norma também afasta limitações fiscais para apresentação de propostas sobre licença paternidade e salário paternidade, desde que respeitadas as exigências previstas na Constituição Federal.
3: Relações Exteriores.
16: Fernando Coelho Filho, do União de Pernambuco, defende a instalação da frente parlamentar em apoio à integração entre a União Europeia e o Mercosul. Ele sustenta que o objetivo é acompanhar o processo de implementação do acordo entre os dois blocos assinado em 2025.
17: De acordo com Fernando Coelho Filho, o bloco de livre comércio abrange cerca de 718 milhões de pessoas e beneficiará setores como indústria, mineração e agronegócio. O deputado acredita que a frente será fundamental para garantir que o acordo traga benefícios para o Brasil.
3: Saúde.
16: Profissionais de saúde ouvidos pela Comissão de Cultura da Câmara apoiaram a criação de um Dia Nacional da Acupuntura. O tema foi debatido em audiência pública, como detalha o repórter Luiz Cláudio Canuto.
18: O dia 22 de novembro pode se tornar o Dia Nacional da Acupuntura e do Acupunturista no Brasil. É o que prevê projeto em discussão na Comissão de Cultura da Câmara dos Deputados. Nesse mesmo dia, em 87, foi fundada a Federação Mundial das Sociedades de Acupuntura e Moxabustão, que é uma técnica terapêutica da medicina tradicional chinesa que usa o calor gerado pela queima de uma erva para estimular pontos de acupuntura. A acupuntura é o conjunto de técnicas e terapias para estimular pontos específicos do corpo humano com agulhas, com o objetivo de manter o equilíbrio físico e mental. O pedido para a oficialização do Dia da Acupuntura, em lei, foi feito por instituições que representam a acupuntura no Brasil. CNAA, Conselho Nacional de Autorregulamentação da Acupuntura, a SBA, Sociedade Brasileira de Acupuntura, e a FENAB, Federação de Acupuntura.

0: 370 mil acupunturistas no país. Uma audiência pública na Câmara discutiu a relevância da acupuntura e da medicina tradicional chinesa na saúde pública brasileira. A relatora da proposta, deputada Érica Cocai, do PT do Distrito Federal, concordou com a sugestão.
1: Eu, na condição de relator, obviamente que eu acato a sugestão que aqui foi encaminhada e nós vamos trabalhar para que rapidamente possamos apresentar esse parecer com este substitutivo, que em verdade não descaracteriza o dia nacional, o dia 22 de novembro, como dia nacional, pelo histórico mundial que está posto, mas que amplia para que incorporemos também, de forma aditiva, também a semana.
0: Érica Cocai lembrou que a acupuntura é uma prática terapêutica amplamente reconhecida e utilizada no Brasil e adotada no SUS, Sistema Único de Saúde. A audiência pública ocorreu porque a criação de dias comemorativos precisa ser precedida da realização de consultas e debate público, conforme uma lei de 2010. Na reunião, o projeto recebeu apoio de representantes do Conselho Federal de Enfermagem e do Conselho Federal de Biomedicina. Desde 2026, uma lei regulamenta o exercício profissional de acupuntura. A norma autoriza o uso da acupuntura durante outros atendimentos na área de saúde, se autorizado pelos respectivos conselhos profissionais. Por isso, o profissional deve se submeter a curso de extensão específico oferecido por instituição de ensino devidamente reconhecida. Da Rádio Câmara de Brasília, Luiz Cláudio Canuto.
2: Trabalho.
3: Marusso Boldrin, do Republicanos de Goiás, apoia o projeto que concede adicional de insalubridade de 40% a agentes comunitários de saúde e de combate a endemias expostos ao calor durante o trabalho em áreas externas.
4: Relatora da matéria na Comissão de Saúde, Marusso Boldrin, afirma que a medida fortalece o SUS ao reconhecer os riscos enfrentados por esses profissionais nas visitas domiciliares. Segundo ela, a proposta também promove justiça salarial e uniformiza o benefício em todo o país.
2: Desenvolvimento Regional.
3: Gabriel Mota, do União de Roraima, ressalta a importância de lei complementar que permite às cooperativas acessar recursos dos fundos de desenvolvimento da Amazônia, do Nordeste e do Centro-Oeste. A medida inclui essas organizações entre as beneficiárias de financiamentos.
4: Gabriel Mota considera que a mudança amplia as possibilidades de investimentos para o setor cooperativista. Em Roraima, as cooperativas passam a poder buscar recursos do Fundo de Desenvolvimento da Amazônia para investir em seus empreendimentos.
2: Agricultura.
3: Marcelo Moraes, do PL do Rio Grande do Sul, propõe novas regras para as patentes de tecnologias transgênicas usadas na agricultura. Na avaliação do deputado, a medida amplia a transparência na cobrança de royalties sobre sementes e outras inovações biotecnológicas.
4: Marcelo Moraes explica que o projeto obriga as empresas a informar quais patentes estão em vigor, os prazos de validade e os valores cobrados. O deputado acredita que a proposta evita cobranças indevidas após o vencimento das patentes e fortalece a segurança jurídica dos produtores rurais.
2: Transportes.
3: A Comissão de Viação e Transportes aprovou uma proposta que prevê faixas exclusivas para motocicletas em vias urbanas. A repórter Sofia Peçanha tem mais detalhes.
5: A Comissão de Viação e Transportes aprovou o projeto que trata da implantação de faixas exclusivas para a circulação de motocicletas, motonetas e ciclomotores nas vias urbanas. Porém, durante a votação, a Comissão de Desenvolvimento Urbano alterou o projeto. Em vez de modificar o Código de Trânsito Brasileiro, o novo texto altera a Lei de Mobilidade Urbana para incluir as motocicletas, motonetas e ciclomotores entre os modos de transporte que podem contar com espaços exclusivos nas vias urbanas. O texto apresentado originalmente determinava que cidades com mais de 300 mil habitantes implantassem faixas exclusivas para motos em avenidas com 3 ou mais faixas de rolamento. O novo texto retira essa obrigatoriedade, com o argumento de que cada município deve ter autonomia para decidir como organizar o trânsito de acordo com a sua realidade. Com isso, o projeto aprovado deixa de criar uma obrigação para as prefeituras e passa apenas a prever as faixas exclusivas para motocicletas como uma ferramenta que poderá ser utilizada pelos gestores municipais, caso considerem adequado. O autor do projeto, o deputado Gabriel Nunes, do PSD da Bahia, afirma que a proposta surge como resposta à necessidade de medidas voltadas à segurança no trânsito.
6: A gente vê a crescente muito grande de acidentes envolvendo motos e a gente precisa adotar políticas públicas, não só de prevenção, de educação, como também ações como essa.

0: essa, para que a gente possa estar minimizando os acidentes de trânsito com os motociclistas e naturalmente também diminuindo o número de óbitos, acidentes de uma maneira geral.
1: O novo texto também deixou de prever multa ou infração para o uso indevido de faixas. A proposta passa a ser apenas uma diretriz da Política Nacional de Mobilidade Urbana, sem criar obrigações ou penalidades automáticas para motoristas ou municípios. O texto também mantém a previsão de prioridade para o transporte público coletivo e para os modos não motorizados, como bicicletas e deslocamentos a pé. Para o deputado Gabriel Nunes, a medida pode trazer benefícios para a circulação de veículos e para a segurança viária.
0: Naturalmente, essas faixas vão fazer com que melhore não só o fluxo do trânsito nesses grandes centros, como também vai fazer com que tenha maior segurança, tanto dos profissionais motociclistas, como também do trânsito como todo.
1: Agora, o projeto que inclui a criação de faixas exclusivas para a circulação de motocicletas, motonetas e ciclomotores nas vias urbanas será analisado pela Comissão de Constituição e Justiça. Da Rádio Câmara de Brasília, Sofia Peçanha.
2: Ciência e tecnologia.
3: Juscelino Filho, do PSDB do Maranhão, é autor do projeto que cria o Dia Nacional da Inclusão Digital, a ser celebrado em 27 de março. Segundo o deputado, a iniciativa amplia a conscientização sobre a importância do acesso à internet e às tecnologias para o exercício da cidadania.
4: Juscelino Filho acrescenta que a data deve estimular campanhas de capacitação digital e ações para reduzir as desigualdades no acesso à tecnologia. O objetivo do projeto, segundo ele, também é fortalecer políticas públicas voltadas à inclusão digital no país.
3: Marangoni, do Podemos de São Paulo, apresentou projeto que dispensa a cobrança de direitos autorais pela execução de músicas em eventos gratuitos promovidos pelo poder público. A medida vale para atividades culturais, artísticas, turísticas, educacionais, esportivas e comunitárias.
4: Marangoni esclarece que a medida só alcança eventos sem cobrança de ingresso ou qualquer outra forma de pagamento para acesso do público. O deputado justifica que a proposta busca reduzir custos das programações gratuitas promovidas por União, estados e municípios.
2: Educação.
3: A Comissão de Educação aprovou uma proposta que cancela diploma e matrícula de quem fraudar cotas nas universidades. A repórter Fabielle Pires relata outros detalhes do texto.
5: As políticas de cotas transformaram o acesso ao ensino superior no Brasil, mas um problema ainda preocupa universidades e estudantes, as fraudes. Segundo o Ministério da Educação, desde 2005 até o ano passado, o programa Universidade para Todos, o ProUni, já beneficiou mais de 1.100.000 estudantes autodeclarados pretos, pardos, indígenas e pessoas com deficiência. Atualmente, mais de 65% dos beneficiados utilizam o sistema de cotas. Pensando nisso, o deputado Rubens Pereira Júnior, do PT do Maranhão, apresentou um projeto de lei que estabelece a anulação de créditos estudantis e a cassação do diploma das pessoas que ingressaram de forma fraudulenta em vagas destinadas a esses estudantes. Segundo Rubens Pereira Júnior, 163 estudantes foram expulsos de universidades federais desde 2017 por fraudes em cotas raciais em 26 universidades. Como punição, somente a Universidade de Brasília cassou diplomas de 2 alunos e expulsou outros 15. O relator da proposta na Comissão de Educação, deputado professor Reginaldo Veras, do PV do Distrito Federal, modificou o texto para que todas as informações constem na lei original, a lei de cotas. A intenção é punir com severidade quem fraudar o sistema.
6: A verdade é que o Supremo já se debruçou sobre essa matéria e estabeleceu que as próprias universidades, dentro de sua autonomia, pudessem criar comissões de heteroidentificação, análise por fotos e tudo mais. Então, o que esse projeto de lei propõe é que aquele que comprovadamente fraudar esse sistema de ingresso tenha seus créditos estudantis cassados, que ele não possa usar isso em outras universidades, como matéria já estudada, e mais grave ainda, mais intenso ainda, caça até o diploma daqueles que, porventura, já tenham concluído o curso.
5: Agora, a proposta que muda a lei de cotas para punir fraude segue para análise da Comissão de Constituição e Justiça. Da Rádio Câmara de Brasília, Fabielle Pires.
2: Justiça.
4: projeto de João Cury, do MDB de São Paulo, permite a criação de curatela por escritura pública, quando a pessoa com incapacidade atingir a maioridade. Pelo texto, a hipótese vale para casos consensuais, sem conflito de interesses e com incapacidade comprovada por laudo médico.
3: O texto de João Cury prevê que os pais ou responsáveis legais possam solicitar a curatela diretamente em cartório,

0: O deputado considera que a medida reduz a necessidade de processos judiciais para famílias de pessoas com deficiência.
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2: Segurança Pública.
3: Antônio Doido, do MDB do Pará, apoia projeto que cria um sistema nacional de enfrentamento à violência contra meninas e mulheres. A proposta, já aprovada pela Câmara, busca integrar ações da União, dos estados e dos municípios para prevenir o feminicídio e ampliar a rede de proteção.
0: Antônio Doido ressalta que o texto autoriza o governo federal a destinar até 5 bilhões de reais entre 2026 e 2028 para essas políticas. Os recursos poderão financiar atendimento às vítimas, ações educativas e medidas de combate à violência, também no ambiente digital.
2: Eleições.
3: O Tribunal Superior Eleitoral inaugurou uma exposição sobre os 30 anos das urnas eletrônicas na Câmara dos Deputados. A repórter Maria Neves tem mais informações sobre a exposição O Caminho do Voto.
4: Durante a abertura da exposição O Caminho do Voto, em comemoração aos 30 anos da urna eletrônica na Câmara dos Deputados, o presidente Hugo Mota sustentou que o Brasil ocupa um lugar de protagonista no mundo por contar com um sistema eleitoral seguro e de apuração rápida. O presidente da Câmara ressaltou ainda que a exposição ajuda o eleitor a compreender o funcionamento das instituições e a necessidade de fortalecer a democracia.
5: O voto é resultado de um processo muito amplo, construído ao longo do tempo e aperfeiçoado a cada eleição. Conhecer esse caminho, como bem sugere a exposição, fortalece a confiança nas instituições responsáveis pelo nosso processo eleitoral e ajuda o cidadão a compreender melhor a importância de fortalecer continuamente a nossa democracia.
4: A urna eletrônica foi utilizada pela primeira vez em 1996, na eleição de prefeitos e vereadores em todo o estado do Rio de Janeiro. A votação eletrônica foi testada naquele ano também nas capitais e nos municípios que contassem com mais de 200 mil eleitores. A partir do ano 2000, a urna eletrônica passou a ser utilizada em todo o país. Na exposição O Caminho do Voto, organizada pelo Tribunal Superior Eleitoral, o visitante poderá conhecer detalhes das urnas eletrônicas, como a tecnologia utilizada, os procedimentos de auditoria e outros mecanismos para garantir o funcionamento e a segurança do processo eletrônico de votação. A mostra pode ser vista até o dia 20 de setembro no Salão Negro da Câmara dos Deputados. Da Rádio Câmara de Brasília, Maria Neves.
2: Meio Ambiente.
0: Mário Negromonte Júnior, do PSB da Bahia, defende a criação de uma CPI para investigar casos de crueldade contra animais no país. A proposta também pretende apurar o uso de plataformas digitais para disseminar ou incentivar esse tipo de violência.
3: Para Mário Negromonte Júnior, a comissão também deve investigar a atuação de grupos organizados, eventuais falhas das autoridades na apuração dos crimes e a disseminação de conteúdos violentos em plataformas digitais. Ele acredita que a CPI vai fortalecer a proteção dos animais.
0: Termina agora o Jornal Câmara dos Deputados, produzido pela Rádio Câmara, com trabalhos técnicos de Wellington Teles, apresentação de Márcio Aquilissardi e Tércia Guimarães. Boa noite.
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0: Volta amanhã. Boa noite para você.
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8:03, aquele abraço especial, ótima noite a você, sintonizado, sintonizada, aqui na 106,9, programa Ritmos da Noite, chegando, começando no seu rádio, no seu aplicativo, nas mídias digitais, hoje quarta-feira, 9 de setembro de 2026. Eu sou Giovanni Amorim, a partir de agora faço companhia para você, com muita música, bate-papo, interação, você ligado, ligado com a gente em toda a região. Seja muito bem-vindo, bem-vinda. É um prazer, uma alegria ter você ligado, sintonizado, conectado, conectada com a gente. Nós vamos agradecendo a Deus, claro, por mais esse dia, mais esse programa Ritmos da Noite que está começando por aqui. Com as graças de Deus, hein? Prazer imenso ter você ligado, sintonizado, conectado com a gente em toda a região, bairros de Manhuaçu, cidades vizinhas, em Minas, no Brasil e no mundo. Aquele abraço, Giovanni. Uma ótima noite para você. O programa de hoje está começando ao som de César Menotti e Fabiano.

César Menotti e Fabiano abrindo o nosso programa Entre a Serpente e a Estrela. 8 horas e 7 minutos, minha gente, o programa só está começando na sua noturna de quarta-feira até às 11, vamos juntos. E agora tem Eduardo Costa, Saco de Ouro.

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1: Muito bem, minha gente, são 8h16. Hora certa, programa Ritmos à Noite, por aqui, só começando no seu rádio, no seu aplicativo, nas mídias digitais. Bom, e o Palmeiras vai vencendo, né, a LDU em São Paulo, no Nubank, na casa do Palmeiras, né, jogando em casa hoje, vai vencendo por 1-0 a LDU de Quito. Semana que vem, lá na altitude, né, 2.850 metros, minha gente. Então, Palmeiras hoje tem que fazer um placar aí, minha gente, no mínimo 2-0, né, para ir com uma certa, não tranquilidade, mas uma certa segurança, né, para jogar lá em Quito e decidir a sua vida na semana que vem. O Fluminense, passando lá na Argentina, também poderá pegar aí o Palmeiras, né, passando pela LDU. Palmeiras, uma semifinal aí brasileira na Libertadores. Estou torcendo para isso, hein? Vai ser um jogão entre Palmeiras e Fluminense. Fluminense e Palmeiras, caso dê essa semifinal brasileira, não é? Poderemos ter duas semifinais brasileiras. Flamengo e Corinthians e Palmeiras e Fluminense. Vamos torcer para isso? E aí a final já é brasileira, né? Vamos ver, né? Que bicho que dá. Gente, 8h18. Programa Ritmos da Noite por aqui no seu rádio até às 11. Deixa eu abraçar o nosso amigo ouvinte Diego, Rua da Paz, bairro Nossa Senhora Aparecida, tá ligado com a gente, curtindo o nosso programa. Tá bom, Diego? Um abraço pra você, pra dona Carlita, que a cada dia tá melhor, né? Tá se recuperando bem. Que legal, né? Que bom. Tá bom, dona Carlita? Um abração pra senhora. Deus abençoe. Obrigado pelo carinho aí, pela audiência. Dona Carlita não perde o nosso programa, né, Diego? Tá sempre ligadinha com a gente, ouvindo a Mãe Iguaçu. O nosso amigo Diego tá mandando um abraço lá pro amigo Geraldino, né? Motorista da Lourdes Tour. E o Geraldino, nosso amigo, né? Nosso amigo ouvinte, tá sempre com a gente também, né? Mandando mensagens, participando, interagindo com a gente, não é? Ontem mesmo ele mandou, parece que estava em São Paulo, né? Enfim, um abraço, Geraldino, Deus abençoe, meu querido. Obrigado pelo carinho também, pela audiência. Valeu, Diegão! Um abraço pra você, meu querido. Dona Carlita, boa noite. Obrigado pelo carinho da audiência. Chico Rei e Paraná cantam no programa. Música.

0: Muito bem, minha gente, 8 horas e 21 minutos agora, programa Ritmos da Noite, por aqui até às 11 com você. Vamos abraçando você que está trabalhando, está curtindo o nosso programa, você que também está ouvindo e está descansando, já trabalhou hoje durante o dia, agora descansando, dando aquela relaxada e curtindo o nosso programa, não é? Que legal, que bacana, um abraço de Giovanni Amorim. Deixa eu atender a participação do nosso amigo Beto, lá de São João do Manhuaçu. Oi, Beto, boa noite.
1: Ô, Giovanni Amorim, boa noite. Aqui é o Beto, São João do Manhuaçu, Vila Paraíso. Tamo na escuta aqui. Hoje eu vou mandar um abraço, não é pra muito longe não, é pra dentro de casa mesmo. Deixa uma música pra Dona Onça aqui em casa. Toca pra nós um Zezé de Camargo Luciano. Fera Mansa. Tamo na escuta aqui. Mandar um abraço pra minha esposa Larissa. Minha filha Esté. Tá tudo escuta o seu programa aqui. Com Deus aí, tudo bom.
0: Beleza, Beto, um abraço pra toda a família, meu querido. Obrigado pelo carinho, pela sintonia. E Deus abençoe aí, né? Fica com Deus também. 8h23, Zezé e Luciano cantam no programa Fera Mansa.

0: Zezé e Luciano no programa Ela é Fera, hein? Pois é, Betão, um abraço aí, meu querido, boa noite. 8h26, deixa eu atender a Isabel Luiza. Oi, Isabel, boa noite.
1: Boa noite, Giovana. Isabel Luiza, do Bairro Santo Terezinho. Gostaria de ouvir o compadre Ezequiel, todas as nossas senhoras, oferecer para meus filhos, para minhas netas, para todos os ouvintes. Muito obrigada, tchau, fica com Deus.
0: Tá joia, Isabel. Com Deus também, minha querida. Abraço, boa noite.

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1: Muito bem, minha gente, 8h33, por aqui é a hora certa, programa Ritmos da Noite no seu rádio, no seu aplicativo, nas mídias digitais, até às 11, vamos juntos, depois tem a Rede Aparecida de rádio. Deixa eu abraçar o nosso amigo ouvinte, o Antônio Gonçalves Bahia, São Sebastião do Anta, tá ligado, tá curtindo o nosso programa, né, Antônio? Bacana, meu querido, um abraço pra você, uma ótima noite, obrigado pela sintonia, pela participação aqui em nosso programa. Tá sempre ligado aqui na Manhã Iguaçu, o Antônio Gonçalves Bahia, de São Sebastião do Anta. Bom, quem tá com a gente também é a nossa amiga Sandra, no bairro Engenho da Serra. Sandra tá sempre ligada aqui na Manhã Iguaçu, ouvindo o nosso programa, não é, Sandra? Tá bom, meu querido, abração pra você, uma ótima noite, obrigado pelo carinho, pela sintonia, pela participação. Ah, e a dona Nicinha, hein? Tá ligada com a gente também, né? Aí no bairro Engenho da Serra, perde programa não, né? Tá sempre ligada com a gente, não é, dona Nicinha? Um abraço pra senhora, boa noite, Deus abençoe. Obrigado aí pela audiência também.

0: Aí o Amado cantando pra gente no programa Se Não For Por Amor, 8h38. O Jandir do Coqueiro Rural tá ligado com a gente também. Oi, Jandir, boa noite.
1: Murinho, boa noite. Tudo bem com vocês? E aqui também tô ótimo, tô ouvindo o Ritmo da Noite. A música é que você puder passar, a música do Vitor e Léo Na Linha do Tempo, a gente agradecer para todos os ouvintes, para todas da rádio aí. Deus abençoe o trabalho de vocês, cada um.
0: Beleza, Jandir. Valeu, meu querido. Um abraço aí, boa noite. Obrigado pela sintonia.

A música é muito linda, Vitor Léo na linha do tempo, 8h42. Abraço aqui para o nosso amigo ouvinte Zé Rolinha, a esposa Adriana, no Córrego da Raiz e Gatos com a gente, ouvindo o nosso programa. Pediu para ver Chico Rei Paraná, já tocamos hoje, tá bom, meu querido? Um abraço para você, Zé Rolinha, para a esposa Adriana, ótima noite. Mais uma participação no programa, quem está ligada com a gente também, ouvindo o Ritmos à Noite. Vamos lá, né, a nossa amiga ouvinte, Maria da Penha Silva, Pouso Alegre, pediu para recordar Leandro e Leonardo, por Você Que Canto. Tá bom, Maria? Abraço aí, ótima noite.

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1: Agora são 8h49, de volta aqui na noite da Manhã a sua FM. E tem mais participações, claro, não é? Olá, boa noite, Osimar Pereira.
2: Boa noite, Giovanni Mourinho. Aqui é o Osimar Pereira, São João do Manhã. Eu já mudo, tipo Pardadura, último adeus. Eu ofereci a todos que estão na sintonia da FM 106.9, maior e melhor. Um abraço a todos, fique com Deus.
1: Beleza, Osimar, com Deus também, meu querido. Um abraço, boa noite. O Zoinho de Reduto tá ligado com a gente. Boa noite, meu querido.
3: O Giovanni Mourinho, tudo bem? Boa noite, rapaz. Fala o Zó de Reduto aqui. Mano, pessoalmente pra você aí, o pessoal, todo mundo que estiver ouvindo aqui, o Paulinho Danese, todo mundo que estiver ouvindo aí, entendeu? Boa quarta-feira pra todo mundo. E manda uma música pra nós aí. Aquela música é Avião das Nove, Amado Batista. É a Aeromoça. Mandar pra Vanderleia, pro meu irmão Monsur aí, pra você pessoalmente. E pro Paulinho Danese, seu Juca. Pra todo mundo que estiver ouvindo aí. E uma senhora aqui, rapaz, falou isso todo dia aqui, a mãe do Crebim, mora na Rua da Linha. Maria do Bid. Fica ligadinho no seu programa, tá? Fica com Deus, muito obrigado. Manda Aeromoça, o avião da
1: Tá bom, Zoinho, um abraço, meu querido. Ótima noite, um abraço aí pra você. Para todos os amigos, né? Para Dona Maria do Bid, que não perde o nosso programa, né? Na Rua da Linha. Um abraço, Dona Maria. Ótima noite para a senhora também. Obrigado pela audiência. Aí o Avião das Nove tá quase partindo, hein? Faltam 10 para as 9, minha gente. Tá na hora. Corre que o avião vai partir.

Aí o trio Parada Dura no programa Avião das 9h8h53. O Júnior de Pinheiro de Minas está ligado com a gente, né? É o Júnior Melo. Pediu para ouvir o Paulo Ricardo. Tudo por Nada. A música para todos os ouvintes da melhor. Tá certo, ia mandar um abraço também pro amigo Zé Rolinha, né, do Corre da Raiz, e todos que estão ligados aqui no programa. Giovanni, tenha uma ótima noite, Deus abençoe. Amém, meu querido, Deus abençoe. Valeu, Júnior, um abraço aí para Pinheiro de Minas, ótima noite. Paulo Ricardo, Tudo por Nada, fechando a sequência.

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